0: Thank you.
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The Bangs, Eternal Flame. Essa é uma das minhas preferidas, com certeza. Demais esse som, hein? Original de 1989, aqui no nosso Moment Love. A gente continua trazendo agora os Sounds Unlimited.

0: Mariana Nolasco, no Moment of Love. Anunciação, fechando o primeiro bloco desta terça-feira. Fique ligado, eu volto daqui a pouco com muito mais músicas. Esse é o Moment of Love.
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1: As músicas marcantes, as músicas que tocam o nosso coração. Carly Pearce, aqui no Moment Love. Ashley McIntyre.

Bob Vinton, No Moment Love, Mr. Lonely, de 1964, Mr. Lonely, aqui no Moment Love. Teve Johnny Work, That's What Friends I Fall, também passando por aqui, Johnny Work com Elton John, Smokin' Robinson e Stevie Wonder. E agora, mais uma vez, com Tânia Mara.

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0: Matt Johnson, fechando mais um bloco aqui do nosso Moment Love, Rest of My Life. Daqui a pouco a gente volta e no próximo bloco tem o quadro Love in Words, com a tradução desta terça-feira, feita pela nossa amiga Paulinha Esteves. Daqui a pouquinho ela vai traduzir uma belíssima canção pra gente aqui no nosso Moment Love. Continue ligado.
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0: Agora é o momento da nossa tradução desta terça-feira. No Moment Love, Love in Words, com Paulinho Esteves. E a música de The Calling.
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Mais um super som aí da Soul Music pra você no Moment of Love. Roy Ayers and Don't You Say No. E a gente vai seguindo em frente por aqui. Tivemos Tim Maia também nessa sequência, Johnny Rivers. E agora no Moment of Love, Ana Carolina, Encostar na Tua.

0: Air Supply, Lonely is the Night, fechando mais um bloco para você aqui no nosso Moment Love. Teve Double com The Captain of the Heart. Depois do intervalo eu volto.
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3: E agora um clássico da MPB para você no nosso Momento Love, o som de Biafra. Te amo.

0: Frank Combs aqui no Moment Love com Forever After All, encerrando o nosso programa de hoje. Um grande abraço, muito obrigado a você que esteve comigo aqui no Moment Love. Eu volto amanhã com mais romantismo no seu rádio. Até lá.
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0: 22 horas e 58 minutos.
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3: Uma ótima terça para você. Hoje, 26 de maio de 2026, Moment Love está entrando no ar com o romantismo, com o charme, com tudo de mais especial que a gente possa ter, né? E a emoção através do rádio, a emoção através da música, não tem comparação, né? Então a gente vai viver esse momento juntos aqui no nosso Moment Love, nesta super terça-feira. Duas horas especiais da nossa programação que a gente separou para levar sempre o melhor do romantismo. Vozes inesquecíveis da nossa música e da música internacional.

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1: 23 horas e 2 minutos.
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3: Olá você, bem-vindo a Lemos TV para todo mundo ver, programa Maranhão em Debate, boa noite, boa tarde, bom dia.
4: Falta de água nas torneiras do bairro São Francisco revolta moradores.
3: Polícia policial fumaçou mais de 22 mil pés de maconha. São erradicados em Santa Helena, na Baixada Maranhense.
4: Mulher vai atrás do marido e acaba apanhando dele e da amante dele.
3: Prefeitos roubam sem pena no Maranhão. Por isso que o estado está em situação dificílima.
4: Paga ou dá o dinheiro. Vereadores entram na justiça para obrigar o prefeito de Codó a pagar o salário estipulado pelo STF aos professores contratados.
3: Discussão por Lula e Bolsonaro acaba em briga dentro de UPA.
4: Impostos absurdos. Empresários brasileiros estão trocando o Brasil pelo Paraguai.
3: Chiquinho oficializa apoio ao Everton Rocha para o Senado.
4: Copa do Brasil, definidos os confrontos das oitavas de final.
3: Com estas e outras, está no ar o Maranhão em Debate na Lemos TV agora, para todo mundo ver.
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4: Meu amigo Lemos Panchevski, produção, internauta acompanhando. O nosso comentário de hoje é o seguinte: você é a favor ou você é contra a esposa ir atrás do esposo na rua? Fala, Lemos.
3: Bom, se eu fosse uma mulher, eu acho que eu deveria dar uma resposta assim mais contundente. Por eu não ser mulher, posso cometer alguns erros com relação ao que você está questionando. Mas assim, eu acho que é correto a mulher ir atrás do marido dela, do esposo dela. Eu acho correto. O esposo é uma propriedade da mulher, entre aspas, e vice-versa. Agora, o que eu acho que não é legal é muitas vezes a mulher ir com uma faca, uma tora de pau atrás do marido. Tenho visto aí alguns vídeos que o marido apanha até sair a catinga da mulher que foi atrás do marido. Agora, no passado, me parece que as mulheres não iam muito assim atrás do marido, não. O marido ia para a festa e agarrar as negras lá, desculpe, negras e brancas, né? As negras e as brancas. E aí, quando o marido chegava, tarde da noite da festa, a mulher ainda banhava ele, ajeitava, colocava a comida ali na mesa para ele jantar 4 horas da manhã, tal. Então era mais ou menos assim. Então eu não sou contra, não, eu sou a favor. Agora, os pormenores é que faz a diferença. E aí?
4: É, tá certo.
3: Concorda essa... comigo? Acho que você pensava que eu ia dar uma outra resposta.
4: Não, não, de maneira alguma. Você é família, você é povo, você... é uma pessoa que prega a paz, e essa paz, ela começa justamente no lar. Agora, toda ação tem uma contração, né?
3: Isso.
4: Tem mulher que diz, Deus me livre de ir atrás de fulano. Ele saiu com as pernas dele, na hora que ele quiser voltar, ele volta. Eu que vou atrás de homem na rua? Vou não. Já tem outras que dizem, eu vou porque o marido é meu, eu tenho o direito de ir. Só que, na verdade, Lemos, antigamente, quando as mulheres se sujeitavam a ir à rua, a ir ao bar, atrás do esposo, né? Muitas das vezes, as mulheres flagravam os esposos com outra mulher num bar, tomando uma cerveja, e elas de longe estavam e de longe elas voltavam. Elas evitavam o confronto com o marido e também com a amante. Só que o tempo foi passando e as mulheres foram se aproximando, né, do flagrante e tomando atitudes diferentes uma das outras. Ó, nós temos assistido em todo lugar, até mesmo aqui no município de Codó, cidade interior do Maranhão, diversas brigas, confusões. Mulher casada sai de casa, vai atrás do marido, encontra o marido na rua, agarra a amante, bate, apanha, bate no marido, apanha do marido, vão pela delegacia. E tem muitas mulheres casadas que não concordam com esses acontecimentos. Para evitar isso, elas preferem nem ir atrás do marido. Por isso que elas dizem: ele saiu com as pernas dele, com as pernas ele vai voltar. Eu não vou atrás, não vou passar vergonha, eu não vou fazer vergonha pro meu marido. Quem tem vergonha não faz vergonha pros outros. E o que é que acontece muitas das vezes? Briga, confusão. E geralmente o homem fica a favor ali da mulher, mesmo defendendo a amante, né? Mas ele volta para casa com a esposa, né? Se desculpando que era só uma amiga, coisa e tal, barababá, barababó, taralalá. Mas tem muitas das vezes que o pior acaba acontecendo. Inclusive, Lemos, para a gente abrir o programa de hoje, finalizando esse comentário, para ilustrar esse comentário, você ainda tem alguma coisa a colocar sobre... Você acha, você é a favor a mulher ir atrás do homem na rua? Já pensou, tem mulher que vai no motel, arma barraco, derruba a porta, não encontra o marido. Já tem outras que dá de cara com o marido e a amante e o pau rola, vão parar pela delegacia, pelos hospitais. Mais alguma coisa?
3: Você me jogou aqui em uma seara difícil, quase em um beco sem saída. Eu também agora vou... Eu vou apimentar um negócio aqui, eu vou lhe deixar numa situação difícil agora.
4: Pode mandar, meu filho.
3: Primeiro, nada contra quem é de religião A, B ou C, mas assim, a religião influencia alguma coisa, isso porque, por exemplo, os evangélicos, a gente não vê muito a mulher ir atrás do marido lá, exceto um caso que eu vi que a esposa do pastor... foi atrás do pastor, o pastor estava no motel com a irmã da igreja, certo? Mas no geral a gente não vê isso, primeiro que o evangélico não vai beber, e lá no bar é um clima propício para esse tipo de coisa, né? E a outra coisa é, por que que os maridos também não vão atrás das mulheres lá na banca de cerveja?
4: Olha, em primeiro lugar, dificilmente o marido permite a mulher ir.
3: Quer dizer que ele pode.
4: Ele pode, mas ele acha que a mulher não pode. Já é uma coisa errada. Eu acho errado, isso é machismo. Não é?
3: Ele tem que permitir a esposa e também quebrar uma.
4: Não, ele tem bares, que, eu acho o certo é ir os dois.
3: Certo.
4: Olha, você tocou um assunto aí pertinente, um assunto interessante sobre religião. De vez em quando tem os escândalos, porque... em todo lugar, em todo trigo existe o joio. Em toda classe, em todo lugar do mundo. Tem os bons e os maus, os que buscam a perfeição e os imperfeitos para sempre, né? Escândalos e muitos escândalos na igreja católica, na igreja evangélica. Porém, não se compara com aqueles do copo, do álcool, da traição, da noitada. Aqueles que gostam de amanhecer o dia na rua, passar 2, 3 dias fora de casa, é diferente. Agora, o casal evangélico, cristão, eles, inclusive, até as redes sociais...
3: O católico não é cristão.
4: É cristão. E beberrão, e a igreja não leva temas contrários a isso. Ela deixa o cristão bem à vontade, né? Já a evangélica já tem essa preocupação de não permitir os fiéis a beber. E doutrinam, ensinam, orientam, né? Que não bebam, por isso, por aquilo, papapá, e até concordo, né? E o evangélico, ele tem uma rede social, tá lá a foto dele e da mulher, né? Já o cego do mundo, é só o dele, ele tem uma senha no celular dele, a mulher tem uma senha no celular dela, ninguém pode olhar o do outro, né? Já o evangélico, ele já compartilha, isso, junto com a esposa.
3: O, né, celular é liberado para os dois,
4: para,
3: né,
4: os dois, exatamente. Os dois. Tu tá entendendo? Tá certo. Parece que eles estão mais vigilantes.
3: Ah, tá certo.
4: Mais, e orientados espiritualmente, é claro, né? Agora, para ilustrar esse comentário de hoje, nós vamos trazer um caso de uma mulher que foi atrás do marido, gente. E a produção já preparou aí, produção? Vamos mostrar aí para o internauta que está nos acompanhando um dos casos comuns que acontecem em todo lugar do planeta com mulheres que saem de casa e vão atrás do marido na rua. Acabam, na maioria das vezes, se decepcionando, encontrando o marido, o esposo, em uma mesa de bar, ali bebendo com outra mulher, e isso acaba culminando muitas das vezes em confusão, né? Até é isso aí, no meio da rua. Olha aí, observa só.
7: Rapaz, ali vai ter alguma merda ali, né?
4: Só observa, o marido chega, ó. Ao invés dele apaziguar o negócio, ele vai espancar a esposa, ó.
3: Rapaz.
4: E a amante ali também dando lá umas cutucadazinhas. Ou seja, o marido e a amante ficaram contra a esposa. É por isso, Lemos, que muitas mulheres casadas não saem de casa com medo de acontecer um negócio desse. Vão passar uma vergonha dessa. Um vexame desse, ó. Apanhou do marido, apanhou da amante do marido, voltou para casa espancada, envergonhada, toda dolorida, porque ela foi bastante machucada. Agora, o que é que você tem a dizer de um cabra desse, hein, cara?
3: Rapaz, eu acho que é um tremendo de um, eu não sei não, um cara sem escrúpulo. Porque o cara tá errado, está com um amante, a mulher vai atrás dele porque gosta dele, e ele ainda espanca a esposa, rapaz. É caso, é de polícia.
4: Cadeia nele!
3: É cadeia!
4: Cadeia nele!
3: Cadeia! Olá você, programa Maranhão em Debate, tá todo mundo ligado em todo o estado do Maranhão. 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Meus amigos, nós estivemos minutos atrás na Câmara Municipal de Codó e nós estivemos registrando o início da sessão ordinária de número 14 em 2026. Vamos acompanhar para você, você que está em Balsas, em São Luís, para você ver como é o interior do Parlamento Codoense. Acompanhemos.
8: Registro aqui da Lemos TV para todo mundo ver. Conferimos aqui, nesse momento, os vereadores presentes até o momento só somam 9 parlamentares. Portanto, 10 parlamentares deixaram de vir à sessão, pelo menos até nesse horário. Os trabalhos continuam porque é o número requerido aqui pelo regimento interno e dá para seguir os trabalhos. Nesse momento chega mais o vereador, o Náutico, Nunes do Náutico, melhor dizendo, acaba de chegar, ele que é da oposição, acaba de chegar. Então nós já contamos com 10 vereadores. Então está faltando 9 no momento. O registro aqui da Lemos TV para todo mundo ver.
3: Aí, meus amigos, nós já queremos fazer uma correção, que o vereador Nunes do Náutico, ele não compõe a oposição. Ele não faz parte da oposição. Ele faz parte da situação. Então,
4: muito pouco número de vereadores aí.
3: Quase
4: ninguém.
3: Quase não dá quórum para a realização da sessão, não é? Quando nós chegamos lá, conferimos 9 vereadores. Então, o parlamento é composto de 19 cabeças. Então, faltaram até aquele momento 10. Mas aí depois chegou o vereador Nunes do Náutico e chegou também o vereador Antônio Luz. Né? Então, aí ficamos com 11 vereadores até a hora que eu deixei o parlamento de Codó.
4: Isso deixa bem claro que nós temos uma bancada de oposição em Codó.
3: Essa bancada de oposição, ela
4: mesmo sendo a minoria, né?
3: Ela é composta, são 5 vereadores. Ela é composta pelo vereador Domingos Reis, pelo vereador Valber Cabral, Chiquinho do Saai Júnior, pelo vereador Anderson da Trizidela e o vereador Dedé de Zé Garimpeiro.
4: Esses 5.
3: E o pastor Max, já falei.
4: E o Max.
3: E o Max.
4: Então, sim, então vamos lá, vamos recontar.
3: Vamos lá. Domingos Reis.
4: Certo.
3: Valber Cabral.
4: Sim.
3: Chiquinho do Saai Júnior.
4: Ok.
3: O Anderson da Trizidela.
4: Ok.
3: E pastor Max. 5.
4: E você não falou o Dedé aqui.
3: Ah, o Dedé já. Então são 6 agora. Não, 6. Mas é só 5.
4: Tem certeza?
3: Só 5.
4: Então vamos lá. Dedé e o Anderson.
3: Eu não sei, eu errei aí alguma coisa.
4: Dedé
3: aí.
4: O Anderson.
3: Dedé o Anderson.
4: Max, Domingos Reis e Valber.
3: E Valber. Só esses aí. Então é 6 agora.
4: Não, são 6 porque tem o filho do Chiquinho do Saai.
3: Deu 5 aí?
4: Sem então ele.
3: 6 mesmo?
4: E 6.
3: Então é 6. Se não for 6, no próximo programa a gente corrige aqui o número de vereadores que compõem aí a oposição no parlamento.
4: Então, se depender da Câmara Municipal, pelo número de vereadores de oposição, o Leonel Filho não será caçado pela Câmara.
3: Não. Não será caçado, porque me parece que é maioria absoluta, e maioria absoluta eles têm aí, nós conferimos aqui, 6 menos 19, ou 19 menos 6, dá o quê? Dá 12?
4: 13, né?
3: 13. Então, o Leonel Filho não será caçado, a não ser que tenha um dispositivo na lei que ele seja caçado pelo judiciário. Aí sim, aí ele pode ser caçado. Mas se depender do número de vereadores que tem na Câmara do lado do Leonel, é evidente que ele não vai ser caçado, não. Agora, os vereadores de oposição não estiveram na Câmara, eu suponho que seja porque eles foram para São Luís levar documentos para dar uma rochada no prefeito Francisco Carlos de Oliveira, que, segundo esses vereadores, não está administrando com transparência, com lisura, e eles foram ao Ministério Público Federal em São Luís do Maranhão para ver o que a justiça pode fazer com relação à administração do atual prefeito Chiquinho do PT.
4: Eu tenho aqui as informações.
3: Diga.
4: De que vereadores entraram na justiça pelo Ministério Público Federal e deve ter sido lá na capital do estado, em São Luís, né?
3: Tem até um vídeo.
4: Nós vamos lá em São Luís. Vamos conferir quais são os vereadores que estão impetrando esse processo que obriga o nosso prefeito a pagar o salário estipulado pelo STF aos professores contratados. Mostra aí, produção.
3: Então vamos conferir aí os vereadores de oposição.
9: Meus queridos professores.
4: 4.
3: 4.
9: Professoras, a nossa luta não parou em Codó. Nós vamos continuar lutando até o prefeito respeitar e pagar logo imediatamente.
3: Aí é o pastor Max que está falando.
9: E hoje, mais um passo nós estamos dando, como disse o nosso vereador Domingos Reis. Nós estamos aqui no Ministério Público Federal, na Procuradoria da República, dando entrada em mais uma petição, em mais uma notícia, para poder ver o prefeito cumprir o que determina a legislação e o que o Supremo já decidiu, que é os nossos professores terem direito ao piso do Magistério Nacional. Então nós vamos continuar lutando. E confie na gente, confie nesses vereadores, confie na oposição, que nós estamos lutando por cada um de vocês. Com certeza, você, professor, tem direito ao retroativo de 5 anos. 5 anos você tem o direito desse retroativo. E vamos lutar para que você também receba esse retroativo. direito de 5 anos do piso que não foi pago para você. E claro, nós vamos nem que a gente entre com ação civil pública contra o prefeito, contra a prefeitura, para que ele cumpra o que determina a legislação. Nós estamos aqui lutando por vocês e vamos continuar até que o prefeito cumpra o pagamento do piso nacional dos professores contratados no município de Codó. Contem conosco.
4: Meu amigo Lemos, internauta nos acompanhando, vamos, venhamos e convenhamos que são dignos de aplausos esses vereadores que estão aí, que você acabou de ver. Por isso é que eu sempre digo que tem que haver oposição. Você já pensou, meu amigo Lemos, se não tivesse oposição na cidade de Codó? Porque mesmo tendo a oposição, o prefeito se dá o luxo de não dar a César o que é de César. Como se ele estivesse pagando do próprio bolso. E o STF já definiu, já determinou, o dinheiro vem, porque o governo federal não vai determinar o pagamento X sem mandar o dinheiro, Lemos.
10: Verdade.
4: O que leva o prefeito a pensar desse tamanho? Uma categoria formadora de opinião. Esse seria um momento oportuno para o prefeito de Codó chamar a categoria e dizer: olha, todo centavo pertinente e pertencente a vocês, eu estarei repassando. O retroativo, estarei repassando. Porque vocês são verdadeiros baluartes na arte de ensinar, de compartilhar o conhecimento. E vocês realmente merecem uma atenção especial. E eu vou honrar aquilo que determinou o STF. Mas ele está fazendo ao contrário. Está endurecendo o coração, fechando o cofre público e está deixando

0: seguinte, eu como faço o programa Coisas do Povo na Rádio Lemos FM, às 9 da manhã e mais 3 horários, é o seguinte, no meu ponto de vista, o prefeito não era nem esperar sindicato, sindicerme, ir atrás, advogados. Ele simplesmente gravava um áudiozinho ou um vídeo e postava nas redes sociais. Olha,
1: a partir do momento que o STF determinou.
0: Determinou, eu vou pagar porque o dinheiro não é meu, o dinheiro é de vocês. O governo federal vai enviar o dinheiro e eu vou pagar de acordo com o que determinou o STF.
1: E é para isso que ele está lá, cara.
0: É 5.130,63 centavos para cada um. Pronto, estava resolvido o lenga-lenga, né? Porque o dinheiro será passado para os contratados e também para os efetivos. Agora, só uma pergunta. Será se o prefeito vai se transformar em um rei faraó? É? Você sabe a história do...
2: Muito bem.
0: A história bíblica, que foi preciso 10 pragas para o rei faraó liberar o povo para ir embora para a terra prometida? Será se o prefeito de Codó, o senhor empresário Francisco Carlos de Oliveira, vai se transformar em um faraó só depois de várias batalhas jurídicas e pidanças e manifestações é que o prefeito vai realmente pagar? Porque o dinheiro não é dele, como você já bem colocou. O dinheiro é do povo. Bom, se o dinheiro vier, tá aqui, ó. Vou mostrar pra vocês. Caiu o dinheiro na conta da prefeitura, no Banco do Brasil. Tá aqui o dinheiro. Nós temos tantos funcionários e vou pagar. Tá aqui, ó. O dinheiro veio, não deu pra pagar. Vou pagar o que der pra pagar. Beleza, transparência total. Total, pronto. Agora tá nesse lenga-lenga. Os vereadores têm que ir pra São Luís cutucar a justiça, o Ministério Público Federal.
2: Ou seja, se ele pagar, vai ser na marra.
0: Esse caldo aí.
2: Se ele pagar, vai ser na marra.
0: Mas é na marra, aí fica feio para a opinião pública.
2: Eu acho que ele está confundindo prefeitura com fábrica. Ele está confundindo, né, empresa com prefeitura. A prefeitura não é sua. Os cofres da prefeitura não são seus. No entanto, você está aí como um empregado do povo para cumprir as determinações advindas dos poderes superiores. Se você não fizer, você vai acabar batendo com os costados aí nos tribunais de justiça. Entenda bem o que eu estou lhe falando, porque outros já tentaram fazer isso e se deram simplesmente mal. Então, prefeito, não confunda parafol com parafunda, nem tratado de Tordesilha com tarada atrás das ilhas.
0: E nem refresco de coco com coco de fresco. Bom, nós estamos aqui com o programa Maranhão em Debate.
2: Gostei.
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2: O prefeito de Codó, além de estar trancando os cofres públicos, agora está trancando também as torneiras no bairro São Francisco, minha gente. Só você vendo para você acreditar. As mães de família, dona de casa, estão acordando cedo. Corre para escovar o dente, não tem água. Vai lavar os pertences, não tem água. Vai fazer a higiene pessoal, não tem água. Corre para fazer o café, não tem água. Vai lavar as louças? Não tem água. Corre para a lavanderia para lavar roupa? Não tem água. Mostra aí, produção.
3: Olha aí, gente. Tá virando moda aqui no bairro São Francisco, ó. Falta de água constantemente aqui no bairro. Olha aí. Presta atenção. Vou abrir a torneira aqui, ó, para você ver, ó. Não tem um pingo de água desde a hora que o dia amanheceu, gente. Ontem foi assim. Hoje está da mesma forma e nós queremos saber aí dos administradores de Codó o motivo pelo qual isso está acontecendo, porque ninguém avisa nada, ninguém fala nada. Enquanto isso, as donas de casa vão passando aqui esse pesadelo, ó. As pias tudo lotada de louça suja, né? Aí

0: Vai para a lavanderia também. Não tem água, ó. Aqui é a lavanderia, ó. Olha aí o tanto de roupa suja que tem para lavar. E água que é bom, ó. Neca, neca de Pitibiriba. Atenção, prefeito de Codó. Vamos tomar as providências. Isso não pode acontecer. Falta d'água? Não pode. Água é vida. Tudo bem que lá uma vez vem acontecer. A prefeitura tem que emitir, através do SAI, uma nota, né, avisando para o povo que vai faltar água. Não é assim, não. A água está faltando aleatoriamente. A dona de casa amanhece o dia, vem fazer o café, não encontra água nem para fazer o café. Vai lavar a louça, não tem água. E aí, como é que vai ficar, prefeito de Codó? É Codó do Maranhão. Presta atenção, Maranhão.
1: Tá aí feito o apelo, a reclamação. 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
2: 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Todo mundo ligado aqui no Maranhão em debate. Agora é hora da gente sorrir.
1: Sorria, meu bem. Sorria.
3: Sorria.

0: Sabe o que é que você é, vereador Ailton? Você é isso aqui, ó. Você é um vereador tapioca. É, você é isso aqui, ó. Você já virou para um lado, já virou para outro, já desvirou de novo e agora tá desse lado de novo. Você não tem moral.
1: Opa, opa, opa, opa. Agora futebol em destaque no programa Maranhão em Debate. Olha, já foi definida, meu amigo Lemos, produção, internauta. Já foi definido aí os confrontos das oitavas de final. Confira comigo quem pega quem.
2: Os confrontos das oitavas de final da Copa Betano do Brasil 2026 foram definidos assim. Temos o clássico carioca entre Fluminense e Vasco. O Corinthians enfrenta o Internacional. O Grêmio tem pela frente o Mirassol. Temos ainda vitória contra Atlético Paranaense, Juventude e Galo. O Santos é o adversário do Remo. Chapecoense pega o Cruzeiro. E para finalizar, Palmeiras e Fortaleza. Tem mando de campo aqui definido? Não! O mando de campo a gente define já já.
1: Gente, não tem mando de campo. Mando de campo é uma outra decisão, um outro critério que é usado para definir o mando de campo, tá legal? Foi o sorteio realizado hoje e a gente já mostra pra você. É, beleza, eu gostei, né? O Santos pegou o papa, né? Nada, o Remo tá bom. Aí Belém, meu amigo, o bicho pega.
3: Lá no, na como é que é? Lá
1: todos
3: no,
1: são bons, porque
3: Mangueirão, lá.
1: Todos se classificaram, né?
3: É, isso.
1: Não é à toa que se chega na oitava de final da Copa do Brasil. Já deixaram gigantes para trás, inclusive o Flamengo, né?
3: É, olha, vamos falar um pouquinho aqui da seleção brasileira. Olha, me parece que daqui a 17 dias começa a Copa do Mundo, né? Daqui a 17 dias e o Brasil joga um pouco depois. E o Brasil é só mamão com açúcar na primeira fase. Só mamão com açúcar. Se o Brasil não passar da primeira fase, aí pronto, acabou. Acabou a seleção brasileira. O Brasil vai jogar com a Escócia, primeiramente aí com o Marrocos e com o Haiti. Será se não passa, não? Hein?
1: Vamos ganhar a Copa do Mundo, rapaz.
3: Ah, gosto, gosto. Gosto de gente otimista. Agora tem gente, o Brasil não vai ganhar, não. Com esse Lancelote aí, esse Carlo Lancelote não vai ganhar nada, não. Mas quem sabe, com esse primeiro, eu acho que é o primeiro treinador estrangeiro a comandar o selecionado brasileiro, é o Lancelotti.
1: É, aliás...
3: Né? Uma Copa e uma Copa, né?
1: Aliás, são várias seleções que têm os treinadores de outro país, entendeu? É. Várias seleções adotaram esse critério e algumas delas conseguiram almejar, né? E realizar o almejado, se destacando. Olha, nós temos aí o Senegal vem tão... bem estruturado, você nem imagina, Lemos.
3: É, né?
1: O Senegal vem forte.
3: Você esteve lá no Senegal, conversou com a comissão técnica, tudo?
1: Eu estive acompanhando hoje a escalação.
3: Ah, certo.
1: Só jogadores de times da Europa, meu amigo. Não é por fora.
3: Só Moreno.
1: O piorzinho que tem lá é o Sadio Mané.
3: É mesmo.
1: Meu amigo.
3: Eles ainda bem que não está no grupo do Brasil ainda.
1: Ainda bem, eles vão vir com tudo. O Portugal está uma seleção. A Inglaterra, meu amigo, pelo amor de Deus. A França é de dar medo.
3: Eu tenho medo.
1: A Espanha é uma das favoritas. Mas foi assim que o Brasil conseguiu ganhar as últimas duas Copas do Mundo. Foi desacreditado.
3: Tá certo. 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
1: Você já ouviu falar em fila indiana? Você sabe o que é fila indiana?
3: É a fila indiana, ela é complicada. Eu já ouvi falar. Mas é tipo caviar. Eu não sei o que é, não.
1: A fila indiana,
3: mas vamos lá.
1: É a maior fila do planeta. Não se faz fila maior do que na Índia. Por isso que se chama-se fila indiana. No Brasil, o pessoal costuma chamar de fila quilométrica, né? É fila quilométrica. Agora, lá na Índia, a Índia ficou famosa porque nas épocas de escassez, eles perfilam as pessoas para receber ali os alimentos, as doações. E é a maior fila do planeta já vista, é a fila indiana. E por falar em fila indiana, no Brasil é fila quilométrica, né?
3: É.
1: Lá é fila indiana. Olha só, tá parecendo uma fila indiana o HGM de Codó, para quem precisa de um atendimento, para quem busca uma consulta, para quem busca fazer um exame. Vai mostrando aí, produção, porque é lamentável o estado em que se encontra a saúde do município de Codó. Contra as imagens não há argumentos. Tá aí, ó. As imagens falam mais que mil palavras. Fila indiana, meus amigos. Olha aí, olha. Isso aí não é no Nepal, não é em Washington e nem Amsterdã. É em Codó do Maranhão. Presta atenção, Maranhão. É Codó. Olha só a fila, meu. Desde 4 horas da manhã o povo tá lá. Cada vez fica pior, Lemos.
3: Nonato Rodrigues, é com Nonato Rodrigues que vai mostrar essa fila do HGM. Eu tenho certeza.
1: Eu te dou uma lata de goiabada com duas latas de creme de leite, se ele for lá.
3: Rapaz, ele porque diz que contra imagens.
1: Não há argumento.
3: Não há argumento. E agora, meus amigos? Olha, o Maranhão está na pior. O Maranhão, prefeitos roubam sem parar no Maranhão. Por isso que o Maranhão está de mal a pior. Acompanhe essa reportagem, esse vídeo aí, em Araioses, se eu não estiver enganado. Araioses, no Maranhão, ali pertinho de Tutóia, depois de São Bernardo, antes de Parnaíba. Lá já pertinho ali do Delta. Delta do Parnaíba.
1: Mais pra lá do mais pra cá.
3: Entre uma coisa e outra, você vai acompanha aí.
4: Moradores revoltados destroem obra de quase R$1 milhão da prefeitura. Adivinha onde é que é? Adivinha onde é que é essa ponte?
5: Tá vendo aqui a única ponte que tem, tá vendo aí?
4: Essa ponte é R$1 milhão? Não acredito que essa ponte é R$1 milhão, rapaziada. Não, pelo amor de Deus.
5: Negrado, essa ponte aqui tá custando quanto que eles fizeram o contrato lá com a IPAC?
4: Os caras tiveram a cara de pau de falar que isso aí é R$1 milhão.
5: Se nós quer atravessar, nós para o quê?
4: Início da obra, 12 do ano de 2025. Término da obra, 12 do ano de 2026. Demorou um ano pra fazer essa merda. Não acredito. Município Airoses, Maranhão. Ah, não acredito. Eu achei que era na Suíça, pô. Sério que é no Maranhão? Não acredito. Eu achei que era na Suíça. Qual é a sua opinião sobre essa ponte aqui de R$1 milhão no Maranhão, meu irmão? A minha que tem todo mundo que se f***. É a saída do Brasil, Europa. Opinem mais nessa porra. Se você for depender do Brasil, vocês estão f***. Sai enquanto ainda dá tempo.
3: Olha, a gente aqui do Maranhão, alô você de São Paulo, alô você do Paraná, alô você de Santa Catarina, estados ricos da federação. Olha, aqui no Maranhão parece que é de mal a pior mesmo. Os prefeitos roubam, desviam de cara limpa mesmo. Você viu uma ponte dessa aí, ela custou R$1 milhão, tá aí o documento, aí no vídeo. R$1 milhão, a população se revoltou e foi lá, derrubou a ponte de R$1 milhão. Pá, mas não tá cara de pau, sinceramente. O Maranhão é o estado de muro baixo, é? Ou não tem muro de jeito nenhum?
1: Não, ladrão tem em todo lugar da federação.
3: Lá em Araiosa.
1: Políticos ladrões tem em todo o território nacional do Brasil. Não adianta dizer, é só no Maranhão. Não, não. O negócio aqui, a pegada é maior. problema é esse, cara. Aqui no Maranhão a pegada é maior.
3: É, porque aqui no Maranhão eu não vejo essas pegadas nesses outros estados, não, rapaz.
1: É, não, o pessoal aqui é mão de onça.
3: Hein?
1: É, a pegada é louca. Que
3: a pegada é só no Maranhão.
1: A pegada...
3: Só no Maranhão.
1: É louca.
3: Ó, só o que eu tô lembrando aqui, ó.
1: A pegada é louca.
3: Rapidão, olha. Lá em São José de Ribamar, o doutor Julinho. Meu irmão, lá é corrupção demais. Aí nós vamos pra Turilândia, corrupção. Cajapió, corrupção. Santa Helena, corrupção.
1: Turilândia
3: nem se fala. Aí Codó, tá os vereadores lá e...
1: Timbira, cento e pouco mil.
3: Timbira, agora aparece a cidade de Araioses. Rapaz, por isso que o Maranhão tem mais de 40 cidades, as mais pobres, que tem o IDH mais baixo da nação.
1: Aí o Maranhão. Aí é onde o governo federal entra com a parte dele, né? Quer resgatar esse montante que é roubado, que é desviado, nas costas dos empresários.
3: Ainda tem mais Felipe dos Pneus lá em Imperator, em Santa Inês, rapaz.
1: Você tá entendendo a jogada, como é que funciona?
3: Eu estou.
1: O rombo é tão grande nos cofres públicos que muitas das vezes o governo federal quer repassar esse prejuízo para os empresários. Através de quê? Dos impostos. E o que é que está acontecendo no Brasil? Empresas fechando, desemprego aumentando, a miséria crescendo. E os empresários estão arrumando as malas aqui no Brasil e estão indo, sabe para onde? Bem para cá, bem pertinho, quem diria? Pro Paraguai. Acompanha aí, ó.
6: Mais de 230 empresas brasileiras já transferiram parte da produção para o Paraguai em busca de menos impostos e custos trabalhistas mais baixos. As empresas atuam no chamado regime de maquila, modelo criado pelo governo paraguaio para atrair indústrias voltadas à exportação. Nesse sistema, a carga de impostos e encargos trabalhistas fica em torno de 12%, contra cerca de 80% no Brasil. Segundo dados do governo paraguaio e da Câmara de Empresários Brasileiros no Paraguai, as empresas brasileiras representam cerca de 70% das indústrias instaladas no país vizinho, dentro do regime de maquila, e empregam cerca de 25 mil pessoas. Entre as companhias instaladas no Paraguai estão Lupo, Karsten, JBS, Kid, M. Dias Branco e Grupo DAS, responsável pela fabricação de produtos das marcas Nike e Adidas. Além da menor carga tributária, o Paraguai oferece energia mais barata, crédito com juros menores e encargos trabalhistas reduzidos. No país, não existe FGTS e a jornada semanal de trabalho é de 48 horas. A maior parte da produção dessas empresas tem como destino o próprio mercado brasileiro. Como o Paraguai faz parte do Mercosul, os produtos entram no Brasil sem cobrança de imposto de importação. Marcelo Suano.
3: Aí está a situação do Brasil. A carga tributária do Paraguai é menor. Então, se o empresário vai montar um negócio...
1: Ele vai fabricar lá, vai fabricar lá...
3: Aí ele vai lá e fabrica lá e vender para cá.
1: Vai vender mais barato para o Brasil.
3: Vai ganhar mais dinheiro.
1: Vai ganhar mais dinheiro.
3: Mais dinheiro, é claro. E os empregos vão ser gerados lá.
1: Lá.
3: Lá no Paraguai.
1: E o Paraguai vai crescer. E o Brasil vai diminuir.
3: Pois é. E aí, a produção está no ponto aí? Não, né? Meus amigos, olha, talvez a gente não consiga encontrar aqui, aqui com a nossa produção, uma briga que se originou dentro de uma UPA. A briga, sabe por quê? Por causa de Bolsonaro e Lula.
1: Ah, os eleitores brigando.
3: Os eleitores brigando. E aí a polícia chegou àquela confusão. Então, enquanto o país estiver desse jeito, nós não vamos para lugar nenhum. É de mal a pior.
1: Fanatismo.
3: Fanatismo, tem que lutar.
1: Idolatria.
3: É, idolatria, nós temos que lutar, é pelo o bem da nação.
1: Pensar no povo. Coletivo, pensar no coletivo.
3: Aí estão na UPA, aí porrada para lá, um é Bolsonaro, outro é Lula. Meu senhor, ajude o nosso povo, clareie a mente do nosso povo, porque desse jeito nós não vamos sair do atoleiro nunca. Vamos continuar desse jeito. Tá aí, ó, vereador... Pode ser agora?
1: Pode, vai, vai.
3: Vereador Leonel Filho terá direito à cela especial caso seja preso.
1: Como é que é, rapaz?
3: Investigação...
1: Como é que é? Repita, por favor, como é que é?
3: Rapaz, tu fica até...
1: Repita, por favor, que eu... Rapaz, essa manchete é forte.
3: Eu fico com muito, muito triste. A tristeza toma de conta da minha alma.
1: Não vai chorar não, pelo amor de Deus.
3: É, porque... É um parlamentar que a gente conversa com
1: Pega
3: ele.
1: Pega pelo menos aí um lençol pro apresentador.
3: É um parlamentar que sabe se expressar dentro do plenário do parlamento.
1: Ele vai ter direito a uma cela de colocar no cavalo?
3: E agora esse negócio aqui, eu não sei, meu irmão. Esse negócio de cela, de botar em cavalo, em jumento, eu não sei. Mas vamos para
1: a matéria. Ah, não, é uma cela especial.
3: É, vamos aqui a matéria. Tá aqui, ó. Aqui a matéria. Olha... Além, não, bota logo o vídeo logo aí, produção, bota logo, depois a gente faz o complemento aqui, vamos lá,

0: meus amigos, a situação não é nada boa para o parlamento de Codó. Além do risco de perder o mandato, ter bens bloqueados e até responder por corrupção, o vereador Leonel Filho ainda poderá contar com um privilégio garantido por lei caso venha ser preso no âmbito da investigação ao Ministério Público Federal. A cela terá que ser uma cela especial. De acordo com a legislação brasileira, vereadores têm direito à chamada prisão especial enquanto não houver condenação definitiva transitada em julgado. Na prática, significa que, em caso de prisão preventiva ou temporária, o parlamentar não ficaria em cela comum com presos condenados. O assunto ganhou repercussão após o nome de Leonel Filho aparecer em uma ação do MPF, que investiga um suposto esquema de desvio de recursos públicos envolvendo contratos milionários da Prefeitura de Codó. Segundo a denúncia, o vereador teria recebido R$15 mil por meio de empresas apontadas como ligadas a um empresário. O Ministério Público Federal afirma que o dinheiro seria uma vantagem indevida relacionada ao esquema de investigação. Caso as acusações avancem e a Justiça Federal entenda que há elementos suficientes para medidas mais duras, Leonel Filho poderá enfrentar não apenas desgaste político, mas também consequências judiciais severas. Mesmo assim, a legislação brasileira garante aos ocupantes de cargos públicos, incluindo vereadores, tratamento diferenciado em eventual prisão antes da condenação definitiva, enquanto muitos brasileiros presos aguardam julgamento em celas superlotadas. Políticos investigados acabam tendo direito a condições especiais previstas na lei. Aí é o que eu não entendo a legislação brasileira. Não dá para entender. O Brasil é cheio dessas coisas, né? Como é que um trabalhador comum vai ser jogado lá dentro da masmorra
1: por roubar uma banana?
0: É, e aí, porque eu sou o vereador.
1: Rouba a cidade toda.
0: Aí,
1: tem cela especial.
0: Corrupção, aí tem cela especial.
1: Quer dizer, quanto mais rouba, mais é bem tratado.
0: E ainda tem um detalhe. No Brasil, se você tiver curso superior, você vai para a prisão especial. Quem vai para a prisão lá para...
1: Até para roubar, o cara tem que estudar, né?
0: É, se você vai lá para a Fedentina, é o cara que não tem ensino superior.
1: O cara que tiver mal intenção, eu quero ser um bandido.
0: Aí eu vejo o seguinte, o Brasil deveria ser o seguinte, o cara que tem o ensino superior, que é vereador, ele vai para a Fedorenta mesmo. E o cara que roubou, que tem sua quarta série, o ensino fundamental, ele vai para uma cela especial. Por quê? Qual é o meu argumento? É que o cidadão que estudou, já passou pela faculdade, ele tem conhecimentos maiores, ele avançou no conhecimento.
1: É para ser o contrário do que é.
0: Né? Não é para ele se envolver com corrupção, com ladruagem, safadeza, crimes, etc, etc. Então, por ele já ter passado pela faculdade, tem cursos, tem aí mestrado, doutorado, mas é ladrão, teria que ir para uma cela a pior, porque ele tem conhecimento. O outro não tem, o outro não avançou em conhecimento. Então, no Brasil, as bolas são trocadas.
1: Já na minha opinião...
0: Elas são invertidas.
1: Você me permite?
0: Fica à vontade.
1: Já na minha opinião, para mim, todo mundo no mesmo xadrez, só que em celas individuais. Cada qual na sua cela. Se eu fosse presidente do Brasil, ia sancionar uma lei dessa aí, porque é brincadeira. Aquele monte de gente ali numa cela só, num quartinho... 2x2, 20, 30 homens dormindo por cima dos outros ali. É desumano.
0: Então, nesse caso.
1: Para mim, seria uma cela para cada detento e não importaria o nível, nem grau de saber, nem grau de formação, patente, coisa nenhuma. Todo mundo vai pro meu presídio. Agora, cada qual na sua cela individual. Essa é a minha singela opinião. Mas, ainda dentro do assunto. Terminou aí falando
0: do
1: vereador Leonel?
0: Já concluímos.
1: Olha, tem aqui uma outra informação que está chegando, Lemos. meia contundente essa aqui, olha. Justiça do Estado do Maranhão determina que Marcos Silva e Pedro Neres apaguem de suas redes sociais e páginas de blog postagens de cunho difamatório contra a imagem do vereador Leonel Filho.
0: Tá. Quer dizer,
1: a justiça está mirando, está investigando, mas ninguém pode falar nada. Entendeu? Segundo aqui é o que está rezando nessa informação. A juíza da vara civil e criminal de Codó, de direito, Flávia Pereira da Silva Barçante, ela expediu uma sentença de ordem a desfavor de Marcos Silva e Pedro Neres, para que os réus possam apagar postagens de cunhos caluniosos e difamatórios que visavam atingir a imagem pública do vereador Leonel Filho. O descumprimento de tal decisão poderá acarretar em severas punições com multas diárias para os réus de 500 a 10 mil reais por dia. E em caso do não cumprimento da decisão da magistrada. É necessário ser dito que o vereador Leonel Filho vem passando por uma campanha difamatória pelo blogueiro Marco Silva, que é investigado pela Polícia Civil pelos crimes de extorsão, difamação e calúnia, onde já sofreu uma operação da SEIC que apreendeu seu celular, uma pistola que era usada para ameaçar aqueles que não concordavam com suas extorsões, e um notebook, e também teve sua mulher, que mora na mesma casa dele, algemada e conduzida à 4ª Delegacia de Polícia Civil do município, deixa-me ver, que tem a Elina Tássia, é o nome da esposa. Tanto o celular quanto o notebook do blogueiro estão sendo periciados pela Polícia Civil, o que pode levar o blogueiro Marco Silva à cadeia pelos crimes de ameaça de morte mediante a arma de fogo, extorsão contra políticos e empresários e pessoas comuns e difamação. O blogueiro já é condenado pela justiça em dezenas de processos e responde a 36 pelos crimes citados acima. Também faz parte desta campanha infame de difamação contra o vereador Leonel Filho, o operador do maior esquema de corrupção, lavagem de dinheiro e formação de quadrilha e emissão de notas frias por parte de empresas laranjas, que é o filho do ex-prefeito Cassado Zé Francisco, de nome Pedro Neres. Junto deste bando de criminosos está também uma figura frustrada da banda podre da imprensa de Codó, conhecido como falso moralista Leonardo Alves. Rapaz, aqui meteu todo mundo no saco só e burdoaram bem aqui os blogueiros, hein? Pois é, rapaz. A juíza aí determinando que se retire postagens, né? E aí, como é que você vê toda essa celeuma, toda essa questão aí, Lemos?
0: Rapaz, primeiro, não vou dizer que nós não somos passivos de erros, mas nós temos que ter muito cuidado quando nós vamos publicar uma notícia, publicar uma matéria, um vídeo, alguma coisa do tipo, porque por mais que eu não goste de alguém, em Codó não tem ninguém que eu não goste, mas se eu tivesse, por mais que eu não gostasse, mas tem que ter ética.
1: Certo, mas o vereador Leonel Filho está ou não está sendo investigado?
0: Bom, aí ele está sendo investigado, mas não é por blogueiro. Ele está sendo investigado é pela Polícia Federal. Não tem nada a ver uma coisa com a outra.
1: Quer dizer que no eu não caso, posso divulgar...
0: É, hein?
1: Eu não posso divulgar que o vereador tal está sendo investigado...
0: Não, mas aí o que a matéria está dizendo não é isso. É que eles estão fazendo uma campanha de difamação. Segundo o que está na matéria. Então, se eles não estão fazendo a campanha... Se eles estão divulgando e têm fontes para dizer por que eles estão postando matérias e palavras e etc., então eles vão se safar daí da justiça de boa, tranquilo, tranquilo. Agora, se não, aí o pau vai cantar. E no caso, a juíza ela pode pedir exatamente isso, que eles retirem de seus blogs, aí de suas plataformas, as notícias, que é muito simples. Eu, se houve realmente difamação, eu acho que não era nem isso não, tá certo? Meus amigos, olha, Chiquinho FC oficializa apoio à reeleição de Everton Rocha durante evento em São Luís do Maranhão. O prefeito de Codó, Chiquinho FC do PT, declarou, né, oficialmente apoio à reeleição do senador Everton Rocha do PDT durante evento de lançamento da pré-candidatura do parlamentar realizada na última segunda-feira na capital maranhense. Muita gente. O encontro reuniu prefeitos, prefeitas, vereadores e diversas lideranças políticas de várias regiões do Maranhão, consolidando alianças e fortalecendo o grupo político em torno da pré-candidatura do senador. Esse aqui não tem nada contra ele, mas não vai para lugar nenhum.
1: Eleições 2026. Laésio Bonfim, pré-candidato ao governo do Maranhão, vem a Codó mesmo. É. E a pré-candidata a deputada federal, Alba Rejane, tem aí um convite especial para a população de Codó. Fala, Alba!
0: Vamos acompanhar.

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1: 0 hora e 2 minutos.

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1: Alô você, boa tarde, boa noite, em qualquer lugar do mundo, fuso horário faz você assistir o programa. Aqui é a noite, lá é dia, não sei onde é que você está acompanhando, ouvindo aqui a Lemos FM. Então você pode estar à tarde, você pode estar à noite, você pode estar meia-noite, 16h. Bom, o importante é que você está aqui no programa Coisa do Povo, da sua rádio Lemos FM, a maior alegria do rádio, todo mundo ligado, todo mundo antenado, por isso você gosta da Lemos FM, você gosta do programa Coisas do Povo, a maior audiência do rádio, que anuncia para você, em nome de Zé Domingos Refrigeração e Credivida, o programa Coisas do Povo está começando!
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1: 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Vamos a Brasília! Vamos a Brasília com a informação redondinha, quentinha para você. Vício em telas e saúde mental. Uma conversa com adolescentes. A reportagem é de Breno Zonta. Acompanhe.
5: No último mês de março, o IBGE divulgou o resultado de sua pesquisa, que buscou estimar como está a saúde mental dos adolescentes do Brasil. O levantamento ouviu 118 mil estudantes de escolas públicas e privadas que têm de 13 a 17 anos. E os dados preocupam. Por exemplo, cerca de um terço dos entrevistados relataram sentir tristeza quase o tempo todo. Eu sou Breno Zonta e essa é uma produção do RW+, o núcleo de conteúdos especiais do Grupo Rádio Web. Para entender melhor o tema, eu visitei a escola bilíngue Pueridomus, na cidade de São Paulo, onde conversei com 3 alunos do ensino médio. A primeira vez que a Isabela Hightower ouviu falar em saúde mental foi depois da pandemia de Covid-19, entre 2020 e 2022. Na época, ela cursava o 4º ano do ensino fundamental. Hoje, aos 14 anos, está no primeiro ano do ensino médio.
6: Olha, eu acho que assim que a gente começou a voltar a ter aula presencial depois da pandemia, Os professores já foram perguntando, então, como você tá se sentindo? Mas eu não tinha muito essa noção do que era saúde mental, sabe? Me sentir, não sei. A única coisa que tá passando na minha mente, nossa, eu tô sem aula por, tipo, sei lá, 2 anos.
5: A adolescência é uma fase em que aprendemos a reconhecer os nossos sentimentos. Foram cerca de 2 anos assistindo aula e conversando com os amigos apenas pelas telas, sem aquele afeto físico que faz toda a diferença. O João Rezende também não tinha ouvido falar em saúde mental até a pandemia, quando cursava o 5º ano do fundamental. Hoje, aos 16 anos, no 2º ano do ensino médio, ele reconhece que aquele sentimento estranho, difícil de nomear, era solidão.
7: Eu não conseguia me conectar muito com as pessoas, então eu primeiramente não sabia muito sobre saúde mental no 5º ano, isso veio também na volta das escolas. Porque as pessoas, quando estão passando por problemas de saúde mental, elas não sabem que estão passando, elas podem não compreender o que está acontecendo.
5: Por difícil que seja compreender esses novos sentimentos na adolescência, o impacto no rendimento escolar serve de alerta. Quando o André Braguete, de 15 anos, colega do João no 2º ano do ensino médio, começou a se sentir muito cansado e irritado, passou a questionar se a causa era o excesso de tempo nas telas, a concorrência imbatível do celular.
8: Realmente é mais prazeroso, né? E eu mesmo já percebi isso afetando a minha vida, às vezes eu deixava muitas lições para trás, eu acabava ficando muito mais estressado, muito mais desgastado mentalmente por causa desse vício, né? Um vício.
5: André não é exceção. 43% dos adolescentes entrevistados pelo IBGE dizem ficar nervosos ou irritados por qualquer motivo. Mas de onde vêm esses sentimentos? O palpite do João é que as fotos, vídeos e textos que vemos nas redes sociais, mesmo quando nos interessam, ao nos prender por tanto tempo, nos frustram, porque nos fazem questionar se gostaríamos mesmo de ter passado todo aquele tempo assim.
7: Tipo assim, na hora que você está utilizando as redes sociais, você não fica frustrado, porque é um negócio... entretenimento, você tá feliz lá. Mas o que te deixa muito irritado é que depois que você usa, você percebe que com um senso de insatisfação de que você não fez nada, de que você passou o seu tempo e no final ficou no 0 a 0.
5: Uma das ameaças mais comuns à saúde mental é a ansiedade. E como os adolescentes lidam com isso? O João e a Isabela acreditam que parte da culpa é das redes sociais, que aceleram nossa leitura, nossa assimilação de informações e nossas sensações corporais a um ritmo que não parece nosso ritmo natural.
7: Porque faz com que você fique muito mais atento em coisas muito rápidas. Então o seu cérebro fica muito mais ligado em coisas que estão acontecendo muito rápido.
6: Está absorvendo muita informação.
7: Exatamente. Então, as informações, elas vêm e você não sabe o que faz com elas, você não sabe organizar. Então, você fica ansioso porque você realmente não sabe o que fazer.
5: Outra fonte de ansiedade é a comparação estimulada por redes como o Instagram. Sensações de baixa autoestima afetam principalmente as meninas, como a Isabela. Na pesquisa do IBGE, 36% das entrevistadas se declararam insatisfeitas com a própria imagem, o dobro de desconforto dos meninos, em 18%.
6: Ah, eu consegui entrar nessa faculdade para estudar nesse lugar. Ai, minha nota foi tal. Aí fica essa
7: comparação.
6: Essa comparação constante. Aí fica esses pensamentos negativos, essa comparação, e eu acho que isso que gera ansiedade.
5: Redes como o Instagram foram programadas para recompensar usuários quanto maior for o engajamento do seu perfil. Quem recebe mais atenção, na forma de likes e elogios, terá mais visualizações, alimentando assim um ciclo que premia padrões estéticos, de comportamento e por aí vai. O João relata que esse ambiente faz muitos adolescentes acharem que precisariam mudar algo em como eles são.
7: Aquela pessoa tem o que eu não tenho. Aquela pessoa é mais bonita, aquela pessoa é mais engraçada, aquela pessoa tem mais poder aquisitivo. Isso faz uma comparação onde você fica num estado de eu não sei o que fazer, porque não tem como mudar essas coisas. Só que daí você faz, daí você não se sente reconfortante. Você mudou o jeito que você era pra parecer com o que a internet falava que era o certo que você deveria ser.
5: Com todos esses desconfortos envolvidos, por que ainda assim as redes sociais são tão atraentes? Bom, é por ali que o André pode se conectar com amigos que, por limitações geográficas ou de tempo, ele vê pouco pessoalmente.
8: O que eu mais gosto de usar as redes sociais é a interação com meus amigos. Tem amigos que estão em outro país ou foram para outra escola que eu não mantenho contato direto, ou que é impossível, que eu consigo me conectar com eles por meio de mensagens ou mandar um vídeo para eles.
5: Já o João diz que quando posta conquistas pessoais e recebe um retorno positivo, se sente parte de uma comunidade. Mas ele reconhece que, às vezes, a promessa de conexão pode entregar afastamento.
7: Você ficar no celular te deixa cansado, porque é um exercício mental que força você a pensar em várias coisas em um período curto de tempo. Então já aconteceu de eu estar muito cansado porque eu passei tempo demais nos aparelhos e tipo meus amigos me chamarem para sair e eu não ter motivação para sair, porque eu tô cansado porque eu passei o dia inteiro mexendo nos aparelhos eletrônicos.
5: Então seria mais saudável usar menos as redes, mas o difícil é controlar essa quantidade. Pela descrição da Isabela, parece um labirinto.
6: Você fica horas, você não percebe. Seu cérebro está procurando alguma coisa que vai te deixar feliz, alguma dopamina. Aí passa um vídeo, você não gosta. Você próximo esperando que tem uma coisa que vai te animar. Você fica dependente daquilo. Você
9: daquela sensação boa que daquela... pode vir.
6: Exato. Daquela sensação de ver alguém na internet que sente o que você está sentindo, que concorda, que discorda.
5: E como escapar desse labirinto? Na opinião dos próprios alunos, primeiro, limites. Adolescentes ouvidos por uma pesquisa do Instituto Alana surpreenderam o senso comum ao dizer que preferem que os pais limitem o tempo de tela. A Isabela, por exemplo, quando era criança, bem antes da Lei Federal de 2025 proibir o uso de celulares nas escolas, já convivia com a restrição. Com o tempo, seu cérebro se acostumou e hoje ela aderiu a essa limitação, porque é muito bem-vinda contra a própria ansiedade.
6: Eu comecei a refletir, comecei a reconhecer que, nossa, se eu quero estar feliz, se eu quero estar calma, eu preciso decidir isso por si mesma e guardar o celular.
5: O João passou por algo parecido. Quando criança, se revoltava com a regulação dos pais, mas hoje avalia que a proibição ajudou.
7: Foi muito mais positivo quando eu olho agora, porque quando eu olhava lá atrás e via essa proibição, eu ficava muito bravo, porque era menos tempo que eu ficava no meu celular. Mas olhando agora, durante as aulas é muito positivo, porque você acaba prestando mais atenção na aula. Essa falta dos celulares ajudou muito nas minhas relações sociais. Então acaba que eu converso mais com os amigos, falo da minha semana, pergunto da semana deles.
5: Um segundo caminho pode até parecer óbvio, mas nessa disputa pela autonomia do nosso tempo, é um aliado importante. Força de vontade. As redes sociais foram programadas para satisfazer nosso cérebro e passarmos o máximo de tempo ali, sem força de vontade. Para regular como e quanto queremos usar, a tendência é aquele momento que a gente abre mais uma vez a rede social, mesmo sabendo, no fundo, que não tem nada ali que você já não tenha visto.
9: O que vocês acham sobre isso?
6: Tem que ter força de vontade de sair daquilo e fazer outra coisa. Porque, que nem você tinha mencionado antes, você sabe que você tá lá, você sabe que você tá muito tempo, mas você não consegue sair. Você tem a consciência de que aquilo é ruim, que você tá perdendo seu tempo, mas você tem que ter a força de vontade de largar o celular e fazer outra coisa.
5: Um terceiro caminho para cuidar da saúde mental é a empatia e coletividade. A Escola Pueridomus faz um trabalho interessante nesse sentido. Além de refletirem sobre o tema, os alunos são engajados a se disponibilizarem para conversar com os colegas, apresentando canais de apoio no dia a dia que podem fazer a diferença.
7: Você está conversando com seu colega, por exemplo, e você fala, ah, ontem eu fiquei 5 horas no Instagram e eu não fiz a lição de casa. E seu amigo fala assim, cara, isso não é saudável. Você não deveria passar esse tudo de tempo. E daí vocês juntos, sei lá, ah, vamos estudar depois da aula? Vamos fazer alguma coisa pra tentar te ajudar?
5: Quando nosso tempo terminou, eu agradeci ao João, ao André e à Isabela, saí da sala e encontrei o barulho. Era hora do recreio. Ao descer a escada, vi crianças brincando de pega-pega, correndo, batendo bola, conversando num canto, jogando no tabuleiro, lendo um livro, dando risada. Tinha uma leveza pelo ar. Os celulares estavam guardados. 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
7: Meus amigos, olha, dentro da política é muito difícil você ouvir um pré-candidato, um candidato, alguém envolvido na política partidária brasileira que diga que está com a consciência limpa, que está direito, que não desfraudou, não roubou, não desviou, não é? Porque dizem que o sistema é bruto, mas eu acho que dá. Eu acho que dá para uma pessoa entrar na política brasileira e sair ileso, não se envolver na corrupção, na malandragem, na safadeza, na roubalheira. Eu acho que dá. Olha, tem um dizendo aqui, olha, consciência tranquila, diz Rubão após ser alvo da Polícia Federal. Olha, mas ele já está sendo alvo da Polícia Federal. Olha, na manhã da última quinta-feira, 21 de maio de 2026, recebi agente da Polícia Federal na minha residência para o cumprimento de um mandado de busca e apreensão em investigações relacionadas federal na minha residência para o cumprimento de um mandado de busca e apreensão

0: e da minha família fomos candidatos. Ainda não tenho informações sobre os fatos motivadores, mas tenho plena confiança na apuração policial e na consciência tranquila. Ou tenho a consciência tranquila de que não me envolvi em nenhum ilícito. Já me coloquei à disposição das autoridades para contribuir com as investigações. Ao passo que tive novas informações, comunico a todos vocês. Tá aí, falou o Rubão. Rubão Pereira, ex-secretário de Articulação Política do Estado do Maranhão. Bom, se o Rubão, se eu, se você, se nós não temos roupa no quarador, se nós não roubamos, se nós não desviamos, então por que ter medo? De jeito nenhum. E normalmente a Polícia Federal, ela só vai, não é? Ela só vai atrás de alguma coisa quando ela tem algum indício. A Polícia Federal não vai de qualquer jeito. Ela primeiro investiga, primeiro ela busca para depois dar o bote. É tipo cobra. A Polícia Federal é assim, porque ela é uma polícia investigativa. Ela não chega, o cara, você tá roubando, a polícia chega lá e vai. Não, não é assim não. O cara, você deu um murro no cara lá. A Polícia Militar que age assim, porque ela é uma polícia ostensiva. Ela chega lá, deu uma confusão aqui, o cara liga, alô, polícia, chamando polícia, estão matando um aqui. Aí a polícia chega, quando chega, já chega abafando, dando chute, pontapé, taca, amarra pinhão, né? Coloca logo as pulseiras de Roberto Carlos, é aquele, aquela muvuca. É assim que a Polícia Militar faz. Agora, a Federal não. A Federal, ela não vai em cima sem primeiro ter alguma coisa, algum indício. Ou seja, ela só vai quando ela vê a fumaça. Se tiver fumaça, ela sabe que tem fogo. Aí ela vai. Mas, do contrário, Polícia Federal não vai atrás de ninguém, não, rapaz. Eu não tenho nada contra aqui o Rubens Pereira, ex-secretário de Articulação Política. Não tenho nada contra ele, não. Mas o certo, eu estou pautado aqui na realidade, viu? Na realidade. Agora, prefeito, eu só encontrei um prefeito que disse que nunca roubou nenhum real da prefeitura. Nenhum. Só encontrei um. Tá, olha, tem aqui no estúdio, tem mais ou menos aqui, tem 10 pessoas aqui no estúdio, né? E tem um aqui que tá perguntando quem é esse. Esse prefeito que disse que não roubou, ele disse que não roubou nem o real da prefeitura, né? Quer saber? Olha, hein?
1: É o menino de papai, é.
0: Esse aí nunca vai dizer isso. Se ele disser isso, vai cair uma chuva de pedra na cabeça dele, vindo do alto, porque ele tá mentindo demais. Quem é mesmo aí? Quem é? Quem é?
1: É o menino de papai, é.
0: Esse infeliz aí, ele tá envolvido com coisa aí. Ele, de contrato, ele quer só 50%. E é na liga, ele não quer em Pix não, que é pra não ser rastreado. Ele quer na liga os pacotes, 5 milhões. Não quer Pix ainda. Não. Ele não quer Pix. Ele quer só 5 milhões, 10 milhões, 400 mil, 80... Não, 80 mil ele não quer não, 80 mil é... 80 mil ele é, nem quer saber negócio de 80 mil. Meus amigos, olha, a entrevista, já eu revelo, viu? Já eu revelo. Quem foi o prefeito de uma cidade? Que diga o informante secreto preto. O informante secreto preto diz que é a cidade dos encantos. Diz que esse ex-prefeito é da cidade dos encantos, é da cidade da magia, é da cidade de todos, não, a cidade de Deus. Já você vai acompanhar. Vamos chamar o nosso repórter Daniel Souza, que entrevista o secretário de Educação Ricardo Torres, que fala da grande abertura de 35, da edição número 35 dos Jogos Escolares Codoense, que acontece às 17 horas aconteceu, né? Vamos acompanhar aqui.

0: com o nosso repórter Daniel Souza. Fala, Daniel.
1: Entrevista com o secretário municipal de educação, Ricardo Torres. Doutor Ricardo, como é que está a grande expectativa para a 35ª abertura dos Jogos Escolares na Praça de São Sebastião, o Jecos, daqui a pouco?
2: Pois é, Danielzinho. Olá para todos. A animação está nas alturas. E olha, o que está também lá em cima é a quantidade de alunos inscritos, de escolas inscritas, recorde absoluto. Danielzinho, só partidas, só a quantidade de partidas, nós estamos passando de 1.000 partidas. Isso faz com que os Jogos Escolares de Codó sejam um dos três, olhe lá, que não seja um dos dois maiores eventos esportivos de todo o estado do Maranhão. A gente só perde para o GEMS, que é os Jogos Escolares Maranhenses, e olhe lá que talvez a gente fique próximo dos Jogos de Imperatriz. Mas, fora daí, tudo indica que nós vamos ter um dos dois ou três maiores eventos esportivos do estado em Codó. Jogos Escolares Codoenses, esporte educacional, e eu tenho aqui um agradecimento a fazer. Claro, nós temos aí a parceria com o Milson da Gabriela e a toda a sua equipe na Secretaria de Esportes, que ajudam demais a tocar esse barco juntamente com a educação, mas o apoio do prefeito Chiquinho é extraordinário, viu, Danielzinho? O prefeito Chiquinho FC se empolga pessoalmente com os Jogos Escolares. Mas veja, nós não estamos falando só de bola, nós não estamos falando só de jogo, só de atletismo. Nós estamos também falando de resultados na educação, resultados em língua portuguesa, resultados em matemática, resultados nas notas. Dados que chegaram oficialmente do IDEB, de uma avaliação nacional, já mostraram que 2025... A galera do esporte foi parceira da escola, foi parceira dos outros professores das outras disciplinas, parceira da família, e o esporte ajudou a educação de Codó a melhorar. 2023 foi o ano em que nós tivemos uma tristeza. 23 nós tivemos a primeira queda no IDEB, caiu para 4,3. Infelizmente. Mas 2025 a gente está com a projeção de melhorar bastante e chegar por volta de 5 pontos de IDEB. E o esporte tem sua participação nisso. Esporte educacional faz parte, é importante, torna a escola um ambiente atrativo, um ambiente saudável, um ambiente alegre e feliz para que as crianças possam estudar e aprender mais e melhor. Agradecemos aqui a todos os instrutores, professores de educação física que foram parceiros da educação durante todo o ano de 2025 e entrando em 2026 com força total. Rumo ao GEMS, rumo a São Luís. Parabéns a todos os atletas, vocês estão treinando muito. Um abraço. Prefeito Chiquinho, é com você.
0: Com o Chiquinho não, é com nós aqui agora, né? Não é com o Chiquinho não, é com nós aqui do programa Coisas do Povo. Veja bem, eu quero saber onde é que serão realizadas as partidas de futebol, sei lá de que mais, tal, né? Se é no estádio municipal René de Matos Baima ou onde é, porque até onde eu sei o estádio está em Frangalhos. Vão realizar onde? Essa festa de abertura vai ser na Praça de São Sebastião. Eu nunca nem tinha visto a festa de abertura dos GEMS, Jogos Escolares de Codoense, JECS, né? É o JECS, exatamente, o JECS. Sempre foi no estádio municipal René Baima, né? O templo do futebol codoense sempre foi lá. E agora vai ser na Praça de São Sebastião. É uma inovação que eu estou pagando para ver. Que inovação é essa? Fazer abertura, sempre tem jogos e tal, e vai ter jogos de travinha, Jogos de travinha lá no, na Praça de São Sebastião. Porque só dá pra ter jogo de travinha lá e um vôleizinho de três de um lado e três do outro, né? Né? Hein? Aí vai ter no ginásio, é? Ah, tem o ginásio lá, Carlos Fernando, né? É, deve ser mais ou menos por aí. Ah, no Guarapari vai ter o ginásio? Mas dá pra agora, pra ser agora, pra realizar os jogos escolares ainda nesse ginásio lá no, onde é o Guarapari hoje? É? Acho que não dá não. Só se convidasse os engenheiros da China, porque lá eles fazem um prédio, eu vi um vídeo, um prédio de 20 andares eles fazem em 24 horas. É, 24 horas eles fazem um prédio. Aqui em Codó pra fazer uma casinha aí de 3, 4, passa 3 meses, menino. 4, 5 meses pra fazer uma casinha de 3, 4. Ah, rapaz. Meus amigos, olha, presidente da Comissão de Saúde da Câmara faz vista grossa diante da falta de exames básicos no HGM. Meu irmão, o que, é isso? Codó está de mal a pior, o que, é isso? É para o vereador, meus amigos, ir pra cima. O presidente da Comissão de Saúde chegar lá e dizer o que está faltando e denunciar para o Ministério Público, para o próprio prefeito. Lembra do vereador Leonel Filho? Na passagem do governo de doutor José Francisco para o governo de Camilo Figueiredo? Eles foram no HGM e encontraram lá pé de gente dentro de vidro, encontraram bucho de gente dentro de pet. Meu irmão, foi uma confusão no HGM de Codó, no Hospital Geral. Aí o presidente, quem é o presidente da Comissão de Saúde da Câmara Municipal de Codó? Quem é? Hein? O blog do Leonardo Alves observa que o presidente da Comissão de Saúde da Câmara Municipal de Codó, o vereador Hermínio da Farmácia, ainda não demonstrou atuação pública efetiva diante das constantes reclamações sobre a falta de exames básicos no Hospital Geral Municipal. Né? Recentemente, vereadores do bloco de oposição apresentaram denúncia à Comissão de Saúde solicitando providências sobre os relatos recebidos da população envolvendo dificuldades para a realização de exames simples na rede municipal de saúde. Então, qual é a posição do Hermínio da Farmácia, que é o presidente da Comissão de Saúde da Câmara Municipal? É ir para cima. Não está faltando isso, está faltando isso. Tem isso aqui, mas está faltando isso bem aqui, ó. Aí, assim é que ele tem que fazer. Agora, se ele ficar omisso, ver a banda passar e dizer que não passou nada, escutar o povo reclamando, os reclames da população e ele não dizer nada, então ele é um vereador omisso. Eu não tenho nada contra o vereador Hermínio da Farmácia, é um caba bom, um cara de boa índole, mas aí eu quero que o vereador continue fazendo um trabalho bom e que seja austero. O que, é austero? É aquele que está cobrando sempre, que não faz vista grossa. É assim que tem que ser, viu? Olha, mesmo ocupando a presidência da Comissão de Saúde e sendo integrante da base governista, não há registros públicos de conhecimento da imprensa apontando ações concretas do parlamentar para discutir o problema, cobrar soluções ou promover fiscalização sobre a situação enfrentada pela população. Aí a oposição, os vereadores de oposição, que é o Valber Cabral, se o espírito não me engana, é o Chiquinho do Sai Júnior, o vereador Domingos Reis, que é o decano da casa e também é o líder da oposição, e o vereador Anderson da Trizidela. Estão a população, estão procurando eles, reclamando, dizendo que o HGM não está nada legal e o presidente da Comissão de Saúde da Câmara não diz nada. Não ouve o povo. Ei, vereador, pede para sair, entrega a vaga para o suplente, vereador, que é o melhor que você faz. Então dá uma vaga aqui para o meu operador de áudio tomar de conta dessa muzenga aí na Câmara Municipal, que não tem condição. A população vem utilizando as redes sociais para relatar dificuldades no acesso a exames considerados básicos no Hospital Geral Municipal de Caldaí. Não tem. O hospital está capengando, segundo as denúncias. A Comissão de Saúde da Câmara possui justamente a função de acompanhar, fiscalizar e discutir questões ligadas ao funcionamento da saúde pública municipal, especialmente em situações que envolvam reclamações recorrentes da população. Então, o vereador Hermínio da Farmácia carrega sobre os ombros a grande responsabilidade de dar uma arrumada na saúde. E não ficar só com a mão no queixo, esperando a banda passar. Não é assim não, vereador. Não é assim não. Se faça um vereador de oposição, vá lá e questione, peça o prefeito e mostre as ações nas redes sociais. Aqui no programa você pode denunciar. Pode. Vai no programa Coisa do Povo, que aqui tem espaço. E venha também dizer as coisas boas também. Viu? Assim é que é. Vamos acompanhar aqui o nosso repórter Daniel Souza, diretor de abastecimento da Secretaria de Agricultura, o Anderson Luiz, falando com o meu repórter Daniel Souza. Acompanhe.
3: Entrevista com o diretor de abastecimento da Secretaria de Agricultura, o Anderson Luiz, participando ativamente também da entrega das 500 cestas verdes aqui no Bairro São Francisco.
4: É isso aí, Danielzinho. É uma ação importante do prefeito Cunha FC, juntamente com o deputado Francisco Najib, que vai levar aí dignidade às pessoas que realmente precisam, sendo produtos oriundos da agricultura familiar de Codó, fortalecendo a economia local e, principalmente, levando alimentos de qualidade para a mesa de quem realmente precisa. Então, essa é uma ação importante do prefeito Cunha FC, do secretário Francisco Neto, que tem trabalhado incansavelmente na busca de levar ação social para quem realmente precisa.
3: Ou seja, direto do produtor para o consumidor?
4: Exatamente, sem atravessador algum, diretamente do produtor da nossa cidade de Codó, levando alimento para as pessoas que estão em situação de vulnerabilidade e que realmente precisam de um alimento de qualidade para melhorar a sua nutrição e ser um alimento de qualidade na sua mesa, na mesa dos seus filhos.
3: Você que tem os olhos voltados assim para a agricultura, eu lhe pergunto como é que está, na sua visão, na sua opinião, a agricultura agora na gestão do governo municipal, o produtor, o agricultor, está tendo o apoio necessário que deveria ter?
4: Sem sombra de dúvida, o prefeito de Cunha é muito preocupado com a questão do homem do campo, é tanto que todo o suporte que é técnico e de pessoal da secretaria é disponibilizado ao agricultor, né? Corte de terra, produz a compra pelo PNAE, pelo PAA, trazendo esse alimento de qualidade para o produtor, do produtor para a mesa do consumidor codoense. Então, o prefeito tem essa preocupação todos os dias, procurar saber como é que está o homem do campo, que realmente trabalha incansavelmente, diuturnamente, para produzir. E o prefeito tem dado esse apoio total aos nossos agricultores, de todas as formas que você possa imaginar, desde o plantio até a comercialização, que é o elo principal, que é a comercialização.
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0: Alô, você, vamos a Brasília. PL e Flávio tentam manter pré-candidatura meio às denúncias. Aí é que é difícil. É difícil, meu irmão. Um pré-candidato cheio de denúncias. Nem começou a campanha, estamos em pré-campanha e a confusão está em Brasília, lá envolvendo o Flávio Bolsonaro, que é filho de Bolsonaro. A reportagem é de Norberto Notari, acompanhe.
6: Após os áudios liberados pelo The Intercept e a confirmação de Flávio Bolsonaro de que esteve com Daniel Vorcaro, o PL avalia o futuro da pré-candidatura dele à presidência da República. É notório que os ocorridos mexeram com os planos do senador, que por enquanto garante que seguirá firme na disputa pela sucessão ao Palácio do Planalto. Nos bastidores, a informação que ganhou força é de que o presidente do partido, Valdemar Costa Neto, teria dado um prazo para que a pré-campanha esteja firme e em crescimento. No entanto, esse ultimato foi negado pelo presidente do PL. Nos áudios, Flávio Bolsonaro pedia dinheiro para o ex-banqueiro para a realização do filme sobre o pai dele, Jair Bolsonaro. Mesmo falando que era só um trabalho de angariar fundos privados para a produção, o senador confessou que esteve na casa de Vorcaro após sua prisão. A cientista política Luciana Santana aposta que, apesar de tudo isso, o PL vai manter a candidatura de Flávio.
7: Ele tem se mostrado muito confiante e eu não vejo qualquer outra movimentação. Né? Inclusive, acho que o próprio Valdemar da Costa Neto tem ficado muito quieto, até porque não tem muito o que ser feito. Então, acredito que sim. Acho que ele vai continuar ali com esse tipo de posição.
6: Na opinião da cientista política, o partido é muito dependente da família Bolsonaro.
7: Acho que o partido, ele hoje está muito dependente da família Bolsonaro, inclusive para fazer valer, né, suas pretensões aí de continuar tendo uma bancada expressiva, né, no Congresso Nacional. Então, isso tudo faz com que a gente tenha aí uma relação, né, muito umbilical, né? Então, acho muito difícil e não tenho visto nenhum movimento contrário, né, na direção aí de alterar, né, esse tipo de comportamento, de relação entre Bolsonaro e o PL.
6: Após o escândalo, o senador Flávio Bolsonaro promoveu mudanças na equipe que vai comandar sua campanha, inclusive o marqueteiro. Agência Rádio Web, produção e reportagem, Norberto Notário.
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0: Olha, Congresso derruba vetos de Lula e retoma regras que flexibilizam repasses a municípios. O Congresso Nacional derrubou nesta quinta-feira vetos do presidente Luiz Inácio Lula da Silva à Lei de Diretrizes Orçamentárias, a LDO, de 2026, e restabeleceu dispositivos que flexibilizam regras para repasses federais a municípios, incluindo transferências em período eleitoral. Tá aí o Congresso, meu amigo. O Congresso derrubou, pois é, vetos do presidente. Pois é, mas aí o que, que vai acontecer? Aí vai ficar bom, porque aí os prefeitos vão ter acesso à informação, aquela informação, assim, como é aquela informação? Não é aquela informação? Os prefeitos vão ter informação e aí vai ficar para bobozinho para os pré-candidatos aí, né? É isso aí. Falando na língua do povo, é isso aí. Qual é? Os vetos que foram derrubados aí. Para ter o quê? Para ter o quê? Hein? Tem não, né? Tá certo. Pois é, isso aí. Você, brasileiro, tem que ficar atento com essas questões. Olha, a sessão conjunta foi convocada pelo presidente do Senado, Davi Alcolumbre, do União Brasil do Amapá, responsável por marcar reunião do Congresso para análise de vetos presidenciais. A articulação para a derrubada dos vetos ocorreu durante a Marcha dos Prefeitos, evento realizado nessa última semana em Brasília, que reuniu gestores municipais em busca de recursos, convênios e emendas parlamentares. Na abertura do encontro, Alcolumbre anunciou que organizaria a sessão para analisar os dispositivos, afirmando que cerca de 3.100 municípios poderiam ser afetados pelas restrições. Eu não acredito, o Lula dá um tapa nas prefeituras já perto de véspera de eleição, onde ele vai ser o candidato à presidência da República. Eu não sei, não. Eu tenho minhas dúvidas, mas aí ficou do jeito que todo mundo queria. Onde os prefeitos vão ter acesso aos projetos, aos convênios, e aí vai ficar naquela animação, né? Aí o dinheiro público vai terminar caindo na mão dos pré-candidatos. Eu não estou afirmando nada. Aí eles vão só distribuir para os seus e pegar votos aí. Tá desenhado o negócio aí, rapaz. Tá desenhado. Sinceramente. Eita, Brasilzão, meu amigo. Quando é que tu não acaba não, Brasil? É? Acaba não, Brasil. Acaba não. Então é junto aqui nesse negócio bem aqui. Olha, já, no bloco das polícias, a Polícia Federal fez um levante aí, meu irmão. Você vai acompanhar aqui no programa Coisas do Povo, em 4 horários. Alô, Muniz! Ligado aqui na maior audiência do rádio. Lembrando que nós estamos tendo a maior audiência aqui na região dos Cocais e no leste maranhense nós éramos o décimo lugar, estávamos em décimo lugar e agora estamos em 4º lugar. Esperamos que no mês que vem a gente pule aí mais um degrau, subindo nessa escada da audiência e assim você fazendo parte aqui do sucesso da Lemos FM e da Lemos TV, para todo mundo ver.
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1: É show de audiência. Vamos acionar novamente aqui o nosso repórter. O nosso repórter Daniel Souza, falando com o secretário de Agricultura, Francisco Neto, mais uma vez aqui no programa. Fala, Daniel.
2: Secretário de Agricultura, Francisco Neto, realizando juntamente com o nosso prefeito Chiquinha FC a entrega de 500 cestas verdes aqui para moradores do bairro São Francisco e adjacências.
3: Por determinação do nosso excelentíssimo senhor prefeito Chiquinha FC e do nosso deputado Francisco Najib, estamos fazendo a entrega de 500 cestas verdes hoje aqui no bairro São Francisco, contemplando o bairro São Francisco, o bairro Vereda, Fomento e toda a região próxima, né, do entorno. É um momento de muita alegria, onde fazemos a entrega para 500 famílias que têm um olhar atento do nosso prefeito, né, preocupado em fazer com que as políticas públicas cheguem a quem mais precisa.
2: Ou seja, secretário, o prefeito de QFC, através da sua pessoa, do deputado Najib, a equipe do governo preocupada com o pão, com a alimentação dos cordões, que é importante, né?
3: É muito importante. E ações como essas só são possíveis porque a gente trabalha em parceria. Parceria essa da Secretaria de Agricultura, Secretaria de Assistência Social, Secretaria de Esporte e... não deixando, nem muito menos importante, tão importante quanto todos, as associações, né? Os agricultores familiares, que são os responsáveis por trazer produtos de qualidade, né, do campo para a cidade. E assim a gente dá, por fim, mais uma entrega de muito sucesso, 500 cestas verdes, 500 famílias bem alimentadas.
1: Alô, você, todo mundo ligado aqui na programação, na grade de programação da sua Rádio Lemos FM. Olha, eu gosto muito de romantismo, música, love, amor, gosta não, Linho? É bom demais, né, rapaz? Principalmente quando o cara tá novo, né? Segurando aquela gata, meu irmão. Pai, no meu tempo tinha uma de... como era o nome do cantor, rapaz? Era o Barros de Alencar. Não, dessa música aí eu não gosto. Pois é, aí ó, Barros de Alencar, apenas 3 minutos, né? Tem apenas 3 fichas, era mais ou menos assim, rapaz, linda demais a música. E eu chorava, né? E você chorava também. E agora, é muita música boa pra você aqui na Lemos FM, às 21h, às 21 horas tem Moment Love. É, na Lemos FM. Mas, meus amigos, vamos aqui no futebol. E o que tem aqui no futebol? Como é que está a tabela da Conmebol Libertadores 2026? Como é que está aí no grupo A? Grupo A, vamos aí a vinhetinha aí do futebol aqui na Lemos FM. Ver como é que está o Mengão. Ô, meu Mengão, me ajuda. Vamos lá.
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1: Tá bom, no grupo A da Libertadores da América, fase de grupo, por enquanto o Flamengo está com 13 pontos, Independente de Medellín 7 pontos, o Estudiantes 6 pontos e o Cusco do Peru com apenas 1 ponto na lanterninha, não é? Tá certo. E o Flamengo aí, o próximo jogo é dia 26. É Flamengo e Cusco. Ele é taca lá no Maracanã, é taca, né? Pode, vai ter hino do Flamengo aqui pra você. No Jorge Luiz Risque, aí tem o Estudiantes e o Independente Medellín, também no dia 26, terça-feira, às 21 horas e 30 minutos, é o mesmo horário do jogo entre o Flamengo e o Cusco no Maracanã, 21 e 30. É Copa Libertadores da América. Você acompanhando aqui no programa Coisas do Povo. Olha, Grupo C, Independiente Rivadavia, 13 pontos. Bolívar, 5 pontos. Fluminense pontua com 5 pontos. E o La Guaira, 3 pontos. O Fluminense venceu aí na quinta rodada o Bolívar por 2-1. E o Olímpia, lá no estádio Olímpico de lá, o CV, lá, o Lagaíra perdeu. Perdeu aí pro. Como é o nome do time meu, rapaz? Como? Laguaira, né? Laguaira. O Laguaira perdeu para o. É o Bolívar ou é o Fluminense ou é o Independente Rivadavia? Independente Rivadavia, né? Isso, exatamente. Tá bom. 4-2. Bom, nós vamos ficando por aqui com o esporte, ver o que, que tem mais aqui para você. Depois a gente fala mais de esporte. Vamos falar também na próxima semana. Vamos levantar o futebol do Maranhão, ver como é que está aí o Motoclube, Sampaio Correia, também o Imperatriz e também o IAP. Né? Você vai acompanhar mais informações do futebol maranhense aqui na Lemos TV para todo mundo ver.
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1: Olá você, agora é hora de polícia aqui no programa Coisas do Povo, todo mundo acompanhando, é hora de polícia. 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
1: Alô você, mundo da confusão, meu irmão, minha irmã, ande devagar, não vá roubar não, porque senão a polícia vai te pegar e você não vai gostar, você vai se lascar, viu? Ande direitinho, olha, nem que você fique liso, macaco, mas não vá roubar nada de ninguém, viu? São Luís, Polícia Federal deflagra operação contra esquema de financiamento ilícito eleitoral no Maranhão, ex-deputado foi um dos alvos. Ixi Maria, a Polícia Federal deflagrou a operação Artros. A Polícia Federal deflagrou a operação Artros com o objetivo de desarticular a organização criminosa responsável por desvio de recursos públicos e financeiro ilícito de campanhas eleitorais nas eleições municipais de 2024 no Maranhão. As investigações identificaram um esquema estruturado e sofisticado que utilizava empresas de fachada, contratos simulados e notas fiscais frias para dissimular a origem de recursos públicos que eram canalizados para campanhas eleitorais. O grupo também operava por meio de contas bancárias de terceiros e realizava saques em espécie e transferências fracionadas, práticas típicas de lavagem de dinheiro destinada a dificultar o rastreamento das operações. Então é ladrão que não acaba mais, é ladrão roubando. Quantos roubaram? Ninguém sabe. O certo é que a polícia está no encalce e querendo saber se você é ladrão. A polícia quer saber se você está roubando ou não, não é? Se você é ladrão, te segura aí, porque a polícia vai para cima. Olha, a violência faz mais uma vítima. O jovem conhecido como Davi Silva morreu na última terça-feira, dia 21, após ter sido baleado com 2 disparos de arma de fogo na última quinta-feira, no bairro Serra Dourada, em Lago da Pedra. Ei, meu amigo. Após o atentado, a vítima foi socorrida e encaminhada para outra cidade, onde passou por cirurgias na tentativa de salvar sua vida, porém, não resistiu aos ferimentos. Com esse caso, Lago da Pedra registra vários homicídios. Nesses primeiros 4 meses de 2026, aumentando a sensação de segurança, ou melhor, de insegurança entre os moradores diante da crescente violência no município. Não é só em Codó, não. Não é só em Codó, não. Essa violência é geral no Maranhão. E o governador do estado, Carlos Brandão, tem que dizer para que veio, não é? Para que veio, porque do jeito que está, ninguém aguenta mais essa violência no estado. Cadê a polícia militar? Cadê a polícia civil? Porque como é que é? A violência está tomando conta. A cada dia que passa, são mortes mais mortes, não é? E a gente vê isso não só em cidades grandes, não. Cidade mediana. A violência está tomando de conta do Maranhão. Então, o governador Carlos Brandão, que já está deixando o governo, já tarde demais, deveria se empenhar mais em ver essa questão da violência, porque está difícil. Está muito difícil essa luta do povo maranhense. Acorda, mas não sabe se vai dormir, se vai descer na cama para dormir, vai ficar com a mulher, porque a violência está desse jeito. E principalmente essa meninada nova aí. A cidade de Itapecurumirim foi às ruas neste dia 18 de maio para fortalecer sua causa, precisa de atenção e do compromisso de toda a sociedade. O combate ao abuso e a exploração sexual de crianças e adolescentes está demais na cidade de Itapecurumirim. A caminhada do Faça Bonito reuniu crianças, adolescentes, famílias escolares, famílias, escolas, profissionais de educação, instituições e representantes da comunidade em uma grande mobilização de conscientização e proteção da infância. Está aí. A comunidade escolar, o povão, está saindo às ruas em Itapecurumirim para protestar contra a violência contra as crianças. A exploração sexual está demais. Eu acho que esses meninos ficam, essa turma fica vendo muito filme pornô, e aí ao invés de procurar um motel, um cabaré, um negócio, aí vai procurar estuprar as crianças, rapaz. Tá hora da polícia dar um chega nessa turma, esses estupradores lá de Itapecurumirim, meu irmão. Quem aguenta mais? Quantos nós temos ainda? Tá certo. Nós vamos ficando mostrando pra você aqui, falando dessas ocorrências. E o Bloco das Polícias vai ficando por aqui. A gente volta em uma outra edição aqui do programa Coisas do Povo.
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1: Vício em telas e saúde mental. Uma conversa com adolescentes. A reportagem é de Breno Zonta. Acompanhe.
6: No último mês de março, o IBGE divulgou o resultado de sua pesquisa, que buscou estimar como está a saúde mental dos adolescentes do Brasil. O levantamento ouviu 118 mil estudantes de escolas públicas e privadas que têm de 13 a 17 anos. E os dados preocupam. Por exemplo, cerca de um terço dos entrevistados relataram sentir tristeza quase o tempo todo. Eu sou Breno Zonta e essa é uma produção do RW+, o núcleo de conteúdos especiais do Grupo Rádio Web. Para entender melhor o tema, eu visitei a escola bilíngue Pueridomus, na cidade de São Paulo, onde conversei com três alunos do ensino médio. A primeira vez que a Isabela Hightower ouviu falar em saúde mental foi depois da pandemia de Covid-19, entre 2020 e 2022. Na época, ela cursava o quarto ano do ensino fundamental. Hoje, aos 14 anos, está no primeiro ano do ensino médio.
7: Olha, eu acho que assim que a gente começou a voltar a ter aula presencial depois da pandemia, os professores já foram perguntando, então, como você está se sentindo? Eu não tinha muito essa noção do que era saúde mental, sabe, me sentindo, não sei. A única coisa que está passando na minha mente, nossa, eu tô sem aula por, tipo, sei lá, 2 anos.
6: A adolescência é uma fase em que aprendemos a reconhecer os nossos sentimentos. Foram cerca de 2 anos assistindo aula e conversando com os amigos apenas pelas telas, sem aquele afeto físico que faz toda a diferença. O João Rezende também não tinha ouvido falar em saúde mental até a pandemia, quando cursava o quinto ano do fundamental. Hoje, aos 16 anos, no segundo ano do ensino médio, ele reconhece que aquele sentimento estranho, difícil de nomear, era solidão.
8: Eu não conseguia me conectar muito com as pessoas, então eu primeiramente não sabia muito sobre saúde mental no quinto ano, isso veio também na volta das escolas, porque as pessoas quando estão passando por problemas de saúde mental, elas não sabem que estão passando, elas podem não compreender o que está acontecendo.
6: Por difícil que seja compreender esses novos sentimentos na adolescência, o impacto no rendimento escolar serve de alerta. Quando o André Braguete, de 15 anos, colega do João no segundo ano do ensino médio, começou a se sentir muito cansado e irritado, passou a questionar se a causa era o excesso de tempo nas telas, a concorrência imbatível do celular.
9: Realmente é mais prazeroso, né? E eu mesmo já percebi isso afetando a minha vida, às vezes eu deixava muitas lições para trás, eu acabava ficando muito mais estressado, muito mais desgastado mentalmente por causa desse vício, né? Um vício.
6: André não é exceção. 43% dos adolescentes entrevistados pelo IBGE dizem ficar nervosos ou irritados por qualquer motivo. Mas de onde vêm esses sentimentos? O palpite do João é que as fotos, vídeos e textos que vemos nas redes sociais, mesmo quando nos interessam, ao nos prender por tanto tempo, nos frustram, porque nos fazem questionar se gostaríamos mesmo de ter passado todo aquele tempo assim.
8: Tipo assim, na hora que você está utilizando as redes sociais, você não fica frustrado, porque é um negócio entretenimento, você tá feliz lá. Mas o que te deixa muito irritado é que depois que você usa, você percebe que com um senso de insatisfação de que você não fez nada, de que você passou o seu tempo e no final ficou no 0 a 0.
6: Uma das ameaças mais comuns à saúde mental é a ansiedade. E como os adolescentes lidam com isso? O João e a Isabela acreditam que parte da culpa é das redes sociais, que aceleram nossa leitura, nossa assimilação de informações e nossas sensações corporais a um ritmo que não parece nosso ritmo natural.
8: Porque faz com que você fique muito mais atento em coisas muito rápidas. Então o seu cérebro fica muito mais ligado em coisas que estão acontecendo muito rápido.
7: Está absorvendo muita informação.
8: Exatamente. Então, as informações, elas vêm e você não sabe o que faz com elas, você não sabe organizar. Então, você fica ansioso porque você realmente não sabe o que fazer.
6: Outra fonte de ansiedade é a comparação estimulada por redes como o Instagram. Sensações de baixa autoestima afetam principalmente as meninas, como a Isabela. Na pesquisa do IBGE, 36% das entrevistadas se declararam insatisfeitas com a própria imagem, o dobro de desconforto dos meninos, em 18%.
7: Ai, eu consegui entrar nessa faculdade para estudar nesse lugar. Ai, minha nota foi tal. Aí fica essa
8: comparação.
7: Essa comparação constante. Aí fica esses pensamentos negativos, essa comparação, e eu acho que isso que gera ansiedade.
6: Redes como o Instagram foram programadas para recompensar usuários quanto maior for o engajamento do seu perfil. Quem recebe mais atenção, na forma de likes e elogios, terá mais visualizações, alimentando assim um ciclo que premia padrões estéticos, de comportamento e por aí vai. O João relata que esse ambiente faz muitos adolescentes acharem que precisariam mudar algo em como eles são.
8: Aquela pessoa tem o que eu não tenho. Aquela pessoa é mais bonita, aquela pessoa é mais engraçada, aquela pessoa tem mais poder aquisitivo. Isso faz uma comparação onde você fica num estado de eu não sei o que fazer, porque não tem como mudar essas coisas. Só que daí você faz, daí você não se sente reconfortante. Você mudou o jeito que você era para parecer com o que a internet falava que era o certo que você deveria ser.
6: Com todos esses desconfortos envolvidos, Por que ainda assim as redes sociais são tão atraentes? Bom, é por ali que o André pode se conectar com amigos que, por limitações geográficas ou de tempo, ele vê pouco pessoalmente.
9: O que eu mais gosto de usar as redes sociais é a interação com meus amigos. Tem amigos que estão em outro país ou foram para outra escola que eu não mantenho contato direto, ou que é impossível, que eu consigo me conectar com eles por meio de mensagens ou mandar um vídeo para eles.
6: Já o João diz que quando posta conquistas pessoais e recebe um retorno positivo, se sente parte de uma comunidade. Mas ele reconhece que, às vezes, a promessa de conexão pode entregar afastamento.
8: Você ficar no celular te deixa cansado, porque é um exercício mental que força você a pensar em várias coisas em um período curto de tempo. Então já aconteceu de eu estar muito cansado porque eu passei tempo demais nos aparelhos e tipo meus amigos me chamarem para sair e eu não ter motivação para sair. Porque eu tô cansado porque eu passei o dia inteiro mexendo nos aparelhos eletrônicos.
6: Então seria mais saudável usar menos as redes. Mas o difícil é controlar essa quantidade. Pela descrição da Isabela, parece um labirinto.
7: Você fica horas, você não percebe. Seu cérebro tá procurando alguma coisa que vai te deixar feliz, alguma dopamina. Aí passa um vídeo, você não gosta. Você tá pro próximo esperando que... Tem uma coisa que vai te animar. Você fica dependente daquilo. Você
10: fica... Daquela sensação boa daquela... que pode vir.
7: Exato. Daquela sensação de ver alguém na internet que sente o que você tá sentindo, que concorda, que discorda.
6: E como escapar desse labirinto? Na opinião dos próprios alunos, primeiro, limites. Adolescentes ouvidos por uma pesquisa do Instituto Alana surpreenderam o senso comum ao dizer que preferem que os pais limitem o tempo de tela. A Isabela, por exemplo, quando era criança, bem antes da Lei Federal de 2025 proibir o uso de celulares nas escolas, já convivia com a restrição. Com o tempo, seu cérebro se acostumou e hoje ela aderiu a essa limitação, porque é muito bem-vinda contra a própria ansiedade.
7: Eu comecei a refletir, comecei a reconhecer que, nossa, se eu quero estar feliz, se eu quero estar calma, eu preciso decidir isso por si mesma e guardar o celular.
6: O João passou por algo parecido. Quando criança, se revoltava com a regulação dos pais, mas hoje avalia que a proibição ajudou.
8: Foi muito mais positivo quando eu olho agora. Porque quando eu olhava lá atrás e via essa proibição, eu ficava muito bravo. Porque era menos tempo que eu ficava no celular. Mas olhando agora, durante as aulas é muito positivo, porque você acaba prestando mais atenção na aula. Essa falta dos celulares ajudou muito nas minhas relações sociais. Então acaba que eu converso mais com os amigos, falo da minha semana, pergunto da semana deles.
6: Um segundo caminho pode até parecer óbvio, mas nessa disputa pela autonomia do nosso tempo, é um aliado importante. Força de vontade. As redes sociais foram programadas para satisfazer nosso cérebro e passarmos o máximo de tempo ali, sem força de vontade, para regular como e quanto queremos usar. A tendência é aquele momento que a gente abre mais uma vez a rede social, mesmo sabendo, no fundo, que não tem nada ali que você já não tenha visto.
10: O que vocês acham sobre
7: isso?
10: Tem
7: que ter força de vontade de sair daquilo e fazer outra coisa. Porque, que nem você tinha mencionado antes, você sabe que você está lá, você sabe que está muito tempo, mas você não consegue sair. Você tem a consciência de que aquilo é ruim e você está perdendo seu tempo, mas você tem que ter a força de vontade de largar o celular e fazer outra coisa.
6: Um terceiro caminho para cuidar da saúde mental é a empatia e coletividade. A Escola Pueridomus faz um trabalho interessante nesse sentido. Além de refletirem sobre o tema, os alunos são engajados a se disponibilizarem para conversar com os colegas, apresentando canais de apoio no dia a dia que podem fazer a diferença.
8: Você está conversando com seu colega, por exemplo, e você fala, ontem eu fiquei 5 horas no Instagram e eu não fiz a lição de casa. E seu amigo fala assim, cara, isso não é saudável. Você não deveria passar esse tudo de tempo. E daí vocês juntos, sei lá, vamos estudar depois da aula? Vamos fazer alguma coisa pra tentar te ajudar?
6: Quando nosso tempo terminou, eu agradeci ao João, ao André e à Isabela, saí da sala e encontrei o barulho. Era hora do recreio. Ao descer a escada, vi crianças brincando de pega-pega, correndo, batendo bola, conversando num canto, jogando no tabuleiro, lendo um livro, dando risada. Tinha uma leveza pelo ar. Os celulares estavam guardados. Grupo Rádio Web. Gerência de conteúdo, Mariana de Freitas. Coordenação de jornalismo, Ana Paula Costa e Leno Falck. 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
7: Meus amigos, olha, dentro da política é muito difícil você ouvir um pré-candidato, um candidato, alguém envolvido na política partidária brasileira que diga que está com a consciência limpa, que está direito, que não desfraudou, não roubou, não desviou, não é? Porque dizem que o sistema é bruto, mas eu acho que dá. Eu acho que dá para uma pessoa entrar na política brasileira e sair ileso, não se envolver na corrupção, na malandragem, na safadeza, na roubalheira. Eu acho que dá. Olha, tem um dizendo aqui, olha, consciência tranquila, diz Rubão após ser alvo da Polícia Federal. Olha, mas ele já está sendo alvo da Polícia Federal. Olha, na manhã da última quinta-feira, 21 de maio de 2026, recebi agente da Polícia Federal na minha residência para o cumprimento de um mandado de busca e apreensão em investigações relacionadas a supostas irregularidades eleitorais que teriam ocorrido no mesmo período em que fui secretário de Estado de Articulação Política do governo Brandão. Em mais de 40 anos de atividade pública, nunca tinha sido alvo de operações como essa, muito menos sobre fatos relacionados a eleições em que nem eu e nem ninguém da minha família fomos candidatos. Ainda não tenho informações sobre os fatos motivadores, mas tenho plena confiança na apuração policial e na consciência tranquila, ou tenho a consciência tranquila de que não me envolvi em nenhum ilícito. Já me coloquei à disposição das autoridades para contribuir com as investigações. Ao passo que tive novas informações, comunico a todos vocês. Tá aí, falou o Rubão. Rubão Pereira, ex-secretário de Articulação Política do Estado do Maranhão. Bom, se o Rubão, se eu, se você, se nós não temos roupa no quarador, se nós não roubamos, se nós não desviamos, então por que ter medo? De jeito nenhum. E normalmente a Polícia Federal, ela só vai, né? Ela só vai atrás de alguma coisa. Ela só vai, né? Ela só vai atrás

0: evitar que haja assim. Porque ela é uma polícia ostensiva. Ela chega lá, deu uma confusão aqui, o cara liga, alô, alô, polícia, chamando polícia, estão matando um aqui. Aí a polícia chega, quando chega, já chega abafando, dando chute, pontapé, taca, amarra pinhão, né? Coloca logo as pulseiras de Roberto Carlos, é aquele, é aquela muvuca. É assim que a polícia militar faz. Agora, a federal não. A federal, ela não vai em cima sem primeiro ter alguma coisa, algum indício. Ou seja, ela só vai quando ela vê a fumaça. Se tiver fumaça, ela sabe que tem fogo. Aí ela vai. Mas, do contrário, Polícia Federal não vai atrás de ninguém, não, rapaz. Eu não tenho nada contra aqui o Rubens Pereira, ex-secretário de Articulação Política. Não tenho nada contra ele, não. Mas o certo, eu estou pautado aqui na realidade, viu? Na realidade. Agora, prefeito, eu só encontrei um prefeito que disse que nunca roubou nenhum real da prefeitura. Nenhum. Só encontrei um. E, tá, olha, tem aqui no estúdio, tem mais ou menos aqui, tem 10 pessoas aqui no estúdio, né? E tem um aqui que tá perguntando quem é esse? Esse prefeito que disse que não roubou. Ele disse que não roubou nem o real da prefeitura. Hã? Quer saber? Olha, hein?
1: É o menino de papai, é?
0: Esse aí nunca vai dizer isso. Se ele disser isso, vai cair uma chuva de pedra na cabeça dele, vindo do alto, porque ele tá mentindo demais. Quem é mesmo aí? Quem é? Quem é?
1: É o menino de papai, é?
0: Esse infeliz aí, ele tá envolvido, com coisa aí. Ele, de contrato, ele quer só 50%. E é na liga, ele não quer em Pix, não, que é pra não ser rastreado. Ele quer na liga os pacotes, 5 milhões. Não quer Pix, não. Ele não quer Pix. Ele quer só 5 milhões, 10 milhões, 400 mil, 80... Não, 80 mil ele não quer, não. 80 mil é... 80 mil ele é, nem quer saber negócio de 80 mil. Meus amigos, olha, a entrevista... Já eu revelo, viu? Já eu revelo quem foi o prefeito de uma cidade. Que diga o informante secreto preto. O informante secreto preto diz que é a cidade dos encantos. Diz que esse ex-prefeito é da cidade dos encantos, é da cidade da magia, é da cidade de todos, não, a cidade de Deus. Já você vai acompanhar. Vamos chamar o nosso repórter Daniel Souza, que entrevista o secretário de Educação Ricardo Torres, que fala da grande abertura de 35, da edição número 35 dos Jogos Escolares Codoense, que acontece às 17 horas aconteceu, né? Vamos acompanhar aqui. O nosso repórter é Daniel Souza. Fala, Daniel.
2: Entrevista com o secretário municipal de Educação, Ricardo Torres. Doutor Ricardo, como é que está a grande expectativa para a 35ª abertura dos Jogos Escolares na Praça de São Sebastião, o GECOS, daqui a pouco?
3: Pois é, Danielzinho. Olá para todos. A animação está nas alturas. E olha, o que está também lá em cima é a quantidade de alunos inscritos, de escolas inscritas, recorde absoluto. Danielzinho, só partidas, só a quantidade de partidas, nós estamos passando de 1.000 partidas. Isso faz com que os Jogos Escolares de Codó sejam um dos três, olhe lá, que não seja um dos dois maiores eventos esportivos de todo o estado do Maranhão. A gente só perde para o GEMS, que é os Jogos Escolares Maranhenses, e olhe lá que talvez a gente fique próximo dos Jogos de Imperatriz. Mas fora daí, tudo indica que nós vamos ter um dos dois ou três maiores eventos esportivos do estado. Em Codó. Jogos Escolares Codoenses, esporte educacional, e eu tenho aqui um agradecimento a fazer. Claro, nós temos aí a parceria com o Milson da Gabriela e a toda a sua equipe na Secretaria de Esportes, que ajudam demais a tocar esse barco juntamente com a educação, mas o apoio do prefeito Chiquinho.

0: é extraordinário, viu, Danielzinho? O prefeito de Quinhão FC se empolga pessoalmente com os jogos escolares. Mas veja, nós não estamos falando só de bola, nós não estamos falando só de jogo, só de atletismo. Nós estamos também falando de resultados na educação, resultados em língua portuguesa, resultados em matemática, resultados nas notas. Dados que chegaram oficialmente do IDEB, de uma avaliação nacional, já mostraram que 2025 a galera do esporte foi parceira da escola, foi parceira dos outros professores, das outras disciplinas, parceira da família, e o esporte ajudou a educação de Codó a melhorar. 2023 foi o ano em que nós tivemos uma tristeza. 23 nós tivemos a primeira queda no IDEB, caiu para 4.3, infelizmente. Mas 2025 a gente está com a projeção de melhorar bastante e chegar por volta de 5 pontos de IDEB. E o esporte tem sua participação nisso. Esporte educacional faz parte, é importante, torna a escola um ambiente atrativo, um ambiente saudável, um ambiente alegre e feliz para que as crianças possam estudar e aprender mais e melhor. Agradecemos aqui a todos os instrutores, professores de educação física que foram parceiros da educação durante todo o ano de 2025 e entrando em 2026 com força total. Rumo ao Gêmeos, rumo a São Luís. Parabéns a todos os atletas, vocês estão treinando muito. Um abraço. Prefeito Chiquinho, é com você.
1: Não é com o Chiquinho não, é com nós aqui agora, né? Não é com o Chiquinho não, é com nós aqui do programa Coisas do Povo. Veja bem, eu quero saber onde é que serão realizadas as partidas de futebol, sei lá de que mais, tal, né? Se é no estádio municipal René de Matos Baima ou onde é, porque até onde eu sei o estádio está em Frangalhos. Vão realizar onde? Essa festa de abertura vai ser na Praça de São Sebastião. Eu nunca nem tinha visto a festa de abertura dos Jogos Escolares de Codoense, Jex, né? É o Jex, exatamente, o Jex. Sempre foi no estádio municipal René Baima, né? O templo do futebol codoense sempre foi lá. E agora vai ser na Praça de São Sebastião. É uma inovação que eu estou pagando para ver. Que inovação é essa? Fazer abertura, sempre tem jogos e tal, e vai ter jogos de travinha, Jogos de travinha lá na Praça de São Sebastião. Porque só dá para ter jogo de travinha lá e um vôleizinho de três de um lado e três do outro, né? Hein? Aí vai ter no ginásio, tem o ginásio lá, Carlos Fernando, né? Deve ser mais ou menos por aí. No Guarapari vai ter o ginásio? Mas dá pra agora, pra ser agora, pra realizar os jogos escolares ainda nesse ginásio lá onde é o Guarapari hoje? Acho que não dá não. Só se convidasse os engenheiros da China. Porque lá eles fazem um prédio, eu vi um vídeo, um prédio de 20 andares eles fazem em 24 horas. 24 horas eles fazem um prédio. Aqui em Codó pra fazer uma casinha aí de 3, 4, passa 3 meses, menino. 4, 5 meses pra fazer uma casinha de 3, 4. Rapaz. Meus amigos, olha, presidente da Comissão de Saúde da Câmara faz vista grossa diante da falta de exames básicos no HGM. Meu irmão, o que, é isso? Codó está de mal a pior, o que, é isso? É para o vereador, meus amigos, ir para cima. O presidente da Comissão de Saúde chegar lá e dizer o que está faltando e denunciar para o Ministério Público, para o próprio prefeito. Lembra do vereador Leonel Filho? Na passagem do governo de doutor José Francisco para o governo de Camilo Figueiredo, Eles foram no HG, me encontraram lá pé de gente dentro de vidro, encontraram bucho de gente dentro de pet. Meu irmão, foi uma confusão no HGM de Codó, no Hospital Geral. Aí o presidente, quem é o presidente da Comissão de Saúde da Câmara Municipal de Codó? Quem é? Hein? O blog do Leonardo Alves observa que o presidente da Comissão de Saúde da Câmara Municipal de Codó, o vereador Hermínio da Farmácia, ainda não demonstrou atuação pública efetiva diante das constantes reclamações sobre a falta de exames básicos no Hospital Geral Municipal. Né? Recentemente, vereadores do bloco de oposição apresentaram denúncia à Comissão de Saúde solicitando providências sobre os relatos recebidos da população envolvendo dificuldades para a realização de exames simples na rede municipal de saúde. Então, qual é a posição do Hermínio da Farmácia, que é o presidente da Comissão de Saúde da Câmara Municipal? É ir pra cima. Não, tá faltando isso, tá faltando isso. Tem isso aqui, mas está faltando isso bem aqui, ó. Aí, assim é que ele tem que fazer. Agora, se ele ficar omisso, ver a banda passar e dizer que não passou nada, escutar o povo reclamando, os reclames da população, e ele não dizer nada, então ele é um vereador omisso. Eu não tenho nada contra o vereador Hermínio da Farmácia, é um caba bom, um cara de boa índole, mas aí eu quero que o vereador continue fazendo um trabalho bom e que seja austero. O que que é austero? É aquele que está cobrando sempre, que não faz vista grossa. É assim que tem que ser, viu? Olha, mesmo ocupando a presidência da Comissão de Saúde e sendo integrante da base governista, não há registros públicos de conhecimento da imprensa apontando ações concretas do parlamentar para discutir o problema, cobrar soluções ou promover fiscalização sobre a situação enfrentada pela população. Aí a oposição, os vereadores de oposição, que é o Valber Cabral, se o espírito não me engana, é o Chiquinho do Sai Júnior, o vereador Domingos Reis, que é o decano da casa e também é o líder da oposição, e o vereador Anderson da Trizidela. Estão a população, estão procurando eles, reclamando, dizendo que o HGM não está nada legal, e o presidente da Comissão de Saúde da Câmara não diz nada. Não ouve o povo. Ei, vereador, pede pra sair, entrega a vaga para o suplente, vereador, que é o melhor que você faz. Então dá uma vaga aqui para o meu operador de áudio tomar de conta dessa muzenga aí na Câmara Municipal, que não tem condição. A população vem utilizando as redes sociais para relatar dificuldades no acesso a exames considerados básicos no Hospital Geral Municipal de Codó, e não tem. O hospital está capengando, segundo as denúncias. A Comissão de Saúde da Câmara possui justamente a função de acompanhar, fiscalizar e discutir questões ligadas ao funcionamento da saúde pública municipal, especialmente em situações que envolvam reclamações recorrentes da população. Então, o vereador Hermínio da Farmácia carrega sobre os ombros a grande responsabilidade de dar uma arrumada na saúde. E não ficar só com a mão no queixo, esperando a banda passar. Não é assim não, vereador. Não é assim não. Se faça um vereador de oposição, vá lá e questione, peça o prefeito e mostre as ações nas redes sociais. Aqui no programa você pode denunciar. Pode. Vai no programa Coisa do Povo, que aqui tem espaço. E venha também dizer as coisas boas também. Viu? Assim é que é. Vamos acompanhar aqui o nosso repórter Daniel Souza, diretor de abastecimento da Secretaria de Agricultura, o Anderson Luiz, falando com o meu repórter Daniel Souza. Acompanhe.
2: Entrevista com o diretor de abastecimento da Secretaria de Agricultura, o Anderson Luiz, participando ativamente também da entrega das 500 cestas verdes aqui no Bairro São Francisco.
3: É isso aí, Danielzinho. É uma ação importante do prefeito de Campos, juntamente com o deputado Francisco Najib, que vai levar aí dignidade às pessoas que realmente precisam, sendo produto oriundo da agricultura familiar de Codó, fortalecendo a economia local e, principalmente, levando alimentos de qualidade para a mesa de quem realmente precisa. Então, essa é uma ação importante do prefeito de Campos, do secretário Francisco Neto, que tem trabalhado incansavelmente na busca de levar ação social para quem realmente precisa.
2: Ou seja, direto do produtor para o consumidor.
3: Exatamente, sem atravessador algum, diretamente do produtor da nossa cidade de Codó, levando alimento para as pessoas que estão em situação de vulnerabilidade e que realmente precisam de um alimento de qualidade para melhorar a sua nutrição e ser um alimento de qualidade na sua mesa, na mesa dos seus filhos.
2: Você que tem os olhos voltados assim para a agricultura, eu lhe pergunto como é que está, na sua visão, na sua opinião, a agricultura agora na gestão do governo municipal, o produtor, o agricultor, está tendo o apoio necessário que deveria ter?
3: Sem sombra de dúvida, o prefeito de Campos é muito preocupado com a questão do homem do campo, é tanto que todo o suporte que é técnico e de pessoal da secretaria é disponibilizado ao agricultor, né? Corte de terra, produz a compra pelo PNAE, pelo PAA, trazendo esse alimento de qualidade para o produtor, do produtor para a mesa do consumidor codoense. Então, o prefeito tem essa preocupação todos os dias, procurar saber como é que está o homem do campo, que realmente trabalha incansavelmente, diuturnamente, para produzir. E o prefeito tem dado esse apoio total aos nossos agricultores, de todas as formas que você possa imaginar, desde o plantio até a comercialização, que é o elo principal, que é a comercialização.
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1: Alô, você, vamos a Brasília. PL e Flávio tentam manter pré-candidatura meio às denúncias. Aí é que é difícil. É difícil, meu irmão. Um pré-candidato cheio de denúncias. Nem começou a campanha, estamos em pré-campanha e a confusão está em Brasília, lá envolvendo o Flávio Bolsonaro, que é filho de Bolsonaro. A reportagem é de Norberto Notari, acompanhe.
5: Após os áudios liberados pelo The Intercept e a confirmação de Flávio Bolsonaro de que esteve com Daniel Vorcaro, o PL avalia o futuro da pré-candidatura dele à presidência da República. É notório que os ocorridos mexeram com os planos do senador, que por enquanto garante que seguirá firme na disputa pela sucessão ao Palácio do Planalto. Nos bastidores, a informação que ganhou força é de que o presidente do partido, Valdemar Costa Neto, teria dado um prazo para que a pré-campanha esteja firme e em crescimento. No entanto, esse ultimato foi negado pelo presidente do PL. Nos áudios, Flávio Bolsonaro pedia dinheiro para o ex-banqueiro para a realização do filme sobre o pai dele, Jair Bolsonaro. Mesmo falando que era só um trabalho de angariar fundos privados para a produção, o senador confessou que esteve na casa de Vorcaro após sua prisão. A cientista política Luciana Santana aposta que, apesar de tudo isso, o PL vai manter a candidatura de Flávio.
6: Ele tem se mostrado muito confiante e eu não vejo qualquer outra movimentação. Né? Inclusive, acho que o próprio Valdemar Costa Neto tem ficado muito quieto, até porque não tem muito o que ser feito. Então, acredito que sim. Acho que ele vai continuar ali com esse tipo de posição.
5: Na opinião da cientista política, o partido é muito dependente da família Bolsonaro.
6: Acho que o partido, ele hoje está muito dependente da família Bolsonaro, inclusive para fazer valer, né, suas pretensões aí de continuar tendo uma bancada expressiva, né, no Congresso Nacional. Então, isso tudo faz com que a gente tenha aí uma relação, né, muito umbilical, né? Então acho muito difícil e não tenho visto nenhum movimento contrário, né, na direção aí de alterar, né, esse tipo de comportamento, de relação entre Bolsonaro e o PL.
5: Após o escândalo, o senador Flávio Bolsonaro promoveu mudanças na equipe que vai comandar sua campanha, inclusive o marqueteiro. Agência Rádio Web, produção e reportagem, Norberto Notário.
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1: Olha, Congresso derruba vetos de Lula e retoma regras que flexibilizam repasses a municípios. O Congresso Nacional derrubou nesta quinta-feira vetos do presidente Luiz Inácio Lula da Silva à Lei de Diretrizes Orçamentárias, a LDO, de 2026, e restabeleceu dispositivos que flexibilizam regras para repasses federais a municípios, incluindo transferências em período eleitoral. Tá aí o Congresso, meu amigo. O Congresso derrubou, pois é, vetos do presidente. Pois é, mas aí o que, que vai acontecer? Aí vai ficar bom, porque aí os prefeitos vão ter acesso à informação, com aquela informação, assim, como é aquela informação? Não é aquela informação? Os prefeitos vão ter informação e aí vai ficar para bobozinho para os pré-candidatos aí, né? É isso aí. Falando na língua do povo, é isso aí. Qual é? Os vetos que foram derrubados aí. Para ter o quê? Para ter o quê? Hein? Tem não, né? Tá certo. Pois é isso aí. Você, brasileiro, tem que ficar atento com essas questões. Olha, a sessão conjunta foi convocada pelo presidente do Senado, Davi Alcolumbre, do União Brasil do Amapá, responsável por marcar reunião do Congresso para análise de vetos presidenciais. A articulação para a derrubada dos vetos ocorreu durante a Marcha dos Prefeitos, evento realizado nessa última semana em Brasília, que reuniu gestores municipais em busca de recursos, convênios e emendas parlamentares. Na abertura do encontro, Alcolumbre anunciou que organizaria a sessão para analisar os dispositivos, afirmando que cerca de 3.100 municípios poderiam ser afetados pelas restrições. Eu não acredito, o Lula dá um tapa nas prefeituras já perto de véspera de eleição, onde ele vai ser o candidato à presidência da República. Eu não sei, não. Eu tenho minhas dúvidas, mas aí ficou do jeito que todo mundo queria. Onde os prefeitos vão ter acesso aos projetos, aos convênios, e aí vai ficar naquela animação, né? Aí o dinheiro público vai terminar caindo na mão dos pré-candidatos. Eu não estou afirmando nada. Aí eles vão só distribuir para os seus e pegar votos aí. Tá desenhado o negócio aí, rapaz. Tá desenhado. Sinceramente. Eita, Brasilzão, meu amigo. Quando é que tu não acaba não, Brasil? É? Acaba não, Brasil. Acaba não. Então é junto aqui nesse negócio bem aqui. Olha, já, no bloco das polícias, a Polícia Federal fez um levante aí, meu irmão, você vai acompanhar aqui no programa Coisas do Povo. em 4 horários. Alô, Muniz! Ligado aqui na maior audiência do rádio. Lembrando que nós estamos tendo a maior audiência aqui na região dos Cocais e no leste maranhense nós éramos o décimo lugar, estávamos em décimo lugar e agora estamos em 4º lugar. Esperamos que no mês que vem a gente pule aí mais um degrau, subindo nessa escada da audiência e assim você fazendo parte aqui do sucesso da Lemos FM e da Lemos TV, para todo mundo ver.
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1: Vamos acionar novamente aqui o nosso repórter Daniel Souza, falando com o secretário de Agricultura, Francisco Neto, mais uma vez aqui no programa. Fala, Daniel.
2: Secretário de Agricultura, Francisco Neto, realizando juntamente com o nosso prefeito Chiquinha FC a entrega de 500 cestas verdes aqui para moradores do bairro São Francisco e adjacências.
11: Por determinação do nosso excelentíssimo senhor prefeito Chico FC e do nosso deputado Francisco Najib, estamos fazendo a entrega de 500 cestas verdes hoje aqui no bairro São Francisco, contemplando o bairro São Francisco, o bairro Vereda, Fomento e toda a região próxima, né, do entorno. É um momento de muita alegria, onde fazemos a entrega para 500 famílias que têm um olhar atento do nosso prefeito, né, preocupado em fazer com que as políticas públicas cheguem a quem mais precisa.
2: Ou seja, secretário, o prefeito de QFC, através da sua pessoa, do deputado Najib, a equipe do governo preocupado com o pão, com a alimentação dos cordões, que é importante, né?
11: É muito importante. E ações como essas só são possíveis porque a gente trabalha em parceria. Parceria essa da Secretaria de Agricultura, Secretaria de Assistência Social, Secretaria de Esporte. E não deixando, nem muito menos importante, tão importante quanto todos, as associações, né? Os agricultores familiares, que são os responsáveis por trazer produtos de qualidade, né, do campo para a cidade. E assim a gente dá por fim mais uma entrega de muito sucesso, 500 cestas verdes, 500 famílias bem alimentadas.
1: Alô, você, todo mundo ligado aqui na programação, na grade de programação da sua Rádio Lemos FM. Olha, eu gosto muito de romantismo, música, love, amore, é? Gosta não, Linho? É bom demais, né, rapaz? Principalmente quando o cara tá novo, né? Segurando aquela gata, meu irmão. Mas no meu tempo tinha uma de... Como era o nome do cantor, rapaz? Era o Barros de Alencar. Não, dessa música aí não. Não, dessa música aí eu não gosto, não. Não dá, não. Pois é, aí, ó. Barros de Alencar, apenas 3 minutos, né? Tem apenas 3 fichas. Era mais ou menos assim, rapaz, linda demais a música. E eu chorava, né? E você chorava também. E agora é muita música boa pra você aqui na Lemos FM, às 21h, às 21 horas, tem Moment Love. Moment Love. É, na Lemos FM. Mas, meus amigos, vamos aqui no futebol. E o que tem aqui no futebol? Como é que está a tabela da Conmebol Libertadores 2026? Como é que está aí no Grupo A? Grupo A, vamos aí a vinhetinha aí do futebol aqui na Lemos FM, ver como é que está o Mengão. Ô, meu Mengão, me ajuda. Vamos lá.
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1: Tá bom, no Grupo A da Libertadores da América, fase de grupo, por enquanto o Flamengo está com 13 pontos, Independente de Medellín, 7 pontos, o Estudiantes, 6 pontos e o Cusco do Peru com apenas 1 ponto na lanterninha, não é? Tá certo, e o Flamengo aí, o próximo jogo é dia 26, é Flamengo e Cusco, é taca lá no Maracanã, é taca, né? Pode, vai ter hino do Flamengo aqui pra você. No Jorge Luiz Risque, aí tem o Estudiantes e o Independente Medellín, também no dia 26, terça-feira, às 21h30, é o mesmo horário do jogo entre o Flamengo e o Cusco, no Maracanã, 21h30. É Copa Libertadores da América, você acompanhando aqui no programa Coisas do Povo. Olha, Grupo C, Independiente Rivadavia, 13 pontos, Bolívar, 5 pontos, Fluminense pontua com 5 pontos e o La Guaira, 3 pontos. O Fluminense venceu aí na quinta rodada, o Bolívar por 2-1 e o Olímpia, lá no estádio Olímpico de lá, o CV, né? O Lagaíra. Perdeu aí pro como é o nome do time mesmo, rapaz? Como? Laguaira, né? Laguaira. O Laguaira perdeu para o... É o Bolívar ou é o Fluminense ou é o Independente Rivadavia? Independente Rivadavia, né? Isso, exatamente. Tá bom, 4-2. Bom, nós vamos ficando por aqui com esporte, ver o que, que tem mais aqui pra você. Depois a gente fala mais de esporte. Vamos falar também na próxima semana. Vamos levantar o futebol do Maranhão, ver como é que está aí o Motoclube, Sampaio Correia, também o Imperatriz e também o IAP. Né? Você vai acompanhar mais informações do futebol maranhense aqui na Lemos TV pra todo mundo ver.
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1: Olá você, agora é hora de polícia aqui no programa Coisas do Povo, todo mundo acompanhando, é hora de polícia. 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
1: Alô você, mundo da confusão, meu irmão, minha irmã, ande devagar, não vá roubar não, porque senão a polícia vai te pegar e você não vai gostar, você vai se lascar, viu? Ande direitinho, olha, nem que você fique liso, macaco, mas não vá roubar nada de ninguém, viu? São Luís, Polícia Federal deflagra operação contra esquema de financiamento ilícito eleitoral no Maranhão, ex-deputado foi um dos alvos. Ixi Maria, a Polícia Federal deflagrou a Operação Artros. A Polícia Federal deflagrou a Operação Artros com o objetivo de desarticular a organização criminosa responsável por desvio de recursos públicos e financeiro ilícito de campanhas eleitorais nas eleições municipais de 2024 no Maranhão. As investigações identificaram um esquema estruturado e sofisticado que utilizava empresas de fachada, contratos simulados e notas fiscais frias para dissimular a origem de recursos públicos que eram canalizados para campanhas eleitorais. O grupo também operava por meio de contas bancárias de terceiros e realizava saques em espécie e transferências fracionadas, práticas típicas de lavagem de dinheiro destinada a dificultar o rastreamento das operações. Então é ladrão que não acaba mais, é ladrão roubando. Quantos roubaram? Ninguém sabe. O certo é que a polícia está no encalce e querendo saber se você é ladrão. A polícia quer saber se você está roubando ou não, né? Se você é ladrão, te segura aí. Te segura aí porque a polícia vai para cima. Olha, a violência faz mais uma vítima. O jovem conhecido como Davi Silva morreu.
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Jesus é apresentado de diversas formas em toda a Bíblia. De forma mais específica, no Evangelho de Marcos, ele é apontado como um servo. Do capítulo de número 1 ao capítulo de número 7, curas, libertações, o mar se acalmando, uma amostra do poder dele. No capítulo 8, surge uma pergunta interessante. Jesus se direciona aos seus discípulos e diz: quem os homens dizem que eu sou? Só que essa não é a questão mais marcante desse diálogo. Agora Jesus vira para os discípulos e diz: e vocês? Quem vocês dizem que eu sou? O que Jesus está dizendo é: tudo bem. Se para eles eu sou somente aquele que cura, tudo bem.

0: Deixo-vos a paz, a minha paz vos dou. Não vo-la dou como o mundo a dá. Não se turbe o vosso coração, nem se atemorize. João 14:27.
1: Voltaremos a qualquer momento com mais. Assim diz a Bíblia.
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1: Acredite Se Quiser, chegando nesta terça-feira, hoje 26 de maio de 2026. E olha só, gente, a americana Mene Thompson, de 30 anos, viralizou no TikTok após cair duas vezes seguidas enquanto tirava fotos como madrinha no casamento da irmã, Anneli Arte, em Oklahoma, nos Estados Unidos. Segundo ela, tudo aconteceu enquanto fazia uma pose engraçada e tentava evitar cair sobre o vestido da noiva. O vídeo ultrapassou 2,6 milhões de visualizações e ganhou ainda mais repercussão por causa da música escolhida como trilha sonora, Like a Prayer, de Madonna e Sabrina Carpenter, justamente na parte que diz: "Oh Deus, acho que estou caindo." Apesar do tombo impressionante, Mené contou que não sofreu lesão grave, não precisou de atendimento médico, embora tenha sentido dores no tornozelo durante a festa. Nas redes sociais, internautas fizeram piadas com consequência de quedas e até questionaram por que a noiva não ajudou a irmã. Bem-humorada, Mené respondeu dizendo que a Nelly já estava de saco cheio de vê-la caindo naquele momento. Ai, ai, são aí os casamentos divertidos pelo mundo, né? Aqui no nosso Acredite Se Quiser. Um abraço, daqui a pouco a gente traz mais uma edição, hein?
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4: Aí sim, hein, gente? Por aqui começando mais um Conexão Sertaneja. Terça-feira gostosa, animada, linda e maravilhosa aqui na sua rádio preferida. Então vem junto que o Conexão está no ar e tem muita música boa pra você. Na minha companhia, seu amigo Jorginho Amaral. E claro, eu na sua. Então vem!
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1: É só música boa no Conexão Sertaneja. Daqui a pouquinho a gente volta trazendo muito mais pra você.
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1: Já voltei eu mesmo, seu amigo Jorginho Amaral, no seu Conexão Sertaneja. Muita música, bora, tem mais.
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1: Mãozinha em cima a partir de agora pra ficar bonito, pra aparecer no nosso DVD. Todo mundo com a mãozinha em cima, pra um lado, pro outro, pra um lado, pro outro. Tá lindo demais. E aí, parceiro?

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1: Daqui a pouco eu sigo com você por aqui com muito mais música no nosso Conexão Sertaneja.
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1: Não saia daí que já já eu volto com muito mais pra você.
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1: Já voltei eu mesmo, ó, seu amigão Jorginho Amaral, né? Que gostoso, viu, estar aqui com você novamente. Muito obrigado de verdade pela sua companhia, pela sua audiência, onde quer que você esteja. Um grande abraço, tá? Tem muito mais sucesso, muito mais música pra você aqui no Conexão Sertaneja.
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2: Agora todo mundo levanta a mãozinha pra cima. Bate assim com a gente. Tchau, tchau.

0: Hugo Guilherme!
1: Tô foda,
2: Henrique,
1: Maria
2: Juliana e Marília Mendonça!
3: Profissionais!
2: Do pelo, né?
0: Vocês cantam bonito, Sandy Júnior, hein?
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0: Vamos demais!
1: Leite Roma! Obrigado. Mais aplausos.
0: Obrigado, Eduardo, pelo carinho que você tem com a gente.
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3: É o Conexão Sertaneja no ar, gente. Só as melhores pra você curtir aqui no nosso Conexão. Não saia daí, que daqui a pouco eu tenho muito mais pra você.
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3: Ah, aqui no Conexão é assim, você se gruda, né? Com certeza, fica juntinho, se conecta e não desgruda. Bora de muito mais sucesso!
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0: Obrigado, meu velho.
1: Obrigado, meu mano.
0: Ô, rapaz.
2: Uma salva de palmas pro Luan Santana aí, galera! Que energia é essa?
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0: Obrigado.
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0: beleza. Você lembra?
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0: Vai, Fred, por gentileza.

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1: É só música boa no Conexão Sertaneja. Daqui a pouquinho a gente volta, trazendo muito mais pra você.
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0: Obrigada, gente. Obrigada, obrigada mesmo.
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2: Terminando por aqui mais um Conexão Sertaneja nesta quarta-feira. Muito obrigado, viu, gente? Você que ficou aí na nossa companhia até agora acompanhando o nosso Conexão. Abraço aqui do seu amigo Jorginho Amaral, tá? Amanhã, quinta-feira, tem muito mais. Beijo e até lá. Tchau, turma!

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1: 5 horas e 2 minutos.
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3: Olá você, bem-vindo a Lemos TV para todo mundo ver, programa Maranhão em Debate. Boa noite, boa tarde, bom dia.
4: Falta de água nas torneiras do bairro São Francisco revolta moradores.
3: Polícia policial fumaçou mais de 22 mil pés de maconha, são erradicados em Santa Helena, na Baixada Maranhense.
4: Mulher vai atrás do marido e acaba apanhando dele e da amante dele.
3: Prefeitos roubam sem pena no Maranhão, por isso que o estado está em situação dificílima.
4: Paga ou dá o dinheiro. Vereadores entram na justiça para obrigar o prefeito de Codó a pagar o salário estipulado pelo STF aos professores contratados.
3: Discussão por Lula e Bolsonaro acaba em briga dentro de UPA.
4: Impostos absurdos. Empresários brasileiros estão trocando o Brasil pelo Paraguai.
3: Chiquinho oficializa apoio ao Everton Rocha para o Senado.
4: Copa do Brasil, definidos os confrontos das oitavas de final.
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4: Meu amigo Lemos Panchevski, produção, internauta acompanhando. O nosso comentário de hoje é o seguinte: você é a favor ou você é contra a esposa ir atrás do esposo na rua? Fala, Lemos.
3: Bom, se eu fosse uma mulher, eu acho que eu deveria dar uma resposta assim mais contundente. Por eu não ser mulher, posso cometer alguns erros com relação ao que você está questionando. Mas assim, eu acho que é correto a mulher ir atrás do marido dela, do esposo dela. Eu acho correto. O esposo é uma propriedade da mulher, entre aspas, e vice-versa. Agora, o que eu acho que não é legal é muitas vezes a mulher ir com uma faca, uma tora de pau atrás do marido. Tenho visto aí alguns vídeos que o marido apanha até sair a catinga da mulher que foi atrás do marido. Agora, no passado, me parece que as mulheres não iam muito assim atrás do marido, não. O marido ia para a festa e agarrar as negras lá, desculpe, negras e brancas, né? As negras e as brancas. E aí, quando o marido chegava, tarde da noite da festa, a mulher ainda banhava ele, ajeitava, colocava a comida ali na mesa para ele jantar 4 horas da manhã, tal. Então era mais ou menos assim. Então eu não sou contra, não, eu sou a favor. Agora, os pormenores é que faz a diferença. E aí?
4: É, tá certo.
3: Concorda comigo? Acho que você pensava que eu ia dar uma outra resposta.
4: Não, não, de maneira alguma. Você é família, você é povo, você é uma pessoa que prega a paz. E essa paz, ela começa justamente no lar. Agora, toda ação tem uma contração, né?
3: Isso.
4: Tem mulher que diz: eu, Deus me livre de ir atrás de fulano. Ele saiu com as pernas dele. Na hora que ele quiser voltar, ele volta. Eu que vou atrás de homem na rua? Vou não. Já tem outras que dizem: eu vou porque o marido é meu. É, eu tenho o direito de ir. Só que, na verdade, Lemos, antigamente, quando as mulheres se sujeitavam a ir à rua, a ir ao bar, atrás do esposo, né? Muitas das vezes, as mulheres flagravam os esposos com outra mulher num bar, tomando uma cerveja, e elas de longe estavam e de longe elas voltavam. Elas evitavam o confronto com o marido e também com a amante. Só que o tempo foi passando e as mulheres foram se aproximando, né, do flagrante e tomando atitudes diferentes uma das outras. Ó, nós temos assistido em todo lugar, até mesmo aqui no município de Codó, cidade interior do Maranhão, diversas brigas, confusões. Mulher casada sai de casa, vai atrás do marido, encontra o marido na rua, agarra a amante, bate, apanha, bate no marido, apanha do marido, vão pela delegacia. E tem muitas mulheres casadas que não concordam com esses acontecimentos. Para evitar isso, elas preferem nem ir atrás do marido. Por isso que elas dizem: ele saiu com as pernas dele, com as pernas ele vai voltar. Eu não vou atrás, não vou passar vergonha, eu não vou fazer vergonha pro meu marido. Quem tem vergonha não faz vergonha pros outros. E o que é que acontece muitas das vezes? Briga, confusão. E geralmente o homem fica a favor ali da mulher, mesmo defendendo a amante, né? Mas ele volta para casa com a esposa, né? Se desculpando que era só uma amiga, coisa e tal, barababá, barababó, taralalá. Mas tem muitas das vezes que o pior acaba acontecendo. Inclusive, Lemos, para a gente abrir o programa de hoje, finalizando esse comentário, para ilustrar esse comentário, você ainda tem alguma coisa a colocar sobre... Você acha, você é a favor a mulher ir atrás do homem na rua? Já pensou, tem mulher que vai no motel, arma barraco, derruba a porta, não encontra o marido. Já tem outras que dá de cara com o marido e a amante e o pau rola, vão parar pela delegacia, pelos hospitais. Mais alguma coisa?
3: Você me jogou aqui em uma seara difícil, quase em um beco sem saída. Eu também agora vou... Eu vou apimentar um negócio aqui, eu vou lhe deixar numa situação difícil agora.
4: Pode mandar, meu filho.
3: Primeiro, nada contra quem é de religião A, B ou C, mas assim, a religião influencia alguma coisa, isso porque, por exemplo, os evangélicos, a gente não vê muito a mulher ir atrás do marido lá, exceto um caso que eu vi que a esposa do pastor... foi atrás do pastor, o pastor estava no motel com a irmã da igreja, certo? Mas no geral a gente não vê isso, primeiro que o evangélico não vai beber, e lá no bar é um clima propício para esse tipo de coisa, né? E a outra coisa é, por que que os maridos também não vão atrás das mulheres lá na banca de cerveja?
4: Olha, em primeiro lugar, dificilmente o marido permite a mulher ir.
3: Quer dizer que ele pode.
4: Ele pode, mas ele acha que a mulher não pode. Já é uma coisa errada. Eu acho errado, isso é machismo. Não é?
3: Ele tem que permitir a esposa e também quebrar uma.
4: Não, ele tem bares, que. Eu acho o certo é ir os dois.
3: Certo.
4: Olha, você tocou um assunto aí pertinente, um assunto interessante sobre religião. De vez em quando tem os escândalos. Porque. Em todo lugar, em todo trigo, existe o joio. Em toda a classe, em todo lugar do mundo. Tem os bons e os maus, os que buscam a perfeição e os imperfeitos para sempre, né? Escândalos e muitos escândalos na igreja católica, na igreja evangélica, porém, não se compara com aqueles do copo, do álcool, da traição, da noitada... Aqueles que gostam de amanhecer o dia na rua, passar 2, 3 dias fora de casa, é diferente. Agora, o casal evangélico, cristão, eles, inclusive, até as redes sociais...
3: O católico não é cristão.
4: É cristão. E beberrão, e a igreja não leva temas contrários a isso. Ela deixa o cristão bem à vontade, né? Já a evangélica já tem essa preocupação. de não permitir os fiéis a beber. E doutrinam, ensinam, orientam, né? Que não bebam, por isso, por aquilo, papapá, e até concordo, né? E o evangélico, ele tem uma rede social, tá lá a foto dele e da mulher, né? Já o cego do mundo, é só o dele, ele tem uma senha no celular dele, a mulher tem uma senha no celular dela, ninguém pode olhar o do outro, né? Já o evangélico, ele já compartilha, isso, junto com a esposa.
3: O, né, celular é liberado para os dois,
4: para,
3: né,
4: os dois, exatamente. Os dois. Tu tá entendendo? Tá certo. Parece que eles estão mais vigilantes.
3: Ah, tá certo.
4: Mais, e orientados espiritualmente, é claro, né? Agora, para ilustrar esse comentário de hoje, nós vamos trazer um caso de uma mulher que foi atrás do marido, gente. E a produção já preparou aí, produção? Vamos mostrar aí para o internauta que está nos acompanhando um dos casos comuns que acontecem em todo lugar do planeta com mulheres que saem de casa e vão atrás do marido na rua. Acabam, na maioria das vezes, se decepcionando, encontrando o marido, o esposo, em uma mesa de bar, ali bebendo com outra mulher, e isso acaba culminando muitas das vezes em confusão, né? Até é isso aí, no meio da rua. Olha aí, observa só.
7: Rapaz, ali vai ter alguma merda ali, né?
4: Só observa, o marido chega, ó. Ao invés dele apaziguar o negócio, ele vai espancar a esposa, ó.
3: Rapaz.
4: E a amante ali também dando lá umas cutucadazinhas. Ou seja, o marido e a amante ficaram contra a esposa. É por isso, Lemos, que muitas mulheres casadas não saem de casa com medo de acontecer um negócio desse. Vão passar uma vergonha dessa. Um vexame desse, ó. Apanhou do marido, apanhou da amante do marido, voltou para casa espancada, envergonhada, toda dolorida, porque ela foi bastante machucada. Agora, o que é que você tem a dizer de um cabra desse, hein, cara?
3: Rapaz, eu acho que é um tremendo de um, eu não sei não, um cara sem escrúpulo. Porque o cara tá errado, está com um amante, a mulher vai atrás dele porque gosta dele, e ele ainda espanca a esposa, rapaz. É caso, é de polícia.
4: Cadeia nele.
3: É cadeia.
4: Cadeia nele.
3: Cadeia. Olá você, programa Maranhão em Debate, tá todo mundo ligado em todo o estado do Maranhão. 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Meus amigos, nós estivemos minutos atrás na Câmara Municipal de Codó e nós estivemos registrando o início da sessão ordinária de número 14 em 2026. Vamos acompanhar para você, você que está em Balsas, em São Luís, para você ver como é o interior do Parlamento Codoense. Acompanhemos.
8: Registro aqui da Lemos TV para todo mundo ver. Conferimos aqui nesse momento, os vereadores presentes até o momento só somam 9 parlamentares, portanto 10 parlamentares deixaram de vir a sessão, pelo menos até nesse horário. Os trabalhos continuam porque é o número requerido aqui pelo regimento interno e dá para seguir os trabalhos. Nesse momento chega mais o vereador, o Náutico, Nunes do Náutico, melhor dizendo, acaba de chegar. Ele que é da oposição, acaba de chegar. Então nós já contamos com 10 vereadores. Então está faltando 9 no momento. O registro aqui da Lemos TV para todo mundo ver.
3: Aí, meus amigos, nós já queremos fazer uma correção, que o vereador Nunes do Náutico, ele não compõe a oposição. Ele não faz parte da oposição. Ele faz parte da situação. Então,
4: muito pouco número de vereadores aí.
3: Quase
4: ninguém.
3: Quase não dá quórum para a realização da sessão, não é? Quando nós chegamos lá, conferimos 9 vereadores. Então, o parlamento é composto de 19 cabeças. Então, faltaram até aquele momento 10. Mas aí depois chegou o vereador Nunes do Náutico e chegou também o vereador Antônio Luz. Né? Então, aí ficamos com 11 vereadores até a hora que eu deixei o parlamento de Codó.
4: Isso deixa bem claro, isso deixa bem claro que nós temos uma bancada de oposição em Codó.
3: Essa bancada de oposição...
4: Mesmo sendo a minoria, né?
3: Ela é composta, são 5 vereadores. Ela é composta pelo vereador Domingos Reis, pelo vereador Valber Cabral, Chiquinho do Saá e Júnior, pelo vereador Anderson da Trizidela e o vereador Dedé de Zé Garimpeiro.
4: Esses 5.
3: E o pastor Max, já falei.
4: E o Max.
3: E o Max.
4: Então, 5. Então vamos lá, vamos recontar.
3: Vamos lá. Domingos Reis.
4: Certo.
3: Valber Cabral.
4: Sim.
3: Chiquinho do Saá Júnior.
4: Ok.
3: O Anderson da Trizidela.
4: Ok.
3: E pastor Max. 5.
4: E você não falou o Dedé aqui.
3: Ah, o Dedé já. Então são 6, não, são mas 6. É só 5.
4: Tem certeza?
3: É só 5.
4: Então vamos lá. Dedé e o Anderson.
3: Eu não sei, eu errei aí, alguma coisa.
4: Dedé,
3: aí.
4: O Anderson.
3: Dedé, o Anderson.
4: Max, Domingos Reis e Valber.
3: E Valber. São esses aí. Então é 6 agora.
4: Não, são 6 porque tem o filho do Chiquinho do Saá.
3: Deu 5 aí?
4: Sem então ele.
3: 6 mesmo?
4: E 6.
3: Então é 6. Se não for 6, no próximo programa a gente corrige aqui o número de vereadores que compõem aí a oposição no parlamento.
4: Então, se depender da Câmara Municipal, pelo número de vereadores de oposição, o Leonel Filho não será caçado pela Câmara.
3: Não. Não será caçado, porque me parece que é maioria absoluta, e maioria absoluta eles têm aí, nós conferimos aqui, 6, 6 menos 19, ou 19 menos 6, dá o quê? Dá 12?
4: 13, né?
3: 13, né? 13. Então, o Leonel Filho não será caçado, a não ser que tenha um dispositivo na lei que ele seja caçado pelo judiciário. Aí sim, aí ele pode ser caçado. Mas se depender do número de vereadores que tem na Câmara do lado do Leonel, é evidente que ele não vai ser caçado, não. Agora, bom, os vereadores de oposição não estiveram na Câmara, eu suponho que seja porque eles foram para São Luís levar documentos para dar uma rochada no prefeito Francisco Carlos de Oliveira, que segundo esses vereadores não está administrando com transparência, com lisura, e eles foram ao Ministério Público Federal em São Luís do Maranhão para ver o que, que a justiça pode fazer com relação à administração do atual prefeito Chiquinho do PT.
4: Eu tenho aqui as informações.
3: Diga.
4: De que vereadores entraram na justiça pelo Ministério Público Federal e deve ter sido lá na capital do estado, em São Luís, né?
3: Tem até um vídeo.
4: Nós vamos, São Luís. Vamos conferir quais são os vereadores que estão impetrando esse processo que obriga o nosso prefeito a pagar o salário estipulado pelo STF aos professores contratados. Mostra aí, produção.
3: Então vamos conferir aí os vereadores de oposição.
9: Meus queridos professores.
4: 4.
9: 4. Professoras, a nossa luta não parou em Codó. Nós vamos continuar lutando até o prefeito respeitar e pagar logo imediatamente.
3: Aí é o pastor Max que está falando.
9: E hoje, mais um passo nós estamos dando, como disse o nosso vereador Domingos Reis. Nós estamos aqui no Ministério Público Federal, na Procuradoria da República, dando entrada em mais uma petição, em mais uma notícia, para poder ver o prefeito cumprir o que determina a legislação e o que o Supremo já decidiu, que é os nossos professores terem direito ao piso do Magistério Nacional. Então nós vamos continuar lutando. E confie na gente, confie nesses vereadores, confie na oposição, que nós estamos lutando por cada um de vocês. Com certeza você, professor, tem direito ao retroativo de 5 anos. 5 anos você tem o direito desse retroativo. E vamos lutar para que você também receba esse retroativo. direito de 5 anos do piso que não foi pago para você. E claro, nós vamos nem que a gente entre com ação civil pública contra o prefeito, contra a prefeitura, para que ele cumpra o que determina a legislação. Nós estamos aqui lutando por vocês e vamos continuar até que o prefeito cumpra o pagamento do piso nacional dos professores contratados no município de Codó. Contem conosco.
4: Meu amigo Lemos, internauta nos acompanhando, vamos, venhamos e convenhamos que são dignos de aplausos esses vereadores que estão aí, que você acabou de ver. Por isso é que eu sempre digo que tem que haver oposição. Você já pensou, meu amigo Lemos, se não tivesse oposição na cidade de Codó? Porque mesmo tendo a oposição, o prefeito se dá o luxo de não dar a César o que é de César, como se ele estivesse pagando do próprio bolso. E o STF já definiu, já determinou, o dinheiro vem, porque o governo federal não vai determinar o pagamento X sem mandar o dinheiro, Lemos.
10: Verdade.
4: O que leva o prefeito a pensar desse tamanho? Uma categoria formadora de opinião. Esse seria um momento oportuno para o prefeito de Codó chamar a categoria e dizer: olha, todo centavo pertinente e pertencente a vocês, eu estarei repassando. O retroativo, estarei repassando. Porque vocês são verdadeiros baluartes na arte de ensinar, de compartilhar o conhecimento. E vocês realmente merecem uma atenção especial. E eu vou honrar aquilo que determinou o STF. Mas ele está fazendo ao contrário. Está endurecendo o coração, fechando o cofre público e está deixando de repassar para essa classe tão sofredora, tão aguerrida, tão resiliente, o que eles têm de direito. Eu, sinceramente, não consigo entender, gostaria muito de entender o que se passa na mente de um político que tem um pensamento tão mesquinho desse jeito. Eu realmente, meu amigo Lemos, eu não consigo entender. Talvez até você entenda.
3: Rapaz, é o seguinte, eu como faço o programa Coisas do Povo na Rádio Lemos FM, às 9 da manhã e mais 3 horários, é o seguinte, no meu ponto de vista, o prefeito não era nem esperar sindicato, sindicerme, ir atrás, advogados. Ele simplesmente gravava um áudiozinho ou um vídeo e postava nas redes sociais. Olha,
4: a partir do momento que o STF determinou.
3: Determinou, eu vou pagar porque o dinheiro não é meu, o dinheiro é de vocês. O governo federal vai enviar o dinheiro e eu vou pagar de acordo com o que determinou o STF.
4: E é para isso que ele está lá, cara.
3: É 5.130,63 centavos para cada um. Pronto, estava resolvido o lenga-lenga, né? Porque o dinheiro será passado para os contratados e também para os efetivos. Agora, será se, só uma pergunta. Será se o prefeito vai se transformar em um rei faraó? Você sabe a história do...
4: Muito bem.
3: A história bíblica, que foi preciso 10 pragas para o rei faraó liberar o povo para ir embora para a terra prometida. Será que o prefeito de Codó, o senhor empresário Francisco Carlos de Oliveira, vai se transformar em um faraó só depois de várias batalhas jurídicas e pidanças e manifestações é que o prefeito vai realmente pagar? Porque o dinheiro não é dele, como você já bem colocou. O dinheiro é do povo. Bom, se o dinheiro vier, tá aqui, ó. Vou mostrar para vocês. Caiu o dinheiro na conta da prefeitura, no Banco do Brasil. Tá aqui o dinheiro. Nós temos tantos funcionários e vou pagar. Tá aqui, ó. O dinheiro veio, não deu para pagar. Vou pagar o que der para pagar. Beleza, transparência total. Total. Pronto. Agora está nesse lenga-lenga, os vereadores têm que ir para São Luís, cutucar a justiça, o Ministério Público Federal.
4: Ou seja, se ele pagar, vai ser na marra.
3: Esse caldo aí.
4: Se ele pagar, vai ser na marra.
3: Mas é na marra, aí fica feio para a opinião pública.
4: Eu acho que ele está confundindo prefeitura com fábrica. Ele está confundindo, né, empresa com prefeitura. A prefeitura não é sua, os cofres da prefeitura não são seus, no entanto, você está aí como um empregado do povo para cumprir as determinações advindas dos poderes superiores. Se você não fizer, você vai acabar batendo com os costados aí nos tribunais de justiça. Entenda bem o que eu estou lhe falando, porque outros já tentaram fazer isso e se deram simplesmente mal. Então, prefeito, não confunda parafol com parafunda, nem tratado de Tordesilha com tarada atrás das ilhas.
3: E nem refresco de coco com coco de fresco. Bom, nós estamos aqui com o programa Maranhão em Debate.
4: Gostei.
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0: Não tem água. Vai fazer a higiene pessoal? Não tem água. Corre para fazer o café? Não tem água. Vai lavar as louças? Não tem água. Corre para a lavanderia para lavar roupa? Não tem água. Mostra aí, produção.
1: Olha aí, gente. Tá virando moda aqui no bairro São Francisco, ó. Falta de água constantemente aqui no bairro. Olha aí. Presta atenção. Vou abrir a torneira aqui, ó, para você ver, ó. Não tem um pingo de água desde a hora que o dia amanheceu, gente. Ontem foi assim, hoje está da mesma forma. E nós queremos saber aí dos administradores de Codó o motivo pelo qual isso está acontecendo, porque ninguém avisa nada, ninguém fala nada. Enquanto isso, as donas de casa vão passando aqui esse pesadelo, ó. As pias tudo lotada de louça suja, né? Aí vai para a lavanderia também, não tem água, ó. Aqui é a lavanderia, ó. Olha aí, o tanto de roupa suja que tem para lavar. E água que é bom, ó. Neca, neca de Pitibiriba. Atenção, prefeito de Codó. Vamos tomar as providências. Isso não pode acontecer. Falta d'água? Não pode. Água é vida. Tudo bem que lá uma vez vem acontecer. A prefeitura tem que emitir através do SAI uma nota, né? Avisando para o povo que vai faltar água. Não é assim não, a água está faltando aleatoriamente. A dona de casa amanhece o dia, vem fazer o café, não encontra água nem para fazer o café. Vai lavar a louça, não tem água. E aí, como é que vai ficar, prefeito de Codó? É Codó do Maranhão, presta atenção, Maranhão.
0: Tá aí feito o apelo, a reclamação. 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
2: 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Todo mundo ligado aqui no Maranhão em Debate. Agora é hora da gente...
0: Sorria, meu bem. Sorria.

0: sabe o que é que você é, vereador Ailton? Você é isso aqui, ó. Você é um vereador tapioca. É, você é isso aqui, ó. Você já virou para um lado, já virou para outro, já desvirou de novo e agora tá desse lado de novo. Você não tem moral.
1: Opa, opa, opa, opa. Agora futebol em destaque no programa Maranhão em Debate. Olha, já foi definida, meu amigo Lemos, produção, internauta. Já foi definida aí os confrontos das oitavas de final. Confira comigo quem pega quem.
2: Os confrontos das oitavas de final da Copa Betano do Brasil 2026 foram definidos assim. Temos o clássico carioca entre Fluminense e Vasco. O Corinthians enfrenta o Internacional. O Grêmio tem pela frente o Mirassol. Temos ainda vitória contra Atlético Paranaense, Juventude e Galo. O Santos é o adversário do Remo. Chapecoense pega o Cruzeiro. E para finalizar, Palmeiras e Fortaleza. Tem mando de campo aqui definido? Não! O mando de campo a gente define já já.
1: Gente, não tem mando de campo. Mando de campo é uma outra decisão, um outro critério que é usado para definir o mando de campo, tá legal? Foi o sorteio realizado hoje e a gente já mostra pra você. É, moleza, eu gostei, né? O Santos pegou o papa, né? Nada, pô, o Remo tá bom. Aí Belém, meu amigo, o bicho pega.
3: Lá no, na como é que é? Lá
1: todos
3: no,
1: são bons, porque
3: Mangueirão, lá.
1: Todos se classificaram, né?
3: É, isso.
1: Não é à toa que se chega na oitava de final da Copa do Brasil. Já deixaram gigantes para trás, inclusive o Flamengo, né?
3: É, olha, vamos falar um pouquinho aqui da seleção brasileira. Olha, me parece que daqui a 17 dias começa a Copa do Mundo, né? Daqui a 17 dias e

0: O Brasil joga um pouco depois. E o Brasil é só mamão com açúcar na primeira fase. Só mamão com açúcar. Se o Brasil não passar na primeira fase, aí pronto, acabou. Acabou a seleção brasileira. O Brasil vai jogar com a Escócia, primeiramente aí com o Marrocos e com o Haiti. Será se não passa, não? Hein?
1: Vamos ganhar a Copa do Mundo, rapaz.
0: Ah, gosto de gente otimista. Agora tem gente, o Brasil não vai ganhar, não. Com esse Lancelotti aí, esse Carlo Lancelotti não vai ganhar nada, não. Mas quem sabe, com esse primeiro, acho que é o primeiro treinador estrangeiro a comandar o selecionado brasileiro, é o Lancelotti.
1: É,
0: Né? Uma Copa e uma Copa, né?
1: aliás, são várias seleções que têm os treinadores de outro país, entendeu? Várias seleções adotaram esse critério e algumas delas conseguiram almejar, né, e realizar o almejado, se destacando. Olha, nós temos aí o Senegal. O Senegal vem tão bem estruturado, você nem imagina, Lemos. O
0: Né?
1: Senegal vem forte.
0: Você esteve lá no Senegal,
1: Não,
0: conversou com
1: mas
0: a comissão técnica, tudo?
1: eu estive acompanhando hoje a escalação.
0: Ah, certo.
1: Só jogadores de times da Europa, meu amigo, até por fora.
0: Beleza. Só Moreno.
1: O piorzinho que tem lá é o Sadio Mané.
0: É mesmo.
1: É,
0: Ah,
1: meu
0: meu amigo.
1: amigo. Eles vão
0: Ainda
1: vir.
0: bem que não está no grupo do Brasil aí, né?
1: Ainda bem,
0: Ainda
1: eles vão vir
0: bem que.
1: com tudo. O Portugal
0: Certo.
1: tá uma seleção. A Inglaterra, meu amigo, pelo amor de Deus. A França é de dar medo.
0: Ah,
1: É.
0: é, eu tenho medo.
1: A Espanha é uma das favoritas. Mas foi assim que o Brasil conseguiu ganhar as últimas duas Copas do Mundo. Foi desacreditado.
0: Tá certo. 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
1: Você já ouviu falar em fila indiana? Você sabe o que é fila indiana?
0: A fila indiana, ela é complicada, eu já ouvi falar. Mas é tipo caviar. Eu não sei o que é, não.
1: A fila indiana
0: Mas vamos lá.
1: é a maior fila do planeta. Não se faz fila maior do que na Índia. Por isso que se
0: Alô?
1: chama-se fila indiana. No Brasil, o pessoal costuma chamar de fila quilométrica, né? É fila quilométrica. Agora, lá na Índia, a Índia ficou famosa porque nas épocas de escassez, eles perfilam as pessoas para receber ali os alimentos, as doações, e é a maior fila do planeta já vista, é a fila indiana. E por falar em fila indiana, no Brasil é fila quilométrica, né? Lá é fila indiana. Olha só, tá parecendo uma fila indiana o HGM de Codó, para quem precisa de um atendimento, para quem busca uma consulta, para quem busca fazer um exame. Vai mostrando aí, produção, porque é lamentável o estado em que se encontra a saúde do município de Codó. Contra as imagens não há argumentos. Está aí, ó. As imagens falam mais que mil palavras. Fila indiana, meus amigos. Olha aí, olha. Isso aí não é no Nepal, Não é em Washington e nem Amsterdã. É em Codó do Maranhão. Presta atenção, Maranhão, é Codó. Olha só a fila, meu.
2: Desde 4 horas da manhã.
1: Olha aí, desde 4 horas da manhã o povo tá lá.
2: A porta para conseguir uma consulta.
1: Cada vez fica pior, Lemos.
0: Nonato Rodrigues, é com Nonato Rodrigues que vai mostrar essa fila do HGM. Eu tenho certeza.
1: Eu te dou uma lata de goiabada com duas latas de queijo de leite, se ele for lá.
0: Rapaz, ele porque diz que contra imagens...
1: Não há argumento.
0: Não há argumento. E agora, meus amigos, olha, o Maranhão está na pior. O Maranhão, prefeitos roubam sem parar no Maranhão. Por isso que o Maranhão está de mal a pior. Acompanhe essa reportagem, esse vídeo aí, em Araioses, se eu não estiver enganado. Araioses, no Maranhão, ali pertinho de Tutóia, depois de São Bernardo, antes de Parnaíba, lá já pertinho ali do Delta. Delta do Parnaíba.
1: Mais pra lá do mais pra cá.
0: Entre uma coisa e outra, você vai acompanha aí.
3: Moradores revoltados destrói obra de quase R$1 milhão da prefeitura. Adivinha onde é que é? Adivinha onde é que é essa ponte?
4: Tá vendo aqui a única ponte que tem, tá vendo aí?
3: Essa ponte é R$1 milhão? Não, não acredito que essa ponte é R$1 milhão, rapaziada. Não, pelo amor de Deus.
4: Negrado, essa ponte aqui tá custando quanto que eles fizeram o contrato lá com a IPAC?
3: Os caras tiveram a cara de pau de falar que isso aí é R$1 milhão.
4: Se nós quer atravessar, nós farra o quê?
3: Início da obra, 12/11/2025. Término da obra, 12/11/2026. Demorou um ano pra fazer essa merda. Não acredito. Município Airoses, Maranhão. Ah, não acredito. Eu achei que era na Suíça, pô. Sério que era no Maranhão? Não acredito. Eu achei que era na Suíça. Qual é a sua opinião sobre essa ponte aqui de R$1 milhão no Maranhão, meu irmão? A minha que tem todo mundo que se f***. É a saída do Brasil, Europa. Opinei mais nessa porra. Se você for depender do Brasil, vocês estão f***. Sai enquanto ainda dá tempo.
0: Olha, a gente aqui do Maranhão. Alô, você de São Paulo. Alô, você do Paraná. Alô, você de Santa Catarina, estados ricos da federação. Olha, aqui no Maranhão parece que é de mal a pior mesmo. Os prefeitos roubam, desviam de cara limpa mesmo. Você viu uma ponte dessa aí? Ela custou R$1 milhão. Tá aí o documento, aí no vídeo. R$1 milhão. A população se revoltou e foi lá, derrubou a ponte de R$1 milhão. Pá, mas não dá cara de pau, sinceramente. O Maranhão é o estado de muro baixo, é? Ou não tem muro de jeito nenhum?
1: Não, ladrão tem em todo lugar da federação.
0: Lá em Araiosa.
1: Políticos ladrões tem em todo o território nacional do Brasil. Não adianta dizer, é só no Maranhão. Não, não. O negócio é que aqui a pegada é maior. O problema é esse, cara. Aqui no Maranhão a pegada é maior.
0: É, porque aqui no Maranhão eu não vejo essas pegadas nesses outros estados, não, rapaz. Pois
1: é, não, o pessoal aqui é mão de onça.
0: Hein?
1: É a pegada é louca.
0: A pegada é só no Maranhão.
1: A pegada
0: só no Maranhão.
1: É louca.
0: Ó, só o que eu tô lembrando aqui, ó.
1: A pegada é louca.
0: Rapidão, olha, lá em São José de Ribamar, o doutor Julinho, meu irmão, lá é corrupção demais. Aí nós vamos pra Turilândia, corrupção. Cajapió, corrupção. Santa Helena, corrupção.
1: Turilândia
0: nem se fala. Aí Codó, tá os vereadores lá e...
1: Timbira, cento e pouco mil.
0: Timbira, agora aparece a cidade de Araioses. Rapaz, por isso que o Maranhão tem mais de 40 cidades, as mais pobres, que tem o IDH mais baixo da nação.
1: Aí o governo, Maranhão. Aí é onde o governo federal entra com a parte dele, né? Quer resgatar esse montante que é roubado, que é desviado, nas costas dos empresários.
0: Ainda tem mais Felipe dos Pneus lá em Imperador, em Santa Inês, rapaz.
1: Você tá entendendo a jogada, como é que funciona?
0: Eu estou.
1: O rombo é tão grande nos cofres públicos que muitas das vezes o governo federal quer repassar esse prejuízo para os empresários. Através de quê? Dos impostos. E o que é que tá acontecendo no Brasil? Empresas fechando, desemprego aumentando, a miséria crescendo. E os empresários estão arrumando as malas aqui no Brasil e estão indo, sabe pra onde? Bem pra cá, bem pertinho, quem diria? Pro Paraguai. Acompanha aí, ó.
5: Mais de 230 empresas brasileiras já transferiram parte da produção para o Paraguai em busca de menos impostos e custos trabalhistas mais baixos. As empresas atuam no chamado regime de maquila, modelo criado pelo governo paraguaio para atrair indústrias voltadas à exportação. Nesse sistema, a carga de impostos e encargos trabalhistas fica em torno de 12%, contra cerca de 80% no Brasil. Segundo dados do governo paraguaio e da Câmara de Empresários Brasileiros no Paraguai, as empresas brasileiras representam cerca de 70% das indústrias instaladas no país vizinho, dentro do regime de maquila, e empregam cerca de 25 mil pessoas. Entre as companhias instaladas no Paraguai estão Lupo, Karsten, JBS, Kid, M. Dias Branco e Grupo DAS, responsável pela fabricação de produtos das marcas Nike e Adidas. Além da menor carga tributária, o Paraguai oferece energia mais barata, crédito com juros menores e encargos trabalhistas reduzidos. No país, não existe FGTS e a jornada semanal de trabalho é de 48 horas. A maior parte da produção dessas empresas tem como destino o próprio mercado brasileiro. Como o Paraguai faz parte do Mercosul, os produtos entram no Brasil sem cobrança de imposto de importação. Marcelo Suano.
0: Aí está a situação do Brasil. A carga tributária do Paraguai é menor. Então, se o empresário vai montar um negócio...
1: Ele vai fabricar lá, vai fabricar lá...
0: Aí ele vai lá e fabrica lá e vender para cá.
1: Vai vender mais barato para o Brasil. Aqui,
0: vai ganhar mais dinheiro.
1: Vai ganhar mais dinheiro.
0: Mais dinheiro, é claro. E os empregos vão ser gerados lá.
1: Lá.
0: Lá no Paraguai.
1: E o Paraguai vai crescer.
0: Rapaz,
1: e o Brasil vai diminuir.
0: Pois é. E aí, a produção está no ponto aí? Não, né? Meus amigos, olha, talvez a gente não consiga encontrar aqui, aqui com a nossa produção, uma briga que se originou dentro de uma UPA. A briga, sabe por quê? Por causa de Bolsonaro e Lula.
1: Ah, os eleitores brigando.
0: Os eleitores brigando. E aí a polícia chegou àquela confusão. Então, enquanto o país estiver desse jeito, nós não vamos para lugar nenhum. É de mal a pior.
1: Fanatismo.
0: Fanatismo, tem que lutar.
1: Idolatria.
0: É idolatria, nós temos que lutar é pelo o bem da nação.
1: Pensar no coletivo, pensar no coletivo.
0: Aí estão na UPA, aí porrada para lá, um é Bolsonaro, o outro é Lula. Meu senhor, ajude o nosso povo. Clareia a mente do nosso povo, porque desse jeito nós não vamos sair do atoleiro nunca. Vamos continuar desse jeito. Tá aí, ó, vereador, pode ser ela?
1: Pode, vai, vai.
0: Vereador Leonel Filho terá direito à cela especial caso seja preso.
1: Como é que é, rapaz?
0: Investigação.
1: Como é que é? Repita, por favor, como é que é?
0: Rapaz, tu fica até...
1: Repita, por favor, que rapaz, essa manchete é forte.
0: Eu fico com muito, muito triste, a tristeza toma de conta da minha alma.
1: Não vai chorar não, pelo amor de Deus.
0: É, porque... É um parlamentar que a gente conversa com
1: ele. Pega pelo menos aí um lençol pro apresentador.
0: É um parlamentar que sabe se expressar dentro do plenário do parlamento.
1: Ele vai ter direito a uma cela de colocar no cavalo?
0: E agora esse negócio aqui, eu não sei, meu irmão. Esse negócio de cela, de botar em cavalo, em jumento, eu não sei. Mas vamos para
1: a matéria. Ah, não, é uma cela especial.
0: É, vamos aqui a matéria. Tá aqui, ó. Aqui a matéria. Olha... Além, né? Não, bota logo o vídeo logo aí, produção. Bota logo, depois a gente faz o complemento aqui. Vamos lá.

0: Meus amigos, a situação não é nada boa para o parlamento de Codó. Além do risco de perder o mandato, ter bens bloqueados e até responder por corrupção, o vereador Leonel Filho ainda poderá contar com um privilégio garantido por lei caso venha ser preso no âmbito da investigação ao Ministério Público Federal. A cela terá que ser uma cela especial. De acordo com a legislação brasileira, vereadores têm direito à chamada prisão especial enquanto não houver condenação definitiva transitada em julgado. Na prática, significa que, em caso de prisão preventiva ou temporária, o parlamentar não ficaria em cela comum com presos condenados. O assunto ganhou repercussão após o nome de Leonel Filho aparecer em uma ação do MPF, que investiga um suposto esquema de desvio de recursos públicos envolvendo contratos milionários da Prefeitura de Codó. Segundo a denúncia, o vereador teria recebido R$15 mil por meio de empresas apontadas como ligadas a um empresário. O Ministério Público Federal afirma que o dinheiro seria uma vantagem indevida relacionada ao esquema de investigação. Caso as acusações avancem e a Justiça Federal entenda que há elementos suficientes para medidas mais duras, Leonel Filho poderá enfrentar não apenas desgaste político, mas também consequências judiciais severas. Mesmo assim, a legislação brasileira garante aos ocupantes de cargos públicos, incluindo vereadores, tratamento diferenciado em eventual prisão antes da condenação definitiva, enquanto muitos brasileiros presos aguardam julgamento em celas superlotadas. Políticos investigados acabam tendo direito a condições especiais previstas na lei. Aí é o que eu não entendo. A legislação brasileira, não dá para entender. O Brasil é cheio dessas coisas, né? Como é que um trabalhador comum vai ser jogado lá dentro da masmorra
1: por roubar uma banana?
0: Porque eu sou o vereador.
1: Rouba a cidade toda.
0: Aí
1: tem cela especial.
0: Corrupção, aí tem cela especial.
1: Quer dizer, quanto mais rouba, mais é bem tratado.
0: E ainda tem um detalhe. No Brasil, se você tiver curso superior, você vai para a prisão especial. Quem vai para a prisão lá para...
1: Até para roubar o cara tem que estudar, né?
0: Se você vai lá para a Fedentina, é o cara que não tem ensino superior.
1: O cara que tiver manutenção, eu quero ser um bandido.
0: Aí eu vejo o seguinte, o Brasil deveria ser o seguinte, o cara que tem o ensino superior, que é vereador, ele vai para a Fedorenta mesmo. E o cara que roubou, que tem sua quarta série, o ensino fundamental, ele vai para uma cela especial. Por quê? Qual é o meu argumento? É que o cidadão que estudou, já passou pela faculdade, ele tem conhecimentos maiores, ele avançou no conhecimento.
1: É para ser o contrário do que é.
0: Né? Não é para ele se envolver com corrupção, com ladruagem, safadeza, crimes, etc, etc. Então, por ele já ter passado pela faculdade, tem cursos, tem aí mestrado, doutorado, mas é ladrão, teria que ir para uma cela a pior, porque ele tem conhecimento. O outro não tem, o outro não avançou em conhecimento. Então, no Brasil, as bolas são trocadas.
1: Já na minha opinião...
0: Elas são invertidas.
1: Você me permite?
0: Fica à vontade.
1: Já na minha opinião, para mim, todo mundo no mesmo xadrez, só que em celas individuais. Cada qual na sua cela. Se eu fosse presidente do Brasil, ia sancionar uma lei dessa aí, porque é brincadeira. Aquele monte de gente ali numa cela só, num quartinho... 2x2, 20, 30 homens dormindo por cima dos outros ali. É desumano.
0: Então, nesse caso.
1: Para mim, seria uma cela para cada detento e não importaria o nível, nem grau de saber, nem grau de formação, patente, coisa nenhuma. Todo mundo vai para o meu presídio. Agora, cada qual na sua cela individual. Essa é a minha singela opinião. Mas, ainda dentro do assunto. Terminou aí falando
0: do
1: vereador Leonel?
0: Já concluímos.
1: Olha, tem aqui uma outra informação que está chegando, Lemos. meia contundente essa aqui, olha. Justiça do Estado do Maranhão determina que Marcos Silva e Pedro Neres apaguem de suas redes sociais e páginas de blog postagens de cunho difamatório contra a imagem do vereador Leonel Filho.
0: Tá. Quer dizer,
1: a justiça está mirando, está investigando, mas ninguém pode falar nada. Entendeu? Segundo aqui é o que está rezando nessa informação. A juíza da vara civil e criminal de Codó, de direito, Flávia Pereira da Silva Barçante, ela expediu uma sentença de ordem a desfavor de Marcos Silva e Pedro Neres, para que os réus possam apagar postagens de cunhos caluniosos e difamatórios que visavam atingir a imagem pública do vereador Leonel Filho. O descumprimento de tal decisão poderá acarretar em severas punições com multas diárias para os réus de 500 a 10 mil reais por dia. E em caso do não cumprimento da decisão da magistrada. É necessário ser dito que o vereador Leonel Filho vem passando por uma campanha difamatória pelo blogueiro Marco Silva, que é investigado pela Polícia Civil pelos crimes de extorsão, difamação e calúnia, onde já sofreu uma operação da SEIC que apreendeu seu celular, uma pistola que era usada para ameaçar aqueles que não concordavam com suas extorsões, e um notebook, e também teve sua mulher, que mora na mesma casa dele, algemada e conduzida à 4ª Delegacia de Polícia Civil do município. Deixa-me ver que tem a Elina Tássia, é o nome da esposa. Tanto o celular quanto o notebook do blogueiro estão sendo periciados pela Polícia Civil, o que pode levar o blogueiro Marco Silva à cadeia pelos crimes de ameaça de morte mediante a arma de fogo, extorsão contra políticos e empresários e pessoas comuns e difamação. O blogueiro já é condenado pela justiça em dezenas de processos e responde a 36 pelos crimes citados acima. Também faz parte desta campanha infame de difamação contra o vereador Leonel Filho, o operador do maior esquema de corrupção, lavagem de dinheiro e formação de quadrilha e emissão de notas frias por parte de empresas laranjas, que é o filho do ex-prefeito Cassado Zé Francisco, de nome Pedro Neres. Junto deste bando de criminosos está também uma figura frustrada da banda podre da imprensa de Codó, conhecido como falso moralista Leonardo Alves. Rapaz, aqui meteu todo mundo no saco só e burdoaram bem aqui os blogueiros, hein? Pois é, rapaz. A juíza aí determinando que se retire postagens, né? E aí, como é que você vê toda essa celeuma, toda essa questão aí, Lemos?
0: Rapaz, primeiro, não vou dizer que nós não somos passivos de erros, mas nós temos que ter muito cuidado quando nós vamos publicar uma notícia, publicar uma matéria, um vídeo, alguma coisa do tipo, porque por mais que eu não goste de alguém, em Codó não tem ninguém que eu não goste, mas se eu tivesse, por mais que eu não gostasse, mas tem que ter ética.
1: Certo, mas o vereador Leonel Filho está ou não está sendo investigado?
0: Bom, aí ele está sendo investigado, mas não é por blogueiro. Ele está sendo investigado é pela Polícia Federal. Não tem nada a ver uma coisa com a outra.
1: Quer dizer que posso divulgar?
0: É, hein?
1: Eu não posso divulgar que o vereador tal está sendo investigado?
0: Não, mas aí o que a matéria está dizendo não é isso. É que eles estão fazendo uma campanha de difamação. Segundo o que está na matéria. Então, se eles não estão fazendo a campanha, se eles estão divulgando e têm fontes para dizer por que eles estão postando matérias e palavras e etc., então eles vão se safar daí da justiça de boa, tranquilo, tranquilo. Agora, se não, aí o pau vai cantar. E no caso, a juíza ela pode pedir exatamente isso, que eles retirem de seus blogs, aí de suas plataformas, as notícias, que é muito simples. Se houve realmente difamação, eu acho que não era nem isso não, tá certo? Meus amigos, olha, Chiquinho FC oficializa apoio à reeleição de Everton Rocha durante evento em São Luís do Maranhão. O prefeito de Codó, Chiquinho FC do PT, declarou, né, oficialmente apoio à reeleição do senador Everton Rocha do PDT durante evento de lançamento da pré-candidatura do parlamentar realizada na última segunda-feira na capital maranhense. Muita gente. O encontro reuniu prefeitos, prefeitas, vereadores e diversas lideranças políticas de várias regiões do Maranhão, consolidando alianças e fortalecendo o grupo político em torno da pré-candidatura do senador. Esse aqui não tem nada contra ele, mas não vai para lugar nenhum.
1: Eleições 2026. Laésio Bonfim, pré-candidato ao governo do Maranhão, vem a Codó, mesmo. E a pré-candidata a deputada federal, Alba Rejane, tem aí um convite especial para a população de Codó. Fala, Alba!
0: Vamos acompanhar.
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1: 6 horas e 2 minutos.

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1: Alô você, boa tarde, boa noite, em qualquer lugar do mundo, fuso horário faz você assistir o programa. Aqui é a noite, lá é dia, não sei onde é que você está acompanhando, ouvindo aqui a Lemos FM. Então você pode estar à tarde, você pode estar à noite, você pode estar à meia-noite, 16h. Bom, o importante é que você está aqui no programa Coisa do Povo, da sua rádio Lemos FM, a maior alegria do rádio, todo mundo ligado, todo mundo antenado, por isso você gosta da Lemos FM, você gosta do programa Coisas do Povo, a maior audiência do rádio, que anuncia para você, em nome de Zé Domingos Refrigeração e Credivida, o programa Coisas do Povo está começando!
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1: 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Vamos a Brasília! Vamos a Brasília com a informação redondinha, quentinha para você. Vício em telas e saúde mental. Uma conversa com adolescentes. A reportagem é de Breno Zonta. Acompanhe.
5: No último mês de março, o IBGE divulgou o resultado de sua pesquisa, que buscou estimar como está a saúde mental dos adolescentes do Brasil. O levantamento ouviu 118 mil estudantes de escolas públicas e privadas que têm de 13 a 17 anos. E os dados preocupam. Por exemplo, cerca de um terço dos entrevistados relataram sentir tristeza quase o tempo todo. Eu sou Breno Zonta e essa é uma produção do RW+, o núcleo de conteúdos especiais do Grupo Rádio Web. Para entender melhor o tema, eu visitei a escola bilíngue Pueridomus, na cidade de São Paulo, onde conversei com 3 alunos do ensino médio. A primeira vez que a Isabela Hightower ouviu falar em saúde mental foi depois da pandemia de Covid-19 entre 2020 e 2022. Na época, ela cursava o 4º ano do ensino fundamental. Hoje, aos 14 anos, está no primeiro ano do ensino médio.
6: Olha, eu acho que assim que a gente começou a voltar a ter aula presencial depois da pandemia, Os professores já foram perguntando, então, como você tá se sentindo? Eu não tinha muito essa noção do que era saúde mental, sabe? Me sentindo, não sei. A única coisa que tá passando na minha mente, nossa, eu tô sem aula por, tipo, sei lá, 2 anos.
5: A adolescência é uma fase em que aprendemos a reconhecer os nossos sentimentos. Foram cerca de 2 anos assistindo aula e conversando com os amigos apenas pelas telas, sem aquele afeto físico que faz toda a diferença. O João Rezende também não tinha ouvido falar em saúde mental até a pandemia, quando cursava o 5º ano do fundamental. Hoje, aos 16 anos, no 2º ano do ensino médio, ele reconhece que aquele sentimento estranho, difícil de nomear, era solidão.
7: Eu não conseguia me conectar muito com as pessoas, então eu primeiramente não sabia muito sobre saúde mental no 5º ano, isso veio também na volta das escolas. Porque as pessoas, quando estão passando por problemas de saúde mental, elas não sabem que estão passando, elas podem não compreender o que está acontecendo.
5: Por difícil que seja compreender esses novos sentimentos na adolescência, o impacto no rendimento escolar serve de alerta. Quando o André Braguete, de 15 anos, colega do João no 2º ano do ensino médio, começou a se sentir muito cansado e irritado, passou a questionar se a causa era o excesso de tempo nas telas, a concorrência imbatível do celular.
8: Realmente é mais prazeroso, né? E eu mesmo já percebi isso afetando a minha vida, às vezes eu deixava muitas lições para trás, eu acabava ficando muito mais estressado, muito mais desgastado mentalmente por causa desse vício, né? Um vício.
5: André não é exceção. 43% dos adolescentes entrevistados pelo IBGE dizem ficar nervosos ou irritados por qualquer motivo. Mas de onde vêm esses sentimentos? O palpite do João é que as fotos, vídeos e textos que vemos nas redes sociais, mesmo quando nos interessam, ao nos prender por tanto tempo, nos frustram, porque nos fazem questionar se gostaríamos mesmo de ter passado todo aquele tempo assim.
7: Tipo assim, na hora que você está utilizando as redes sociais, você não fica frustrado, porque é um negócio entretenimento, você tá feliz lá. Mas o que te deixa muito irritado é que depois que você usa, você percebe que com um senso de insatisfação de que você não fez nada, de que você passou o seu tempo e no final ficou no 0 a 0.
5: Uma das ameaças mais comuns à saúde mental é a ansiedade. E como os adolescentes lidam com isso? O João e a Isabela acreditam que parte da culpa é das redes sociais, que aceleram nossa leitura, nossa assimilação de informações e nossas sensações corporais a um ritmo que não parece nosso ritmo natural.
7: Porque faz com que você fique muito mais atento em coisas muito rápidas. Então o seu cérebro fica muito mais ligado em coisas que estão acontecendo muito rápido.
6: Está absorvendo muita informação.
7: Exatamente. Então, as informações, elas vêm e você não sabe o que faz com elas, você não sabe organizar. Então, você fica ansioso porque você realmente não sabe o que fazer.
5: Outra fonte de ansiedade é a comparação estimulada por redes como o Instagram. Sensações de baixa autoestima afetam principalmente as meninas, como a Isabela. Na pesquisa do IBGE, 36% das entrevistadas se declararam insatisfeitas com a própria imagem, o dobro de desconforto dos meninos, em 18%.
6: Ah, eu consegui entrar nessa faculdade para estudar nesse lugar. Ai, minha nota foi tal. Aí fica essa
7: comparação.
6: Essa comparação constante. Aí fica esses pensamentos negativos, essa comparação, e eu acho que isso que gera ansiedade.
5: Redes como o Instagram foram programadas para recompensar usuários quanto maior for o engajamento do seu perfil. Quem recebe mais atenção, na forma de likes e elogios, terá mais visualizações, alimentando assim um ciclo que premia padrões estéticos, de comportamento e por aí vai. O João relata que esse ambiente faz muitos adolescentes acharem que precisariam mudar algo em como eles são.
7: Aquela pessoa tem o que eu não tenho. Aquela pessoa é mais bonita, aquela pessoa é mais engraçada, aquela pessoa tem mais poder aquisitivo. Isso faz uma comparação onde você fica num estado de eu não sei o que fazer, porque não tem como mudar essas coisas. Só que daí você faz, daí você não se sente reconfortante. Você mudou o jeito que você era para parecer com o que a internet falava que era o certo que você deveria ser.
5: Com todos esses desconfortos envolvidos, por que ainda assim as redes sociais são tão atraentes? Bom, é por ali que o André pode se conectar com amigos que, por limitações geográficas ou de tempo, ele vê pouco pessoalmente.
8: O que eu mais gosto de usar as redes sociais é a interação com meus amigos. Tem amigos que estão em outro país ou foram para outra escola que eu não mantenho contato direto, ou que é impossível, que eu consigo me conectar com eles por meio de mensagens ou mandar um vídeo para eles.
5: Já o João diz que quando posta conquistas pessoais e recebe um retorno positivo, se sente parte de uma comunidade, mas ele reconhece que, às vezes, a promessa de conexão pode entregar afastamento.
7: Você ficar no celular te deixa cansado, porque é um exercício mental que força você a pensar em várias coisas em um período curto de tempo. Então já aconteceu de eu estar muito cansado porque eu passei tempo demais nos meus aparelhos e tipo meus amigos me chamarem para sair e eu não ter motivação para sair, porque eu tô cansado porque eu passei o dia inteiro mexendo nos aparelhos eletrônicos.
5: Então seria mais saudável usar menos as redes, mas o difícil é controlar essa quantidade. Pela descrição da Isabela, parece um labirinto.
6: Você fica horas, você não percebe. Seu cérebro está procurando alguma coisa que vai te deixar feliz, alguma dopamina. Aí passa um vídeo, você não gosta. Você vai pro próximo esperando que tem uma coisa que vai te animar. Você fica dependente daquilo.
9: Daquela sensação boa que pode vir.
6: Exato. Daquela sensação de ver alguém na internet que sente o que você está sentindo, que concorda, que discorda.
5: E como escapar desse labirinto? Na opinião dos próprios alunos, primeiro, limites. Adolescentes ouvidos por uma pesquisa do Instituto Alana surpreenderam o senso comum ao dizer que preferem que os pais limitem o tempo de tela. A Isabela, por exemplo, quando era criança, bem antes da Lei Federal de 2025 proibir o uso de celulares nas escolas, já convivia com a restrição. Com o tempo, seu cérebro se acostumou e hoje ela aderiu a essa limitação, porque é muito bem-vinda contra a própria ansiedade.
6: Eu comecei a refletir, comecei a reconhecer que, nossa, se eu quero estar feliz, se eu quero estar calma, eu preciso decidir isso por si mesma e guardar o celular.
5: O João passou por algo parecido. Quando criança, se revoltava com a regulação dos pais, mas hoje avalia que a proibição ajudou.
7: Foi muito mais positivo quando eu olho agora. Porque quando eu olhava lá atrás e via essa proibição, eu ficava muito bravo. Porque era menos tempo que eu ficava no meu celular. Mas olhando agora, durante as aulas é muito positivo, porque você acaba prestando mais atenção na aula. Essa falta dos celulares ajudou muito nas minhas relações sociais. Então acaba que eu converso mais com os amigos, falo da minha semana, pergunto da semana deles.
5: Um segundo caminho pode até parecer óbvio, mas nessa disputa pela autonomia do nosso tempo, é um aliado importante. Força de vontade. As redes sociais foram programadas para satisfazer nosso cérebro e passarmos o máximo de tempo ali, sem força de vontade. Para regular como e quanto queremos usar, a tendência é aquele momento que a gente abre mais uma vez a rede social, mesmo sabendo, no fundo, que não tem nada ali que você já não tenha visto.
9: O que vocês acham sobre isso?
6: Tem que ter força de vontade de sair daqui e fazer outra coisa. Porque, que nem você tinha mencionado antes, você sabe que você está lá, você sabe que está muito tempo, mas você não consegue sair. Você tem a consciência de que aquilo é ruim e você está perdendo seu tempo, mas você tem que ter a força de vontade de largar o celular e fazer outra coisa.
5: Um terceiro caminho para cuidar da saúde mental é a empatia e coletividade. A Escola Pueridomus faz um trabalho interessante nesse sentido. Além de refletirem sobre o tema, os alunos são engajados a se disponibilizarem para conversar com os colegas, apresentando canais de apoio no dia a dia que podem fazer a diferença.
7: Você está conversando com seu colega, por exemplo, e você fala, ontem eu fiquei 5 horas no Instagram e eu não fiz a lição de casa. E seu amigo fala assim, cara, isso não é saudável. Você não deveria passar esse tudo de tempo. E daí vocês juntos, sei lá, vamos estudar depois da aula? Vamos fazer alguma coisa pra tentar te ajudar?
5: Quando nosso tempo terminou, eu agradeci ao João, ao André e à Isabela, saí da sala e encontrei o barulho. Era hora do recreio. Ao descer a escada, vi crianças brincando de pega-pega, correndo, batendo bola, conversando num canto, jogando no tabuleiro, lendo um livro, dando risada. Tinha uma leveza pelo ar. Os celulares estavam guardados. 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
7: Meus amigos, olha, dentro da política é muito difícil você ouvir um pré-candidato, um candidato, alguém envolvido na política partidária brasileira que diga que está com a consciência limpa, que está direito, que não desfraudou, não roubou, não desviou, não é? Porque dizem que o sistema é bruto, mas eu acho que dá. Eu acho que dá para uma pessoa entrar na política brasileira e sair ileso, não se envolver na corrupção, na malandragem, na safadeza, na roubalheira. Eu acho que dá. Olha, tem um dizendo aqui, olha, consciência tranquila, diz Rubão após ser alvo da Polícia Federal. Olha, mas ele já está sendo alvo da Polícia Federal. Olha, na manhã da última quinta-feira, 21 de maio de 2026, recebi agente da Polícia Federal na minha residência para o cumprimento de um mandado de busca e apreensão em investigações relacionadas às supostas irregularidades eleitorais que teriam ocorrido no mesmo período em que fui secretário de Estado de Articulação Política do governo Brandão. Em mais de 40 anos de atividade pública, nunca tinha sido alvo de operações como essa, muito menos sobre fatos relacionados a eleições em que nem eu e nem ninguém da minha família fomos candidatos. Ainda não tenho informações sobre os fatos motivadores, mas tenho plena confiança na apuração policial e na consciência tranquila, ou tenho a consciência tranquila de que não me envolvi em nenhum ilícito. Já me coloquei à disposição das autoridades para contribuir com as investigações. Ao passo que tive novas informações, comunico a todos vocês. Tá aí, falou o Rubão. Rubão Pereira, ex-secretário de Articulação Política do Estado do Maranhão. Bom, se o Rubão, se eu, se você, se nós não temos roupa no quarador, se nós não roubamos, se nós não desviamos, então por que ter medo? De jeito nenhum. E normalmente a Polícia Federal, ela só vai, né? Ela só vai atrás de alguma coisa quando ela tem algum indício. A Polícia Federal não vai de qualquer jeito. Ela primeiro investiga, primeiro ela busca para depois dar o bote. É tipo cobra. A Polícia Federal é assim, porque ela é uma polícia investigativa. Ela não chega, o cara, você tá roubando, e a polícia chega lá e vai. Não, não é assim não. O cara, você deu um murro no cara lá. A Polícia Militar que age assim, porque ela é uma polícia ostensiva. Ela chega lá, deu uma confusão aqui, o cara liga, alô, polícia, chamando polícia, estão matando um aqui. Aí a polícia chega, quando chega, já chega abafando, dando chute, pontapé, taca, amarra pinhão, né? Coloca logo as pulseiras de Roberto Carlos, aquela muvuca. É assim que a Polícia Militar faz, agora a Federal não. A Federal, ela não vai em cima sem primeiro ter alguma coisa, algum indício. Ou seja, ela só vai quando ela vê a fumaça. Se tiver fumaça, ela sabe que tem fogo, aí ela vai. Mas, do contrário, Polícia Federal não vai atrás de ninguém, não, rapaz. Eu não tenho nada contra aqui o Rubens Pereira, ex-secretário de Articulação Política, não tenho nada contra ele, não. Mas o certo, eu estou pautado aqui na realidade, viu? Na realidade. Agora, prefeito, eu só encontrei um prefeito que disse que nunca roubou nenhum real da prefeitura. Nenhum. Só encontrei um. Tá, olha, tem aqui no estúdio, tem mais ou menos aqui, tem 10 pessoas aqui no estúdio, né? E tem um aqui que tá perguntando quem é esse? Esse prefeito que disse que não roubou. Ele disse que não roubou nem o real da prefeitura. Hã? Quer saber? Olha, hein?
9: É o menino de papai,
7: Esse aí nunca vai dizer isso.
9: Menino de papai,
7: Esse

0: milhões.
1: Não, não quer Pix, não. Ele não quer Pix. Ele quer só 5 milhões, 10 milhões, 400 mil, 80... Não, 80 mil ele não quer, não. 80 mil é... é. 80 mil ele nem quer saber negócio de 80 mil. Meus amigos, olha, a entrevista, já eu revelo, viu? Já eu revelo quem foi o prefeito de uma cidade. Que diga o informante secreto preto. O informante secreto preto diz que é a cidade dos encantos. Diz que esse ex-prefeito é da cidade dos encantos, é da cidade da magia, é da cidade de todos, não, a cidade de Deus. Já você vai acompanhar. Vamos chamar o nosso repórter Daniel Souza, que entrevista o secretário de Educação Ricardo Torres, que fala da grande abertura de 35... da edição número 35 dos Jogos Escolares Codoense, que acontece às 17 horas, aconteceu, né? Vamos acompanhar aqui com o nosso repórter Daniel Souza. Fala, Daniel.
2: Entrevista com o secretário municipal de Educação, Ricardo Torres. Doutor Ricardo, como é que está a grande expectativa para a 35ª abertura dos Jogos Escolares na Praça de São Sebastião, o GECOS, daqui a pouco?
3: Pois é, Danielzinho. Olá para todos. A animação está nas alturas. E olha, o que está também lá em cima é a quantidade de alunos inscritos, de escolas inscritas, recorde absoluto. Danielzinho, só partidas, só a quantidade de partidas, nós estamos passando de 1.000 partidas. Isso faz com que os Jogos Escolares de Codó sejam um dos 3, olhe lá, que não seja um dos 2 maiores eventos esportivos de todo o estado do Maranhão. A gente só perde para o GEMS, que é os Jogos Escolares Maranhenses, e olhe lá que talvez a gente fique próximo dos Jogos de Imperatriz. Mas, fora daí, tudo indica que nós vamos ter um dos 2 ou 3 maiores eventos esportivos do estado em Codó. Jogos Escolares Codoenses, esporte educacional, e eu tenho aqui um agradecimento a fazer. Claro, nós temos aí a parceria com o Milson da Gabriela e a toda a sua equipe na Secretaria de Esportes, que ajudam demais a tocar esse barco juntamente com a educação, mas o apoio do prefeito Chiquinho é extraordinário, viu, Danielzinho? O prefeito Chiquinho FC se empolga pessoalmente com os Jogos Escolares, mas veja, nós não estamos falando só de bola, nós não estamos falando só de jogo, só de atletismo, nós estamos também falando de resultados na educação, resultados em língua portuguesa, resultados em matemática, resultados nas notas. Dados que chegaram oficialmente do IDEB, de uma avaliação nacional, já mostraram que 2025 a galera do esporte foi parceira da escola, foi parceira dos outros professores das outras disciplinas, parceira da família, e o esporte ajudou a educação de Codó a melhorar. 2023 foi o ano em que nós tivemos uma tristeza. 23 nós tivemos a primeira queda no IDEB, caiu para 4.3, infelizmente, mas 2025 a gente está com a projeção de melhorar bastante e chegar por volta de 5 pontos de IDEB, e o esporte tem sua participação nisso. Esporte educacional faz parte, é importante, torna a escola um ambiente atrativo, um ambiente saudável, um ambiente alegre e feliz para que as crianças possam estudar e aprender mais e melhor. Agradecemos aqui a todos os instrutores, professores de educação física que foram parceiros da educação durante todo o ano de 2025 e entrando em 2026 com força total. Rumo ao GEMS, rumo a São Luís. Parabéns a todos os atletas, vocês estão treinando muito. Um abraço. Prefeito Chiquinho, é com você.
1: Não é com o Chiquinho, não. É com nós aqui agora. Não é com o Chiquinho, não. É com nós aqui do programa Coisas do Povo. Veja bem. Eu quero saber onde é que serão realizadas as partidas de futebol, sei lá de que mais, tal. Não é? Se é no

0: estádio municipal René de Matos Baima ou onde é? Porque até onde eu sei, o estádio está em frangalhos. Vão realizar onde? Essa festa de abertura vai ser na Praça de São Sebastião. Eu nunca nem tinha visto a festa de abertura dos Jogos Escolares Caldense, Jecks, né? É o Jecks, é, exatamente, o Jecks. Sempre foi no estádio municipal René Baima, né? É o templo do futebol caldense, sempre foi lá. E agora vai ser na Praça de São Sebastião. É uma inovação que eu estou pagando para ver. Que inovação é essa? Fazer abertura, sempre tem jogos tal, e vai ter jogos de travinha, é? Jogos de travinha lá no, na Praça de São Sebastião. Porque só dá para ter jogo de travinha lá e um vôleizinho de três de um lado e três do outro, né? É. Hein? Aí vai ter no ginásio, é? Ah, tem o ginásio lá, Carlos Fernando, né? É, deve ser mais ou menos por aí. Ah, no Guarapari vai ter o ginásio? Mas dá pra agora, pra ser agora, pra realizar os jogos escolares ainda nesse ginásio lá no, onde é o Guarapari hoje? É? Acho que não dá não. Só se convidasse os engenheiros da China, porque lá eles fazem um prédio, eu vi um vídeo, um prédio de 20 andares eles fazem em 24 horas. É, 24 horas eles fazem um prédio. Aqui em Codó para fazer uma casinha aí de 3, 4, passa 3 meses, menino. 4, 5 meses para fazer uma casinha de 3, 4. Rapaz. Meus amigos, olha, presidente da Comissão de Saúde da Câmara faz vista grossa diante da falta de exames básicos no HGM. Meu irmão, o que, é isso? Codó está de mal a pior, o que, é isso? É para o vereador, meus amigos, ir para cima. O presidente da Comissão de Saúde chegar lá e dizer o que está faltando e denunciar para o Ministério Público, para o próprio prefeito. Lembra do vereador Leonel Filho? Na passagem do governo de doutor José Francisco para o governo de Camilo Figueiredo, eles foram no HGM e encontraram lá pé de gente dentro de vidro, encontraram bucho de gente dentro de pet. Meu irmão, foi uma confusão no HGM de Codó, no Hospital Geral. Aí o presidente, quem é o presidente da Comissão de Saúde da Câmara Municipal de Codó? Quem é? Hein? O blog do Leonardo Alves observa que o presidente da Comissão de Saúde da Câmara Municipal de Codó, o vereador Hermínio da Farmácia, ainda não demonstrou atuação pública efetiva diante das constantes reclamações sobre a falta de exames básicos no Hospital Geral Municipal. Né? Recentemente, vereadores do bloco de oposição apresentaram denúncia à Comissão de Saúde solicitando providências sobre os relatos recebidos da população envolvendo dificuldades para a realização de exames simples na rede municipal de saúde. Então, qual é a posição do Hermínio da Farmácia, que é o presidente da Comissão de Saúde da Câmara Municipal? É ir pra cima. Não tá faltando isso, tá faltando isso. Tem isso aqui, mas está faltando isso bem aqui, ó. Aí, assim é que ele tem que fazer. Agora, se ele ficar omisso, ver a banda passar e dizer que não passou nada, escutar o povo reclamando, os reclames da população, e ele não dizer nada, então ele é um vereador omisso. Eu não tenho nada contra o vereador Hermínio da Farmácia, é um caba bom, um cara de boa índole, mas aí eu quero que o vereador continue fazendo um trabalho bom e que seja austero. O que, é austero? É aquele que está cobrando sempre, que não faz vista grossa. É assim que tem que ser, viu? Olha, mesmo ocupando a presidência da Comissão de Saúde e sendo integrante da base governista, não há registros públicos de conhecimento da imprensa apontando ações concretas do parlamentar para discutir o problema, cobrar soluções ou promover fiscalização sobre a situação enfrentada pela população. Aí a oposição, os vereadores de oposição, que é o Valber Cabral, se o espírito não me engana, é o Chiquinho do Sai Júnior, o vereador Domingos Reis, que é o decano da casa e também é o líder da oposição, e o vereador Anderson da Trizidela. Estão a população, estão procurando eles, reclamando, dizendo que o HGM não está nada legal, e o presidente da Comissão de Saúde da Câmara não diz nada. Não ouve o povo. Ei, vereador, pede para sair, entrega a vaga para o suplente, vereador, que é o melhor que você faz. Então dá uma vaga aqui para o meu operador de áudio tomar de conta dessa muzenga aí na Câmara Municipal, que não tem condição. A população vem utilizando as redes sociais para relatar dificuldades no acesso a exames considerados básicos no Hospital Geral Municipal de Codó. E não tem. O hospital está capengando, segundo as denúncias. A Comissão de Saúde da Câmara possui justamente a função de acompanhar, fiscalizar e discutir questões ligadas ao funcionamento da saúde pública municipal, especialmente em situações que envolvam reclamações recorrentes da população. Então, o vereador Hermínio da Farmácia carrega sobre os ombros a grande responsabilidade de dar uma arrumada na saúde. E não ficar só com a mão no queixo, esperando a banda passar. Não é assim não, vereador. Não é assim não. Se faça um vereador de oposição, vá lá e questione, peça o prefeito e mostre as ações nas redes sociais. Aqui no programa você pode denunciar. Pode. Vai no programa Coisa do Povo, que aqui tem espaço. E venha também dizer as coisas boas também. Viu? Assim é que é. Vamos acompanhar aqui o nosso repórter Daniel Souza, diretor de abastecimento da Secretaria de Agricultura, o Anderson Luiz, falando com o meu repórter Daniel Souza. Acompanhe.
1: Entrevista com o diretor de abastecimento da Secretaria de Agricultura, o Anderson Luiz, participando ativamente também da entrega das 500 cestas verdes aqui no bairro São Francisco.
2: É isso aí, Danielzinho. É uma ação importante do prefeito de UFC, juntamente com o deputado Francisco Najib, que vai levar aí dignidade às pessoas que realmente precisam, sendo produtos oriundos da agricultura familiar de Codó, fortalecendo a economia local e, principalmente, levando alimentos de qualidade para a mesa de quem realmente precisa. Então, essa é uma ação importante do prefeito de UFC, do secretário Francisco Neto, que tem trabalhado incansavelmente na busca de levar ação social para quem realmente precisa.
1: Ou seja, direto do produtor para o consumidor.
2: Exatamente, sem atravessador algum, diretamente do produtor, da nossa cidade de Codó, levando alimento para as pessoas que estão em situação de vulnerabilidade e que realmente precisam de um alimento de qualidade para melhorar a sua nutrição e ser um alimento de qualidade na sua mesa, na mesa dos seus filhos.
1: Você que tem os olhos voltados assim para a agricultura, eu lhe pergunto como é que está, na sua visão, na sua opinião, a agricultura agora, na gestão do governo municipal, o produtor, o agricultor, está tendo o apoio necessário que deveria ter?
2: Sem sombra de dúvida, o prefeito de Câncer é muito preocupado com a questão do homem do campo, é tanto que todo o suporte que é técnico e de pessoal da secretaria é disponibilizado ao agricultor, né? Corte de terra, produz a compra pelo PNAE, pelo PAA, trazendo esse alimento de qualidade para o produtor, do produtor para a mesa do consumidor codoense. Então, o prefeito tem essa preocupação todos os dias, procurar saber como é que está o homem do campo, que realmente trabalha incansavelmente, diuturnamente, para produzir. E o prefeito tem dado esse apoio total aos nossos agricultores, de todas as formas que você possa imaginar, desde o plantio até a comercialização, que é o elo principal, que é a comercialização.
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0: Alô, você, vamos a Brasília. PL Flávio tenta manter pré-candidatura meio às denúncias. Aí é que é difícil. É difícil, meu irmão. Um pré-candidato cheio de denúncias. É, nem começou a campanha, estamos em pré-campanha e a confusão está em Brasília, lá envolvendo o Flávio Bolsonaro, que é filho de Bolsonaro. A reportagem é de Norberto Notari, acompanhe.
5: Após os áudios liberados pelo The Intercept e a confirmação de Flávio Bolsonaro de que esteve com Daniel Vorkaro, o PL avalia o futuro da pré-candidatura dele à presidência da República. É notório que os ocorridos mexeram com os planos do senador, que por enquanto garante que seguirá firme na disputa pela sucessão ao Palácio do Planalto. Nos bastidores, a informação que ganhou força é de que o presidente do partido, Valdemar Costa Neto, teria dado um prazo para que a pré-campanha esteja firme e em crescimento. No entanto, esse ultimato foi negado pelo presidente do PL. Nos áudios, Flávio Bolsonaro pedia dinheiro para o ex-banqueiro para a realização do filme sobre o pai dele, Jair Bolsonaro. Mesmo falando que era só um trabalho de angariar fundos privados para a produção, o senador confessou que esteve na casa de Vorkaro após sua prisão. A cientista política Luciana Santana aposta que, apesar de tudo isso, o PL vai manter a candidatura de Flávio.
6: Ele tem se mostrado muito confiante e eu não vejo qualquer outra movimentação. Inclusive, acho que o próprio Valdemar Costa Neto tem ficado muito quieto, até porque não tem muito o que ser feito. Então, acredito que sim. Acho que ele vai continuar ali com esse tipo de posição.
5: Na opinião da cientista política, o partido é muito dependente da família Bolsonaro.
6: Acho que o partido, ele hoje está muito dependente da família Bolsonaro, inclusive para fazer valer suas pretensões aí de continuar tendo uma bancada expressiva, no Congresso Nacional. Então, isso tudo faz com que a gente tenha aí uma relação muito umbilical, Então, acho muito difícil e não tenho visto nenhum movimento contrário, na direção aí de alterar, esse tipo de comportamento, de relação entre Bolsonaro e o PL.
5: Após o escândalo, o senador Flávio Bolsonaro promoveu mudanças na equipe que vai comandar sua campanha, inclusive o marqueteiro. Agência Rádio Web, produção e reportagem, Norberto Notari.
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0: Olha, Congresso derruba vetos de Lula e retoma regras que flexibilizam repasses a municípios. O Congresso Nacional derrubou nesta quinta-feira vetos do presidente Luiz Inácio Lula da Silva à Lei de Diretrizes Orçamentárias, a LDO, de 2026, e restabeleceu dispositivos que flexibilizam regras para repasses federais a municípios, incluindo transferências em período eleitoral. Tá aí o Congresso, meu amigo. O Congresso derrubou, pois é, vetos do presidente. Pois é, mas aí o que vai acontecer? Aí vai ficar bom, porque aí os prefeitos vão ter acesso à informação, com aquela informação, assim, como é aquela informação? Não é aquela informação? Os prefeitos vão ter informação e aí vai ficar para bobozinho, para os pré-candidatos aí, né? É isso aí, falando na língua do povo, é isso aí. Qual é? Os vetos que foram derrubados aí, para ter o quê? Vai ter o quê? Hein? Tem não, né? Tá certo. Pois é, isso aí. Você, brasileiro, tem que ficar atento com essas questões. Olha, a sessão conjunta foi convocada pelo presidente do Senado, Davi Alcolumbre, do União Brasil do Amapá, responsável por marcar reunião do Congresso para análise de vetos presidenciais. A articulação para a derrubada dos vetos ocorreu durante a Marcha dos Prefeitos, evento realizado nessa última semana em Brasília, que reuniu gestores municipais em busca de recursos, convênios e emendas parlamentares. Na abertura do encontro, Alcolumbre anunciou que organizaria a sessão para analisar os dispositivos, afirmando que cerca de 3.100 municípios poderiam ser afetados pelas restrições. Eu não acredito, o Lula dá um tapa nas prefeituras já perto de véspera de eleição, onde ele vai ser o candidato à presidência da República. Eu não sei, não. Eu tenho minhas dúvidas, mas aí ficou do jeito que todo mundo queria. Onde os prefeitos vão ter acesso aos projetos, aos convênios, e aí vai ficar naquela animação, né? Aí o dinheiro público vai terminar caindo na mão dos pré-candidatos. Eu não estou afirmando nada. Aí eles vão só distribuir para os seus e pegar votos aí. Tá desenhado o negócio aí, rapaz. Tá desenhado. Sinceramente. Eita, Brasilzão, meu amigo. Quando é que tu não acaba não, Brasil? É? Acaba não, Brasil. Então é junto aqui nesse negócio bem aqui. Olha, já, no bloco das polícias, a Polícia Federal fez um levante aí, meu irmão. Você vai acompanhar aqui no programa Coisas do Povo, em 4 horários. Alô, Muniz! Ligado aqui na maior audiência do rádio. Lembrando que nós estamos tendo a maior audiência aqui na região dos Cocais. E no leste maranhense, nós éramos o décimo lugar, estávamos em décimo lugar e agora estamos em 4º lugar. Esperamos que no mês que vem a gente pule aí mais um degrau, subindo nessa escada da audiência e assim você fazendo parte aqui do sucesso da Lemos FM e da Lemos TV, para todo mundo ver.
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1: É show de audiência. Vamos acionar novamente aqui o nosso repórter. O nosso repórter Daniel Souza, falando com o secretário de Agricultura, Francisco Neto, mais uma vez aqui no programa. Fala, Daniel.
2: Secretário de Agricultura, Francisco Neto, realizando juntamente com o nosso prefeito Chiquinho FC a entrega de 500 cestas verdes aqui para moradores do bairro São Francisco e adjacências.
3: Por determinação do nosso excelentíssimo senhor prefeito Chiquinho FC e do nosso deputado Francisco Najib, estamos fazendo a entrega de 500 cestas verdes hoje aqui no bairro São Francisco, contemplando o bairro São Francisco, o bairro Vereda, Fomento e toda a região próxima, né, do entorno. É um momento de muita alegria, onde fazemos a entrega para 500 famílias que têm o olhar atento do nosso prefeito, né, preocupado em fazer com que as políticas públicas cheguem a quem mais precisa.
2: Ou seja, secretário, o prefeito de QFC, através da sua pessoa, do deputado Najib, a equipe do governo preocupado com o pão, com a alimentação dos cordões, que é importante, né?
3: É muito importante. E ações como essas só são possíveis porque a gente trabalha em parceria. Parceria essa da Secretaria de Agricultura, Secretaria de Assistência Social, Secretaria de Esporte e... não deixando, nem muito menos importante, tão importante quanto todos, as associações, né? Os agricultores familiares, que são os responsáveis por trazer produtos de qualidade, né, do campo para a cidade. E assim a gente dá, por fim, mais uma entrega de muito sucesso, 500 cestas verdes, 500 famílias bem alimentadas.
1: Alô, você, todo mundo ligado aqui na programação, na grade de programação da sua Rádio Lemos FM. Olha, eu gosto muito de romantismo, música, love, amor, gosta não, Linho? É bom demais, né, rapaz? Principalmente quando o cara tá novo, né? Segurando aquela gata, meu irmão. Pai, no meu tempo tinha uma de... como era o nome do cantor, rapaz? Era o Barros de Alencar. Não, dessa aí não, dessa música aí não. Não, dessa música aí eu não gosto não, não dá não. Pois é, aí ó, Barros de Alencar, apenas 3 minutos, né? Tem apenas 3 fichas, era mais ou menos assim, rapaz, linda demais a música. E eu chorava, né, e você chorava também. E agora... é muita música boa pra você aqui na Lemos FM, às 9 da noite, às 21 horas, tem Moment Love. Moment Love. É, na Lemos FM. Mas, meus amigos, vamos aqui no futebol. E o que tem aqui no futebol? Como é que está a tabela da Conmebol Libertadores 2026? Como é que está aí o grupo, no grupo A? Grupo A, vamos aí, a vinhetinha aí do futebol aqui na Lemos FM, ver como é que tá o Mengão. Ô, meu Mengão, me ajuda. Vamos lá.
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1: Tá bom, no grupo A da Libertadores da América, fase de grupo, por enquanto o Flamengo está com 13 pontos, Independente de Medellín 7 pontos, o Estudiantes 6 pontos e o Cusco do Peru com apenas 1 ponto na lanterninha, não é? Tá certo, e o Flamengo aí, o próximo jogo é dia 26, Flamengo e Cusco, é taca lá no Maracanã, é taca, né? Pode, vai ter hino do Flamengo aqui pra você. No Jorge Luiz Risque, aí tem o Estudiantes e o Independente Medellín, também no dia 26, terça-feira, às 21 horas e 30 minutos, é o mesmo horário do jogo entre o Flamengo e o Cusco, no Maracanã, 21h30. É Copa Libertadores da América, você acompanhando aqui no programa Coisas do Povo. Olha, Grupo C, Independiente Rivadavia, 13 pontos, Bolívar, 5 pontos, Fluminense pontua com 5 pontos e o La Guaira, 3 pontos. O Fluminense venceu aí na quinta rodada, o Bolívar por 2-1 e o Olímpia, lá no estádio Olímpico de lá, o CV, né? O Lagaíra perdeu, perdeu aí pro como é o nome do time meu, rapaz? É, como? Laguaira, né? Laguaira. O Laguaira perdeu para o... É o Bolívar ou é o Fluminense ou é o Independente Rivadavia? Independente Rivadavia, né? Isso, exatamente. Tá bom. 4-2. Bom, nós vamos ficando por aqui com o esporte, ver o que tem mais aqui pra você. Depois a gente fala mais de esporte. Vamos falar também na próxima semana, vamos levantar o futebol do Maranhão, ver como é que está aí o Motoclube, Sampaio Correia, também o Imperatriz e também o IAP. Né? Você vai acompanhar mais informações do futebol maranhense aqui na Lemos TV para todo mundo ver.
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1: Olá você, agora é hora de polícia aqui no programa Coisas do Povo, todo mundo acompanhando, é hora de polícia. 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
1: Alô você, mundo da confusão, meu irmão, minha irmã, ande devagar, não vá roubar não, porque senão a polícia vai te pegar e você não vai gostar, você vai se lascar, viu? Ande direitinho, olha, nem que você fique liso, macaco, mas não vá roubar nada de ninguém, viu? São Luís, Polícia Federal deflagra operação contra esquema de financiamento ilícito eleitoral no Maranhão, ex-deputado foi um dos alvos. Ixi Maria, a Polícia Federal deflagrou a Operação Artros. A Polícia Federal deflagrou a Operação Artros com o objetivo de desarticular a organização criminosa responsável por desvio de recursos públicos e financeiro ilícito de campanhas eleitorais nas eleições municipais de 2024 no Maranhão. As investigações identificaram um esquema estruturado e sofisticado que utilizava empresas de fachada, contratos simulados e notas fiscais frias para dissimular a origem de recursos públicos que eram canalizados para campanhas eleitorais. O grupo também operava por meio de contas bancárias de terceiros e realizava saques em espécie e transferências fracionadas, práticas típicas de lavagem de dinheiro destinada a dificultar o rastreamento das operações. Então é ladrão que não acaba mais, é ladrão roubando. Quantos roubaram? Ninguém sabe. O certo é que a polícia está no encalce e querendo saber se você é ladrão. A polícia quer saber se você está roubando ou não, não é? Se você é ladrão, te segura aí, porque a polícia vai para cima. Olha, a violência faz mais uma vítima. O jovem conhecido como Davi Silva morreu na última terça-feira, dia 21, após ter sido baleado com 2 disparos de arma de fogo na última quinta-feira, no bairro Serra Dourada, em Lago da Pedra. Ei, meu amigo. Após o atentado, a vítima foi socorrida e encaminhada para outra cidade, onde passou por cirurgias na tentativa de salvar sua vida, porém, não resistiu aos ferimentos. Com esse caso, Lago da Pedra registra vários homicídios. Nesses primeiros 4 meses de 2026, aumentando a sensação de segurança, ou melhor, de insegurança entre os moradores diante da crescente violência no município. Não é só em Codó, não. Não é só em Codó, não. Essa violência é geral no Maranhão. E o governador do estado, Carlos Brandão, tem que dizer para que veio, não é? Para que veio, porque do jeito que está, ninguém aguenta mais essa violência no estado. Cadê a polícia militar? Cadê a polícia civil? Porque como é que é? A violência está tomando conta. A cada dia que passa, são mortes e mais mortes, não é? E a gente vê isso não só em cidades grandes, não. Cidade mediana. A violência está tomando de conta do Maranhão. Então, o governador Carlos Brandão, que já está deixando o governo, já tarde demais, deveria se empenhar mais em ver essa questão da violência, porque tá difícil, tá muito difícil essa luta do povo maranhense. Acorda, mas não sabe se vai dormir, se vai descer na cama para dormir, vai ficar com a mulher, porque a violência tá desse jeito. E principalmente essa meninada nova aí. A cidade de Itapecurumirim foi às ruas neste dia 18 de maio para fortalecer sua causa precisa de atenção e do compromisso de toda a sociedade. O combate ao abuso e a exploração sexual de crianças e adolescentes está demais na cidade de Itapecurumirim. A caminhada do Faça Bonito reuniu crianças, adolescentes, famílias escolares, famílias, escolas, profissionais de educação, instituições e representantes da comunidade em uma grande mobilização de conscientização e proteção da infância. Tá aí a comunidade escolar, o povão está saindo às ruas em Itapecurumirim para protestar contra a violência contra as crianças. A exploração sexual tá demais. Eu acho que esses meninos essa turma fica vendo muito filme pornô, e aí ao invés de procurar um motel, um cabaré, um negócio, aí vai procurar estuprar as crianças, rapaz. Tá hora da polícia dar um chega nessa turma, esses estupradores lá de Itapecurumirim, meu irmão. Quem aguenta mais? Quantos nós temos ainda? Tá certo. Nós vamos ficando mostrando para você aqui, falando dessas ocorrências. E o Bloco das Polícias vai ficando por aqui. A gente volta em uma outra edição aqui do programa Coisas do Povo.
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1: Vício em telas e saúde mental. Uma conversa com adolescentes. A reportagem é de Breno Zonta. Acompanhe.
6: No último mês de março, o IBGE divulgou o resultado de sua pesquisa, que buscou estimar como está a saúde mental dos adolescentes do Brasil. O levantamento ouviu 118 mil estudantes de escolas públicas e privadas que têm de 13 a 17 anos. E os dados preocupam. Por exemplo, cerca de um terço dos entrevistados relataram sentir tristeza quase o tempo todo. Eu sou Breno Zonta e essa é uma produção do RW+, o núcleo de conteúdos especiais do Grupo Rádio Web. Para entender melhor o tema, eu visitei a escola bilíngue Pueridomus, na cidade de São Paulo, onde conversei com três alunos do ensino médio. A primeira vez que a Isabela Hightower ouviu falar em saúde mental foi depois da pandemia de Covid-19 entre 2020 e 2022. Na época, ela cursava o quarto ano do ensino fundamental. Hoje, aos 14 anos, está no primeiro ano do ensino médio.
7: Olha, eu acho que assim que a gente começou a voltar a ter aula presencial depois da pandemia, os professores já foram perguntando, então, como você está se sentindo? Eu não tinha muito essa noção do que era saúde mental, sabe? Me sentia, não sei. A única coisa que está passando na minha mente, nossa, eu estou sem aula por, tipo, sei lá, 2 anos.
6: A adolescência é uma fase em que aprendemos a reconhecer os nossos sentimentos. Foram cerca de 2 anos assistindo aula e conversando com os amigos apenas pelas telas, sem aquele afeto físico que faz toda a diferença. O João Rezende também não tinha ouvido falar em saúde mental até a pandemia, quando cursava o 5º ano do fundamental. Hoje, aos 16 anos, no 2º ano do ensino médio, ele reconhece que aquele sentimento estranho, difícil de nomear, era solidão.
8: Eu não conseguia me conectar muito com as pessoas, então eu primeiramente não sabia muito sobre saúde mental no 5º ano, isso veio também na volta das escolas. Porque as pessoas, quando estão passando por problemas de saúde mental, elas não sabem que estão passando, elas podem não compreender o que está acontecendo.
6: Por difícil que seja compreender esses novos sentimentos na adolescência, o impacto no rendimento escolar serve de alerta. Quando o André Braguete, de 15 anos, colega do João no 2º ano do ensino médio, começou a se sentir muito cansado e irritado, passou a questionar se a causa era o excesso de tempo nas telas, a concorrência imbatível do celular.
9: Realmente é mais prazeroso, né? E eu mesmo já percebi isso afetando a minha vida, às vezes eu deixava muitas lições para trás, eu acabava ficando muito mais estressado, muito mais desgastado mentalmente por causa desse vício, né? Um vício.
6: André não é exceção. 43% dos adolescentes entrevistados pelo IBGE dizem ficar nervosos ou irritados por qualquer motivo. Mas de onde vêm esses sentimentos? O palpite do João é que as fotos, vídeos e textos que vemos nas redes sociais, mesmo quando nos interessam, ao nos prender por tanto tempo, nos frustram, porque nos fazem questionar se gostaríamos mesmo de ter passado todo aquele tempo assim.
8: Tipo assim, na hora que você está utilizando as redes sociais, você não fica frustrado, porque é um negócio entretenimento, você está feliz lá. Mas o que te deixa muito irritado é que depois que você usa, você percebe que com um senso de insatisfação de que você não fez nada, de que você passou o seu tempo e no final ficou no 0 a 0.
6: Uma das ameaças mais comuns à saúde mental é a ansiedade. E como os adolescentes lidam com isso? O João e a Isabela acreditam que parte da culpa é das redes sociais, que aceleram nossa leitura, nossa assimilação de informações e nossas sensações corporais a um ritmo que não parece nosso ritmo natural.
8: Porque faz com que você fique muito mais atento em coisas muito rápidas. Então o seu cérebro fica muito mais ligado em coisas que estão acontecendo muito rápido.
7: Está absorvendo muita informação.
8: Exatamente. Então as informações elas vêm e você não sabe o que faz com elas, você não sabe organizar. Então você fica ansioso porque você realmente não sabe o que fazer.
6: Outra fonte de ansiedade é a comparação estimulada por redes como o Instagram. Sensações de baixa autoestima afetam principalmente as meninas, como a Isabela. Na pesquisa do IBGE, 36% das entrevistadas se declararam insatisfeitas com a própria imagem, o dobro de desconforto dos meninos, em 18%.
7: Ah, eu consegui entrar nessa faculdade para estudar nesse lugar. Ai, minha nota foi tal. Aí fica essa
8: comparação
7: constante. Aí fica esses pensamentos negativos, essa comparação, e eu acho que isso que gera ansiedade.
6: Redes como o Instagram foram programadas para recompensar usuários quanto maior for o engajamento do seu perfil. Quem recebe mais atenção, na forma de likes e elogios, terá mais visualizações, alimentando assim um ciclo que premia padrões estéticos, de comportamento e por aí vai. O João relata que esse ambiente faz muitos adolescentes acharem que precisariam mudar algo em como eles são.
8: Aquela pessoa tem o que eu não tenho, aquela pessoa é mais bonita, aquela pessoa é mais engraçada, aquela pessoa tem mais poder aquisitivo. Isso faz uma comparação onde você fica num estado de eu não sei o que fazer, porque não tem como mudar essas coisas. Só que daí você faz, daí você não se sente reconfortante. Você mudou o jeito que você era para parecer com o que a internet falava que era o certo que você deveria ser.
6: Com todos esses desconfortos envolvidos, Por que ainda assim as redes sociais são tão atraentes? Bom, é por ali que o André pode se conectar com amigos que, por limitações geográficas ou de tempo, ele vê pouco pessoalmente.
9: O que eu mais gosto de usar as redes sociais é a interação com meus amigos. Tem amigos que estão em outro país ou foram para outra escola que eu não mantenho contato direto, ou que é impossível, que eu consigo me conectar com eles por meio de mensagens ou mandar um vídeo para eles.
6: Já o João diz que quando posta conquistas pessoais e recebe um retorno positivo, se sente parte de uma comunidade. Mas ele reconhece que, às vezes, a promessa de conexão pode entregar afastamento.
8: Você ficar no celular te deixa cansado, porque é um exercício mental que força você a pensar em várias coisas em um período curto de tempo. Então já aconteceu de eu estar muito cansado porque eu passei tempo demais nos aparelhos e, tipo, meus amigos me chamarem para sair e eu não ter motivação para sair. Porque eu tô cansado porque eu passei o dia inteiro mexendo nos aparelhos eletrônicos.
6: Então seria mais saudável usar menos as redes. Mas o difícil é controlar essa quantidade. Pela descrição da Isabela, parece um labirinto.
7: Você fica horas, você não percebe. Seu cérebro tá procurando alguma coisa que vai te deixar feliz, alguma dopamina. Aí passa um vídeo, você não gosta. Você vai pro próximo esperando que... Tem uma coisa que vai te animar. Você fica dependente daquilo. Parece.
10: Daquela sensação boa daquela... que pode vir.
7: Exato. Daquela sensação de ver alguém na internet que sente o que você tá sentindo, que concorda, que discorda.
6: E como escapar desse labirinto? Na opinião dos próprios alunos, primeiro, limites. Adolescentes ouvidos por uma pesquisa do Instituto Alana surpreenderam o senso comum ao dizer que preferem que os pais limitem o tempo de tela. A Isabela, por exemplo, quando era criança, bem antes da Lei Federal de 2025 proibir o uso de celulares nas escolas, já convivia com a restrição. Com o tempo, seu cérebro se acostumou e hoje ela aderiu a essa limitação, porque é muito bem-vinda contra a própria ansiedade.
7: Eu comecei a refletir, comecei a reconhecer que, nossa, se eu quero estar feliz, se eu quero estar calma, eu preciso decidir isso por si mesma e guardar o celular.
6: O João passou por algo parecido. Quando criança, se revoltava com a regulação dos pais, mas hoje avalia que a proibição ajudou.
8: Foi muito mais positivo quando eu olho agora. Porque quando eu olhava lá atrás e via essa proibição, eu ficava muito bravo. Porque era menos tempo que eu ia ficar no meu celular. Mas olhando agora, durante as aulas é muito positivo, porque você acaba prestando mais atenção na aula. Essa falta de celulares ajudou muito nas minhas relações sociais. Então acaba que eu converso mais com meus amigos, falo da minha semana, pergunto da semana deles.
6: Um segundo caminho pode até parecer óbvio, mas nessa disputa pela autonomia do nosso tempo, é um aliado importante. Força de vontade. As redes sociais foram programadas para satisfazer nosso cérebro e passarmos o máximo de tempo ali, sem força de vontade, para regular como e quanto queremos usar. A tendência é aquele momento que a gente abre mais uma vez a rede social, mesmo sabendo, no fundo, que não tem nada ali que você já não tenha visto.
10: O que vocês acham sobre isso?
7: Ter força de vontade de sair daquilo e fazer outra coisa. Porque, que nem você tinha mencionado antes, você sabe que você tá lá, você sabe que você tá muito tempo, mas você não consegue sair. Você tem a consciência de que aquilo é ruim, que você tá perdendo seu tempo, mas você tem que ter a força de vontade de largar o celular e fazer outra coisa.
6: Um terceiro caminho para cuidar da saúde mental é empatia e coletividade. A Escola Pueridomus faz um trabalho interessante nesse sentido. Além de refletirem sobre o tema, os alunos são engajados a se disponibilizarem para conversar com os colegas, apresentando canais de apoio no dia a dia que podem fazer a diferença.
8: Você está conversando com seu colega, por exemplo, e você fala, ontem eu fiquei 5 horas no Instagram e eu não fiz a lição de casa. E seu amigo fala assim, cara, isso não é saudável. Você não deveria passar esse tudo de tempo. E daí vocês juntos, sei lá, vamos estudar depois da aula? Vamos fazer alguma coisa pra tentar te ajudar?
6: Quando nosso tempo terminou, eu agradeci ao João, ao André e à Isabela, saí da sala e encontrei o barulho. Era hora do recreio. Ao descer a escada, vi crianças brincando de pega-pega, correndo, batendo bola, conversando num canto, jogando no tabuleiro, lendo um livro, dando risada. Tinha uma leveza pelo ar. Os celulares estavam guardados. Grupo Rádio Web. Gerência de conteúdo, Mariana de Freitas. Coordenação de jornalismo, Ana Paula Costa e Leno Falck. 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Revisão de áudio, Rafaela Martinez. Produção e reportagem, Breno Zonta.
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7: Meus amigos, olha, dentro da política é muito difícil você ouvir um pré-candidato, um candidato, alguém envolvido na política partidária brasileira que diga que está com a consciência limpa, que está direito, que não desfraudou, não roubou, não desviou, não é? Porque dizem que o sistema é bruto, mas eu acho que dá. Eu acho que dá para uma pessoa entrar na política brasileira e sair ileso, não se envolver na corrupção, na malandragem, na safadeza, na roubalheira. Eu acho que dá. Olha, tem um dizendo aqui, olha, consciência tranquila, diz Rubão após ser alvo da Polícia Federal. Olha, mas ele já está sendo alvo da Polícia Federal. Olha, na manhã da última quinta-feira, 21 de maio de 2026, recebi agente da Polícia Federal na minha residência para o cumprimento de um mandado de busca e apreensão em investigações relacionadas a supostas irregularidades eleitorais que teriam ocorrido no mesmo período em que fui secretário de Estado de Articulação Política do governo Brandão. Em mais de 40 anos de atividade pública, nunca tinha sido alvo de operações como essa, muito menos sobre fatos relacionados a eleições em que nem eu e nem ninguém da minha família fomos candidatos. Ainda não tenho informações sobre os fatos motivadores, mas tenho plena confiança na apuração policial e na consciência tranquila, ou tenho a consciência tranquila de que não me envolvi em nenhum ilícito. Já me coloquei à disposição das autoridades para contribuir com as investigações. Ao passo que tive novas informações, comunico a todos vocês. Tá aí, falou o Rubão. Rubão Pereira, ex-secretário de Articulação Política do Estado do Maranhão. Bom, se o Rubão, se eu, se você, se nós não temos roupa no quarador, se nós não roubamos, se nós não desviamos, então por que ter medo? De jeito nenhum. E normalmente a Polícia Federal, ela só vai, né? Ela só vai atrás de alguma coisa quando ela tem algum indício. A Polícia Federal não vai de qualquer jeito. Ela primeiro investiga, primeiro ela busca para depois dar o bote. É tipo cobra. A Polícia Federal é assim, porque ela é uma polícia investigativa. Ela não chega, o cara, você tá roubando, e a polícia chega lá e vai. Não, não é assim não. O cara, você deu um murro no cara lá. A polícia militar que age assim, porque ela é uma polícia ostensiva. Ela chega lá, deu uma confusão aqui, o cara liga, alô, polícia, chamando polícia, estão matando um aqui. Aí a polícia chega, quando chega, já chega abafando, dando chute, pontapé, taca, amarra pinhão, né? Coloca logo as pulseiras de Roberto Carlos, aquela muvuca. É assim que a polícia militar faz. Agora, a federal não. A federal, ela não vai em cima sem primeiro ter alguma coisa, algum indício. Ou seja, ela só vai quando ela vê a fumaça. Se tiver fumaça, ela sabe que tem fogo. Aí ela vai. Mas, do contrário, Polícia Federal não vai atrás de ninguém, não, rapaz. Eu não tenho nada contra aqui o Rubens Pereira, ex-secretário de Articulação Política. Não tenho nada contra ele, não. Mas o certo, eu estou pautado aqui na realidade, viu? Na realidade. Agora, prefeito, eu só encontrei um prefeito que disse que nunca roubou nenhum real da prefeitura. Nenhum. Só encontrei um. Tá, olha, tem aqui no estúdio, tem mais ou menos aqui, tem 10 pessoas aqui no estúdio, né? E tem um aqui que tá perguntando quem é esse? Esse prefeito que disse que não roubou, ele disse que não roubou nem o real da prefeitura, né? Quer saber? Olha, hein?
9: É o menino de papai,
7: Esse aí nunca vai dizer isso. Se ele disser isso, vai cair uma chuva de pedra na cabeça dele, vindo do alto, porque ele tá mentindo demais. Quem é mesmo aí? Quem é?
9: É o menino de papai,
7: Esse infeliz aí, ele tá envolvido com coisa aí. Ele, de contrato, ele quer só 50%. E é na liga, ele não quer em Pix, não, que é pra não ser rastreado. Ele quer na liga os pacotes, 5 milhões. Não quer Pix. Ele não quer Pix. Ele quer só 5 milhões, 10 milhões, 400 mil, 80... Não, 80 mil ele não quer, não. 80 mil é... 80 mil ele é... Nem quer saber negócio de 80 mil. Meus amigos, olha, a entrevista, já eu revelo, viu? Já eu revelo quem foi o prefeito de uma cidade. Que diga o informante secreto preto. O informante secreto preto diz que é a cidade dos encantos. Diz que esse ex-prefeito é da cidade dos encantos, é da cidade da magia, é da cidade de todos, não, a cidade de Deus. Já você vai acompanhar. Vamos chamar o nosso repórter Daniel Souza, que entrevista secretário de Educação Ricardo Torres, que fala da grande abertura de 35... da edição número 35 dos Jogos Escolares Codoense, que acontece às 17 horas, aconteceu, né? Vamos acompanhar aqui com o nosso repórter Daniel Souza. Fala, Daniel.
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7: Com o nosso repórter Daniel Souza. Fala, Daniel.
10: Entrevista com

0: Danielzinho, só partidas, só a quantidade de partidas, nós estamos passando de 1000 partidas. Isso faz com que os Jogos Escolares de Codó sejam um dos três, olhe lá, que não seja um dos dois maiores eventos esportivos de todo o estado do Maranhão. A gente só perde para o GEMS, que é os Jogos Escolares Maranhenses, e olhe lá que talvez a gente fique próximo dos Jogos de Imperatriz. Mas, fora daí, tudo indica que nós vamos ter um dos dois ou três maiores eventos esportivos do estado em Codó. Jogos Escolares Codoenses, esporte educacional, e eu tenho aqui um agradecimento a fazer. Claro, nós temos aí a parceria com o Milson da Gabriela e a toda a sua equipe na Secretaria de Esportes, que ajudam demais a tocar esse barco juntamente com a educação, mas o apoio do prefeito Chiquinho é extraordinário, viu, Danielzinho? O prefeito Chiquinho FC se empolga pessoalmente com os Jogos Escolares. Mas veja, nós não estamos falando só de bola, nós não estamos falando só de jogo, só de atletismo. Nós estamos também falando de resultados na educação, resultados em língua portuguesa, resultados em matemática, resultados nas notas. Dados que chegaram oficialmente do IDEB, de uma avaliação nacional, já mostraram que 2025... A galera do esporte foi parceira da escola, foi parceira dos outros professores, das outras disciplinas, parceira da família, e o esporte ajudou a educação de Codó a melhorar. 2023 foi o ano em que nós tivemos uma tristeza. 2023 nós tivemos a primeira queda no IDEB, caiu para 4.3. Infelizmente. Mas 2025 a gente está com a projeção de melhorar bastante e chegar por volta de 5 pontos de IDEB. E o esporte tem sua participação nisso. Esporte educacional faz parte, é importante, torna a escola um ambiente atrativo, um ambiente saudável, um ambiente alegre e feliz para que as crianças possam estudar e aprender mais e melhor. Agradecemos aqui a todos os instrutores, professores de educação física que foram parceiros da educação durante todo o ano de 2025 e entrando em 2026 com força total. Rumo ao GEMS, rumo a São Luís. Parabéns a todos os atletas, vocês estão treinando muito. Um abraço. Prefeito Chiquinho, é com você.
1: Com o Chiquinho não, é com nós aqui agora, né? Não é com o Chiquinho não, é com nós aqui do programa Coisas do Povo. Veja bem, eu quero saber onde é que serão realizadas as partidas de futebol, sei lá de que mais, tal, né? Se é no estádio municipal René de Matos Baima ou onde é, porque até onde eu sei o estádio está em Frangalhos. Vão realizar onde? Essa festa de abertura vai ser na Praça de São Sebastião. Eu nunca nem tinha visto a festa de abertura dos GEMS, não, dos JEBS, como é que é? Jogos Escolares Codoenses, JEX, né? É o JEX, exatamente, o JEX. Sempre foi no estádio municipal René Baima, né? O templo do futebol codoense sempre foi lá. E agora vai ser na Praça de São Sebastião. É uma inovação que eu estou pagando para ver. Que inovação é essa? Fazer abertura, sempre tem jogos e tal, e vai ter jogos de travinha, Jogos de travinha lá na Praça de São Sebastião. Porque só dá para ter jogo de travinha lá e um vôleizinho de três de um lado e três do outro, né? Hein? Aí vai ter no ginásio, tem o ginásio lá, Carlos Fernando, né? Deve ser mais ou menos por aí. No Guarapari vai ter o ginásio? Mas dá pra agora, pra ser agora, pra realizar os jogos escolares ainda nesse ginásio lá onde é o Guarapari hoje? Acho que não dá não. Só se convidasse os engenheiros da China. Porque lá eles fazem um prédio, eu vi um vídeo, um prédio de 20 andares.

0: eles fazem em 24 horas. É, 24 horas eles fazem um prédio. Aqui em Codó, para fazer uma casinha aí de 3 quartos, passa 3 meses, menino. 4, 5 meses para fazer uma casinha de 3 quartos. Ah, rapaz. Meus amigos, olha, presidente da Comissão de Saúde da Câmara faz vista grossa diante da falta de exames básicos no HGM. Meu irmão, o que, é isso? Codó está de mal a pior, o que, é isso? É para o vereador, meus amigos, ir para cima. O presidente da Comissão de Saúde chegar lá e dizer o que está faltando e denunciar para o Ministério Público, para o próprio prefeito. Lembra do vereador Leonel Filho? Na passagem do governo de doutor José Francisco para o governo de Camilo Figueiredo? Eles foram no HGM e encontraram lá pé de gente dentro de vidro, encontraram bucho de gente dentro de pet. Meu irmão, foi uma confusão no HGM de Codó, no Hospital Geral. Aí o presidente, quem é o presidente da Comissão de Saúde da Câmara Municipal de Codó? Quem é, hein? O blog do Leonardo Alves observa que o presidente da Comissão de Saúde da Câmara Municipal de Codó, o vereador Hermínio da Farmácia, ainda não demonstrou atuação pública efetiva diante das constantes reclamações sobre a falta de exames básicos no Hospital Geral Municipal. Né? Recentemente, vereadores do bloco de oposição apresentaram denúncia à Comissão de Saúde solicitando providências sobre os relatos recebidos da população envolvendo dificuldades para a realização de exames simples na rede municipal de saúde. Então, qual é a posição do Hermínio da Farmácia, que é o presidente da Comissão de Saúde da Câmara Municipal? É ir para cima. Não está faltando isso, está faltando isso. Tem isso aqui, mas está faltando isso bem aqui, ó. Aí, assim é que ele tem que fazer. Agora, se ele ficar omisso, ver a banda passar e dizer que não passou nada, escutar o povo reclamando, os reclames da população, e ele não dizer nada, então ele é um vereador omisso. Eu não tenho nada contra o vereador Hermínio da Farmácia, é um caba bom, um cara de boa índole, mas aí eu quero que o vereador continue fazendo um trabalho bom e que seja austero. O que, é austero? É aquele que está cobrando sempre, que não faz vista grossa. É assim que tem que ser, viu? Olha, mesmo ocupando a presidência da Comissão de Saúde e sendo integrante da base governista, não há registros públicos de conhecimento da imprensa apontando ações concretas do parlamentar para discutir o problema, cobrar soluções ou promover fiscalização sobre a situação enfrentada pela população. Aí a oposição, os vereadores de oposição, que é o Valber Cabral, se o espírito não me engana, é o Chiquinho do Sai Júnior, o vereador Domingos Reis, que é o decano da casa e também é o líder da oposição, e o vereador Anderson da Trizidela. Estão a população, estão procurando eles, reclamando, dizendo que o HGM não está nada legal e o presidente da Comissão de Saúde da Câmara não diz nada. Não ouve o povo. Ei, vereador, pede para sair, entrega a vaga para o suplente, vereador, que é o melhor que você faz. Então dá uma vaga aqui para o meu operador de áudio tomar de conta dessa muzenga aí na Câmara Municipal, que não tem condição. A população vem utilizando as redes sociais para relatar dificuldades no acesso a exames considerados básicos no Hospital Geral Municipal de Codó, e não tem. O hospital está capengando, segundo as denúncias. A Comissão de Saúde da Câmara possui justamente a função de acompanhar, fiscalizar e discutir questões ligadas ao funcionamento da saúde pública municipal, especialmente em situações que envolvam reclamações recorrentes da população. Então, o vereador Hermínio da Farmácia carrega sobre os ombros a grande responsabilidade de dar uma arrumada na saúde. E não ficar só com a mão no queixo, esperando a banda passar. Não é assim não, vereador. Não é assim não. Se faça um vereador de oposição, vá lá e questione, peça o prefeito e mostre as ações nas redes sociais. Aqui no programa você pode denunciar. Pode. Vai no programa Coisa do Povo, que aqui tem espaço. E venha também dizer as coisas boas também, viu? Assim é que é. Vamos acompanhar aqui o nosso repórter Daniel Souza, diretor de abastecimento da Secretaria de Agricultura, o Anderson Luiz, falando com o meu repórter Daniel Souza. Acompanhe.
1: Entrevista com o diretor de abastecimento da Secretaria de Agricultura, o Anderson Luiz, participando ativamente também da entrega das 500 cestas verdes aqui no bairro São Francisco.
2: É isso aí, Danielzinho. É uma ação importante do prefeito Cunha FC, juntamente com o deputado Francisco Najib, que vai levar aí dignidade às pessoas que realmente precisam, sendo produtos oriundos da agricultura familiar de Codó, fortalecendo a economia local e, principalmente, levando alimentos de qualidade para a mesa de quem realmente precisa. Então, essa é uma ação importante do prefeito Cunha FC, do secretário Francisco Neto, que tem trabalhado incansavelmente na busca de levar ação social para quem realmente precisa.
1: Ou seja, direto do produtor para o consumidor.
2: Exatamente, sem atravessador algum, diretamente do produtor da nossa cidade de Codó, levando alimento para as pessoas que estão em situação de vulnerabilidade e que realmente precisam de um alimento de qualidade para melhorar a sua nutrição e ser um alimento de qualidade na sua mesa, na mesa dos seus filhos.
1: Você que tem os olhos voltados assim para a agricultura, eu lhe pergunto como é que está, na sua visão, na sua opinião, a agricultura agora na gestão do governo municipal, o produtor, o agricultor, está tendo o apoio necessário que deveria ter?
2: Sem sombra de dúvida, o prefeito de Cunha é muito preocupado com a questão do homem do campo, é tanto que todo o suporte que há técnico e de pessoal da secretaria é disponibilizado ao agricultor, né? Corte de terra, produz a compra pelo PNAE, pelo PAA, trazendo esse alimento de qualidade para o produtor, do produtor para a mesa do consumidor codoense. Então, o prefeito tem essa preocupação todos os dias, procurar saber como é que está o homem do campo, que realmente trabalha incansavelmente, diuturnamente, para produzir. E o prefeito tem dado esse apoio total aos nossos agricultores, de todas as formas que você possa imaginar, desde o plantio até a comercialização, que é o elo principal, que é a comercialização.
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0: Alô, você, vamos a Brasília. PL e Flávio tentam manter pré-candidatura meio às denúncias. Aí é que é difícil. É difícil, meu irmão. Um pré-candidato cheio de denúncias. Nem começou a campanha, estamos em pré-campanha e a confusão está em Brasília, lá envolvendo o Flávio Bolsonaro, que é filho de Bolsonaro. A reportagem é de Norberto Notari, acompanhe.
4: Após os áudios liberados pelo The Intercept e a confirmação de Flávio Bolsonaro de que esteve com Daniel Vorkaro, o PL avalia o futuro da pré-candidatura dele à presidência da República. É notório que os ocorridos mexeram com os planos do senador, que por enquanto garante que seguirá firme na disputa pela sucessão ao Palácio do Planalto. Nos bastidores, a informação que ganhou força é de que o presidente do partido, Valdemar Costa Neto, teria dado um prazo para que a pré-campanha esteja firme e em crescimento. No entanto, esse ultimato foi negado pelo presidente do PL. Nos áudios, Flávio Bolsonaro pedia dinheiro para o ex-banqueiro para a realização do filme sobre o pai dele, Jair Bolsonaro. Mesmo falando que era só um trabalho de angariar fundos privados para a produção, o senador confessou que esteve na casa de Vorkaro após sua prisão. A cientista política Luciana Santana aposta que, apesar de tudo isso, o PL vai manter a candidatura de Flávio.
5: Ele tem se mostrado muito confiante e eu não vejo qualquer outra movimentação. Inclusive, acho que o próprio Valdemar Costa Neto tem ficado muito quieto, até porque não tem muito o que ser feito. Então, acredito que sim. Acho que ele vai continuar ali com esse tipo de posição.
4: Na opinião da cientista política, o partido é muito dependente da família Bolsonaro.
5: Acho que o partido, ele hoje está muito dependente da família Bolsonaro, inclusive para fazer valer, né, suas pretensões aí de continuar tendo uma bancada expressiva, né, no Congresso Nacional. Então, isso tudo faz com que a gente tenha aí uma relação, né, muito umbilical, né? Então, acho muito difícil e não tenho visto nenhum movimento contrário, né, na direção aí de alterar, né, esse tipo de comportamento, de relação entre Bolsonaro e o PL.
4: Após o escândalo, o senador Flávio Bolsonaro promoveu mudanças na equipe que vai comandar sua campanha, inclusive o marqueteiro. Agência Rádio Web, produção e reportagem, Norberto Notário.
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0: Olha, Congresso derruba vetos de Lula e retoma regras que flexibilizam repasses a municípios. O Congresso Nacional derrubou nesta quinta-feira vetos do presidente Luiz Inácio Lula da Silva à Lei de Diretrizes Orçamentárias, a LDO, de 2026, e restabeleceu dispositivos que flexibilizam regras para repasses federais a municípios, incluindo transferências em período eleitoral. Tá aí o Congresso, meu amigo. O Congresso derrubou, pois é, vetos do presidente. Pois é, mas aí o que, que vai acontecer? Aí vai ficar bom, porque aí os prefeitos vão ter acesso à informação, aquela informação, assim, como é aquela informação? Não é aquela informação? Os prefeitos vão ter informação e aí vai ficar para bobozinho para os pré-candidatos aí, né? É isso aí. Falando na língua do povo, é isso aí. Qual é? Os vetos que foram derrubados aí. Para ter o quê? Para ter o quê? Hein? Tem não, né? Tá certo. Pois é, isso aí. Você, brasileiro, tem que ficar atento com essas questões. Olha, a sessão conjunta foi convocada pelo presidente do Senado, Davi Alcolumbre, do União Brasil do Amapá, responsável por marcar a reunião do Congresso para análise de vetos presidenciais. A articulação para a derrubada dos vetos ocorreu durante a Marcha dos Prefeitos, evento realizado nessa última semana em Brasília, que reuniu gestores municipais em busca de recursos, convênios e emendas parlamentares. Na abertura do encontro, Alcolumbre anunciou que organizaria a sessão para analisar os dispositivos, afirmando que cerca de 3.100 municípios poderiam ser afetados pelas restrições. Eu não acredito, o Lula dá um tapa nas prefeituras já perto de véspera de eleição, onde ele vai ser o candidato a presidência da República, eu não sei não. Eu tenho minhas dúvidas, mas aí ficou do jeito que todo mundo queria. Onde os prefeitos vão ter acesso aos projetos, aos convênios, e aí vai ficar naquela animação, né? Aí o dinheiro público vai terminar caindo na mão dos pré-candidatos. Eu não estou afirmando nada. Aí eles vão só distribuir para os seus e pegar votos aí. Tá desenhado o negócio aí, rapaz. Tá desenhado. Sinceramente. Eita, Brasilzão, meu amigo. Quando é que tu não acaba não, Brasil? É? Acaba não, Brasil. Então é junto aqui nesse negócio bem aqui. Olha, já, no bloco das polícias, a Polícia Federal fez um levante aí, meu irmão. Você vai acompanhar aqui no programa Coisas do Povo, em 4 horários. Alô, Muniz! Ligado aqui na maior audiência do rádio. Lembrando que nós estamos tendo a maior audiência aqui na região dos Cocais. E no leste maranhense, nós éramos o décimo lugar, estávamos em décimo lugar e agora estamos em 4º lugar. Esperamos que no mês que vem a gente pule aí mais um degrau, subindo nessa escada da audiência e assim você fazendo parte aqui do sucesso da Lemos FM e da Lemos TV, para todo mundo ver.
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0: Vamos acionar novamente aqui o nosso repórter Daniel Souza, falando com o secretário de Agricultura, Francisco Neto, mais uma vez aqui no programa. Fala, Daniel.
1: Secretário de Agricultura, Francisco Neto, realizando juntamente com o nosso prefeito Chique FC a entrega de 500 cestas verdes aqui para moradores do bairro São Francisco e adjacências.
10: Por determinação do nosso excelentíssimo senhor prefeito Chico FC e do nosso deputado Francisco Najib, estamos fazendo a entrega de 500 cestas verdes hoje aqui no bairro São Francisco, contemplando o bairro São Francisco, o bairro Vereda, Fomento e toda a região próxima, né, do entorno. É um momento de muita alegria, onde fazemos a entrega para 500 famílias que têm um olhar atento do nosso prefeito, né, preocupado em fazer com que as políticas públicas cheguem a quem mais precisa.
1: Ou seja, secretário, o prefeito de QFC, através da sua pessoa, do deputado Najib, a equipe do governo preocupado com o pão, com a alimentação dos cordões, que é importante, né?
10: É muito importante. E ações como essas só são possíveis porque a gente trabalha em parceria. Parceria essa da Secretaria de Agricultura, Secretaria de Assistência Social, Secretaria de Esporte. E não deixando, nem muito menos importante, tão importante quanto todos, as associações, né? Os agricultores familiares, que são os responsáveis por trazer produtos de qualidade, né, do campo para a cidade. E assim a gente dá por fim mais uma entrega de muito sucesso, 500 cestas verdes, 500 famílias bem alimentadas.
0: Alô, você, todo mundo ligado aqui na programação, na grade de programação da sua Rádio Lemos FM. Olha, eu gosto muito de romantismo, música, love, amor, é? Gosta não, Linho? É bom demais, né, rapaz? Principalmente quando o cara tá novo, né? É segurando aquela gata, meu irmão. Pai, no meu tempo tinha uma de... Como era o nome do cantor, rapaz? Era o Barros de Alencar. Não, dessa música aí eu não gosto, não. Não dá, não. Pois é, aí, ó, Barros de Alencar, apenas 3 minutos, né? Tem apenas 3 fichas. Era mais ou menos assim, rapaz, linda demais a música. E eu chorava, né? E você chorava também. E agora... É muita música boa pra você aqui na Lemos FM, às 9 da noite, às 21 horas, tem Moment Love. Moment Love. É, na Lemos FM. Mas, meus amigos, vamos aqui no futebol. E o que tem aqui no futebol? Como é que está a tabela da Conmebol Libertadores 2026? Como é que está aí? No grupo A. Grupo A, vamos aí, a vinhetinha aí do futebol aqui na Lemos FM, ver como é que tá o Mengão. Ô, meu Mengão, me ajuda. Vamos lá.
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0: Tá bom, no grupo A da Libertadores da América, fase de grupo, por enquanto o Flamengo está com 13 pontos, Independente de Medellín, 7 pontos, o Estudiantes, 6 pontos e o Cusco do Peru com apenas 1 ponto na lanterninha, não é? Tá certo, e o Flamengo aí, o próximo jogo é dia 26, é Flamengo e Cusco, é taca lá no Maracanã, é taca, né? Pode, vai ter hino do Flamengo aqui pra você. No Jorge Luiz Risque, aí tem o Estudiantes e o Independente Medellín, também no dia 26, terça-feira, às 21 horas e 30 minutos, é o mesmo horário do jogo entre o Flamengo e o Cusco, no Maracanã, 21 e 30. É Copa Libertadores da América, você acompanhando aqui no programa Coisas do Povo. Olha, Grupo C, Independiente Rivadavia, 13 pontos, Bolívar, 5 pontos, Fluminense pontua com 5 pontos e o La Guaira, 3 pontos. O Fluminense venceu aí na quinta rodada, o Bolívar por 2-1 e o Olímpia, lá no estádio Olímpico de lá, o CV, né? O Lagaíra, Perdeu. Como é o nome do time meu, rapaz? Laguaira. O Laguaira perdeu para o... É o Bolívar ou é o Fluminense ou é o Independente Rivadavia? Independente Rivadavia, né? Isso, exatamente. Tá bom. 4-2. Bom, nós vamos ficando por aqui com esporte, ver o que, que tem mais aqui pra você. Depois a gente fala mais de esporte. Vamos falar também na próxima semana. Vamos levantar o futebol do Maranhão, ver como é que está aí o Motoclube, Sampaio Correia, também o Imperatriz e também o IAP. Né? Você vai acompanhar mais informações do futebol maranhense aqui na Lemos TV pra todo mundo ver.
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0: Olá você, agora é hora de polícia aqui no programa
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14: 7:59. 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

0: Previsão do tempo para quarta-feira, 26 de maio de 2026. Região Centro-Oeste. Em Goiânia, Goiás, o dia vai ser de céu encoberto. Os termômetros registram mínima de 18 e máxima de 31 graus. A umidade relativa do ar gira em torno de 80 a 35%. Em Campo Grande, Mato Grosso do Sul, a quarta-feira vai ser de céu nublado. A temperatura mínima é de 20 e a máxima de 29 graus. A umidade relativa do ar é de 95 a 45%. Região Nordeste. Recife, Pernambuco vai ter uma quarta-feira de céu encoberto com possibilidade de chuva. A temperatura marca mínima de 24 graus e máxima de 28 graus. A umidade relativa do ar vai de 95 a 65%. Irará, na Bahia, festeja aniversário com céu encoberto, mas sem previsão de chuva. A temperatura mínima é de 20 e a máxima de 29 graus. A umidade do ar varia de 90 a 40%. Região Norte. Em Palmas, Tocantins, o dia vai ser de céu encoberto. A temperatura mínima é de 22 e a máxima de 32 graus. A umidade do ar é de 70 a 30%. Caracaraí, Roraima, comemora aniversário nesta quarta-feira sob céu encoberto, mas pode chover no período da tarde. A temperatura mínima é de 21 e a máxima de 30 graus. A umidade relativa do ar é de 100 a 70%. Região Sudeste. Em Vitória, Espírito Santo, a previsão é de céu encoberto. Os termômetros registram mínima de 19 e máxima de 30 graus. A umidade relativa do ar vai de 90 a 50%. Rio de Janeiro, capital fluminense, a previsão é de céu encoberto, mas pode chover durante a tarde. A temperatura mínima é de 19 e a máxima de 30 graus. A umidade relativa do ar é de 90 a 45%. Região Sul. Em Curitiba, Paraná, o dia vai ser de céu com muitas nuvens, mas sem previsão de chuva. Os termômetros registram mínima de 13 e máxima de 20 graus. A umidade relativa do ar oscila entre 100 e 50%. Tubarão, Santa Catarina, celebra mais um ano de fundação com céu encoberto, mas sem previsão de chuva. Os termômetros registram mínima de 14 e máxima de 21 graus. A umidade relativa do ar fica entre 100 e 50%. Você ouviu a previsão do tempo para quarta-feira, 26 de maio de 2026. Com informações do IBGE Cidades e do Instituto Nacional de Meteorologia.
1: O desvio de R$1.100.000 destinado a eventos do carnaval do ano passado em Salvador está sendo investigado pelo Ministério Público da Bahia, que deflagrou nesta terça-feira a Operação Sponsor. As investigações dão conta de que o valor foi destinado pela Prefeitura de Salvador em 2025 para ações de apoio à comunidade LGBTQIA+, em 57 bairros da cidade e em apoio a 18 blocos de carnaval. No entanto, a verba teria sido desviada por uma associação de fachada, beneficiando integrantes dessa entidade. Segundo o MP baiano, foram cumpridos 7 mandados de busca e apreensão em um órgão público, uma associação e endereços ligados a 5 pessoas, entre elas, servidores do município. Com isso, a justiça determinou o afastamento de dirigentes da associação e de 2 servidoras investigadas, entre elas uma vereadora que atuava como diretora de políticas para pessoas LGBTQIA+, da Secretaria Municipal de Reparação. O Ministério Público da Bahia investiga crimes de peculato, fraudes em processos licitatórios e desvios de recursos públicos. A denúncia veio de organizadores de eventos e integrantes da comunidade LGBT que encaminharam informações e documentos comprovando a irregularidade na destinação de verbas públicas do município para o projeto Caminhada da Diversidade LGBTQIA+.
2: A Anvisa aprovou a primeira caneta emagrecedora do país, com semaglutida sintética, nesta terça-feira. A resolução que autorizou o registro do medicamento Ozive foi publicada no Diário Oficial da União. O medicamento novo tem o mesmo princípio do Ozempic, que perdeu a patente em março. A diferença é que o original usa semaglutida biológica. O medicamento aprovado vai poder ser usado no tratamento de adultos com diabetes mellitus tipo 2, que ainda não foi controlado, como coadjuvante à dieta e exercícios. A utilização vai depender de prescrição de receita médica em 2 vias. O Ozive funciona como solução injetável para ser aplicada semanalmente, segundo a Anvisa. A forma de conservação, no entanto, é diferente do Ozempic. O novo produto tem que ficar na geladeira em temperatura de 2 a 8 graus Celsius antes e depois de começar o tratamento. O pedido de registro foi feito pelo laboratório EMS em 2023 e passou pelo processo técnico de comprovação de eficácia, segurança e qualidade na Anvisa. Esse foi o primeiro pedido aprovado. Ainda há outros 6 medicamentos que incluem a semaglutida na fila de análise.
3: O ministro do Supremo Tribunal Federal, Alexandre de Moraes, decidiu manter a prisão dos acusados de participação nos assassinatos da vereadora Marielle Franco e do motorista Anderson Gomes, em 2018. Seguem presos preventivamente o conselheiro do Tribunal de Contas do Rio de Janeiro, Domingos Brazão, o ex-chefe da Polícia Civil do Estado, Rivaldo Barbosa, o major da Polícia Militar, Ronald de Paula, e o ex-PM, Robson Calisto. A decisão de Moraes, que é relator do caso, foi motivada por um pedido de soltura feito pelas defesas dos acusados. Em fevereiro, todos foram condenados pela primeira turma da corte. Os irmãos Domingos e Chiquinho Brazão, que é ex-deputado federal, receberam sentença de 76 anos de prisão por organização criminosa, duplo homicídio e tentativa de homicídio contra a vereadora de Marielle, Fernanda Chaves, que também estava no carro da vereadora no dia do atentado. Chiquinho está em prisão domiciliar por questões de saúde. Rivaldo recebeu pena de 18 anos pelos crimes de obstrução de justiça e corrupção. Ronald cumpre 56 anos de prisão e Robson Calisto foi condenado a 9 anos. Ainda cabe recurso contra as condenações.
4: O Corpo de Bombeiros Militar do Estado do Rio de Janeiro anunciou a criação de um cartão de comunicação visual. O objetivo é desenvolver práticas de atendimento inclusivo, especialmente para pessoas que não conseguem se comunicar por meio da fala. No cartão, é possível identificar ícones ilustrativos acompanhados de palavras em português e inglês para dar mais rapidez e eficiência na comunicação em situações de emergência. Além disso, os socorristas podem fazer perguntas importantes na identificação das vítimas e passar orientações de acordo com o problema enfrentado. Dividido em temas, o objeto também permite que a vítima relate situações de risco. Por meio dos símbolos, os indivíduos podem apontar se têm diabetes, alergias ou se fazem uso de alguma substância e até se sofreram agressões. Outro ponto de destaque é a escala visual de dor, que varia de 0 a 10, baseada na expressão facial da vítima. O chefe do Gabinete de Gestão de Projetos do Estado-Maior-Geral da Corporação, Tenente-Coronel Euler Lucena, lembra que o modelo é uma adaptação.
5: Um produto que foi desenvolvido na Inglaterra, adaptado para utilizar no Brasil, vai estar presente em todas as nossas viaturas, postes de guarda-vida, dentre outros lugares, e vai trazer um benefício muito grande para a comunicação com as pessoas.
4: O desenvolvimento de práticas inclusivas é uma tendência seguida desde o ano passado pelo Corpo de Bombeiros do Rio. Euler Lucena afirma que outra ação envolve o aprendizado.
5: O Corpo de Bombeiros tem buscado um atendimento cada vez mais inclusivo e humanizado. Nesse sentido, o Corpo de Bombeiros começou a fazer uma capacitação básica em Libras para a nossa tropa. É um treinamento contínuo que espera-se que até o final de 2026 tenhamos mais de 500 militares capacitados nesse básico de Libras.
4: O foco das ações é aumentar a eficácia do atendimento de emergência, especialmente em cenários com barreiras linguísticas, deficiência auditiva ou situações em que a vítima esteja impossibilitada de se comunicar verbalmente.
6: A atualização da norma regulamentadora número 1, NR1, que amplia a responsabilidade das empresas sobre os riscos à saúde mental dos trabalhadores, entrou em vigor. A medida, anunciada em 2024 pelo Ministério do Trabalho e Emprego, reforça a fiscalização e a aplicação de multas. Com a mudança, riscos psicossociais, como metas abusivas, jornadas exaustivas, assédio moral ou sexual e pressão excessiva, passam a integrar o gerenciamento de riscos ocupacionais das empresas. Especialistas consideram a medida urgente diante do aumento de afastamentos por transtornos mentais no país. O Conselho Nacional de Justiça aprovou por unanimidade uma resolução que torna obrigatória a adoção de um contracheque unificado para o pagamento dos vencimentos dos juízes em todo o Brasil. A medida visa aumentar a transparência e facilitar a fiscalização das verbas indenizatórias, conhecidas como penduricalhos. A proposta, apresentada pelo presidente do CNJ, ministro Edson Fachin, proíbe os tribunais de processar contracheques e folhas de pagamentos adicionais. A iniciativa busca combater a fragmentação de pagamentos que dificulta a verificação do cumprimento do teto remuneratório.
7: Uma mulher que estava desaparecida após um passeio de moto aquática em Ilhabela, no litoral norte de São Paulo, foi encontrada com vida em alto mar. Bruna Damari Santana da Silva, de 26 anos, foi localizada por pescadores durante o terceiro dia de buscas. Bruna foi socorrida com quadro de hipotermia grave, mas consciente, e levada para o hospital. O homem que a acompanhava no passeio, Deoji Pereira Bernardino, de 28 anos, ainda não foi localizado, e as buscas continuam na região.
8: A Agência Nacional de Vigilância Sanitária, Anvisa, aprovou o registro do OSIV, o primeiro medicamento à base de semaglutida fabricado no Brasil. A decisão ocorre após a queda da patente da Novo Nordisk, abrindo o mercado para concorrentes nacionais. O OSIV, da farmacêutica EMS, utiliza o mesmo princípio ativo de medicamentos como o Ozempic e o Wegovy, que movimentam bilhões de reais no mercado das canetas emagrecedoras. A expectativa é que a entrada de um produto nacional amplie a concorrência e possa reduzir os preços.
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14: Estamos de volta com o Jornal Conexão Notícias. Agora tem as informações do esporte.
15: A CBF sorteou os confrontos das oitavas de final da Copa do Brasil de 2026 e o grande destaque ficou para o clássico entre Fluminense e Vasco da Gama. O duelo reedita a semifinal da edição passada, quando o Vasco levou a melhor nos pênaltis e avançou à final. O primeiro jogo será com o mando vascaíno, enquanto a partida decisiva acontecerá na casa do Fluminense. Além do clássico carioca, o sorteio definiu outros confrontos importantes, como Internacional versus Corinthians e Palmeiras versus Fortaleza. As partidas das oitavas serão disputadas após a Copa do Mundo, entre os dias 1 e 6 de agosto, e as quartas de final também terão novo sorteio. A decisão da Copa do Brasil deste ano acontecerá em jogo único no dia 6 de dezembro. O Corinthians está mais próximo de renovar o contrato do atacante Memphis Depay, e o clima nos bastidores é de otimismo entre clube e jogador. As conversas avançaram nos últimos dias e existe a expectativa de que o novo acordo seja fechado antes do início da Copa do Mundo, marcada para junho. O novo vínculo pode estender a permanência do holandês até o meio de 2028. Um dos fatores que ajudaram na negociação foi o avanço do Corinthians com empresas parceiras para ajudar no pagamento do salário do camisa 10. A seguradora Eze Seguros já teria um acordo encaminhado com o clube, enquanto outras empresas também negociam participação no projeto. Além disso, Mendes aceitou discutir um contrato com valores menores do que os atuais para facilitar a renovação. O técnico Fernando Diniz também já declarou que considera a permanência do atacante prioridade para o restante da temporada.
16: O meia Paulo Henrique Ganso foi afastado pelo Fluminense para negociar uma possível transferência para outro clube. A informação foi confirmada pelo próprio tricolor. Com isso, o camisa 10 não será relacionado para os próximos compromissos, enquanto define seu futuro. Nos bastidores, a saída de Ganso já vinha sendo cogitada nas últimas semanas, principalmente porque o jogador chegou ao limite de partidas no Brasileirão, que ainda permite atuar por outro clube da Série A nesta temporada. O meia tem contrato até o fim de 2026, mas já poderia assinar um pré-contrato a partir de julho. Sem espaço recente na equipe, ele não entra em campo pelo campeonato há quase um mês.
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17: Um produto inovador contra o câncer de pele não melanoma, o de maior incidência no Brasil, pode tornar o tratamento dos pacientes menos agressivo e mais seguro. A pesquisa é desenvolvida na Unicamp, a Universidade Estadual de Campinas, e os primeiros testes em humanos mostram resultados promissores. Hoje, o tratamento mais comum é a cirurgia para retirada do tumor, o que pode deixar cicatrizes profundas, principalmente em áreas sensíveis, como rosto e nariz. O novo composto combina um metal e um anti-inflamatório. A oncologista da Unicamp, Carmen Lima, explica como funciona a tecnologia.
18: O novo tratamento, ele consiste na administração de um complexo formado por um metal, que é a prata, com um anti-inflamatório, que é a nimesulida. Ele é colocado em uma membrana, que é como uma gelatina. E esse complexo, prata, nimesulida, gelatina, é coberto por um adesivo. Tudo isso é colocado sobre o tumor de pele do paciente. Então, é como se fosse um band-aid colocado sobre o tumor. E esse curativo, ele é trocado por um novo a cada 2 dias e a duração total do tratamento de 3 semanas.
17: O curativo é inovador porque libera medicamento de forma controlada e contínua. A médica fala também sobre outras vantagens.
18: O complexo não é removido com os movimentos do dia a dia, como as lavagens de mãos, e não atinge áreas de pele normal. Então, lhe dá mais segurança para o paciente, para que o tratamento seja feito, de fato, apenas na região comprometida pelo tumor.
17: O tratamento em teste causa poucos efeitos indesejáveis, como queimaduras e irritação na pele, e é indicado apenas para tumores superficiais. O objetivo com a nova tecnologia é tratar o câncer sem a necessidade de procedimentos invasivos em áreas sensíveis, como explica Carmen Lima.
18: É muito comum que esses tumores sejam vistos no nariz e nos lábios. E a ressecção do tumor por cirurgia pode levar parte do nariz ou parte dos lábios, causando alterações estéticas e principalmente alterações funcionais, como comprometimento da fala, que depende da integridade dos lábios. E assim, para tumores maiores, a cirurgia pode sim ser considerada um procedimento agressivo.
17: O composto também pode representar uma alternativa de baixo custo para o SUS.
18: O novo tratamento, ele tem potencial de custar menos do que a ressecção cirúrgica, que envolve vários gastos, como contrato de cirurgiões qualificados, com funcionamento de sala cirúrgica, com aquisição de equipamentos específicos, etc. E certamente ele terá custos muito menores do que a imunoterapia neste momento.
17: Os testes em humanos continuam ao longo deste ano e os resultados ainda vão passar por avaliação da Anvisa, a Agência Nacional de Vigilância Sanitária, antes de uma eventual inclusão no SUS. Segundo o INCA, o Instituto Nacional de Câncer, 220 mil novos casos de câncer de pele são registrados no Brasil por ano. E segundo especialistas, a prevenção continua sendo fundamental. Evitar exposição ao sol nos horários mais quentes do dia e usar protetor solar ajudam a reduzir os riscos da doença.
19: Um surfista brasileiro foi submetido a uma cirurgia de emergência na Costa Rica após ser atingido no coração por um peixe-espada. Fabiano Boarte Costa, educador físico e líder de um grupo de canoa havaiana em Itajaí, Santa Catarina, é descrito por amigos e familiares como alguém que dedicou a vida ao mar. O incidente que chocou a comunidade do surf. Fabiano passa bem após o procedimento e a notícia mobilizou uma campanha de arrecadação para auxiliar nos custos médicos e na sua recuperação.
20: O presidente dos Estados Unidos, Donald Trump, voltou a sugerir que pode tomar Cuba à força caso um acordo com Havana não seja alcançado. A declaração levanta questões sobre o direito internacional e as regras da Carta da ONU sobre intervenções militares. Especialistas em direito internacional analisam a viabilidade e as implicações de tal ameaça, destacando que a Carta da ONU estabelece diretrizes claras para a soberania dos países. A tensão entre os Estados Unidos e Cuba tem aumentado nas últimas semanas, com a pressão americana sobre o governo cubano. Gerson Palermo, apontado como chefe do primeiro comando da capital e que havia sido solto por um desembargador, foi preso na Bolívia após 6 anos foragido. A prisão de Palermo recoloca a região no radar das autoridades, que investigam a rotina de luxo de integrantes da facção na cidade boliviana de Santa Cruz de la Sierra. A Polícia Federal investiga a fundo o caso, incluindo a atuação da mulher do magistrado, que pagou uma mansão com dinheiro vivo, segundo a PF. Uma reportagem detalhou os bastidores da soltura e a fuga de Palermo, que tinha uma tornozeleira eletrônica rompida.
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14: Conexão Notícias fica por aqui. Voltaremos na próxima edição.
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25: 8:23.
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0: Previsão do tempo para quarta-feira, 26 de maio de 2026. Região Centro-Oeste. Em Goiânia, Goiás, o dia vai ser de céu encoberto. Os termômetros registram mínima de 18 e máxima de 31 graus. A umidade relativa do ar gira em torno de 80 a 35%. Em Campo Grande, Mato Grosso do Sul, a quarta-feira vai ser de céu nublado. A temperatura mínima é de 20 e a máxima de 29 graus. A umidade relativa do ar é de 95 a 45%. Região Nordeste. Recife, Pernambuco vai ter uma quarta-feira de céu encoberto com possibilidade de chuva. A temperatura marca mínima de 24 graus e máxima de 28 graus. A umidade relativa do ar vai de 95 a 65%. Irará, na Bahia, festeja aniversário com céu encoberto, mas sem previsão de chuva. A temperatura mínima é de 20 e a máxima de 29 graus. A umidade do ar varia de 90 a 40%. Região Norte. Em Palmas, Tocantins, o dia vai ser de céu encoberto. A temperatura mínima é de 22 e a máxima de 32 graus. A umidade do ar é de 70 a 30%. Caracaraí, Roraima, comemora aniversário nesta quarta-feira sob céu encoberto, mas pode chover no período da tarde. A temperatura mínima é de 21 e a máxima de 30 graus. A umidade relativa do ar é de 100 a 70%. Região Sudeste. Em Vitória, Espírito Santo, a previsão é de céu encoberto. Os termômetros registram mínima de 19 e máxima de 30 graus. A umidade relativa do ar vai de 90 a 50%. Rio de Janeiro, capital fluminense, a previsão é de céu encoberto, mas pode chover durante a tarde. A temperatura mínima é de 19 e a máxima de 30 graus. A umidade relativa do ar é de 90 a 45%. Região Sul. Em Curitiba, Paraná, o dia vai ser de céu com muitas nuvens, mas sem previsão de chuva. Os termômetros registram mínima de 13 e máxima de 20 graus. A umidade relativa do ar oscila entre 100 e 50%. Tubarão, Santa Catarina, celebra mais um ano de fundação com céu encoberto, mas sem previsão de chuva. Os termômetros registram mínima de 14 e máxima de 21 graus. A umidade relativa do ar fica entre 100 e 50%. Você ouviu a previsão do tempo para quarta-feira, 26 de maio de 2026. Com informações do IBGE Cidades e do Instituto Nacional de Meteorologia.
1: O desvio de R$1.100.000 destinado a eventos do carnaval do ano passado em Salvador está sendo investigado pelo Ministério Público da Bahia, que deflagrou nesta terça-feira a Operação Sponsor. As investigações dão conta de que o valor foi destinado pela Prefeitura de Salvador em 2025 para ações de apoio à comunidade LGBTQIA+, em 57 bairros da cidade e em apoio a 18 blocos de carnaval. No entanto, a verba teria sido desviada por uma associação de fachada, beneficiando integrantes dessa entidade. Segundo o MP baiano, foram cumpridos 7 mandados de busca e apreensão em um órgão público, uma associação e endereços ligados a 5 pessoas, entre elas, servidores do município. Com isso, a justiça determinou o afastamento de dirigentes da associação e de 2 servidoras investigadas, entre elas uma vereadora que atuava como diretora de políticas para pessoas LGBTQIA+, da Secretaria Municipal de Reparação. O Ministério Público da Bahia investiga crimes de peculato, fraudes em processos licitatórios e desvios de recursos públicos. A denúncia veio de organizadores de eventos e integrantes da comunidade LGBT que encaminharam informações e documentos comprovando a irregularidade na destinação de verbas públicas do município para o projeto Caminhada da Diversidade LGBTQIA+.
2: A Anvisa aprovou a primeira caneta emagrecedora do país, com semaglutida sintética, nesta terça-feira. A resolução que autorizou o registro do medicamento Oziv foi publicada no Diário Oficial da União. O medicamento novo tem o mesmo princípio do Ozempic, que perdeu a patente em março. A diferença é que o original usa semaglutida biológica. O medicamento aprovado...
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5: 8 horas e 29 minutos.
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7: As notícias do esporte em destaque para você. Sejam bem-vindos.
9: Olá para você. Sejam muito bem-vindos ao Central do Esporte. Aqui o esporte é do começo ao fim. Notícias do seu time do coração, contratações e muito mais a partir de agora do esporte. 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

0: Ativa, que trata sobre provocar o público durante a partida. Segundo a denúncia, Paulinho pode pegar de 2 a 6 jogos de suspensão. O lance gerou confusão entre jogadores dos dois times ainda em campo, depois que o atacante fez gesto pedindo silêncio para a torcida, e em seguida, realizou um gesto considerado obsceno pelo Tribunal Esportivo. O árbitro da partida aplicou cartão amarelo ao jogador e relatou na súmula um risco de tumulto após a comemoração. O julgamento ainda não teve data definida.
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2: O Internacional protocolou um pedido oficial à CBF para ser reconhecido como campeão brasileiro de 2005 ao lado do Corinthians. O clube gaúcho alega que foi prejudicado pelos desdobramentos da máfia do apito, escândalo que levou à anulação de 11 partidas do Brasileirão daquele ano por decisão do STJD. Segundo o Inter, as mudanças afetaram diretamente a disputa pelo título e causaram prejuízo esportivo ao clube. No documento entregue à CBF, o Internacional afirma que não quer retirar o título já homologado ao Corinthians, mas busca uma reparação histórica. O pedido é baseado em pareceres técnicos, documentos jurídicos, declarações de envolvidos no caso e precedentes de reconhecimentos históricos feitos pela própria entidade em outros anos. O movimento ganhou força após novas declarações sobre o caso da máfia do apito, que reacenderam a polêmica do campeonato de 2005.
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3: A presidente do Palmeiras, Leila Pereira, falou pela primeira vez sobre o interesse do clube no volante Danilo, atualmente no Botafogo. A dirigente confirmou que o jogador agrada ao Verdão, mas negou qualquer negociação em andamento com o clube carioca neste momento. Segundo ela, o foco do Palmeiras está nas competições da temporada e a janela de transferências só será aberta em julho. Leila ainda elogiou Danilo, revelado nas categorias de base do Palmeiras, e admitiu que gostaria de contar novamente com o volante no elenco. Apesar disso, ela reforçou que não existe conversa oficial com o Botafogo até agora. O jogador vem sendo monitorado também por outros clubes do Brasil e da Europa e recentemente recusou uma proposta milionária do Zenit, da Rússia.
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2: O ex-presidente do Corinthians, André Sanches, foi expulso do quadro de sócios do clube após votação realizada no Parque São Jorge na noite de segunda-feira, 25 de maio. A decisão aconteceu em meio à forte pressão da torcida e terminou com 112 votos favoráveis à expulsão, 49 contra e 6 abstenções. Conselheiros do clube seguiram o parecer da comissão de ética, que recomendava a saída do dirigente. André é investigado pelo uso considerado irregular do cartão corporativo do Corinthians durante sua última gestão, entre 2018 e 2021. Segundo o Ministério Público, os gastos ultrapassam R$ 480 mil reais e incluem compras pessoais, como relógios, roupas e despesas médicas. A defesa do ex-presidente afirma que houve confusão entre gastos pessoais e institucionais e que parte dos valores já teria sido devolvida ao clube.
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3: A seleção de Marrocos anunciou a lista dos 26 jogadores convocados para a Copa do Mundo de 2026. O principal destaque é o lateral Hakimi, do PSG, além de nomes conhecidos como Mazraoui, Amrabat e Brahim Dias. A equipe será comandada pelo técnico Mohamed Wahib e estreia justamente contra o Brasil, no dia 13 de junho, no MetLife Stadium, nos Estados Unidos. Entre as novidades da convocação está o jovem meio-campista Ayoub Bouade, do Lille, que atuava nas categorias de base da França e decidiu defender Marrocos. Já o atacante Youssef En-Nesyri ficou fora da lista final. Semifinalista da Copa de 2022, Marrocos chega ao Mundial tentando repetir a grande campanha feita no Catar e está no grupo C, ao lado de Brasil, Escócia e Haiti.
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3: O meia colombiano Jorge Carrascal pode estar vivendo seus últimos momentos no Flamengo. Em baixa após 3 expulsões na temporada, o jogador estaria incomodado com as críticas da torcida e com o rótulo de vilão criado nos bastidores do clube. Segundo informações divulgadas, o atleta avalia deixar o rubro-negro na próxima janela de transferências. Apesar da insatisfação, ainda não existe proposta oficial pelo jogador, que tem contrato com o Flamengo até junho de 2029. Internamente, a diretoria entende que Carrascal segue sendo um ativo importante do elenco, mas o momento do colombiano é delicado, principalmente após a expulsão contra o Palmeiras, no Maracanã. O técnico Leonardo Jardim será o responsável por decidir se o meia continuará sendo utilizado normalmente nas próximas partidas.
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4: Fique ligado, voltamos já depois.

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4: Estamos de volta com o Central do Esporte.
5: No GP do Canadá de Fórmula 1, o brasileiro Gabriel Bortoleto terminou apenas na 13ª colocação e saiu frustrado com a estratégia da Audi. A equipe apostou em pneus intermediários por conta da chuva na largada, mas a pista secou rapidamente, obrigando uma parada precoce e fazendo o piloto cair para o fim do pelotão. Mesmo conseguindo recuperar posições ao longo da corrida, Bortoleto lamentou a chance perdida de pontuar, especialmente porque adversários que largaram atrás dele terminaram entre os 10 primeiros. Enquanto o brasileiro sofria com a estratégia, o grande destaque da prova foi o jovem italiano Kimi Antonelli. Aos 19 anos, ele conquistou sua 4ª vitória consecutiva na temporada, após um duelo intenso com um companheiro de Mercedes, George Russell, que acabou abandonando a corrida. O desempenho impressionou a imprensa internacional, que já compara Antonelli a Max Verstappen e o coloca como o novo fenômeno da Fórmula 1. A corrida em Montreal também marcou o retorno de velhos protagonistas ao topo. Lewis Hamilton conquistou seu melhor resultado desde que chegou à Ferrari, ao terminar em segundo lugar, enquanto Verstappen voltou ao pódio em uma disputa eletrizante que, segundo a jornalista Mariana Becker, fez deste um GP para ficar na memória. Entre disputas intensas, abandonos e estratégias decisivas, o GP do Canadá reforçou a emoção da temporada 2026 da Fórmula 1.
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2: A CBF sorteou os confrontos das oitavas de final da Copa do Brasil de 2026 e o grande destaque ficou para o clássico entre Fluminense e Vasco da Gama. O duelo reedita a semifinal da edição passada, quando o Vasco levou a melhor nos pênaltis e avançou à final. O primeiro jogo será com o mando vascaíno, enquanto a partida decisiva acontecerá na casa do Fluminense. Além do clássico carioca, o sorteio definiu outros confrontos importantes, como Internacional versus Corinthians e Palmeiras versus Fortaleza. As partidas das oitavas serão disputadas após a Copa do Mundo, entre os dias 1º e 6 de agosto, e as quartas de final também terão novo sorteio. A decisão da Copa do Brasil deste ano acontecerá em jogo único no dia 6 de dezembro.
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2: O Corinthians está mais próximo de renovar o contrato do atacante Memphis Depay, e o clima nos bastidores é de otimismo entre clube e jogador. As conversas avançaram nos últimos dias e existe a expectativa de que o novo acordo seja fechado antes do início da Copa do Mundo, marcada para junho. O novo vínculo pode estender a permanência do holandês até o meio de 2028. Um dos fatores que ajudaram na negociação foi o avanço do Corinthians com empresas parceiras para ajudar no pagamento do salário do camisa 10. A seguradora Eze Seguros já teria um acordo encaminhado com o clube, enquanto outras empresas também negociam participação no projeto. Além disso, Memphis aceitou discutir um contrato com valores menores do que os atuais para facilitar a renovação. O técnico Fernando Diniz também já declarou que considera a permanência do atacante prioridade para o restante da temporada.
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2: O meia Paulo Henrique Ganso foi afastado pelo Fluminense para negociar uma possível transferência para outro clube. A informação foi confirmada pelo próprio tricolor. Com isso, o camisa 10 não será relacionado para os próximos compromissos, enquanto define seu futuro. Nos bastidores, a saída de Ganso já vinha sendo cogitada nas últimas semanas, principalmente porque o jogador chegou ao limite de partidas no Brasileirão, que ainda permite atuar por outro clube da Série A nesta temporada. O meia tem contrato até o fim de 2026, mas já poderia assinar um pré-contrato a partir de julho. Sem espaço recente na equipe, ele não entra em campo pelo campeonato há quase um mês.
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6: E o Vitória venceu o Internacional por 2-0 no último sábado no estádio Barradão pela 17ª rodada do Brasileirão. Os gols foram marcados por René aos 29 minutos do primeiro tempo e Diego Tarzia nos acréscimos da etapa final. O Vitória encara o Santos no próximo sábado na Vila Belmiro às 21 horas pela última rodada antes da parada para a Copa do Mundo. Antes, nesta quarta-feira, a equipe joga fora de casa contra o ABC pela semifinal da Copa do Nordeste às 9h30 da noite. O Leão venceu o primeiro jogo por 6-2. Já o Inter visita o Bragantino no domingo às 11 horas.
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6: E com um belo gol na reta final, o Corinthians venceu o Atlético Mineiro por 1-0. A partida aconteceu no último domingo pela rodada 17 do Brasileirão, na Neoquímica Arena. Labiad marcou aos 43 minutos do segundo tempo após cruzamento de Mateuzinho. O marroquino acertou um chute cruzado de primeira de dentro da área. E após mais de 2 meses fora, o holandês Memphis Depay ficou à disposição de Fernando Diniz pela primeira vez e entrou no segundo tempo, atuando pouco mais de 30 minutos. O próximo jogo do Corinthians é nesta quarta-feira pela Libertadores contra o Platense às 9h30 da noite, encerrando a fase de grupos. Já o Atlético joga às 7 da noite pela Sul-Americana contra o Puerto Cabello.
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6: E o Cruzeiro venceu a Chapecoense por 2-1 no Mineirão pela 17ª rodada do Brasileirão. Caio Jorge, de pênalti, e Sinisterra fizeram os gols do Cabuloso. João Paulo descontou para a Chape. O Cruzeiro ainda tem mais 2 jogos até a parada para a Copa do Mundo. Nesta quinta-feira, o Cabuloso decide sua classificação para as oitavas de final da Libertadores, quando recebe o Barcelona de Guayaquil pela última rodada da fase de grupos. Nesta semana, a Chape tem um compromisso pela semifinal da Taça Sul-Sudeste. A equipe catarinense recebe o Novo Horizontino na quarta-feira na Arena Condá. No jogo de ida, a Chape venceu por 2-0.
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4: Com essas, a gente encerra mais uma edição do Central do Esporte. Na próxima, tem mais.
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10: 8 horas e 44 minutos.

0: Estamos chegando com o Jornal é Notícia. A partir de agora, tem informação no seu rádio. Sejam bem-vindos.
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2: Um surfista brasileiro foi submetido a uma cirurgia de emergência na Costa Rica após ser atingido no coração por um peixe-espada. Fabiano Boarte Costa, educador físico e líder de um grupo de canoa havaiana em Itajaí, Santa Catarina, é descrito por amigos e familiares como alguém que dedicou a vida ao mar. O incidente que chocou a comunidade do surf. Fabiano passa bem após o procedimento e a notícia mobilizou uma campanha de arrecadação para auxiliar nos custos médicos e na sua recuperação.
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3: O presidente dos Estados Unidos, Donald Trump, voltou a sugerir que pode tomar Cuba à força caso um acordo com Havana não seja alcançado. A declaração levanta questões sobre o direito internacional e as regras da Carta da ONU sobre intervenções militares. Especialistas em direito internacional analisam a viabilidade e as implicações de tal ameaça, destacando que a Carta da ONU estabelece diretrizes claras para a soberania dos países. A tensão entre os Estados Unidos e Cuba tem aumentado nas últimas semanas, com a pressão americana sobre o governo cubano.
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4: Gerson Palermo, apontado como chefe do primeiro comando da capital e que havia sido solto por um desembargador, foi preso na Bolívia após 6 anos foragido. A prisão de Palermo recoloca a região no radar das autoridades, que investigam a rotina de luxo de integrantes da facção na cidade boliviana de Santa Cruz de la Sierra. A Polícia Federal investiga a fundo o caso, incluindo a atuação da mulher do magistrado, que pagou uma mansão com dinheiro vivo, segundo a PF. Uma reportagem detalhou os bastidores da soltura e a fuga de Palermo, que tinha uma tornozeleira eletrônica rompida.
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5: O Atlas da Violência 2024 revela dados alarmantes sobre a violência contra a mulher no Brasil. O país registrou mais de 3,6 mil homicídios de mulheres no ano passado, com negligência e abuso sexual liderando as ocorrências. Os números reforçam a urgência de políticas públicas eficazes para combater a violência de gênero. O estudo detalha a distribuição desses crimes e os perfis das vítimas, buscando subsidiar ações de prevenção e proteção.
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6: Um acordo em discussão no Congresso Nacional prevê o fim da escala de trabalho 6x1 e a redução da jornada para os trabalhadores brasileiros ainda este ano. A proposta busca atender a uma demanda antiga de diversas categorias profissionais. Embora haja debate sobre os impactos econômicos, pesquisadores indicam que a transição gradual pode reduzir os efeitos negativos sobre o PIB e que os custos podem ser absorvidos pelas empresas. O presidente Lula defende o fim da escala 6x1, citando a dupla jornada das mulheres.
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5: O presidente dos Estados Unidos, Donald Trump, de 79 anos, afirmou estar com a saúde perfeita após realizar um exame físico no Centro Médico Militar Nacional Walter Reed, em Washington. O procedimento ocorreu em meio a especulações sobre seu estado de saúde. Trump, que é uma figura central na política americana, frequentemente tem sua saúde monitorada de perto pela mídia e pelo público. A declaração busca tranquilizar seus apoiadores e o eleitorado em geral.
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7: A Polícia Federal deflagrou a 8ª fase da Operação Compliance Zero, que investiga crimes financeiros envolvendo o Banco Master. O ex-governador do Rio de Janeiro, Cláudio Castro, é um dos alvos da ação, que cumpriu mandados de busca e apreensão no Rio e no Distrito Federal. As investigações apuram aportes de cerca de 3 bilhões em recursos públicos do Estado Fluminense, provenientes do Rio Previdência, para o conglomerado financeiro. Esta é a segunda vez em menos de 15 dias que a residência de Castro é alvo da PF, que já havia realizado buscas na Operação Sem Refino.
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8: Secas, estiagens e chuvas intensas causaram prejuízos de 785 bilhões e 400 milhões de reais aos municípios brasileiros entre 2013 e 2025. Os dados são de um levantamento divulgado pela Confederação Nacional de Municípios. Os maiores impactos foram registrados nos setores de infraestrutura, agropecuária e habitação. A seca e a estiagem responderam pela maior parte das perdas, com 458 bilhões e 300 milhões de reais em prejuízos. O Nordeste foi a região mais afetada, concentrando 48% do total, Em seguida, aparecem Sul, Sudeste, Centro-Oeste e Norte. O levantamento mostra ainda que 95,1% dos municípios brasileiros enfrentaram pelo menos um desastre climático no período analisado. Neste recorte, seca e estiagem geraram cerca de 30 mil decretos de emergência ou calamidade pública. Já os eventos relacionados ao excesso de chuvas somaram 22.800 registros. As chuvas intensas também provocaram inundações, enxurradas e deslizamentos. Santa Catarina, Rio Grande do Sul e Minas Gerais lideram o número de ocorrências. Os desastres registrados no país causaram ainda 3.221 mortes ao longo dos últimos 13 anos. Somente em 2022 foram 607 óbitos, o maior número do período. O levantamento aponta também que mais de 493 milhões de pessoas foram afetadas pelos desastres climáticos no Brasil. Cerca de 6 milhões e 400 mil pessoas tiveram que deixar suas casas por causa de desalojamentos e desabrigos.
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8: A pesquisa BTG Nexus, divulgada nesta segunda-feira, dia 25, mostra mudança no cenário de um eventual segundo turno entre o presidente Lula e o senador Flávio Bolsonaro. No levantamento, Lula aparece com 47% das intenções de voto. Flávio Bolsonaro tem 43%. Na pesquisa anterior, os dois estavam mais próximos. Lula tinha 47% e Flávio Bolsonaro 45%. A diferença entre os candidatos agora é de 4 pontos percentuais. No cenário de primeiro turno, as variações ficaram dentro da margem de erro de 2 pontos percentuais. A pesquisa também mediu a rejeição dos nomes avaliados. A taxa de rejeição de Flávio Bolsonaro subiu de 48% para 50%. Já a de Lula passou de 48% para 47%. As entrevistas foram feitas entre os dias 22 e 24 de maio, depois da divulgação do áudio enviado por Flávio Bolsonaro ao banqueiro Daniel Vorcaro, preso em Brasília, e da notícia sobre a visita do senador ao empresário em um apartamento em São Paulo, quando ele ainda cumpria prisão domiciliar. Segundo o Instituto, os episódios tiveram impacto limitado sobre as intenções de voto do senador até o momento. O levantamento ouviu 2.045 eleitores em todo o país. A pesquisa tem nível de confiança de 95% e está registrada no Tribunal Superior Eleitoral. Reportagem Marquesan Araújo.
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9: O Corpo de Bombeiros Militar do Estado do Rio de Janeiro anunciou a criação de um cartão de comunicação visual. O objetivo é desenvolver práticas de atendimento inclusivo, especialmente para pessoas que não conseguem se comunicar por meio da fala. No cartão, é possível identificar ícones ilustrativos acompanhados de palavras em português e inglês para dar mais rapidez e eficiência na comunicação em situações de emergência. Além disso, os socorristas podem fazer perguntas importantes na identificação das vítimas e passar orientações de acordo com o problema enfrentado. Dividido em temas, o objeto também permite que a vítima relate situações de risco. Por meio dos símbolos, os indivíduos podem apontar se têm diabetes, alergias ou se fazem uso de alguma substância e até se sofreram agressões. Outro ponto de destaque é a escala visual de dor, que varia de 0 a 10, baseada na expressão facial da vítima. O chefe do Gabinete de Gestão de Projetos do Estado-Maior-Geral da Corporação, Tenente-Coronel Euler Lucena, lembra que o modelo é uma adaptação.
10: Um produto que foi desenvolvido na Inglaterra, adaptado para utilizar no Brasil, vai estar presente em todas as nossas viaturas, postos de guarda-vida, dentre outros lugares, e vai trazer um benefício muito grande para a comunicação com as pessoas.
9: O desenvolvimento de práticas inclusivas é uma tendência seguida desde o ano passado pelo Corpo de Bombeiros do Rio. Euler Lucena afirma que outra ação envolve o aprendizado.
10: O Corpo de Bombeiros tem buscado um atendimento cada vez mais inclusivo e humanizado. Nesse sentido, o Corpo de Bombeiros começou a fazer uma capacitação básica em Libras para a nossa tropa. É um treinamento contínuo e espera-se que até o final de 2026 tenhamos mais de 500 militares capacitados nesse básico de Libras.
9: O foco das ações é aumentar a eficácia do atendimento de emergência, especialmente em cenários com barreiras linguísticas, deficiência auditiva ou situações em que a vítima esteja impossibilitada de se comunicar verbalmente.
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11: O desvio de R$1.100.000 destinado a eventos do Carnaval do ano passado em Salvador está sendo investigado pelo Ministério Público da Bahia, que deflagrou nesta terça-feira a Operação Sponsor. As investigações dão conta de que o valor foi destinado pela Prefeitura de Salvador em 2025 para ações de apoio à comunidade LGBTQIA+, em 57 bairros da cidade e em apoio a 18 blocos de carnaval. No entanto, a verba teria sido desviada por uma associação de fachada, beneficiando integrantes dessa entidade. Segundo o MP baiano, foram cumpridos 7 mandados de busca e apreensão em um órgão público, uma associação e endereços ligados a 5 pessoas, entre elas, servidores do município. Com isso, a justiça determinou o afastamento de dirigentes da associação e de 2 servidoras investigadas, entre elas uma vereadora que atuava como diretora de políticas para pessoas LGBTQIA+, da Secretaria Municipal de Reparação. O Ministério Público da Bahia investiga crimes de peculato, fraudes em processos licitatórios e desvios de recursos públicos. A denúncia veio de organizadores de eventos e integrantes da comunidade LGBT que encaminharam informações e documentos comprovando a irregularidade na destinação de verbas públicas do município para o projeto Caminhada da Diversidade LGBTQIA+.
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12: O Brasil alcançou um marco histórico ao ingressar pela primeira vez no grupo de países com desenvolvimento humano muito alto. O relatório divulgado aponta que todos os 27 estados brasileiros não apenas se recuperaram, mas registraram um progresso significativo em relação aos níveis pré-pandêmicos. Essa conquista reflete décadas de políticas públicas consistentes nas áreas de educação, saúde e geração de renda, demonstrando um avanço notável na qualidade de vida da população brasileira.
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0: A atualização da norma regulamentadora número 1, NR1, que amplia a responsabilidade das empresas sobre os riscos à saúde mental dos trabalhadores, entrou em vigor. A medida, anunciada em 2024 pelo Ministério do Trabalho e Emprego, reforça a fiscalização e a aplicação de multas. Com a mudança, riscos psicossociais, como metas abusivas, jornadas exaustivas, assédio moral ou sexual e pressão excessiva, passam a integrar o gerenciamento de riscos ocupacionais das empresas. Especialistas consideram a medida urgente diante do aumento de afastamentos por transtornos mentais no país.
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2: O Conselho Nacional de Justiça aprovou por unanimidade uma resolução que torna obrigatória a adoção de um contracheque unificado para o pagamento dos vencimentos dos juízes em todo o Brasil. A medida visa aumentar a transparência e facilitar a fiscalização das verbas indenizatórias, conhecidas como penduricalhos. A proposta, apresentada pelo presidente do CNJ, ministro Edson Fachin, proíbe os tribunais de processar contracheques e folhas de pagamentos adicionais. A iniciativa busca combater a fragmentação de pagamentos que dificulta a verificação do cumprimento do teto remuneratório.
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3: Uma mulher que estava desaparecida após um passeio de moto aquática em Ilhabela, no litoral norte de São Paulo, foi encontrada com vida em alto mar. Bruna Damares Santana da Silva, de 26 anos, foi localizada por pescadores durante o terceiro dia de buscas. Bruna foi socorrida com quadro de hipotermia grave, mas consciente, e levada para o hospital. O homem que a acompanhava no passeio, Deoge Pereira Bernardino, de 28 anos, ainda não foi localizado, e as buscas continuam na região.
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4: A Agência Nacional de Vigilância Sanitária, Anvisa, aprovou o registro do Ozive, o primeiro medicamento à base de semaglutida fabricado.

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1: 9 horas e 2 minutos.
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3: Olá você, bem-vindo a Lemos TV para todo mundo ver, programa Maranhão em Debate. Boa noite, boa tarde, bom dia.
4: Falta de água nas torneiras do bairro São Francisco revolta moradores.
3: Polícia policial fumaçou mais de 22 mil pés de maconha. São erradicados em Santa Helena, na Baixada Maranhense.
4: Mulher vai atrás do marido e acaba apanhando dele e da amante dele.
3: Prefeitos roubam sem pena no Maranhão. Por isso que o estado está em situação dificílima.
4: Paga ou dá o dinheiro. Vereadores entram na justiça para obrigar o prefeito de Codó a pagar o salário estipulado pelo STF aos professores contratados.
3: Discussão por Lula e Bolsonaro acaba em briga dentro de UPA.
4: Impostos absurdos. Empresários brasileiros estão trocando o Brasil pelo Paraguai.
3: Chiquinho oficializa apoio ao Everton Rocha para o Senado.
4: Copa do Brasil, definidos os confrontos das oitavas de final.
3: Com estas e outras, está no ar o Maranhão em Debate na Lemos TV agora, para todo mundo ver.
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4: Meu amigo Lemos Panchevski, produção, internauta acompanhando. O nosso comentário de hoje é o seguinte: você é a favor ou você é contra a esposa ir atrás do esposo na rua? Fala, Lemos.
3: Bom, se eu fosse uma mulher, eu acho que eu deveria dar uma resposta assim mais contundente. Por eu não ser mulher, posso cometer alguns erros com relação ao que você está questionando. Mas assim, eu acho que é correto a mulher ir atrás do marido dela, do esposo dela. Eu acho correto. O esposo é uma propriedade da mulher, entre aspas, e vice-versa. Agora, o que eu acho que não é legal é muitas vezes a mulher ir com uma faca, uma tora de pau atrás do marido. Tenho visto aí alguns vídeos que o marido apanha até sair a catinga da mulher que foi atrás do marido. Agora, no passado, me parece que as mulheres não iam muito assim atrás do marido, não. O marido ia para a festa e agarrar as negras lá, desculpe, negra e brancas, né? As negras e as brancas. E aí, quando o marido chegava, tarde da noite da festa, a mulher ainda banhava ele, ajeitava, colocava a comida ali na mesa para ele jantar 4 horas da manhã, tal. Então era mais ou menos assim. Então eu não sou contra, não, eu sou a favor. Agora, os pormenores é que faz a diferença. E aí?
4: É, tá certo.
3: Concorda comigo? Acho que você pensava que eu ia dar uma outra resposta.
4: Não, de maneira alguma. Você é família, você é povo, você... é uma pessoa que prega a paz, e essa paz, ela começa justamente no lar. Agora, toda ação tem uma contração, né?
3: Isso.
4: Tem mulher que diz, Deus me livre de ir atrás de fulano. Ele saiu com as pernas dele, na hora que ele quiser voltar, ele volta. Eu que vou atrás de homem na rua? Vou não. Já tem outras que dizem, eu vou porque o marido é meu, eu tenho o direito de ir. Só que, na verdade, Lemos, antigamente, quando as mulheres se sujeitavam a ir à rua, a ir ao bar, atrás do esposo, né? Muitas das vezes, as mulheres flagravam os esposos com outra mulher num bar, tomando uma cerveja, e elas de longe estavam e de longe elas voltavam. Elas evitavam o confronto com o marido e também com a amante. Só que o tempo foi passando e as mulheres foram se aproximando, né, do flagrante e tomando atitudes diferentes uma das outras. Ó, nós temos assistido em todo lugar, até mesmo aqui no município de Codó, cidade interior do Maranhão, diversas brigas, confusões. Mulher casada sai de casa, vai atrás do marido, encontra o marido na rua, agarra a amante, bate, apanha, bate no marido, apanha do marido, vão pela delegacia. E tem muitas mulheres casadas que não concordam com esses acontecimentos. Para evitar isso, elas preferem nem ir atrás do marido. Por isso que elas dizem: ele saiu com as pernas dele, com as pernas ele vai voltar. Eu não vou atrás, não vou passar vergonha, eu não vou fazer vergonha pro meu marido. Quem tem vergonha não faz vergonha pros outros. E o que é que acontece muitas das vezes? Briga, confusão. E geralmente o homem fica a favor ali da mulher, mesmo defendendo a amante, né? Mas ele volta para casa com a esposa, né? Se desculpando que era só uma amiga, coisa e tal, barababá, barababó, taralalá. Mas tem muitas das vezes que o pior acaba acontecendo. Inclusive, Lemos, para a gente abrir o programa de hoje, finalizando esse comentário, para ilustrar esse comentário, você ainda tem alguma coisa a colocar sobre... Você acha, você é a favor a mulher ir atrás do homem na rua? Já pensou, tem mulher que vai no motel, arma barraco, derruba a porta, não encontra o marido. Já tem outras que dá de cara com o marido e a amante e o pau rola, vão parar pela delegacia, pelos hospitais. Mais alguma coisa?
3: Você me jogou aqui em uma seara difícil, quase em um beco sem saída. Eu também agora vou... Eu vou apimentar um negócio aqui, eu vou lhe deixar numa situação difícil agora.
4: Pode mandar, meu filho.
3: Primeiro, nada contra quem é de religião A, B ou C, mas assim, a religião influencia alguma coisa, isso porque, por exemplo, os evangélicos, a gente não vê muito a mulher ir atrás do marido lá, exceto um caso que eu vi que a esposa do pastor... foi atrás do pastor, o pastor estava no motel com a irmã da igreja, certo? Mas no geral a gente não vê isso, primeiro que o evangélico não vai beber, e lá no bar é um clima propício para esse tipo de coisa, né? E a outra coisa é, por que que os maridos também não vão atrás das mulheres lá na banca de cerveja?
4: Olha, em primeiro lugar, dificilmente o marido permite a mulher ir.
3: Quer dizer que ele pode.
4: Ele pode, mas ele acha que a mulher não pode. Já é uma coisa errada. Eu acho errado, isso é machismo. Não é?
3: Ele tem que permitir a esposa e também quebrar uma.
4: Não, ele tem bares, que, eu acho o certo é ir os dois.
3: Certo.
4: Olha, você tocou um assunto aí pertinente, um assunto interessante sobre religião. De vez em quando tem os escândalos, porque... em todo lugar, em todo trigo existe o joio. Em toda a classe, em todo lugar do mundo. Tem os bons e os maus, os que buscam a perfeição e os imperfeitos para sempre, né? Escândalos e muitos escândalos na igreja católica, na igreja evangélica. Porém, não se compara com aqueles do copo, do álcool, da traição, da noitada... Aqueles que gostam de amanhecer o dia na rua, passar 2, 3 dias fora de casa, é diferente. Agora, o casal evangélico, cristão, eles, inclusive, até as redes sociais...
3: O católico não é cristão.
4: É cristão. E beberrão, e a igreja não leva temas contrários a isso. Ela deixa o cristão bem à vontade, né? Já a evangélica já tem essa preocupação de não permitir os fiéis a beber. E doutrinam, ensinam, orientam, né? Que não bebam, por isso, por aquilo, papapá, e até concordo, né? E o evangélico, ele tem uma rede social, tá lá a foto dele e da mulher, né? Já o cego do mundo, é só o dele, ele tem uma senha no celular dele, a mulher tem uma senha no celular dela, ninguém pode olhar o do outro, né? Já o evangélico, ele já compartilha, isso, junto com a esposa.
3: O, né, celular é liberado para os dois,
4: para,
3: né,
4: os dois, exatamente. Os dois. Tu tá entendendo? Tá certo. Parece que eles estão mais vigilantes.
3: Ah, tá certo.
4: Mais, e orientados espiritualmente, é claro, né? Agora, para ilustrar esse comentário de hoje, nós vamos trazer um caso de uma mulher que foi atrás do marido, gente. E a produção já preparou aí, produção? Vamos mostrar aí para o internauta que está nos acompanhando um dos casos comuns que acontecem em todo lugar do planeta com mulheres que saem de casa e vão atrás do marido na rua. Acabam, na maioria das vezes, se decepcionando, encontrando o marido, o esposo, em uma mesa de bar, ali bebendo com outra mulher, e isso acaba culminando muitas das vezes em confusão, né? Até é isso aí, no meio da rua. Olha aí, observa só.
7: Rapaz, ali vai ter alguma merda ali, né?
4: Só observa, o marido chega, ó. Ao invés dele apaziguar o negócio, ele vai espancar a esposa, ó.
3: Rapaz.
4: E a amante ali também dando lá umas cutucadazinhas. Ou seja, o marido e a amante ficaram contra a esposa. É por isso, Lemos, que muitas mulheres casadas não saem de casa com medo de acontecer um negócio desse, vão passar uma vergonha dessa, um vexame desse, ó. Apanhou do marido, apanhou da amante do marido, voltou para casa espancada, envergonhada, toda dolorida, porque ela foi bastante machucada. Agora, o que é que você tem a dizer de um cabra desse, hein, cara?
3: Rapaz, eu acho que é um tremendo de um, eu não sei não, um cara sem escrúpulo. Porque o cara tá errado, está com um amante, a mulher vai atrás dele porque gosta dele, e ele ainda espanca a esposa, rapaz. É caso, é de polícia.
4: Cadeia nele!
3: É cadeia!
4: Cadeia nele!
3: Cadeia! Olá você, programa Maranhão em Debate, tá todo mundo ligado em todo o estado do Maranhão. 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Meus amigos, nós estivemos minutos atrás na Câmara Municipal de Codó e nós estivemos registrando o início da sessão ordinária de número 14 em 2026. Vamos acompanhar para você, você que está em Balsas, em São Luís, para você ver como é o interior do parlamento codoense. Acompanhemos.
8: Registro aqui da Lemos TV para todo mundo ver. Conferimos aqui nesse momento, os vereadores presentes até o momento só somam 9 parlamentares. Portanto, 10 parlamentares deixaram de vir à sessão, pelo menos até nesse horário. Os trabalhos continuam porque é o número requerido aqui pelo regimento interno e dá para seguir os trabalhos. Nesse momento chega mais o vereador, o Náutico, Nunes do Náutico, melhor dizendo, acaba de chegar, ele que é da oposição, acaba de chegar. Então nós já contamos com 10 vereadores. Então está faltando 9 no momento. O registro aqui da Lemos TV para todo mundo ver.
3: Aí, meus amigos, nós já queremos fazer uma correção, que o vereador Nunes do Náutico, ele não compõe a oposição. Ele não faz parte da oposição. Ele faz parte da situação. Então,
4: muito pouco número de vereadores aí.
3: Quase
4: ninguém.
3: Quase não dá quórum para a realização da sessão, não é? Quando nós chegamos lá, conferimos 9 vereadores. Então, o parlamento é composto de 19 cabeças. Então, faltaram até aquele momento 10. Mas aí depois chegou o vereador Nunes do Náutico e chegou também o vereador Antônio Luz. Né? Então, aí ficamos com 11 vereadores até a hora que eu deixei o parlamento de Codó.
4: Isso deixa bem claro que nós temos uma bancada de oposição em Codó.
3: Essa bancada de oposição, ela...
4: Mesmo sendo a minoria, né?
3: Ela é composta, são 5 vereadores. Ela é composta pelo vereador Domingos Reis, pelo vereador Valber Cabral, Chiquinho do Saá e Júnior, pelo vereador Anderson da Trizidela e o vereador Dedé de Zé Garimpeiro.
4: Esses 5...
3: E o pastor Max, já falei.
4: E o Max.
3: E o Max.
4: Então, sim, então vamos, né? vamos recontar.
3: Vamos lá. Domingos Reis.
4: Certo.
3: Valber Cabral.
4: Sim.
3: Chiquinho do Saá Júnior.
4: Ok.
3: O Anderson da Trizidela.
4: Ok.
3: E pastor Max. 5.
4: E você não falou o Dedé aqui.
3: Ah, o Dedé já... Então são 6 agora, mas 6. É só 5.
4: Tem certeza?
3: Só 5.
4: Então vamos lá. Dedé e o Anderson.
3: Eu não sei, eu errei aí alguma coisa.
4: Dedé
3: aí.
4: O Anderson.
3: Dedé o Anderson.
4: Max, Domingos Reis e Valber.
3: E Valber. São esses aí. Então é 6 agora.
4: Não, são 6 porque tem o filho do Chiquinho do Saá, hein?
3: Deu 5 aí?
4: É. Sem então ele.
3: 6 mesmo?
4: E 6.
3: Então é 6. Se não for 6, no próximo programa a gente corrige aqui o número de vereadores que compõem aí a oposição no parlamento.
4: Então, se depender da Câmara Municipal, pelo número de vereadores de oposição, o Leonel Filho não será caçado pela Câmara.
3: Não. Não será caçado, porque me parece que é maioria absoluta, e maioria absoluta eles têm aí, nós conferimos aqui, 6, 6 menos 19, ou 19 menos 6, dá o quê? Dá 12?
4: 13, né?
3: 13. Então, o Leonel Filho não será caçado, a não ser que tenha um dispositivo na lei que ele seja caçado pelo judiciário. Aí sim, aí ele pode ser caçado. Mas se depender do número de vereadores que tem na Câmara do lado do Leonel, é evidente que ele não vai ser caçado, não. Agora, bom, os vereadores de oposição não estiveram na Câmara, eu suponho que seja porque eles foram para São Luís levar documentos para dar uma rochada no prefeito Francisco Carlos de Oliveira, que segundo esses vereadores não está administrando com transparência, com lisura, e eles foram ao Ministério Público Federal em São Luís do Maranhão para ver o que a justiça pode fazer com relação à administração do atual prefeito Chiquinho do PT.
4: Eu tenho aqui as informações.
3: Diga.
4: De que vereadores entraram na justiça pelo Ministério Público Federal, e deve ter sido lá na capital do estado, em São Luís, né?
3: Tem até um vídeo.
4: Nós vamos lá em São Luís. Vamos conferir quais são os vereadores que estão impetrando esse processo que obriga o nosso prefeito a pagar o salário estipulado pelo STF aos professores contratados. Mostra aí, produção.
3: Então vamos conferir aí os vereadores de oposição.
9: Meus queridos professores.
4: 4.
3: 4.
9: Professoras, a nossa luta não parou em Codó. Nós vamos continuar lutando até o prefeito respeitar e pagar logo imediatamente.
3: Aí é o pastor Max que está falando.
9: E hoje, mais um passo nós estamos dando, como disse nosso vereador Domingos Reis. Nós estamos aqui no Ministério Público Federal, na Procuradoria da República, dando entrada em mais uma petição, em mais uma notícia, para poder ver o prefeito cumprir o que determina a legislação e o que o Supremo já decidiu, que é os nossos professores terem direito ao piso do Magistério Nacional. Então nós vamos continuar lutando. E confie na gente, confie nesses vereadores, confie na oposição, que nós estamos lutando por cada um de vocês. Com certeza, você, professor, tem direito ao retroativo de 5 anos. 5 anos você tem o direito desse retroativo. E vamos lutar para que você também receba esse retroativo. direito de 5 anos do piso que não foi pago para você. E claro, nós vamos nem que a gente entre com ação civil pública contra o prefeito, contra a prefeitura, para que ele cumpra o que determina a legislação. Nós estamos aqui lutando por vocês e vamos continuar até que o prefeito cumpra o pagamento do piso nacional dos professores contratados no município de Codó. Contem conosco.
4: Meu amigo Lemos, internauta nos acompanhando, vamos, venhamos e convenhamos que são dignos de aplausos esses vereadores que estão aí, que você acabou de ver. Por isso é que eu sempre digo que tem que haver oposição. Você já pensou, meu amigo Lemos, se não tivesse oposição na cidade de Codó? Porque mesmo tendo a oposição, o prefeito se dá o luxo de não dar a César o que é de César. Como se ele estivesse pagando do próprio bolso. E o STF já definiu, já determinou, o dinheiro vem, porque o governo federal não vai determinar o pagamento X sem mandar o dinheiro, Lemos.
3: Verdade.
4: O que leva o prefeito a pensar desse tamanho? Uma categoria formadora de opinião. Esse seria um momento oportuno para o prefeito de Codó chamar a categoria e dizer: olha, todo centavo pertinente e pertencente a vocês, eu estarei repassando. O retroativo, estarei repassando. Porque vocês são verdadeiros baluartes na arte de ensinar, de compartilhar o conhecimento. E vocês realmente merecem uma atenção especial. E eu vou honrar aquilo que determinou o STF. Mas ele está fazendo ao contrário. Está endurecendo o coração, fechando o cofre público e está deixando de repassar para essa classe tão sofredora, tão aguerrida, tão resiliente, o que eles têm de direito. Eu, sinceramente, não consigo entender, gostaria muito de entender o que se passa na mente de um político que tem um pensamento tão mesquinho desse jeito. Eu realmente, meu amigo Lemos, eu não consigo entender. Talvez até você entenda.
3: Rapaz, é o seguinte, eu como faço o programa Coisas do Povo na Rádio Lemos FM, às 9 da manhã e mais 3 horários, é o seguinte, no meu ponto de vista, o prefeito não era nem esperar sindicatos, sindicerme, ir atrás, advogados. Ele simplesmente gravava um áudiozinho ou um vídeo e postava nas redes sociais. Olha,
4: a partir do momento que o STF determinou,
3: eu vou pagar porque o dinheiro não é meu, o dinheiro é de vocês, o governo federal vai enviar o dinheiro e eu vou pagar de acordo com o que determinou o STF.
4: E é para isso que ele está lá, cara.
3: É 5.130,63 centavos para cada um. Pronto, estava resolvido o lenga-lenga, né? Porque o dinheiro será passado para os contratados e também para os efetivos. Agora, só uma pergunta. Será se o prefeito vai se transformar em um rei faraó? Você sabe a história do...
4: Muito bem.
3: A história bíblica, que foi preciso 10 pragas para o rei faraó liberar o povo para ir embora para a terra prometida. Será que o prefeito de Codó, o senhor empresário Francisco Carlos de Oliveira, vai se transformar em um faraó só depois de várias batalhas jurídicas e pidanças e manifestações é que o prefeito vai realmente pagar? Porque o dinheiro não é dele, como você já bem colocou. O dinheiro é do povo. Bom, se o dinheiro vier, tá aqui, ó. Vou mostrar para vocês. Caiu o dinheiro na conta da prefeitura, no Banco do Brasil. Tá aqui o dinheiro. Nós temos tantos funcionários e vou pagar. Tá aqui, ó. O dinheiro veio, não deu para pagar. Vou pagar o que der para pagar. Beleza, transparência total. Total. Pronto. Agora está nesse lenga-lenga, os vereadores têm que ir para São Luís, cutucar a justiça, o Ministério Público Federal.
4: Ou seja, se ele pagar, vai ser na marra.
3: Esse caldo aí.
4: Se ele pagar, vai ser na marra.
3: Mas é na marra, aí fica feio para a opinião pública.
4: Eu acho que ele está confundindo prefeitura com fábrica. Ele está confundindo, né, empresa com prefeitura. A prefeitura não é sua, os cofres da prefeitura não são seus, no entanto, você está aí como um empregado do povo para cumprir as determinações advindas dos poderes superiores. Se você não fizer, você vai acabar batendo com os costados aí nos tribunais de justiça. Entenda bem o que eu estou lhe falando, porque outros já tentaram fazer isso e se deram simplesmente mal. Então, prefeito, não confunda parafol com parafunda, nem tratado de Tordesilha com tarada atrás das ilhas.
3: E nem refresco de coco com coco de fresco. Bom, nós estamos aqui com o programa Maranhão em Debate.
4: Gostei.
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4: O prefeito de Codó, além de estar trancando os cofres públicos, agora está trancando também as torneiras no bairro São Francisco, minha gente. Só você vendo para você acreditar. As mães de família, dona de casa, estão acordando cedo. Corre para escovar o dente, não tem água. Vai lavar os pertences, não tem água. Vai fazer a higiene pessoal, não tem água. Corre para fazer o café, não tem água. Vai lavar as louças, não tem água. Corre para a lavanderia para lavar roupa, não tem água. Mostra aí, produção.
10: Olha aí, gente. Tá virando moda aqui no bairro São Francisco, ó. Falta de água constantemente aqui no bairro. Olha aí. Presta atenção. Vou abrir a torneira aqui, ó, para você ver, ó. Não tem um pingo de água desde a hora que o dia amanheceu, gente. Ontem foi assim. Hoje está da mesma forma e nós queremos saber aí dos administradores de Codó o motivo pelo qual isso está acontecendo, porque ninguém avisa nada, ninguém fala nada. Enquanto isso, as donas de casa vão passando aqui esse pesadelo, ó. As pias tudo lotada de louça suja, né? Aí vai para a lavanderia também, não tem água, ó. Aqui é a lavanderia, ó. Olha aí o tanto de roupa suja que tem para lavar. E água que é bom, ó. Neca, neca de Pitibiriba. Atenção, prefeito de Codó. Vamos tomar as providências. Isso não pode acontecer. Falta d'água? Não pode. Água é vida. Tudo bem que lá uma vez vem acontecer, a prefeitura tem que emitir através do SAI uma nota, né, avisando para o povo que vai faltar água. Não é assim, não. A água está faltando aleatoriamente. A dona de casa amanhece o dia, vem fazer o café, não encontra água nem para fazer o café. Vai lavar a louça, está faltando aleatoriamente. A dona de casa amanhece o dia, vem fazer o café, não encontra água nem para fazer o café.

0: 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Todo mundo ligado aqui no Maranhão em Debate. Agora é hora da gente...
1: Sorria, meu bem. Sorria.

0: sabe o que é que você é, vereador Ailton? Você é isso aqui, ó. Você é um vereador tapioca. É, você é isso aqui, ó. Você já virou para um lado, já virou para outro, já desvirou de novo e agora tá desse lado de novo. Você não tem moral.
1: Opa, opa, opa, opa. Agora futebol em destaque no programa Maranhão em Debate. Olha, já foi definida, meu amigo Lemos, produção, internauta. Já foi definida aí os confrontos das oitavas de final. Confira comigo quem pega quem.
2: Os confrontos das oitavas de final da Copa Betano do Brasil 2026 foram definidos assim. Temos o clássico carioca entre Fluminense e Vasco. O Corinthians enfrenta o Internacional. O Grêmio tem pela frente o Mirassol. Temos ainda vitória contra Atlético Paranaense, Juventude e Galo. O Santos é o adversário do Remo. Chapecoense pega o Cruzeiro. E para finalizar, Palmeiras e Fortaleza. Tem mando de campo aqui definido? Não! O mando de campo a gente define já já.
1: Gente, não tem mando de campo. Mando de campo é uma outra decisão, um outro critério que é usado para definir o mando de campo, tá legal? Foi o sorteio realizado hoje e a gente já mostra pra você. É, moleza, eu gostei, né? O Santos pegou o papa, né? Nada, pô, o Remo tá bom. Aí Belém, meu amigo, o bicho pega.
3: Lá no, na como é que é? Lá
1: todos
3: no,
1: são bons, porque
3: Mangueirão, lá.
1: Todos se classificaram, né?
3: É, isso.
1: Não é à toa que se chega na oitava de final da Copa do Brasil. Já deixaram gigantes para trás, inclusive o Flamengo, né?
3: É, olha, vamos falar um pouquinho aqui da seleção brasileira. Olha, me parece que daqui a 17 dias começa a Copa do Mundo, né? Daqui a 17 dias e o Brasil joga um pouco depois. E o Brasil é só mamão com açúcar na primeira fase. Só mamão com açúcar. Se o Brasil não passar na primeira fase, aí pronto, acabou. Acabou a seleção brasileira. O Brasil vai jogar com a Escócia, primeiramente aí com o Marrocos e com o Haiti. Será se não passa não, hein?
1: Vamos ganhar a Copa do Mundo, rapaz.
3: Ah, gosto, gosto. Gosto de gente otimista. Agora tem gente, o Brasil não vai ganhar não. Com esse Lancelotti aí, esse Carlo Lancelotti não vai ganhar nada não. Mas quem sabe, com esse primeiro, eu acho que é o primeiro treinador estrangeiro a comandar o selecionado brasileiro, é o Lancelotti. É,
1: aliás...
3: Né? Uma Copa e uma Copa, né?
1: Aliás, são várias seleções que têm os treinadores de outro país, entendeu? É. Várias seleções adotaram esse critério e algumas delas conseguiram almejar, né? E realizar o almejado, se destacando. Ó, nós temos aí o Senegal vem tão... bem estruturado, você nem imagina, Lemos.
3: É, né?
1: O Senegal vem forte.
3: Você esteve lá no Senegal, conversou com a comissão técnica, tudo?
1: Eu estive acompanhando hoje a escalação.
3: Ah, certo.
1: Só jogadores de times da Europa, meu amigo, não é por fora.
3: Só o Moreno.
1: O piorzinho que tem lá é o Sadio Mané.
3: É mesmo.
1: Meu amigo.
3: Eles ainda vão vir... bem que não está no grupo do Brasil aí, né?
1: Ainda bem, eles vão vir com tudo. O Portugal está uma seleção. A Inglaterra, meu amigo, pelo amor de Deus. A França é de dar medo.
3: Eu tenho medo.
1: A Espanha é uma das favoritas. Mas foi assim que o Brasil conseguiu ganhar as últimas duas Copas do Mundo. Foi desacreditado.
3: Tá certo. 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
1: Você já ouviu falar em fila indiana? Você sabe o que é fila indiana?
0: A fila indiana, ela é complicada. Eu já ouvi falar. Mas é tipo caviar. Eu não sei o que é, não.
1: A fila indiana,
0: mas vamos lá.
1: É a maior fila do planeta. Não se faz fila maior do que na Índia. Por isso que se chama-se fila indiana. No Brasil, o pessoal costuma chamar de fila quilométrica, né? É fila quilométrica. Agora, lá na Índia, a Índia ficou famosa porque nas épocas de escassez, eles perfilam as pessoas para receber ali os alimentos, as doações, e é a maior fila do planeta já vista, é a fila indiana. E por falar em fila indiana, no Brasil é fila quilométrica, né?
0: É.
1: Lá é fila indiana. Olha só, tá parecendo uma fila indiana, o HGM de Codó, para quem precisa de um atendimento, para quem busca uma consulta, para quem busca fazer um exame. Vai mostrando aí, produção, porque é lamentável o estado em que se encontra a saúde do município de Codó. Contra as imagens não há argumentos. Está aí, ó. As imagens falam mais que mil palavras. Fila indiana, meus amigos. Olha aí, olha. Isso aí não é no Nepal, não é em Washington e nem Amsterdã. É em Codó do Maranhão. Presta atenção, Maranhão. É Codó. Olha só a fila, meu. Desde 4 horas da manhã o povo tá lá. Cada vez fica pior, Lemos.
0: Nonato Rodrigues, é com Nonato Rodrigues que vai mostrar essa fila do HGM. Eu tenho certeza.
1: Eu te dou uma lata de goiabada com duas latas de queijo de leite se ele for lá.
0: Rapaz, ele porque diz que contra imagens.
1: Não há argumento.
0: Não há argumento. E agora, meus amigos, olha, o Maranhão está na pior. O Maranhão, prefeitos roubam sem parar no Maranhão. Por isso que o Maranhão está de mal a pior. Acompanhe essa reportagem, esse vídeo aí, em Araioses, se eu não estiver enganado. Araioses, no Maranhão, ali pertinho de Tutóia, depois de São Bernardo, antes de Parnaíba. Lá já pertinho ali do Delta. Delta do Parnaíba.
1: Mais pra lá do mais pra cá.
0: Entre uma coisa e outra, você vai acompanha aí.
2: Moradores revoltados destrói obra de quase R$1 milhão da prefeitura. Adivinha onde é que é? Adivinha onde é que é essa ponte?
3: Tá vendo aqui a única ponte que tem, tá vendo aí?
2: Essa ponte é R$1 milhão? Não acredito que essa ponte é R$1 milhão, rapaziada. Não, pelo amor de Deus.
3: Negrado, essa ponte aqui tá custando quanto que eles fizeram contrato lá com a IPAC?
2: Os caras tiveram a cara de pau de falar que isso aí é R$1 milhão.
3: Se nós quer atravessar, nós faz o quê?
2: Início da obra, 12 do ano de 2025. Término da obra, 12 do ano de 2026. Demorou um ano pra fazer essa merda. Não acredito. Município Airoses, Maranhão. Ah, não acredito. Eu achei que era na Suíça, pô. Sério que era no Maranhão? Não acredito. Eu achei que era na Suíça. Qual é a sua opinião sobre essa ponte aqui de R$1 milhão no Maranhão, meu irmão? A minha que tem todo mundo que se f***. É a saída do Brasil, Europa. Opinei mais nessa porra. Se você for depender do Brasil, vocês estão f***. Sai enquanto ainda dá tempo.
0: Olha, A gente aqui do Maranhão, alô você de São Paulo, alô você do Paraná, alô você de Santa Catarina, estados ricos da federação. Olha, aqui no Maranhão parece que é de mal a pior mesmo. Os prefeitos roubam, desviam de cara limpa mesmo. Você viu uma ponte dessa aí, ela custou 1 milhão, tá aí o documento, aí no vídeo. 1 milhão, a população se revoltou e foi lá, derrubou a ponte de 1 milhão. Pá, mas não tá cara de pau, sinceramente. O Maranhão é o estado de muro baixo, é. Ou não tem muro de jeito nenhum?
1: Não, ladrão tem em todo lugar da federação.
0: Lá em Araiosa.
1: Lá, políticos ladrões tem em todo o território nacional do Brasil. Não adianta dizer, é só no Maranhão. Não, não. O negócio é que aqui a pegada é maior. O problema é esse, cara. Aqui no Maranhão a pegada é maior.
0: É, porque aqui no Maranhão eu não vejo essas pegadas nesses outros estados, não, rapaz. Pois
1: é, não, o pessoal aqui é mão de onça.
0: Hein?
1: É a pegada é louca.
0: Que a pegada é só no Maranhão.
1: A pegada
0: só no Maranhão.
1: É louca.
0: Ó, só o que eu tô lembrando aqui, ó.
1: A pegada é louca.
0: Rapidão, olha, lá em São José de Ribamar, o doutor Julinho, meu irmão, lá é corrupção demais. Aí nós vamos pra Turilândia, corrupção. Cajapió, corrupção. Santa Helena, corrupção.
1: Turilândia
0: nem se fala. Aí Codó, tá os vereadores lá e...
1: Timbira, cento e pouco mil.
0: Timbira, agora aparece a cidade de Araioses. Rapaz, por isso que o Maranhão tem mais de 40 cidades, as mais pobres, que tem o IDH mais baixo da nação.
1: Aí o governo, Maranhão. Aí é onde o governo federal entra com a parte dele, né? Quer resgatar esse montante que é roubado, que é desviado, nas costas dos empresários.
0: Ainda tem mais Felipe dos Pneus lá em Imperador, em Santa Inês, rapaz.
1: Você tá entendendo a jogada, como é que funciona?
0: Eu estou.
1: O rombo é tão grande nos cofres públicos que muitas das vezes o governo federal quer repassar esse prejuízo para os empresários. Através de quê? Dos impostos. E o que é que tá acontecendo no Brasil? Empresas fechando, desemprego aumentando, a miséria crescendo e os empresários estão arrumando as malas aqui no Brasil e estão indo, sabe para onde? Bem para cá, bem pertinho, quem diria? Pro Paraguai, acompanha aí, ó.
4: Mais de 230 empresas brasileiras já transferiram parte da produção para o Paraguai em busca de menos impostos e custos trabalhistas mais baixos. As empresas atuam no chamado regime de maquila, modelo criado pelo governo paraguaio para atrair indústrias voltadas à exportação. Nesse sistema, a carga de impostos e encargos trabalhistas fica em torno de 12%, contra cerca de 80% no Brasil. Segundo dados do governo paraguaio e da Câmara de Empresários Brasileiros no Paraguai, as empresas brasileiras representam cerca de 70% das indústrias instaladas no país vizinho, dentro do regime de maquila, e empregam cerca de 25 mil pessoas. Entre as companhias instaladas no Paraguai estão Lupo, Karsten, JBS, Kid, M. Dias Branco e Grupo DAS, responsável pela fabricação de produtos das marcas Nike e Adidas. Além da menor carga tributária, o Paraguai oferece energia mais barata, crédito com juros menores e encargos trabalhistas reduzidos. No país, não existe FGTS e a jornada semanal de trabalho é de 48 horas. A maior parte da produção dessas empresas tem como destino o próprio mercado brasileiro. Como o Paraguai faz parte do Mercosul, os produtos entram no Brasil sem cobrança de imposto de importação. Marcelo Suano.
0: Aí está a situação do Brasil. A carga tributária do Paraguai é menor. Então, se o empresário vai montar um negócio,
1: ele vai fabricar lá, vai fabricar lá.
0: Aí ele vai lá e fabrica lá e vender para cá.
1: Vai vender mais barato para o Brasil. Aqui,
0: vai ganhar mais dinheiro.
1: Vai ganhar mais dinheiro.
0: Mais dinheiro, é claro. E os empregos vão ser gerados lá.
1: Lá
0: no Paraguai.
1: E o Paraguai vai crescer.
0: Rapaz,
1: e o Brasil vai diminuir.
0: Pois é. E aí, a produção está no ponto aí? Não, né? Meus amigos, olha, talvez a gente não consiga encontrar aqui, aqui com a nossa produção, uma briga que se originou dentro de uma UPA. A briga, sabe por quê? Por causa de Bolsonaro e Lula.
1: Ah, os eleitores brigando.
0: E aí a polícia chegou àquela confusão. Então, enquanto o país estiver desse jeito, nós não vamos para lugar nenhum. É de mal a pior.
1: Fanatismo.
0: Fanatismo, tem que lutar.
1: Idolatria.
0: É, idolatria, nós temos que lutar é pelo o bem da nação.
1: Pensar no coletivo, pensar no coletivo.
0: Aí estão na roupa, aí porrada pra lá, um é Bolsonaro, o outro é Lula. Meu senhor, ajude o nosso povo, clareie a mente do nosso povo, porque desse jeito nós não vamos sair do atoleiro nunca, vamos continuar desse jeito. Tá aí, ó, vereador, pode ser ela?
1: Pode, vai, vai.
0: Vereador Leonel Filho terá direito à cela especial caso seja preso.
1: Como é que é, rapaz?
0: Investigação.
1: Como é que é? Repita, por favor, como é que é?
0: Rapaz, tu fica até...
1: Repita, por favor, que rapaz, essa manchete é forte.
0: Eu fico com muito, muito triste, a tristeza toma de conta da minha alma.
1: Não vai chorar não, pelo amor de Deus.
0: É, porque... É um parlamentar que a gente conversa com
1: ele. Pega pelo menos aí um lençol pro apresentador.
0: É um parlamentar que sabe se expressar dentro do plenário do parlamento.
1: Ele vai ter direito a uma cela de colocar no cavalo?
0: E agora esse negócio aqui, eu não sei, meu irmão. Esse negócio de cela, de botar em cavalo, em jumento, eu não sei. Mas vamos para
1: a matéria. Ah, não, é uma cela especial.
0: É, vamos aqui a matéria. Tá aqui, ó. Aqui a matéria. Olha... Além, né? Não, bota logo o vídeo logo aí, produção. Bota logo, depois a gente faz o complemento aqui. Vamos lá.

0: meus amigos, a situação não é nada boa para o parlamento de Codó. Além do risco de perder o mandato, ter bens bloqueados e até responder por corrupção, o vereador Leonel Filho ainda poderá contar com um privilégio garantido por lei caso venha ser preso no âmbito da investigação ao Ministério Público Federal. A cela terá que ser uma cela especial. De acordo com a legislação brasileira, vereadores têm direito à chamada prisão especial enquanto não houver condenação definitiva transitada em julgado. Na prática, significa que, em caso de prisão preventiva ou temporária, o parlamentar não ficaria em cela comum com presos condenados. O assunto ganhou repercussão após o nome de Leonel Filho aparecer em uma ação do MPF, que investiga um suposto esquema de desvio de recursos públicos envolvendo contratos milionários da Prefeitura de Codó. Segundo a denúncia, o vereador teria recebido R$15 mil por meio de empresas apontadas como ligadas a um empresário. O Ministério Público Federal afirma que o dinheiro seria uma vantagem indevida relacionada ao esquema de investigação. Caso as acusações avancem e a Justiça Federal entenda que há elementos suficientes para medidas mais duras, Leonel Filho poderá enfrentar não apenas desgaste político, mas também consequências judiciais severas. Mesmo assim, a legislação brasileira garante aos ocupantes de cargos públicos, incluindo vereadores, tratamento diferenciado em eventual prisão antes da condenação definitiva, enquanto muitos brasileiros presos aguardam julgamento em celas superlotadas. Políticos investigados acabam tendo direito a condições especiais previstas na lei. Aí é o que eu não entendo a legislação brasileira. Não dá para entender. O Brasil é cheio dessas coisas, né? Como é que um trabalhador comum vai ser jogado lá dentro da masmorra
1: por roubar uma banana?
0: É, e aí, porque eu sou o vereador.
1: Rouba a cidade toda.
0: Aí,
1: tem cela especial.
0: Corrupção, aí tem cela especial.
1: Quer dizer, quanto mais rouba, mais é bem tratado.
0: E ainda tem um detalhe. No Brasil, se você tiver curso superior, você vai para a prisão especial. Quem vai para a prisão lá para...
1: Até para roubar, o cara tem que estudar, né?
0: Se você vai lá para a Fedentina, é o cara que não tem ensino superior.
1: O cara que tiver manutenção, eu quero ser um bandido.
0: Aí eu vejo o seguinte, o Brasil deveria ser o seguinte, o cara que tem o ensino superior, que é vereador, ele vai para a Fedorenta mesmo. E o cara que roubou, que tem sua quarta série, o ensino fundamental, ele vai para uma cela especial. Por quê? Qual é o meu argumento? É que o cidadão que estudou, já passou pela faculdade, ele tem conhecimentos maiores, ele avançou no conhecimento.
1: É para ser o contrário do que é.
0: Né? Não é para ele se envolver com corrupção, com ladruagem, safadeza, crimes, etc, etc. Então, por ele já ter passado pela faculdade, tem cursos, tem aí mestrado, doutorado, mas é ladrão, teria que ir para uma cela a pior, porque ele tem conhecimento. O outro não tem, o outro não avançou em conhecimento. Então, no Brasil, as bolas são trocadas.
1: Já na minha opinião...
0: Elas são invertidas.
1: Você me permite?
0: Fica à vontade.
1: Já na minha opinião, para mim, todo mundo no mesmo xadrez, só que em celas individuais. Cada qual na sua cela. Se eu fosse presidente do Brasil, ia sancionar uma lei dessa aí, porque é brincadeira. Aquele monte de gente ali numa cela só, num quartinho... 2x2, 20, 30 homens dormindo por cima dos outros ali. É desumano.
0: Então, nesse caso.
1: Para mim, seria uma cela para cada detento e não importaria o nível, nem grau de saber, nem grau de formação, patente, coisa nenhuma. Todo mundo vai para o meu presídio. Agora, cada qual na sua cela individual. Essa é a minha singela opinião. Mas, ainda dentro do assunto. Terminou aí falando
0: do
1: vereador Leonel?
0: Já concluímos.
1: Olha, tem aqui uma outra informação que está chegando, Lemos. meia contundente essa aqui, olha. Justiça do Estado do Maranhão determina que Marcos Silva e Pedro Neres apaguem de suas redes sociais e páginas de blog postagens de cunho difamatório contra a imagem do vereador Leonel Filho.
0: Tá. Quer dizer,
1: a justiça está mirando, está investigando, mas ninguém pode falar nada. Entendeu? Segundo aqui é o que está rezando nessa informação. A juíza da vara civil e criminal de Codó, de direito, Flávia Pereira da Silva Barçante, ela expediu uma sentença de ordem a desfavor de Marcos Silva e Pedro Neres, para que os réus possam apagar postagens de cunhos caluniosos e difamatórios que visavam atingir a imagem pública do vereador Leonel Filho. O descumprimento de tal decisão poderá acarretar em severas punições com multas diárias para os réus de 500 a 10 mil reais por dia. E em caso do não cumprimento da decisão da magistrada. É necessário ser dito que o vereador Leonel Filho vem passando por uma campanha difamatória pelo blogueiro Marco Silva, que é investigado pela Polícia Civil pelos crimes de extorsão, difamação e calúnia, onde já sofreu uma operação da SEIC que apreendeu seu celular, uma pistola que era usada para ameaçar aqueles que não concordavam com suas extorsões, e um notebook, e também teve sua mulher, que mora na mesma casa dele, algemada e conduzida à 4ª Delegacia de Polícia Civil do município. Deixa-me ver que tem a Elina Tássia, é o nome da esposa. Tanto o celular quanto o notebook do blogueiro estão sendo periciados pela Polícia Civil, o que pode levar o blogueiro Marco Silva à cadeia pelos crimes de ameaça de morte mediante a arma de fogo, extorsão contra políticos e empresários e pessoas comuns e difamação. O blogueiro já é condenado pela justiça em dezenas de processos e responde a 36 pelos crimes citados acima. Também faz parte desta campanha infame de difamação contra o vereador Leonel Filho, o operador do maior esquema de corrupção, lavagem de dinheiro e formação de quadrilha e emissão de notas frias por parte de empresas laranjas, que é o filho do ex-prefeito Cassado Zé Francisco, de nome Pedro Neres. Junto deste bando de criminosos está também uma figura frustrada da banda podre da imprensa de Codó, conhecido como falso moralista Leonardo Alves. Rapaz, aqui meteu todo mundo no saco só e burdoaram bem aqui os blogueiros, hein? Pois é, rapaz. A juíza aí determinando que se retire postagens, né? E aí, como é que você vê toda essa celeuma, toda essa questão aí, Lemos?
0: Rapaz, primeiro, não vou dizer que nós não somos passivos de erros, mas nós temos que ter muito cuidado quando nós vamos publicar uma notícia, publicar uma matéria, um vídeo, alguma coisa do tipo, porque por mais que eu não goste de alguém, em Codó não tem ninguém que eu não goste, mas se eu tivesse, por mais que eu não gostasse, mas tem que ter ética.
1: Certo, mas o vereador Leonel Filho está ou não está sendo investigado?
0: Bom, aí ele está sendo investigado, mas não é por blogueiro. Ele está sendo investigado é pela Polícia Federal. Não tem nada a ver uma coisa com a outra.
1: Quer dizer que posso divulgar?
0: É, hein?
1: Eu não posso divulgar que o vereador tal está sendo investigado?
0: Não, mas aí o que a matéria está dizendo não é isso. É que eles estão fazendo uma campanha de difamação. Segundo o que está na matéria. Então, se eles não estão fazendo a campanha, se eles estão divulgando e têm fontes para dizer por que eles estão postando matérias e palavras e etc., então eles vão se safar daí da justiça de boa, tranquilo, tranquilo. Agora, se não, aí o pau vai cantar. E no caso, a juíza ela pode pedir exatamente isso, que eles retirem de seus blogs, aí de suas plataformas, as notícias, que é muito simples. Se houve realmente difamação, eu acho que não era nem isso não, tá certo? Meus amigos, olha, Chiquinho FC oficializa apoio à reeleição de Everton Rocha durante evento em São Luís do Maranhão. O prefeito de Codó, Chiquinho FC do PT, declarou, né, oficialmente apoio à reeleição do senador Everton Rocha do PDT durante evento de lançamento da pré-candidatura do parlamentar realizada na última segunda-feira na capital maranhense. Muita gente. O encontro reuniu prefeitos, prefeitas, vereadores e diversas lideranças políticas de várias regiões do Maranhão, consolidando alianças e fortalecendo o grupo político em torno da pré-candidatura do senador. Esse aqui não tem nada contra ele, mas não vai para lugar nenhum.
1: Eleições 2026. Laésio Bonfim, pré-candidato ao governo do Maranhão, vem a Codó mesmo. E a pré-

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1: 10 horas e 2 minutos.
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Jesus é apresentado de diversas formas em toda a Bíblia. De forma mais específica, no Evangelho de Marcos, ele é apontado como um servo. Do capítulo de número 1 ao capítulo de número 7, curas, libertações, o mar se acalmando, uma amostra do poder dele. No capítulo 8, surge uma pergunta interessante. Jesus se direciona aos seus discípulos e diz: quem os homens dizem que eu sou? Só que essa não é a questão mais marcante desse diálogo. Agora Jesus vira para os discípulos e diz: e vocês? Quem vocês dizem que eu sou? O que Jesus está dizendo é: tudo bem. Se para eles eu sou somente aquele que cura, tudo bem. Se para eles eu sou somente aquele que acalma a tempestade, tudo bem.

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1: De sorte que a fé é pelo ouvir e o ouvir pela palavra de Deus. Romanos 10, 17.
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1: Mais uma edição do nosso Acredite Se Quiser. Desta quarta-feira, hoje dia 27 de maio de 2026. Olha que coisa louca isso aqui, gente. Mulher é presa após denunciar a péssima qualidade da água potável em cidade nos Estados Unidos. Eita! A americana Jennifer Combs decidiu processar a polícia de Trinidad após ser presa por denunciar nas redes sociais a má qualidade da água potável da cidade. Jennifer publicou vídeos mostrando água marrom saindo das torneiras e afirmou que moradores estariam enfrentando problemas de saúde e até internações hospitalares por causa da contaminação. A polícia alegou que ela espalhou informações falsas e causou pânico na comunidade, mas o caso acabou sendo arquivado após forte pressão popular. Semanas depois da prisão, a própria prefeitura emitiu um alerta orientando moradores a ferverem a água devido ao risco de bactérias nocivas. O prefeito Dennis House reconheceu que a cidade enfrenta uma grave crise na infraestrutura hídrica com tubulações antigas da década de 1950, enquanto a Comissão de Qualidade Ambiental do Texas confirmou que abriu investigação sobre a qualidade da água em Trinidade. Eita, nós, hein? Que coisa, rapaz. É cada uma que acontece, hein? Eu sou Kleber Salles e volto daqui a pouco aqui no nosso Acredite Se Quiser.
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1: Mais um Acredite Se Quiser, minha gente, nesta quarta-feira, viu? E olha essa aqui. Prefeito provoca revolta após disparar arma de choque contra assessor. O prefeito de Santiago de Surco, Carlos Bruce, viralizou após aparecer em vídeo disparando uma arma de choque contra o próprio assessor Arturo Bobbio, durante um teste de tasers que serão entregues à polícia local. Após o choque, o funcionário caiu no chão, se contorcendo de dor, enquanto o prefeito ria da situação. Que coisa! A prefeitura afirmou que tudo fazia parte de uma simulação voluntária em ambiente privado para demonstrar o funcionamento dos equipamentos comprados dos Estados Unidos em uma medida inédita no Peru. A gravação gerou forte repercussão negativa nas redes sociais, com internautas comparando a cena à experiências desumanas. Depois da polêmica, Carlos Bruce alegou que o vídeo foi tirado de contexto e garantiu que não houve risco grave aos participantes. O caso passou a ser investigado pela Superintendência Nacional de Fiscalização do Trabalho do Peru. É cada uma, viu? Ai, ai, ai, gente, hoje com a internet, né? Tudo é filmado, tudo é registrado. Mas que absurdo, rapaz, prefeito fazer uma coisa dessa, né? Usar uma arma de choque no funcionário. Ai, ai, ai. Eu sou Kleber Salles, este foi o nosso Acredite Se Quiser, hein?
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1: 11 horas e 59 minutos.
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1: Previsão do tempo para quarta-feira, 26 de maio de 2026. Região Centro-Oeste. Em Goiânia, Goiás, o dia vai ser de céu encoberto. Os termômetros registram mínima de 18 e máxima de 31 graus. A umidade relativa do ar gira em torno de 80 a 35%. Em Campo Grande, Mato Grosso do Sul, a quarta-feira vai ser de céu nublado. A temperatura mínima é de 20 e a máxima de 29 graus. A umidade relativa do ar é de 95 a 45%. Região Nordeste. Recife, Pernambuco vai ter uma quarta-feira de céu encoberto com possibilidade de chuva. A temperatura marca mínima de 24 graus e máxima de 28 graus. A umidade relativa do ar vai de 95 a 65%. Irará, na Bahia, festeja aniversário com céu encoberto, mas sem previsão de chuva. A temperatura mínima é de 20 e a máxima de 29 graus. A umidade do ar varia de 90 a 40%. Região Norte. Em Palmas, Tocantins, o dia vai ser de céu encoberto. A temperatura mínima é de 22 e a máxima de 32 graus. A umidade do ar é de 70 a 30%. Caracaraí, Roraima, comemora aniversário nesta quarta-feira sob céu encoberto, mas pode chover no período da tarde. A temperatura mínima é de 21 e a máxima de 30 graus. A umidade relativa do ar é de 100 a 70%. Região Sudeste. Em Vitória, Espírito Santo, a previsão é de céu encoberto. Os termômetros registram mínima de 19 e máxima de 30 graus. A umidade relativa do ar vai de 90 a 50%. Rio de Janeiro, capital fluminense, a previsão é de céu encoberto, mas pode chover durante a tarde. A temperatura mínima é de 19 e a máxima de 30 graus. A umidade relativa do ar é de 90 a 45%. Região Sul. Em Curitiba, Paraná, o dia vai ser de céu com muitas nuvens, mas sem previsão de chuva. Os termômetros registram mínima de 13 e máxima de 20 graus. A umidade relativa do ar oscila entre 100 e 50%. Tubarão, Santa Catarina, celebra mais um ano de fundação com céu encoberto, mas sem previsão de chuva. Os termômetros registram mínima de 14 e máxima de 21 graus. A umidade relativa do ar fica entre 100 e 50%. Você ouviu a previsão do tempo para quarta-feira, 26 de maio de 2026. Com informações do IBGE Cidades e do Instituto Nacional de Meteorologia.
2: O desvio de R$1.100.000 destinado a eventos do carnaval do ano passado em Salvador está sendo investigado pelo Ministério Público da Bahia, que deflagrou nesta terça-feira a Operação Sponsor. As investigações dão conta de que o valor foi destinado pela Prefeitura de Salvador em 2025 para ações de apoio à comunidade LGBTQIA+, em 57 bairros da cidade e em apoio a 18 blocos de carnaval. No entanto, a verba teria sido desviada por uma associação de fachada, beneficiando integrantes dessa entidade. Segundo o MP baiano, foram cumpridos 7 mandados de busca e apreensão em um órgão público, uma associação e endereços ligados a 5 pessoas, entre elas, servidores do município. Com isso, a justiça determinou o afastamento de dirigentes da associação e de 2 servidoras investigadas, entre elas uma vereadora que atuava como diretora de políticas para pessoas LGBTQIA+, da Secretaria Municipal de Reparação. O Ministério Público da Bahia investiga crimes de peculato, fraudes em processos licitatórios e desvios de recursos públicos. A denúncia veio de organizadores de eventos e integrantes da comunidade LGBT que encaminharam informações e documentos comprovando a irregularidade na destinação de verbas públicas do município para o projeto Caminhada da Diversidade LGBTQIA+.
3: A Anvisa aprovou a primeira caneta emagrecedora do país, com semaglutida sintética, nesta terça-feira. A resolução que autorizou o registro do medicamento Ozive foi publicada no Diário Oficial da União. O medicamento novo tem o mesmo princípio do Ozempic, que perdeu a patente em março. A diferença é que o original usa semaglutida biológica. O medicamento aprovado vai poder ser usado no tratamento de adultos com diabetes mellitus tipo 2, que ainda não foi controlado, como coadjuvante à dieta e exercícios. A utilização vai depender de prescrição de receita médica em 2 vias. O Ozive funciona como solução injetável para ser aplicada semanalmente, segundo a Anvisa. A forma de conservação, no entanto, é diferente do Ozempic. O novo produto tem que ficar na geladeira em temperatura de 2 a 8 graus Celsius antes e depois de começar o tratamento. O pedido de registro foi feito pelo laboratório EMS em 2023 e passou pelo processo técnico de comprovação de eficácia, segurança e qualidade na Anvisa. Esse foi o primeiro pedido aprovado. Ainda há outros 6 medicamentos que incluem a semaglutida na fila de análise.
0: O ministro do Supremo Tribunal Federal, Alexandre de Moraes, decidiu manter a prisão dos acusados de participação nos assassinatos da vereadora Marielle Franco e do motorista Anderson Gomes, em 2018. Seguem presos preventivamente o conselheiro do Tribunal de Contas do Rio de Janeiro, Domingos Brazão, o ex-chefe da Polícia Civil do Estado, Rivaldo Barbosa, o major da Polícia Militar, Ronald de Paula, e o ex-PM, Robson Calisto. A decisão de Moraes, que é relator do caso, foi motivada por um pedido de soltura feito pelas defesas dos acusados. Em fevereiro, todos foram condenados pela primeira turma da corte. Os irmãos Domingos e Chiquinho Brazão, que é ex-deputado federal, receberam sentença de 76 anos de prisão por organização criminosa, duplo homicídio e tentativa de homicídio contra a vereadora de Marielle, Fernanda Chaves, que também estava no carro da vereadora no dia do atentado. Chiquinho está em prisão domiciliar por questões de saúde. Rivaldo recebeu pena de 18 anos pelos crimes de obstrução de justiça e corrupção. Ronald cumpre 56 anos de prisão e Robson Calisto foi condenado a 9 anos. Ainda cabe recurso contra as condenações.
4: O Corpo de Bombeiros Militar do Estado do Rio de Janeiro anunciou a criação de um cartão de comunicação visual. O objetivo é desenvolver práticas de atendimento inclusivo, especialmente para pessoas que não conseguem se comunicar por meio da fala. No cartão, é possível identificar ícones ilustrativos acompanhados de palavras em português e inglês para dar mais rapidez e eficiência na comunicação em situações de emergência. Além disso, os socorristas podem fazer perguntas importantes na identificação das vítimas e passar orientações de acordo com o problema enfrentado. Dividido em temas, o objeto também permite que a vítima relate situações de risco. Por meio dos símbolos, os indivíduos podem apontar se têm diabetes, alergias ou se fazem uso de alguma substância e até se sofreram agressões. Outro ponto de destaque é a escala visual de dor, que varia de 0 a 10, baseada na expressão facial da vítima. O chefe do Gabinete de Gestão de Projetos do Estado-Maior-Geral da Corporação, Tenente-Coronel Euler Lucena, lembra que o modelo é uma adaptação.
5: Um produto que foi desenvolvido na Inglaterra, adaptado para utilizar no Brasil, vai estar presente em todas as nossas viaturas, postes de guarda-vida, dentre outros lugares, e vai trazer um benefício muito grande para a comunicação com as pessoas.
4: O desenvolvimento de práticas inclusivas é uma tendência seguida desde o ano passado pelo Corpo de Bombeiros do Rio. Euler Lucena afirma que outra ação envolve o aprendizado.
5: O Corpo de Bombeiros tem buscado um atendimento cada vez mais inclusivo e humanizado. Nesse sentido, o Corpo de Bombeiros começou a fazer uma capacitação básica em Libras para a nossa tropa. É um treinamento contínuo que espera-se que até o final de 2026 tenhamos mais de 500 militares capacitados nesse básico de Libras.
4: O foco das ações é aumentar a eficácia do atendimento de emergência, especialmente em cenários com barreiras linguísticas, deficiência auditiva ou situações em que a vítima esteja impossibilitada de se comunicar verbalmente.
6: A atualização da norma regulamentadora número 1, NR1, que amplia a responsabilidade das empresas sobre os riscos à saúde mental dos trabalhadores, entrou em vigor. A medida, anunciada em 2024 pelo Ministério do Trabalho e Emprego, reforça a fiscalização e a aplicação de multas. Com a mudança, riscos psicossociais, como metas abusivas, jornadas exaustivas, assédio moral ou sexual e pressão excessiva, passam a integrar o gerenciamento de riscos ocupacionais das empresas. Especialistas consideram a medida urgente diante do aumento de afastamentos por transtornos mentais no país. O Conselho Nacional de Justiça aprovou por unanimidade uma resolução que torna obrigatória a adoção de um contracheque unificado para o pagamento dos vencimentos dos juízes em todo o Brasil. A medida visa aumentar a transparência e facilitar a fiscalização das verbas indenizatórias, conhecidas como penduricalhos. A proposta, apresentada pelo presidente do CNJ, ministro Edson Fachin, proíbe os tribunais de processar contracheques e folhas de pagamentos adicionais. A iniciativa busca combater a fragmentação de pagamentos que dificulta a verificação do cumprimento do teto remuneratório. Uma mulher que estava desaparecida após um passeio de moto aquática em Ilhabela, no litoral norte de São Paulo, foi encontrada com vida em alto mar. Bruna Damari Santana da Silva, de 26 anos, foi localizada por pescadores durante o terceiro dia de buscas. Bruna foi socorrida com quadro de hipotermia grave, mas consciente, e levada para o hospital. O homem que a acompanhava no passeio, Deoji Pereira Bernardino, de 28 anos, ainda não foi localizado, e as buscas continuam na região. A Agência Nacional de Vigilância Sanitária, Anvisa, aprovou o registro do OSIV, o primeiro medicamento à base de semaglutida fabricado no Brasil. A decisão ocorre após a queda da patente da Novo Nordisk, abrindo o mercado para concorrentes nacionais. O OSIV, da farmacêutica EMS, utiliza o mesmo princípio ativo de medicamentos como o Ozempic e o Wegovy, que movimentam bilhões de reais no mercado das canetas emagrecedoras. A expectativa é que a entrada de um produto nacional amplie a concorrência e possa reduzir os preços.
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8: Jornal Conexão Notícias volta já.
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8: Estamos de volta com o Jornal Conexão Notícias. Agora tem as informações do esporte.
12: A CBF sorteou os confrontos das oitavas de final da Copa do Brasil de 2026 e o grande destaque ficou para o clássico entre Fluminense e Vasco da Gama. O duelo reedita a semifinal da edição passada, quando o Vasco levou a melhor nos pênaltis e avançou à final. O primeiro jogo será com o mando vascaíno, enquanto a partida decisiva acontecerá na casa do Fluminense. Além do clássico carioca, o sorteio definiu outros confrontos importantes, como Internacional versus Corinthians e Palmeiras versus Fortaleza. As partidas das oitavas serão disputadas após a Copa do Mundo, entre os dias 1º e 6 de agosto, e as quartas de final também terão novo sorteio. A decisão da Copa do Brasil deste ano acontecerá em jogo único no dia 6 de dezembro. O Corinthians está mais próximo de renovar o contrato do atacante Memphis Depay, e o clima nos bastidores é de otimismo entre clube e jogador. As conversas avançaram nos últimos dias e existe a expectativa de que o novo acordo seja fechado antes do início da Copa do Mundo, marcada para junho. O novo vínculo pode estender a permanência do holandês até o meio de 2028. Um dos fatores que ajudaram na negociação foi o avanço do Corinthians com empresas parceiras para ajudar no pagamento do salário do camisa 10. A seguradora Eze Seguros já teria um acordo encaminhado com o clube, enquanto outras empresas também negociam participação no projeto. Além disso, Mendes aceitou discutir um contrato com valores menores do que os atuais para facilitar a renovação. O técnico Fernando Diniz também já declarou que considera a permanência do atacante prioridade para o restante da temporada.
13: O meia Paulo Henrique Ganso foi afastado pelo Fluminense para negociar uma possível transferência para outro clube. A informação foi confirmada pelo próprio tricolor. Com isso, o camisa 10 não será relacionado para os próximos compromissos, enquanto define seu futuro. Nos bastidores, a saída de Ganso já vinha sendo cogitada nas últimas semanas, principalmente porque o jogador chegou ao limite de partidas no Brasileirão, que ainda permite atuar por outro clube da Série A nesta temporada. O meia tem contrato até o fim de 2026, mas já poderia assinar um pré-contrato a partir de julho. Sem espaço recente na equipe, ele não entra em campo pelo campeonato há quase um mês.
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14: Um produto inovador contra o câncer de pele não melanoma, o de maior incidência no Brasil, pode tornar o tratamento dos pacientes menos agressivo e mais seguro. A pesquisa é desenvolvida na Unicamp, a Universidade Estadual de Campinas, e os primeiros testes em humanos mostram resultados promissores. Hoje, o tratamento mais comum é a cirurgia para retirada do tumor, o que pode deixar cicatrizes profundas, principalmente em áreas sensíveis, como rosto e nariz. O novo composto combina um metal e um anti-inflamatório. A oncologista da Unicamp, Carmen Lima, explica como funciona a tecnologia.
15: O novo tratamento, ele consiste na administração de um complexo formado por um metal, que é a prata, com um anti-inflamatório, que é a nimesulida. Ele é colocado em uma membrana, que é como uma gelatina. E esse complexo, prata, nimesulida, gelatina, é coberto por um adesivo. Tudo isso é colocado sobre o tumor de pele do paciente. Então é como se fosse um band-aid colocado sobre o tumor. E esse curativo, ele é trocado por um novo a cada 2 dias e a duração total do tratamento de 3 semanas.
14: O curativo é inovador porque libera medicamento de forma controlada e contínua. A médica fala também sobre outras vantagens.
15: O complexo não é removido com os movimentos do dia a dia, como as lavagens de mãos, e não atinge áreas de pele normal. Então, lhe dá mais segurança para o paciente, para que o tratamento seja feito, de fato, apenas na região comprometida pelo tumor.
14: O tratamento em teste causa poucos efeitos indesejáveis, como queimaduras e irritação na pele, e é indicado apenas para tumores superficiais. O objetivo com a nova tecnologia é tratar o câncer sem a necessidade de procedimentos invasivos em áreas sensíveis, como explica Carmen Lima.
15: É muito comum que esses tumores sejam vistos no nariz e nos lábios. E a ressecção do tumor por cirurgia pode levar parte do nariz ou parte dos lábios, causando alterações estéticas e principalmente alterações funcionais, como comprometimento da fala, que depende da integridade dos lábios. E assim, para tumores maiores, a cirurgia pode sim ser considerada um procedimento agressivo.
14: O composto também pode representar uma alternativa de baixo custo para o SUS.
15: O novo tratamento, ele tem potencial de custar menos do que a ressecção cirúrgica, que envolve vários gastos, como contrato de cirurgiões qualificados, com funcionamento de sala cirúrgica, com aquisição de equipamentos específicos, etc. E certamente ele terá custos muito menores do que a imunoterapia neste momento.
14: Os testes em humanos continuam ao longo deste ano e os resultados ainda vão passar por avaliação da Anvisa, a Agência Nacional de Vigilância Sanitária, antes de uma eventual inclusão no SUS. Segundo o INCA, o Instituto Nacional de Câncer, 220 mil novos casos de câncer de pele são registrados no Brasil por ano. E segundo especialistas, a prevenção continua sendo fundamental. Evitar exposição ao sol nos horários mais quentes do dia e usar protetor solar ajudam a reduzir os riscos da doença.
16: Um surfista brasileiro foi submetido a uma cirurgia de emergência na Costa Rica após ser atingido no coração por um peixe-espada. Fabiano Boarte Costa, educador físico e líder de um grupo de canoa havaiana em Itajaí, Santa Catarina, é descrito por amigos e familiares como alguém que dedicou a vida ao mar. O incidente que chocou a comunidade do surf. Fabiano passa bem após o procedimento e a notícia mobilizou uma campanha de arrecadação para auxiliar nos custos médicos e na sua recuperação. O presidente dos Estados Unidos, Donald Trump, voltou a sugerir que pode tomar Cuba à força caso um acordo com Havana não seja alcançado. A declaração levanta questões sobre o direito internacional e as regras da Carta da ONU sobre intervenções militares. Especialistas em direito internacional analisam a viabilidade e as implicações de tal ameaça, destacando que a Carta da ONU estabelece diretrizes claras para a soberania dos países. A tensão entre os Estados Unidos e Cuba tem aumentado nas últimas semanas, com a pressão americana sobre o governo cubano. Gerson Palermo, apontado como chefe do primeiro comando da capital e que havia sido solto por um desembargador, foi preso na Bolívia após 6 anos foragido. A prisão de Palermo recoloca a região no radar das autoridades, que investigam a rotina de luxo de integrantes da facção na cidade boliviana de Santa Cruz de la Sierra. A Polícia Federal investiga a fundo o caso, incluindo a atuação da mulher do magistrado, que pagou uma mansão com dinheiro vivo, segundo a PF. Uma reportagem detalhou os bastidores da soltura e a fuga de Palermo, que tinha uma tornozeleira eletrônica rompida.
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8: Conexão Notícias fica por aqui. Voltaremos na próxima edição.
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21: 12:23.
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0: Previsão do tempo para quarta-feira, 26 de maio de 2026. Região Centro-Oeste. Em Goiânia, Goiás, o dia vai ser de céu encoberto. Os termômetros registram mínima de 18 e máxima de 31 graus. A umidade relativa do ar gira em torno de 80 a 35%. Em Campo Grande, Mato Grosso do Sul, a quarta-feira vai ser de céu nublado. A temperatura mínima é de 20 e a máxima de 29 graus. A umidade relativa do ar é de 95 a 45%. Região Nordeste. Recife, Pernambuco vai ter uma quarta-feira de céu encoberto com possibilidade de chuva. A temperatura marca mínima de 24 graus e máxima de 28 graus. A umidade relativa do ar vai de 95 a 65%. Irará, na Bahia, festeja aniversário com céu encoberto, mas sem previsão de chuva. A temperatura mínima é de 20 e a máxima de 29 graus. A umidade do ar varia de 90 a 40%. Região Norte. Em Palmas, Tocantins, o dia vai ser de céu encoberto. A temperatura mínima é de 22 e a máxima de 32 graus. A umidade do ar é de 70 a 30%. Caracaraí, Roraima, comemora aniversário nesta quarta-feira sob céu encoberto, mas pode chover no período da tarde. A temperatura mínima é de 21 e a máxima de 30 graus. A umidade relativa do ar é de 100 a 70%. Região Sudeste. Em Vitória, Espírito Santo, a previsão é de céu encoberto. Os termômetros registram mínima de 19 e máxima de 30 graus. A umidade relativa do ar vai de 90 a 50%. Rio de Janeiro, capital fluminense, a previsão é de céu encoberto, mas pode chover durante a tarde. A temperatura mínima é de 19 e a máxima de 30 graus. A umidade relativa do ar é de 90 a 45%. Região Sul. Em Curitiba, Paraná, o dia vai ser de céu com muitas nuvens, mas sem previsão de chuva. Os termômetros registram mínima de 13 e máxima de 20 graus. A umidade relativa do ar oscila entre 100 e 50%. Tubarão, Santa Catarina, celebra mais um ano de fundação com céu encoberto, mas sem previsão de chuva. Os termômetros registram mínima de 14 e máxima de 21 graus. A umidade relativa do ar fica entre 100 e 50%. Você ouviu a previsão do tempo para quarta-feira, 26 de maio de 2026. Com informações do IBGE Cidades e do Instituto Nacional de Meteorologia.
1: O desvio de R$1.100.000 destinado a eventos do carnaval do ano passado em Salvador está sendo investigado pelo Ministério Público da Bahia, que deflagrou nesta terça-feira a Operação Sponsor. As investigações dão conta de que o valor foi destinado pela Prefeitura de Salvador em 2025 para ações de apoio à comunidade LGBTQIA+, em 57 bairros da cidade e em apoio a 18 blocos de carnaval. No entanto, a verba teria sido desviada por uma associação de fachada, beneficiando integrantes dessa entidade. Segundo o MP baiano, foram cumpridos 7 mandados de busca e apreensão em um órgão público, uma associação e endereços ligados a 5 pessoas, entre elas, servidores do município. Com isso, a justiça determinou o afastamento de dirigentes da associação e de 2 servidoras investigadas, entre elas uma vereadora que atuava como diretora de políticas para pessoas LGBTQIA+, da Secretaria Municipal de Reparação. O Ministério Público da Bahia investiga crimes de peculato, fraudes em processos licitatórios e desvios de recursos públicos. A denúncia veio de organizadores de eventos e integrantes da comunidade LGBT que encaminharam informações e documentos comprovando a irregularidade na destinação de verbas públicas do município para o projeto Caminhada da Diversidade LGBTQIA+.
2: A Anvisa aprovou a primeira caneta emagrecedora do país, com semaglutida sintética, nesta terça-feira. A resolução que autorizou o registro do medicamento Oziv foi publicada no Diário Oficial da União. O medicamento novo tem o mesmo princípio do
3: música na dose certa, na medida exata.
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6: Meio-dia e 29 minutos.
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4: As notícias do esporte em destaque para você. Sejam bem-vindos.
9: Olá para você. Sejam muito bem-vindos ao Central do Esporte. Aqui o esporte é do começo ao fim. Notícias do seu time do coração, contratações e muito mais a partir de agora. Vem comigo.
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10: O atacante Paulinho do Palmeiras foi denunciado pelo STJD após a comemoração no terceiro gol da vitória por 3-0 sobre o Flamengo, no último sábado, no Maracanã. A procuradoria entendeu que o jogador fez uma provocação à torcida rubro-negra durante a celebração do gol e o enquadrou no artigo 258-A do Código Brasileiro de Justiça Desportiva, que trata sobre provocar o público durante a partida. Segundo a denúncia, Paulinho pode pegar de 2 a 6 jogos de suspensão. O lance gerou confusão entre jogadores dos dois times ainda em campo, depois que o atacante fez gesto pedindo silêncio para a torcida e, em seguida, realizou um gesto considerado obsceno pelo Tribunal Esportivo. O árbitro da partida aplicou cartão amarelo ao jogador e relatou na súmula um risco de tumulto após a comemoração. O julgamento ainda não teve data definida.
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11: O Internacional protocolou um pedido oficial à CBF para ser reconhecido como campeão brasileiro de 2005 ao lado do Corinthians. O clube gaúcho alega que foi prejudicado pelos desdobramentos da máfia do apito, escândalo que levou à anulação de 11 partidas do Brasileirão daquele ano por decisão do STJD. Segundo o Inter, as mudanças afetaram diretamente a disputa pelo título e causaram prejuízo esportivo ao clube. No documento entregue à CBF, o Internacional afirma que não quer retirar o título já homologado ao Corinthians, mas busca uma reparação histórica. O pedido é baseado em pareceres técnicos, documentos jurídicos, declarações de envolvidos no caso e precedentes de reconhecimentos históricos feitos pela própria entidade em outros anos. O movimento ganhou força após novas declarações sobre o caso da máfia do apito que reacenderam a polêmica do campeonato de 2005.
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10: A presidente do Palmeiras, Leila Pereira, falou pela primeira vez sobre o interesse do clube no volante Danilo, atualmente no Botafogo. A dirigente confirmou que o jogador agrada ao Verdão, mas negou qualquer negociação em andamento com o clube carioca neste momento. Segundo ela, o foco do Palmeiras está nas competições da temporada e a janela de transferências só será aberta em julho. Leila ainda neste momento. Segundo ela, o foco do Palmeiras está nas competições da temporada e a janela de transferências

0: Sócios do clube, após votação realizada no Parque São Jorge, na noite de segunda-feira, 25 de maio. A decisão aconteceu em meio à forte pressão da torcida e terminou com 112 votos favoráveis à expulsão, 49 contra e 6 abstenções. Conselheiros do clube seguiram o parecer da comissão de ética, que recomendava a saída do dirigente. Andrés é investigado pelo uso considerado irregular do cartão corporativo do Corinthians durante sua última gestão, entre 2018 e 2021. Segundo o Ministério Público, os gastos ultrapassam R$480 mil e incluem compras pessoais, como relógios, roupas e despesas médicas. A defesa do ex-presidente afirma que houve confusão entre gastos pessoais e institucionais e que parte dos valores já teria sido devolvida ao clube.
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2: A seleção de Marrocos anunciou a lista dos 26 jogadores convocados para a Copa do Mundo de 2026. O principal destaque é o lateral Hakimi, do PSG, além de nomes conhecidos como Mazraoui, Amrabat e Brahim Dias. A equipe será comandada pelo técnico Mohamed Wahib e estreia justamente contra o Brasil, no dia 13 de junho, no MetLife Stadium, nos Estados Unidos. Entre as novidades da convocação está o jovem meio-campista Ayoub Bouaddi, do Lille, que atuava nas categorias de base da França e decidiu defender Marrocos. Já o atacante Youssef En-Nesyri ficou fora da lista final. Semifinalista da Copa de 2022, Marrocos chega ao Mundial tentando repetir a grande campanha feita no Catar e está no grupo C, ao lado de Brasil, Escócia e Haiti.
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2: O meia colombiano Jorge Carrascal pode estar vivendo seus últimos momentos no Flamengo. Em baixa após 3 expulsões na temporada, o jogador estaria incomodado com as críticas da torcida e com o rótulo de vilão criado nos bastidores do clube. Segundo informações divulgadas, o atleta avalia deixar o rubro-negro na próxima janela de transferências. Apesar da insatisfação, ainda não existe proposta oficial pelo jogador, que tem contrato com o Flamengo até junho de 2029. Internamente, a diretoria entende que Carrascal segue sendo um ativo importante do elenco, mas o momento do colombiano é delicado, principalmente após a expulsão contra o Palmeiras, no Maracanã. O técnico Leonardo Jardim será o responsável por decidir se o meia continuará sendo utilizado normalmente nas próximas partidas.
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3: Fique ligado, voltamos já depois do intervalo.
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5: No GP do Canadá de Fórmula 1, o brasileiro Gabriel Bortoleto terminou apenas na 13ª colocação e saiu frustrado com a estratégia da Audi. A equipe apostou em pneus intermediários por conta da chuva na largada, mas a pista secou rapidamente, obrigando uma parada precoce e fazendo o piloto cair para o fim do pelotão. Mesmo conseguindo recuperar posições ao longo da corrida, Bortoleto lamentou a chance perdida de pontuar, especialmente porque adversários que largaram atrás dele

0: terminaram entre os 10 primeiros. Enquanto o brasileiro sofria com a estratégia, o grande destaque da prova foi o jovem italiano Kimi Antonelli. Aos 19 anos, ele conquistou sua quarta vitória consecutiva na temporada, após um duelo intenso com um companheiro de Mercedes, George Russell, que acabou abandonando a corrida. O desempenho impressionou a imprensa internacional, que já compara Antonelli a Max Verstappen e o coloca como o novo fenômeno da Fórmula 1. A corrida em Montreal também marcou o retorno de velhos protagonistas ao topo. Lewis Hamilton conquistou seu melhor resultado desde que chegou à Ferrari, ao terminar em segundo lugar, enquanto Verstappen voltou ao pódio em uma disputa eletrizante que, segundo a jornalista Mariana Becker, fez deste um GP para ficar na memória. Entre disputas intensas, abandonos e estratégias decisivas, o GP do Canadá reforçou a emoção da temporada 2026 da Fórmula 1.
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2: A CBF sorteou os confrontos das oitavas de final da Copa do Brasil de 2026 e o grande destaque ficou para o clássico entre Fluminense e Vasco da Gama. O duelo reedita a semifinal da edição passada, quando o Vasco levou a melhor nos pênaltis e avançou à final. O primeiro jogo será com o mando vascaíno, enquanto a partida decisiva acontecerá na casa do Fluminense. Além do clássico carioca, o sorteio definiu outros confrontos importantes, como Internacional versus Corinthians e Palmeiras versus Fortaleza. As partidas das oitavas serão disputadas após a Copa do Mundo, entre os dias 1 e 6 de agosto, e as quartas de final também terão novo sorteio. A decisão da Copa do Brasil deste ano acontecerá em jogo único no dia 6 de dezembro.
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2: O Corinthians está mais próximo de renovar o contrato do atacante Memphis Depay, e o clima nos bastidores é de otimismo entre clube e jogador. As conversas avançaram nos últimos dias e existe a expectativa de que o novo acordo seja fechado antes do início da Copa do Mundo, marcada para junho. O novo vínculo pode estender a permanência do holandês até o meio de 2028. Um dos fatores que ajudaram na negociação foi o avanço do Corinthians com empresas parceiras para ajudar no pagamento do salário do camisa 10. A seguradora Eze Seguros já teria um acordo encaminhado com o clube, enquanto outras empresas também negociam participação no projeto. Além disso, Memphis aceitou discutir um contrato com valores menores do que os atuais para facilitar a renovação. O técnico Fernando Diniz também já declarou que considera a permanência do atacante prioridade para o restante da temporada.
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2: O meia Paulo Henrique Ganso foi afastado pelo Fluminense para negociar uma possível transferência para outro clube. A informação foi confirmada pelo próprio tricolor. Com isso, o camisa 10 não será relacionado para os próximos compromissos enquanto define seu futuro. Nos bastidores, a saída de Ganso já vinha sendo cogitada nas últimas semanas, principalmente porque o jogador chegou ao limite de partidas no Brasileirão, que ainda permite atuar por outro clube da Série A nesta temporada. O meia tem contrato até o fim de 2026, mas já poderia assinar um pré-contrato a partir de julho. Sem espaço recente na equipe, ele não entra em campo pelo campeonato há quase um mês.
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3: E o Vitória venceu o Internacional por 2-0 no último sábado no estádio Barradão pela 17ª rodada do Brasileirão. Os gols foram marcados por René aos 29 minutos do primeiro tempo e Diego Tarzia nos acréscimos da etapa final. O Vitória encarou Santos no próximo sábado na Vila Belmiro às 21 horas pela última rodada antes da parada para a Copa do Mundo. Antes, nesta quarta-feira, a equipe joga fora de casa contra o ABC pela semifinal da Copa do Nordeste às 9:30 da noite. O Leão venceu o primeiro jogo por 6-2. Já o Inter visita o Bragantino no domingo às 11 horas.
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3: E com um belo gol na reta final, o Corinthians venceu o Atlético Mineiro por 1-0. A partida aconteceu no último domingo pela rodada 17 do Brasileirão, na Neoquímica Arena. Labiad marcou aos 43 minutos do segundo tempo após cruzamento de Mateuzinho. O marroquino acertou um chute cruzado de primeira de dentro da área. E após mais de 2 meses fora, o holandês Memphis Depay ficou à disposição de Fernando Diniz pela primeira vez e entrou no segundo tempo, atuando pouco mais de 30 minutos. Unidos. O próximo jogo do Corinthians é nesta quarta-feira pela Libertadores contra o Platense às 21h30, encerrando a fase de grupos. Já o Atlético joga às 19h pela Sul-Americana contra o Puerto Cabello.
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3: E o Cruzeiro venceu a Chapecoense por 2-1 no Mineirão pela 17ª rodada do Brasileirão. Caio Jorge, de pênalti, e Sinisterra fizeram os gols do Cabuloso. João Paulo descontou para a Chape. O Cruzeiro ainda tem mais dois jogos até a parada para a Copa do Mundo. Nesta quinta-feira, o Cabuloso decide sua classificação para as oitavas de final da Libertadores, quando recebe o Barcelona de Guayaquil pela última rodada da fase de grupos. Nesta semana, a Chape tem um compromisso pela semifinal da Taça Sul-Sudeste. A equipe catarinense recebe o Novo Horizontino na quarta-feira na Arena Condá. No jogo de ida, a Chape venceu por 2-0.
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4: Com essas, a gente encerra mais uma edição do Central do Esporte. Na próxima, tem mais.
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9: 12 horas e 44 minutos.

0: Estamos chegando com o Jornal é Notícia. A partir de agora, tem informação no seu rádio. Sejam bem-vindos.
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2: Um surfista brasileiro foi submetido a uma cirurgia de emergência na Costa Rica após ser atingido no coração por um peixe-espada. Fabiano Boarte Costa, educador físico e líder de um grupo de canoa havaiana em Itajaí, Santa Catarina, é descrito por amigos e familiares como alguém que dedicou a vida ao mar. O incidente que chocou a comunidade do surf. Fabiano passa bem após o procedimento e a notícia mobilizou uma campanha de arrecadação para auxiliar nos custos médicos e na sua recuperação.
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3: O presidente dos Estados Unidos, Donald Trump, voltou a sugerir que pode tomar Cuba à força caso um acordo com Havana não seja alcançado. A declaração levanta questões sobre o direito internacional e as regras da Carta da ONU sobre intervenções militares. Especialistas em direito internacional analisam a viabilidade e as implicações de tal ameaça, destacando que a Carta da ONU estabelece diretrizes claras para a soberania dos países. A tensão entre os Estados Unidos e Cuba tem aumentado nas últimas semanas, com a pressão americana sobre o governo cubano.
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4: Gerson Palermo, apontado como chefe do primeiro comando da capital e que havia sido solto por um desembargador, foi preso na Bolívia após 6 anos foragido. A prisão de Palermo recoloca a região no radar das autoridades, que investigam a rotina de luxo de integrantes da facção na cidade boliviana de Santa Cruz de la Sierra. A Polícia Federal investiga a fundo o caso, incluindo a atuação da mulher do magistrado, que pagou uma mansão com dinheiro vivo, segundo a PF. Uma reportagem detalhou os bastidores da soltura e a fuga de Palermo, que tinha uma tornozeleira eletrônica rompida.
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5: O Atlas da Violência 2024 revela dados alarmantes sobre a violência contra a mulher no Brasil. O país registrou mais de 3,6 mil homicídios de mulheres no ano passado, com negligência e abuso sexual liderando as ocorrências. Os números reforçam a urgência de políticas públicas eficazes para combater a violência de gênero. O estudo detalha a distribuição desses crimes e os perfis das vítimas, buscando subsidiar ações de prevenção e proteção.
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6: Um acordo em discussão no Congresso Nacional prevê o fim da escala de trabalho 6x1 e a redução da jornada para os trabalhadores brasileiros ainda este ano. A proposta busca atender a uma demanda antiga de diversas categorias profissionais. Embora haja debate sobre os impactos econômicos, pesquisadores indicam que a transição gradual pode reduzir os efeitos negativos sobre o PIB e que os custos podem ser absorvidos pelas empresas. O presidente Lula defende o fim da escala 6x1, citando a dupla jornada das mulheres.
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5: O presidente dos Estados Unidos, Donald Trump, de 79 anos, afirmou estar com a saúde perfeita após realizar um exame físico no Centro Médico Militar Nacional Walter Reed, em Washington. O procedimento ocorreu em meio a especulações sobre seu estado de saúde. Trump, que é uma figura central na política americana, frequentemente tem sua saúde monitorada de perto pela mídia e pelo público. A declaração busca tranquilizar seus apoiadores e o eleitorado em geral.
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7: A Polícia Federal deflagrou a 8ª fase da Operação Compliance Zero, que investiga crimes financeiros envolvendo o Banco Master. O ex-governador do Rio de Janeiro, Cláudio Castro, é um dos alvos da ação, que cumpriu mandados de busca e apreensão no Rio e no Distrito Federal. As investigações apuram aportes de cerca de 3 bilhões em recursos públicos do Estado Fluminense, provenientes do Rio Previdência, para o conglomerado financeiro. Esta é a segunda vez em menos de 15 dias que a residência de Castro é alvo da PF, que já havia realizado buscas na Operação Sem Refino.
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8: Secas, estiagens e chuvas intensas causaram prejuízos de 785 bilhões e 400 milhões de reais aos municípios brasileiros entre 2013 e 2025. Os dados são de um levantamento divulgado pela Confederação Nacional de Municípios. Os maiores impactos foram registrados nos setores de infraestrutura, agropecuária e habitação. A seca e a estiagem responderam pela maior parte das perdas, com 458 bilhões e 300 milhões de reais em prejuízos. O Nordeste foi a região mais afetada, concentrando 48% do total. Em seguida, aparecem Sul, Sudeste, Centro-Oeste e Norte. O levantamento mostra ainda que 95,1% dos municípios brasileiros enfrentaram pelo menos um desastre climático no período analisado. Neste recorte, seca e estiagem geraram cerca de 30 mil decretos de emergência ou calamidade pública. Já os eventos relacionados ao excesso de chuvas somaram 22.800 registros. As chuvas intensas também provocaram inundações, enxurradas e deslizamentos. Santa Catarina, Rio Grande do Sul e Minas Gerais lideram o número de ocorrências. Os desastres registrados no país causaram ainda 3.221 mortes ao longo dos últimos 13 anos. Somente em 2022 foram 607 óbitos, o maior número do período. O levantamento aponta também que mais de 493 milhões de pessoas foram afetadas pelos desastres climáticos no Brasil. Cerca de 6 milhões e 400 mil pessoas tiveram que deixar suas casas por causa de desalojamentos e desabrigos.
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8: A pesquisa BTG Nexus, divulgada nesta segunda-feira, dia 25, mostra mudança no cenário de um eventual segundo turno entre o presidente Lula e o senador Flávio Bolsonaro. No levantamento, Lula aparece com 47% das intenções de voto. Flávio Bolsonaro tem 43%. Na pesquisa anterior, os dois estavam mais próximos. Lula tinha 47% e Flávio Bolsonaro 45%. A diferença entre os candidatos agora é de 4 pontos percentuais. No cenário de primeiro turno, as variações ficaram dentro da margem de erro de 2 pontos percentuais. A pesquisa também mediu a rejeição dos nomes avaliados. A taxa de rejeição de Flávio Bolsonaro subiu de 48% para 50%. Já a de Lula passou de 48% para 47%. As entrevistas foram feitas entre os dias 22 e 24 de maio, depois da divulgação do áudio enviado por Flávio Bolsonaro ao banqueiro Daniel Vorcaro, preso em Brasília, e da notícia sobre a visita do senador ao empresário em um apartamento em São Paulo, quando ele ainda cumpria prisão domiciliar. Segundo o Instituto, os episódios tiveram impacto limitado sobre as intenções de voto do senador até o momento. O levantamento ouviu 2.045 eleitores em todo o país. A pesquisa tem nível de confiança de 95% e está registrada no Tribunal Superior Eleitoral. Reportagem Marquesan Araújo.
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9: O Corpo de Bombeiros Militar do Estado do Rio de Janeiro anunciou a criação de um cartão de comunicação visual. O objetivo é desenvolver práticas de atendimento inclusivo, especialmente para pessoas que não conseguem se comunicar por meio da fala. No cartão, é possível identificar ícones ilustrativos acompanhados de palavras em português e inglês para dar mais rapidez e eficiência na comunicação em situações de emergência. Além disso, os socorristas podem fazer perguntas importantes na identificação das vítimas e passar orientações de acordo com o problema enfrentado. Dividido em temas, o objeto também permite que a vítima relate situações de risco. Por meio dos símbolos, os indivíduos podem apontar se têm diabetes, alergias ou se fazem uso de alguma substância e até se sofreram agressões. Outro ponto de destaque é a escala visual de dor, que varia de 0 a 10, baseada na expressão facial da vítima. O chefe do Gabinete de Gestão de Projetos do Estado-Maior-Geral da Corporação, Tenente-Coronel Euler Lucena, lembra que o modelo é uma adaptação.
10: Um produto que foi desenvolvido na Inglaterra, adaptado para utilizar no Brasil, vai estar presente em todas as nossas viaturas, postes de guarda-vida, dentre outros lugares, e vai trazer um benefício muito grande para a comunicação com as pessoas.
9: O desenvolvimento de práticas inclusivas é uma tendência seguida desde o ano passado pelo Corpo de Bombeiros do Rio. Euler Lucena afirma que outra ação envolve o aprendizado.
10: O Corpo de Bombeiros tem buscado um atendimento cada vez mais inclusivo e humanizado. Nesse sentido, o Corpo de Bombeiros começou a fazer uma capacitação básica em Libras para a nossa tropa. É um treinamento contínuo que espera-se que até o final de 2026 tenhamos mais de 500 militares capacitados nesse básico de Libras.
9: O foco das ações é aumentar a eficácia do atendimento de emergência, especialmente em cenários com barreiras linguísticas, deficiência auditiva ou situações em que a vítima esteja impossibilitada de se comunicar verbalmente.
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11: O desvio de R$ 1.100.000 destinado a eventos do Carnaval do ano passado em Salvador
12: está sendo investigado pelo Ministério Público da Bahia, que deflagrou nesta terça-feira a Operação Sponsor. As investigações dão conta de que o valor foi destinado pela Prefeitura de Salvador em 2025 para ações de apoio à comunidade LGBTQIA+, em 57 bairros da cidade e em apoio a 18 blocos de carnaval. No entanto, a verba teria sido desviada por uma associação de fachada, beneficiando integrantes dessa entidade. Segundo o MP baiano, foram cumpridos 7 mandados de busca e apreensão em um órgão público, uma associação e endereços ligados a 5 pessoas, entre elas, servidores do município. Com isso, a justiça determinou o afastamento de dirigentes da associação e de 2 servidoras investigadas, entre elas uma vereadora que atuava como diretora de políticas para pessoas LGBTQIA+, da Secretaria Municipal de Reparação. O Ministério Público da Bahia investiga crimes de peculato, fraudes em processos licitatórios e desvios de recursos públicos. A denúncia veio de organizadores de eventos e integrantes da comunidade LGBT que encaminharam informações e documentos comprovando a irregularidade na destinação de verbas públicas do município para o projeto Caminhada da Diversidade LGBTQIA+.
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13: O Brasil alcançou um marco histórico ao ingressar pela primeira vez no grupo de países com desenvolvimento humano muito alto. O relatório divulgado aponta que todos os 27 estados brasileiros não apenas se recuperaram, mas registraram progresso significativo em relação aos níveis pré-pandêmicos. Essa conquista reflete décadas de políticas públicas consistentes nas áreas de educação, saúde e geração de renda, demonstrando um avanço notável na qualidade de vida da população brasileira.
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0: A atualização da norma regulamentadora número 1, NR1, que amplia a responsabilidade das empresas sobre os riscos à saúde mental dos trabalhadores, entrou em vigor. A medida, anunciada em 2024 pelo Ministério do Trabalho e Emprego, reforça a fiscalização e a aplicação de multas. Com a mudança, riscos psicossociais como metas abusivas, jornadas exaustivas, assédio moral ou sexual e pressão excessiva passam a integrar o gerenciamento de riscos ocupacionais das empresas. Especialistas consideram a medida urgente diante do aumento de afastamentos por transtornos mentais no país.
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2: O Conselho Nacional de Justiça aprovou por unanimidade uma resolução que torna obrigatória a adoção de um contracheque unificado para o pagamento dos vencimentos dos juízes em todo o Brasil. A medida visa aumentar a transparência e facilitar a fiscalização das verbas indenizatórias, conhecidas como penduricalhos. A proposta, apresentada pelo presidente do CNJ, ministro Edson Fachin, proíbe os tribunais de processar contracheques e folhas de pagamentos adicionais. A iniciativa busca combater a fragmentação de pagamentos que dificulta a verificação do cumprimento do teto remuneratório.
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3: Uma mulher que estava desaparecida após um passeio de moto aquática em Ilhabela, no litoral norte de São Paulo, foi encontrada com vida em alto mar. Bruna Damari Santana da Silva, de 26 anos, foi localizada por pescadores durante o terceiro dia de buscas. Bruna foi socorrida com quadro de hipotermia grave, mas consciente, e levada para o hospital. O homem que a acompanhava no passeio...

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1: 13 horas e 2 minutos.
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3: Olá você, bem-vindo a Lemos TV para todo mundo ver, programa Maranhão em Debate. Boa noite, boa tarde, bom dia.
4: Falta de água nas torneiras do bairro São Francisco revolta moradores.
3: Polícia policial fumaçou mais de 22 mil pés de maconha. São erradicados em Santa Helena, na Baixada Maranhense.
4: Mulher vai atrás do marido e acaba apanhando dele e da amante dele.
3: Prefeitos roubam sem pena no Maranhão. Por isso que o estado está em situação dificílima.
4: Paga ou dá o dinheiro. Vereadores entram na justiça para obrigar o prefeito de Codó a pagar o salário estipulado pelo STF aos professores contratados.
3: Discussão por Lula e Bolsonaro acaba em briga dentro de UPA.
4: Impostos absurdos. Empresários brasileiros estão trocando o Brasil pelo Paraguai.
3: Chiquinho oficializa apoio ao Everton Rocha para o Senado.
4: Copa do Brasil, definidos os confrontos das oitavas de final.
3: Com estas e outras, está no ar o Maranhão em Debate na Lemos TV agora, para todo mundo ver.
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4: Meu amigo Lemos Panchevski, produção, internauta acompanhando. O nosso comentário de hoje é o seguinte: você é a favor ou você é contra a esposa ir atrás do esposo na rua? Fala, Lemos.
3: Bom, se eu fosse uma mulher, eu acho que eu deveria dar uma resposta assim mais contundente. Por eu não ser mulher, posso cometer alguns erros com relação ao que você está questionando. Mas assim, eu acho que é correto a mulher ir atrás do marido dela, do esposo dela. Eu acho correto. O esposo é uma propriedade da mulher, entre aspas, e vice-versa. Agora, o que eu acho que não é legal é muitas vezes a mulher ir com uma faca, uma tora de pau atrás do marido. Tenho visto aí alguns vídeos que o marido apanha até sair a catinga da mulher que foi atrás do marido. Agora, no passado, me parece que as mulheres não iam muito assim atrás do marido, não. O marido ia para a festa e agarrar as negras lá, desculpe, negras e brancas, né? As negras e as brancas. E aí, quando o marido chegava, tarde da noite da festa, a mulher ainda banhava ele, ajeitava, colocava a comida ali na mesa para ele jantar 4 horas da manhã, tal. Então era mais ou menos assim. Então eu não sou contra, não, eu sou a favor. Agora, os pormenores é que faz a diferença. E aí?
4: É, tá certo.
3: Concorda comigo? Acho que você pensava que eu ia dar uma outra resposta.
4: Não, de maneira alguma. Você é família, você é povo, você... é uma pessoa que prega a paz, e essa paz, ela começa justamente no lar. Agora, toda ação tem uma contração, né?
3: Isso.
4: Tem mulher que diz, Deus me livre de ir atrás de fulano. Ele saiu com as pernas dele, na hora que ele quiser voltar, ele volta. Eu que vou atrás de homem na rua? Vou não. Já tem outras que dizem, eu vou porque o marido é meu, eu tenho o direito de ir. Só que, na verdade, Lemos, antigamente, quando as mulheres se sujeitavam a ir à rua, a ir ao bar, atrás do esposo, né? Muitas das vezes, as mulheres flagravam os esposos com outra mulher num bar, tomando uma cerveja, e elas de longe estavam e de longe elas voltavam. Elas evitavam o confronto com o marido e também com a amante. Só que o tempo foi passando e as mulheres foram se aproximando, né, do flagrante e tomando atitudes diferentes uma das outras. Ó, nós temos assistido em todo lugar, até mesmo aqui no município de Codó, cidade interior do Maranhão, diversas brigas, confusões, mulher casada, sai de casa, vai atrás do marido, encontra o marido na rua, agarra a amante, bate, apanha, bate no marido, apanha do marido, vão pela delegacia. E tem muitas mulheres casadas que não concordam com esses acontecimentos. Para evitar isso, elas preferem nem ir atrás do marido. Por isso que elas dizem: ele saiu com as pernas dele, com as pernas ele vai voltar. Eu não vou atrás, não vou passar vergonha, eu não vou fazer vergonha para meu marido. Quem tem vergonha não faz vergonha para os outros. E o que é que acontece muitas das vezes? Briga, confusão. E geralmente o homem fica a favor ali da mulher, mesmo defendendo a amante, né? Mas ele volta para casa com a esposa, né? Se desculpando que era só uma amiga, coisa e tal, barababá, barababó, taralalá. Mas tem muitas das vezes que o pior acaba acontecendo. Inclusive, Lemos, para a gente abrir o programa de hoje, finalizando esse comentário, para ilustrar esse comentário, você ainda tem alguma coisa a colocar sobre... Você acha, você é a favor a mulher ir atrás do homem na rua? Já pensou, tem mulher que vai no motel, arma barraco, derruba a porta, não encontra o marido. Já tem outras que dá de cara com o marido e a amante e o pau rola, vão parar pela delegacia, pelos hospitais. Mais alguma coisa?
3: Você me jogou aqui em uma seara difícil, quase em um beco sem saída. Eu também agora vou... Eu vou apimentar um negócio aqui, eu vou lhe deixar numa situação difícil agora.
4: Pode mandar, meu filho.
3: Primeiro, nada contra quem é de religião A, B ou C, mas assim, a religião influencia alguma coisa, isso porque, por exemplo, os evangélicos, a gente não vê muito a mulher ir atrás do marido lá, exceto um caso que eu vi que a esposa do pastor... foi atrás do pastor, o pastor estava no motel com a irmã da igreja, certo? Mas no geral a gente não vê isso, primeiro que o evangélico não vai beber, e lá no bar é um clima propício para esse tipo de coisa, né? E a outra coisa é, por que que os maridos também não vão atrás das mulheres lá na banca de cerveja?
4: Olha, em primeiro lugar, dificilmente o marido permite a mulher ir.
3: Quer dizer que ele pode.
4: Ele pode, mas ele acha que a mulher não pode. Já é uma coisa errada. Eu acho errado, isso é machismo. Não é?
3: Ele tem que permitir a esposa e também quebrar uma.
4: Não, ele tem bares, que, eu acho o certo é ir os dois.
3: Certo.
4: Olha, você tocou um assunto aí pertinente, um assunto interessante sobre religião. De vez em quando tem os escândalos, porque... em todo lugar, em todo trigo existe o joio. Em toda a classe, em todo lugar do mundo. Tem os bons e os maus, os que buscam a perfeição e os imperfeitos para sempre, né? Escândalos e muitos escândalos na igreja católica, na igreja evangélica. Porém, não se compara com aqueles do copo, do álcool, da traição, da noitada. Aqueles que gostam de amanhecer o dia na rua, passar 2, 3 dias fora de casa, é diferente. Agora, o casal evangélico, cristão, eles, inclusive, até as redes sociais...
3: O católico não é cristão.
4: É cristão. E beberrão, e a igreja não leva temas contrários a isso. Ela deixa o cristão bem à vontade, né? Já a evangélica já tem essa preocupação. de não permitir os fiéis a beber. E doutrinam, ensinam, orientam, né? Que não bebam, por aquilo, papapá, e até concordo, né? E o evangélico, ele tem uma rede social, tá lá a foto dele e da mulher, né? Já o cego do mundo, é só o dele, ele tem uma senha no celular dele, a mulher tem uma senha no celular dela, ninguém pode olhar o do outro, né? Já o evangélico, ele já compartilha, junto com a esposa.
3: O celular é liberado para os dois,
4: para,
3: né?
4: Os dois, exatamente. Para os dois. Tu tá entendendo? Tá certo. Parece que eles estão mais vigilantes.
3: Ah, tá certo.
4: Mais, e orientados espiritualmente, é claro, né? Agora, para ilustrar esse comentário de hoje, nós vamos trazer um caso de uma mulher que foi atrás do marido, gente. E a produção já preparou aí, produção? Vamos mostrar aí para o internauta que está nos acompanhando um dos casos comuns que acontecem em todo lugar do planeta com mulheres que saem de casa e vão atrás do marido na rua. Acabam, na maioria das vezes, se decepcionando, encontrando o marido, o esposo, em uma mesa de bar, ali bebendo com outra mulher, e isso acaba culminando, muitas das vezes, em confusão, né? Até, é isso aí, no meio da rua. Olha aí, observa só. Só observa, o marido chega, ó, ao invés dele apaziguar o negócio, ele vai espancar a esposa, ó.
3: Rapaz.
4: E a amante ali também dando lá umas cutucadazinhas. Ou seja, o marido e a amante ficaram contra a esposa. É por isso, Lemos, que muitas mulheres casadas não saem de casa com medo de acontecer um negócio desse, vão passar uma vergonha dessa, um vexame desse, ó. Apanhou do marido, apanhou da amante do marido, voltou para casa espancada, envergonhada, toda dolorida, porque ela foi bastante machucada. Agora, o que é que você tem a dizer de um cabra desse, hein, cara?
3: Rapaz, eu acho que é um tremendo de um, eu não sei não, um cara sem escrúpulo, porque o cara tá errado. Está com o amante, a mulher vai atrás dele porque gosta dele e ele ainda espanca a esposa, rapaz. É caso, é de polícia.
4: Cadeia nele.
3: É cadeia.
4: Cadeia nele.
3: Cadeia. Olá você, programa Maranhão em Debate, tá todo mundo ligado em todo o estado do Maranhão. 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Meus amigos, nós estivemos minutos atrás na Câmara Municipal de Codó e nós estivemos registrando o início da sessão ordinária de número 14 em 2026. Vamos acompanhar para você, você que está em Balsas, em São Luís, para você ver como é o interior do parlamento codoense. Acompanhemos.
7: Registro aqui da Lemos TV para todo mundo ver. Conferimos aqui nesse momento os vereadores presentes até o momento só somam 9 parlamentares, portanto 10 parlamentares deixaram de vir a sessão, pelo menos até nesse horário. Os trabalhos continuam porque é o número requerido aqui pelo regimento interno e dá para seguir os trabalhos. Nesse momento chega mais o vereador, o Náutico, Nunes do Náutico, melhor dizendo, acaba de chegar. Ele que é da oposição, acaba de chegar. Então nós já contamos com 10 vereadores. Então está faltando 9 no momento. Aí, o registro aqui da Lemos TV para todo mundo ver.
3: Então, meus amigos, nós já queremos fazer uma correção que o vereador Nunes do Náutico, ele não compõe a oposição. Ele não faz parte da oposição. Ele faz parte da situação. Então,
4: muito pouco número de vereadores aí.
3: Quase
4: ninguém.
3: Quase não dá quórum para a realização da sessão, não é? Quando nós chegamos lá, conferimos 9 vereadores. Então, o parlamento é composto de 19 cabeças. Então, faltaram até aquele momento 10. Mas aí depois chegou o vereador Nunes do Náutico e chegou também o vereador Antônio Luz. Né? Então, aí ficamos com 11 vereadores até a hora que eu deixei o parlamento de Codó.
4: Isso deixa bem claro que nós temos uma bancada de oposição em Codó.
3: Essa bancada de oposição, ela
4: mesmo sendo a minoria, né?
3: Ela é composta, são 5 vereadores. Ela é composta pelo vereador Domingos Reis, pelo vereador Valber Cabral, Chiquinho do Saá e Júnior, pelo vereador Anderson da Trizidela e o vereador Dedé de Zé Garimpeiro.
4: Esses 5.
3: E o pastor Max, já falei.
4: E o Max.
3: E o Max.
4: Então, sim. Então vamos lá, vamos recontar.
3: Vamos lá. Domingos Reis.
4: Certo.
3: Valber Cabral.
4: Sim.
3: Chiquinho do Saá Júnior.
4: Ok.
3: O Anderson da Trizidela.
4: Ok.
3: E pastor Max. 5.
4: E você não falou o Dedé aqui.
3: Ah, o Dedé já. Então são 6 agora, mas 6. É só 5.
4: Tem certeza?
3: É só 5.
4: Então vamos lá. Dedé e o Anderson.
3: Eu não sei, eu errei aí, alguma coisa.
4: Dedé
3: aí.
4: O Anderson.
3: Dedé o Anderson.
4: Max, Domingos Reis e Valber.
3: E Valber. São esses aí. Então é 6 agora.
4: Não, são 6 porque tem o filho do Chiquinho do Saá.
3: Deu 5 aí?
4: Sem então ele.
3: 6 mesmo?
4: E 6.
3: Então é 6. Se não for 6, no próximo programa a gente corrige aqui o número de vereadores que compõem aí a oposição no parlamento.
4: Então, se depender da Câmara Municipal, pelo número de vereadores de oposição, o Leonel Filho não será cassado pela Câmara.
3: Não será cassado, porque me parece que é maioria absoluta, e maioria absoluta eles têm aí, nós conferimos aqui, 6 menos 19, ou 19 menos 6, dá o quê? Então, o Leonel Filho não será cassado, a não ser que tenha um dispositivo na lei que ele seja cassado pelo judiciário. Aí sim, aí ele pode ser cassado. Mas se depender do número de vereadores que tem na Câmara do lado do Leonel, é evidente que ele não vai ser cassado, não. Agora, os vereadores de oposição não estiveram na Câmara, eu suponho que seja porque eles foram para São Luís levar documentos para dar uma rochada no prefeito Francisco Carlos de Oliveira, que segundo esses vereadores não está administrando com transparência, com lisura, e eles foram ao Ministério Público Federal em São Luís do Maranhão para ver o que a justiça pode fazer com relação à administração do atual prefeito Chiquinho do PT.
4: Eu tenho aqui as informações.
3: Diga.
4: De que vereadores entraram na justiça pelo Ministério Público Federal e deve ter sido lá na capital do estado, em São Luís, né?
3: Tem até um vídeo.
4: Nós vamos lá em São Luís. Vamos conferir quais são os vereadores que estão impetrando esse processo que obriga o nosso prefeito a pagar o salário estipulado pelo STF aos professores contratados. Mostra aí, produção.
3: Então vamos conferir aí os vereadores de oposição.
8: Meus queridos professores.
4: 4.
8: 4. Professoras, a nossa luta não parou em Codó. Nós vamos continuar lutando até o prefeito respeitar e pagar logo imediatamente.
3: Aí é o pastor Max que está falando.
8: E hoje, mais um passo nós estamos dando, como disse o nosso vereador Domingos Reis. Nós estamos aqui no Ministério Público Federal, na Procuradoria da República, dando entrada em mais uma petição, em mais uma notícia, para poder ver o prefeito cumprir o que determina a legislação e o que o Supremo já decidiu, que é os nossos professores terem direito ao piso do Magistério Nacional. Então nós vamos continuar lutando. E confie na gente, confie nesses vereadores, confie na oposição, que nós estamos lutando por cada um de vocês. Com certeza, você, professor, tem direito ao retroativo de 5 anos. 5 anos você tem o direito desse retroativo. E vamos lutar para que você também receba esse retroativo. direito de 5 anos do piso que não foi pago para você. E claro, nós vamos nem que a gente entre com ação civil pública contra o prefeito, contra a prefeitura, para que ele cumpra o que determina a legislação. Nós estamos aqui lutando por vocês e vamos continuar até que o prefeito cumpra o pagamento do piso nacional dos professores contratados no município de Codó. Contem conosco.
4: Meu amigo Lemos, internauta nos acompanhando, vamos, venhamos e convenhamos que são dignos de aplausos esses vereadores que estão aí, que você acabou de ver. Por isso é que eu sempre digo que tem que haver oposição. Você já pensou, meu amigo Lemos, se não tivesse oposição na cidade de Codó? Porque mesmo tendo a oposição, o prefeito se dá o luxo de não dar a César o que é de César. Como se ele estivesse pagando do próprio bolso. E o STF já definiu, já determinou, o dinheiro vem, porque o governo federal não vai determinar o pagamento X sem mandar o dinheiro, Lemos.
9: Verdade.
4: O que leva o prefeito a pensar desse tamanho? Uma categoria formadora de opinião. Esse seria um momento oportuno para o prefeito de Codó chamar a categoria e dizer: olha, todo centavo pertinente e pertencente a vocês, eu estarei repassando. O retroativo, estarei repassando. Porque vocês são verdadeiros baluartes na arte de ensinar, de compartilhar o conhecimento. E vocês realmente merecem uma atenção especial. E eu vou honrar aquilo que determinou o STF. Mas ele está fazendo ao contrário. Está endurecendo o coração, fechando o cofre público e está deixando de repassar para essa classe tão sofredora, tão aguerrida, tão resiliente, o que eles têm de direito. Eu, sinceramente, não consigo entender, gostaria muito de entender o que se passa na mente de um político que tem um pensamento tão mesquinho desse jeito. Eu realmente, meu amigo Lemos, eu não consigo entender. Talvez até você entenda.
3: Rapaz, é o seguinte, eu como faço o programa Coisas do Povo na Rádio Lemos FM, às 9 da manhã e mais 3 horários, é o seguinte, no meu ponto de vista, o prefeito não era nem esperar sindicato, sindicerme, ir atrás, advogados. Ele simplesmente gravava um áudiozinho ou um vídeo e postava nas redes sociais. Olha,
4: a partir do momento que o STF determinou.
3: Determinou, eu vou pagar porque o dinheiro não é meu, o dinheiro é de vocês. O governo federal vai enviar o dinheiro e eu vou pagar de acordo com o que determinou o STF.
4: E é para isso que ele está lá, cara.
3: É 5.130,63 centavos para cada um. Pronto, estava resolvido o lenga-lenga, né? Porque o dinheiro será passado para os contratados e também para os efetivos. Agora, só uma pergunta. Será se o prefeito vai se transformar em um rei faraó? Você sabe a história do...
4: Muito bem.
3: A história bíblica, que foi preciso 10 pragas para o rei faraó liberar o povo para ir embora para a terra prometida. Será que o prefeito de Codó, o senhor empresário Francisco Carlos de Oliveira, vai se transformar em um faraó só depois de várias batalhas jurídicas e pidanças e manifestações? É que o prefeito vai realmente pagar, porque o dinheiro não é dele, como você já bem colocou. O dinheiro é do povo. Bom, se o dinheiro vier, tá aqui, ó. Vou mostrar pra vocês. Caiu o dinheiro na conta da prefeitura, no Banco do Brasil. Tá aqui o dinheiro. Nós temos tantos funcionários e vou pagar. Tá aqui, ó. O dinheiro veio, não deu pra pagar. Vou pagar o que der pra pagar. Beleza, transparência total. Total. Pronto. Agora tá nesse lenga-lenga, os vereadores têm que ir para São Luís, cutucar a justiça, o Ministério Público Federal.
4: Ou seja, se ele pagar, vai ser na marra.
3: Esse caldo aí.
4: Se ele pagar, vai ser na marra.
3: Mas é na marra, aí fica feio para a opinião pública.
4: Eu acho que ele está confundindo prefeitura com fábrica. Ele está confundindo, né, empresa com prefeitura. A prefeitura não é sua, os cofres da prefeitura não são seus, no entanto, você está aí como um empregado do povo para cumprir as determinações advindas dos poderes superiores. Se você não fizer, você vai acabar batendo com os costados aí nos tribunais de justiça. Entenda bem o que eu estou lhe falando, porque outros já tentaram fazer isso e se deram simplesmente mal. Então, prefeito, não confunda parafol com parafunda, nem tratado de Tordesilha com tarada atrás das ilhas.
3: E nem refresco de coco com coco de fresco. Bom, nós estamos aqui com o programa Maranhão em Debate.
4: Gostei.
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4: O prefeito de Codó, além de estar trancando os cofres públicos, agora está trancando também as torneiras no bairro São Francisco, minha gente. Só você vendo para você acreditar. As mães de família, dona de casa, estão acordando cedo. Corre para escovar o dente, não tem água. Vai lavar os pertences, não tem água. Vai fazer a higiene pessoal, não tem água. Corre para fazer o café, não tem água. Vai lavar as louças, não tem água. Corre para a lavanderia para lavar roupa, não tem água. Mostra aí, produção.
10: Olha aí, gente. Tá virando moda aqui no bairro São Francisco, ó. Falta de água constantemente aqui no bairro. Olha aí. Presta atenção. Vou abrir a torneira aqui, ó, para você ver, ó. Não tem um pingo de água desde a hora que o dia amanheceu, gente. Ontem foi assim, hoje está da mesma forma e nós queremos saber aí dos administradores de Codó o motivo pelo qual isso está acontecendo, porque ninguém avisa nada, ninguém fala nada. Enquanto isso, as donas de casa vão passando aqui esse pesadelo, ó. As pias tudo lotada de louça suja, né? Aí vai para a lavanderia também, não tem água, ó. Aqui é a lavanderia, ó. Olha aí o tanto de roupa suja que tem para lavar. E água que é bom, ó. Neca, neca de Pitibiriba. Atenção, prefeito de Codó. Vamos tomar as providências. Isso não pode acontecer. Falta d'água? Não pode. Água é vida. Tudo bem que lá uma vez vem acontecer, a prefeitura tem que emitir através do SAI uma nota, né, avisando para o povo que vai faltar água. Não é assim, não. A água está faltando aleatoriamente. A dona de casa amanhece o dia, vem fazer o café, não encontra água nem para fazer o café. Vai lavar a louça, não tem água. E aí, como é que vai ficar, prefeito de Codó? É Codó do Maranhão. Presta atenção, Maranhão.
4: Tá aí feito o apelo, a reclamação. 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
3: 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Agora é hora da gente...
4: Sorria, meu bem, sorria.

0: Sabe o que é que você é, vereador Ailton? Você é isso aqui, ó. Você é um vereador tapioca. É, você é isso aqui, ó. Você já virou para um lado, já virou para outro, já desvirou de novo e agora tá desse lado de novo. Você não tem moral.
1: Opa, opa, opa, opa. Agora futebol em destaque no programa Maranhão em Debate. Olha, já foi definida, meu amigo Lemos, produção, internauta. Já foi definido aí os confrontos das oitavas de final. Confira comigo quem pega quem.
2: Os confrontos das oitavas de final da Copa Betano do Brasil 2026 foram definidos assim. Temos o clássico carioca entre Fluminense e Vasco. O Corinthians enfrenta o Internacional. O Grêmio tem pela frente o Mirassol. Temos ainda vitória contra Atlético Paranaense, Juventude e Galo. O Santos é o adversário do Remo. O Chapecoense pega o Cruzeiro. E para finalizar, Palmeiras e Fortaleza. Tem mando de campo aqui definido? Não! O mando de campo a gente define já já.
1: Gente, não tem mando de campo. Mando de campo é uma outra decisão, um outro critério que é usado para definir o mando de campo, tá legal? É uma outra decisão, um outro critério que é usado para definir o mando

0: 17 dias começa a Copa do Mundo, né? Daqui a 17 dias e o Brasil joga um pouco depois. E o Brasil é só mamão com açúcar na primeira fase. Só mamão com açúcar. Se o Brasil não passar na primeira fase, aí pronto, acabou. Acabou a seleção brasileira. O Brasil vai jogar com a Escócia, primeiramente aí com o Marrocos e com o Haiti. Será se não passa, não? Hein?
1: Vamos ganhar a Copa do Mundo, rapaz.
0: Ah, gosto de gente otimista. Agora tem gente, o Brasil não vai ganhar, não. Com esse Lancelotti aí, esse Carlo Lancelotti não vai ganhar nada, não. Mas quem sabe, com esse primeiro, eu acho que é o primeiro treinador estrangeiro a comandar o selecionado brasileiro, é o Lancelotti.
1: Uma Copa, né? Aliás, são várias seleções que têm os treinadores de outro país, entendeu? É. Várias seleções adotaram esse critério e algumas delas conseguiram almejar, né? E realizar o almejado, se destacando. Ó, nós temos aí o Senegal vem tão bem estruturado, você nem imagina, Lemos.
0: É, né?
1: O Senegal vem forte.
0: Você esteve lá no Senegal, conversou com a comissão técnica, tudo?
1: Eu estive acompanhando hoje a escalação.
0: Ah, certo.
1: Só jogadores de times da Europa, meu amigo. Não é por fora.
0: Só Moreno.
1: O piorzinho que tem lá é o Sadio Mané.
0: É mesmo.
1: Meu amigo.
0: Eles ainda vão bem que não está no grupo do Brasil aí, né?
1: Ainda bem, eles vão vir com tudo. O Portugal está uma seleção. A Inglaterra, meu amigo, pelo amor de Deus. A França é de dar medo.
0: Eu tenho medo.
1: A Espanha é uma das favoritas. Mas foi assim que o Brasil conseguiu ganhar as últimas duas Copas do Mundo. Foi desacreditado.
0: Tá certo. 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
1: Você já ouviu falar em fila indiana? Você sabe o que é fila indiana?
0: A fila indiana, ela é complicada. Eu já ouvi falar. Mas é tipo caviar. Eu não sei o que é, não.
1: A fila indiana.
0: Mas vamos lá.
1: É a maior fila do planeta. Não se faz fila maior do que na Índia. Por isso que se chama-se fila indiana. No Brasil, o pessoal costuma chamar de fila quilométrica, né? É fila quilométrica. Agora, lá na Índia, a Índia ficou famosa porque nas épocas de escassez, eles perfilam as pessoas para receber ali os alimentos, as doações. E é a maior fila do planeta já vista, é a fila indiana. E por falar em fila indiana, no Brasil é fila quilométrica, né? Lá é fila indiana. Olha só, tá parecendo uma fila indiana, o HGM de Codó, para quem precisa de um atendimento, para quem busca uma consulta, para quem busca fazer um exame. Vai mostrando aí, produção, porque é lamentável o estado em que se encontra a saúde do município de Codó. Contra as imagens não há argumentos. Tá aí, ó. As imagens falam mais que mil palavras. fila

0: indiana, meus amigos. Olha aí, olha. Isso aí não é no Nepal, não é em Washington e nem em Amsterdã. É em Codó do Maranhão. Presta atenção, Maranhão, é Codó. Olha só a fila, meu.
1: Desde
0: 4
1: horas da manhã
0: o povo tá lá.
1: Cada vez fica pior, Lemos.
2: Nonato Rodrigues, é com Nonato Rodrigues que vai mostrar essa fila do HGM. Eu tenho certeza.
0: Eu te dou uma lata de goiabada com duas latas de creme de leite se ele for lá.
2: Rapaz, ele porque diz que contra imagens...
0: Não há argumento.
2: E agora, meus amigos, olha, o Maranhão está na pior. O Maranhão, prefeitos roubam sem parar no Maranhão. Por isso que o Maranhão está de mal a pior. Acompanhe essa reportagem, esse vídeo aí, em Araioses, se eu não estiver enganado. Araioses, no Maranhão, ali pertinho de Tutóia, depois de São Bernardo, antes de Parnaíba. Lá já pertinho ali do Delta. Delta do Parnaíba.
0: Mais pra lá do mais pra cá.
2: Entre uma coisa e outra, você vai acompanhar aí.
3: Moradores revoltados destrói obra de quase R$1 milhão da prefeitura. Adivinha onde é que é? Adivinha onde é que é essa porra?
4: Tá vendo aqui a única ponte que tem, tá vendo aí?
3: Essa ponte é R$1 milhão? Não acredito que essa ponte é R$1 milhão, rapaziada. Não, pelo amor de Deus.
4: Negrado, essa ponte aqui tá custando quanto que eles fizeram o contrato lá com a IPAC?
3: Os caras tiveram a cara de pau de falar que isso aí é R$1 milhão.
4: Se nós quer atravessar, nós para o quê?
3: Início da obra, 12 de 2025. Término da obra, 12 de 2026. Demorou um ano pra fazer essa merda. Não acredito. Município Airoses, Maranhão. Ah, não acredito. Eu achei que era na Suíça, pô. Sério que é no Maranhão? Não acredito. Eu achei que era na Suíça. Qual é a sua opinião sobre essa ponte aqui de R$1 milhão no Maranhão, meu irmão? A minha que tem todo mundo que se f***. É a saída do Brasil, aeroporto. Opinei mais nessa porra. Se você for depender do Brasil, vocês estão fodidos. Sai enquanto ainda dá tempo.
2: Olha, a gente aqui do Maranhão. Alô, você de São Paulo. Alô, você do Paraná. Alô, você de Santa Catarina, Estados Ricos da Federação. Olha, aqui no Maranhão parece que é de mal a pior mesmo. Os prefeitos roubam, desviam de cara limpa mesmo. Você viu uma ponte dessa aí? Ela custou R$1 milhão. Tá aí o documento, aí no vídeo. R$1 milhão. A população se revoltou e foi lá, derrubou a ponte de R$1 milhão. Pô, mas não é muita cara de pau, sinceramente. O Maranhão é o estado de muro baixo, é? Ou não tem muro de jeito nenhum?
0: Não, ladrão tem em todo lugar da federação.
2: Lá em Araiosa.
0: Políticos ladrões tem em todo o território nacional do Brasil. Não adianta dizer, é só no Maranhão. Não, não. O negócio é que aqui a pegada é maior.
1: O problema é esse, cara.
0: Aqui no Maranhão a pegada é maior.
2: É, porque aqui no Maranhão eu não vejo essas pegadas nesses outros estados, não, rapaz.
0: Pois é, não, o pessoal aqui é mão de onça.
2: Hein?
0: É, a pegada é louca.
2: Que a pegada é só no Maranhão.
0: A pegada
2: só no Maranhão.
0: É louca.
2: Ó, só o que eu tô lembrando aqui, ó.
0: A pegada é louca.
2: Rapidão, olha, lá em São José de Ribamar, o doutor Julinho, meu irmão, lá é corrupção demais. Aí nós vamos pra Turilândia, corrupção. Cajapió, corrupção. Santa Helena, corrupção.
0: Turilândia
2: nem se fala. Aí Codó, tá os vereadores lá e...
0: Timbira, cento e pouco mil.
2: Timbira, agora aparece a cidade de Araioses. Rapaz, por isso que o Maranhão tem mais de 40 cidades, as mais pobres, que tem o IDH mais baixo da nação.
0: Aí o governo, o Maranhão. Aí é onde o governo federal entra com a parte dele, né? Quer resgatar esse montante que é roubado, que é desviado, nas costas dos empresários.
2: Ainda tem mais Felipe dos Pneus lá em Imperador e em Santa Inês, rapaz.
0: Você tá entendendo a jogada, como é que funciona?
2: Eu estou.
0: O rombo é tão grande nos cofres públicos que muitas das vezes o governo federal quer repassar esse prejuízo para os empresários. Através de quê? Dos impostos. E o que é que tá acontecendo no Brasil? Empresas fechando, desemprego aumentando, a miséria crescendo e os empresários estão arrumando as malas aqui no Brasil e estão indo, sabe para onde? Bem para cá, bem pertinho, quem diria? pro Paraguai. Acompanha aí, ó.
5: Mais de 230 empresas brasileiras já transferiram parte da produção para o Paraguai em busca de menos impostos e custos trabalhistas mais baixos. As empresas atuam no chamado regime de maquila, modelo criado pelo governo paraguaio para atrair indústrias voltadas à exportação. Nesse sistema, a carga de impostos e encargos trabalhistas fica em torno de 12%, contra cerca de 80% no Brasil. Segundo dados do governo paraguaio e da Câmara de Empresários Brasileiros no Paraguai, as empresas brasileiras representam cerca de 70% das indústrias instaladas no país vizinho, dentro do regime de maquila, e empregam cerca de 25 mil pessoas. Entre as companhias instaladas no Paraguai estão Lupo, Karsten, JBS, Kid, M. Dias Branco e Grupo Das, responsável pela fabricação de produtos das marcas Nike e Adidas. Além da menor carga tributária, o Paraguai oferece energia mais barata, crédito com juros menores e encargos trabalhistas reduzidos. No país, não existe FGTS e a jornada semanal de trabalho é de 48 horas. A maior parte da produção dessas empresas tem como destino o próprio mercado brasileiro. Como o Paraguai faz parte do Mercosul, os produtos entram no Brasil sem cobrança de imposto de importação. Marcelo Suano.
2: Aí está a situação do Brasil. A carga tributária do Paraguai é menor. Então, se o empresário vai montar um negócio...
0: Ele vai fabricar lá...
2: Aí ele vai lá e fabrica lá e vender para cá.
0: Vai vender mais barato para o Brasil.
2: Vai ganhar mais dinheiro, é claro. E os empregos vão ser gerados lá.
0: Lá
2: no Paraguai.
0: E o Paraguai vai crescer. E o Brasil vai diminuir.
2: Pois é. E aí, a produção está no ponto aí? Não, né? Meus amigos, olha, talvez a gente não consiga encontrar aqui, aqui com a nossa produção, uma briga que se originou dentro de uma UPA. A briga, sabe por quê? Por causa de Bolsonaro e Lula.
0: Ah, os eleitores brigando.
2: E aí a polícia chegou àquela confusão. Então, enquanto o país estiver desse jeito, nós não vamos para lugar nenhum. É de mal a pior.
0: Fanatismo,
2: tem que lutar.
0: Idolatria,
2: nós temos que lutar, é pelo o bem da nação.
0: Pensar no coletivo.
2: Aí estão na UPA, é porrada para lá, um é Bolsonaro, o outro é Lula. Meu Senhor, ajude o nosso povo, clareie a mente do nosso povo, porque desse jeito nós não vamos sair do atoleiro nunca, vamos continuar desse jeito. Tá aí, ó, vereador, pode ser ela?
0: Pode, vai.
2: Vereador Leonel Filho terá direito à cela especial caso seja preso.
0: Como é que é, rapaz?
2: Investigação.
0: Como é que é? Repita, por favor, como é que é?
2: Rapaz, tu fica até...
0: Repita, por favor, que rapaz, essa manchete é forte.
2: Eu fico com muito, muito triste, a tristeza toma de conta da minha alma.
0: Não vai chorar não, pelo amor de Deus.
2: Porque... é um parlamentar que a gente conversa com
0: ele. Pega pelo menos aí um lençol pro apresentador.
2: É um parlamentar que sabe se expressar dentro do plenário do parlamento.
0: Ele vai ter direito a uma cela de colocar no cavalo?
2: E agora esse negócio aqui, eu não sei, meu irmão. Esse negócio de cela, de botar em cavalo, em jumento, eu não sei. Mas vamos para
0: a matéria. Ah, não, é uma cela especial.
2: Vamos aqui a matéria. Tá aqui, ó. Aqui a matéria. Olha... Além, né? Não, bota logo o vídeo logo aí, produção. Bota logo, depois a gente faz o complemento aqui. Vamos lá.

0: Meus amigos, a situação não é nada boa para o parlamento de Codó. Além do risco de perder o mandato, ter bens bloqueados e até responder por corrupção, o vereador Leonel Filho ainda poderá contar com um privilégio garantido por lei caso venha ser preso no âmbito da investigação ao Ministério Público Federal. A cela terá que ser uma cela especial. De acordo com a legislação brasileira, vereadores têm direito à chamada prisão especial enquanto não houver condenação definitiva transitada em julgado. Na prática, significa que, em caso de prisão preventiva ou temporária, o parlamentar não ficaria em cela comum com presos condenados. O assunto ganhou repercussão após o nome de Leonel Filho aparecer em uma ação do MPF, que investiga um suposto esquema de desvio de recursos públicos envolvendo contratos milionários da Prefeitura de Codó. Segundo a denúncia, o vereador teria recebido R$15 mil por meio de empresas apontadas como ligadas a um empresário. O Ministério Público Federal afirma que o dinheiro seria uma vantagem indevida relacionada ao esquema de investigação. Caso as acusações avancem e a Justiça Federal entenda que há elementos suficientes para medidas mais duras, Leonel Filho poderá enfrentar não apenas desgaste político, mas também consequências judiciais severas. Mesmo assim, a legislação brasileira garante aos ocupantes de cargos públicos, incluindo vereadores, tratamento diferenciado em eventual prisão antes da condenação definitiva, enquanto muitos brasileiros presos aguardam julgamento em celas superlotadas, políticos investigados acabam tendo direito a condições especiais previstas na lei. Eu não entendo a legislação brasileira, não dá para entender. O Brasil é cheio dessas coisas, né? Como é que um trabalhador comum vai ser jogado lá dentro da masmorra
1: por roubar uma banana?
0: Porque eu sou o vereador.
1: Rouba a cidade toda.
0: Aí
1: tem cela especial.
0: Corrupção, aí tem cela especial.
1: Quer dizer, quanto mais rouba, mais é bem tratado.
0: E ainda tem um detalhe. No Brasil, se você tiver curso superior, você vai para a prisão especial. Quem vai para a prisão lá para...
1: Até para roubar, o cara tem que estudar, né?
0: Se você vai lá para a Fedentina, é o cara que não tem ensino superior.
1: O cara tiver manutenção, eu quero ser um bandido.
0: Aí eu vejo o seguinte, o Brasil deveria ser o seguinte, o cara que tem o ensino superior, que é vereador, ele vai para a Fedorenta mesmo. E o cara que roubou, que tem só a quarta série, o ensino fundamental, ele vai para uma cela especial. Por quê? Qual é o meu argumento? É que o cara, o cidadão que estudou, já passou pela faculdade, ele tem conhecimentos maiores, ele avançou no conhecimento.
1: É para ser o contrário do que é. Né?
0: Não é para ele se envolver com corrupção, com ladrões, safadeza, crimes, etc, etc. Então, por ele já ter passado pela faculdade, tem cursos, tem aí mestrado, doutorado, mas é ladrão, teria que ir para uma cela a pior, porque ele tem conhecimento. O outro não tem, o outro não avançou em conhecimento. Então, no Brasil, as bolas são trocadas.
1: Já na minha opinião...
0: Elas são invertidas.
1: Você me permite?
0: Fica à vontade.
1: Já na minha opinião, para mim, todo mundo no mesmo xadrez, só que em celas individuais. Cada qual na sua cela. Se eu fosse presidente do Brasil, ia sancionar uma lei dessa aí... Porque é brincadeira, aquele monte de gente ali numa cela só, num quartinho, 2x2, 20, 30 homens dormindo por cima dos outros ali, aquilo aí é desumano.
0: Então, nesse caso aí...
1: É desumano. Para mim, seria uma cela para cada detento e não importaria o nível, nem grau de saber, nem grau de formação, patente, coisa nenhuma. Todo mundo vai pro meu presídio. Agora, cada qual... na sua cela individual. Essa é a minha singela opinião. Mas ainda dentro do assunto, terminou aí falando do vereador Leonel?
0: Já concluindo.
1: Olha, tem aqui uma outra informação que está chegando, Lemos. meia contundente essa aqui, olha. Justiça do Estado do Maranhão determina que Marcos Silva e Pedro Neres apaguem de suas redes sociais e páginas de blog postagens de cunho difamatório contra a imagem do vereador Leonel Filho.
0: Tá. Quer dizer,
1: a justiça está mirando, está investigando, mas ninguém pode falar nada. Entendeu? Segundo aqui é o que está rezando nessa informação. A juíza da vara civil e criminal de Codó, de direito, Flávia Pereira da Silva Barçante, ela expediu uma sentença de ordem a desfavor de Marcos Silva e Pedro Neres, para que os réus possam apagar postagens de cunhos caluniosos e difamatórios que visavam atingir a imagem pública do vereador Leonel Filho. O descumprimento de tal decisão poderá acarretar em severas punições com multas diárias para os réus de 500 a 10 mil reais por dia. E em caso do não cumprimento da decisão da magistrada. É necessário ser dito que o vereador Leonel Filho vem passando por uma campanha difamatória pelo blogueiro Marcos Silva, que é investigado pela Polícia Civil pelos crimes de extorsão, difamação e calúnia, onde já sofreu uma operação da SEIC que apreendeu seu celular, uma pistola que era usada para ameaçar aqueles que não concordavam com suas extorsões, e um notebook, e também teve sua mulher, que mora na mesma casa dele, algemada e conduzida à 4ª Delegacia de Polícia Civil do município. Deixa-me ver que tem a Elina Tássia, é o nome da esposa. Tanto o celular quanto o notebook do blogueiro estão sendo periciados pela Polícia Civil, o que pode levar o blogueiro Marcos Silva à cadeia pelos crimes de ameaça de morte mediante a arma de fogo, extorsão contra políticos e empresários e pessoas comuns e difamação. O blogueiro já é condenado pela justiça em dezenas de processos e responde a 36 pelos crimes citados acima. Também faz parte desta campanha infame de difamação contra o vereador Leonel Filho, o operador do maior esquema de corrupção, lavagem de dinheiro e formação de quadrilha e emissão de notas frias por parte de empresas laranjas, que é o filho do ex-prefeito Cassado Zé Francisco, de nome Pedro Neres. Junto deste bando de criminosos está também uma figura frustrada da banda podre da imprensa de Codó, conhecido como falso moralista Leonardo Alves. Rapaz, aqui meteu todo mundo no saco só e burdoaram bem aqui os blogueiros, hein? Pois é, rapaz. A juíza aí determinando que se retire postagens, né? E aí, como é que você vê toda essa celeuma, toda essa questão aí, Lemos?
0: Rapaz, primeiro, não vou dizer que nós não somos passivos de erros, mas nós temos que ter muito cuidado quando nós vamos publicar uma notícia, publicar uma matéria, um vídeo, alguma coisa do tipo, porque por mais que eu não goste de alguém, em Codó não tem ninguém que eu não goste, mas se eu tivesse, por mais que eu não gostasse, mas tem que ter ética.
1: Certo, mas o vereador Leonel Filho tá ou não está sendo investigado?
0: Bom, aí ele está sendo investigado, mas não é por blogueiro. Ele está sendo investigado é pela Polícia Federal. Não tem nada a ver uma coisa com a outra.
1: Quer dizer que posso divulgar?
0: É, hein?
1: Eu não posso divulgar que o vereador tal está sendo investigado?
0: Não, mas aí o que a matéria está dizendo não é isso. É que eles estão fazendo uma campanha de difamação, segundo o que está na matéria. Então, se eles não estão fazendo a campanha, se eles estão divulgando e têm fontes para dizer por que eles estão postando matérias e palavras e etc., então eles vão se safar daí da justiça de boa, tranquilo, tranquilo. Agora, se não, aí o pau vai cantar. E no caso, a juíza, ela pode pedir exatamente isso, que eles retirem de seus blogs, aí de suas plataformas, as notícias, que é muito simples. Se houve realmente difamação, eu acho que não era nem isso não, tá certo? Meus amigos, olha, Chiquinho FC oficializa apoio à reeleição de Everton Rocha durante evento em São Luís do Maranhão. O prefeito de Codó, Chiquinho FC do PT, declarou, né, oficialmente apoio à reeleição do senador Everton Rocha do PDT durante evento de lançamento da pré-candidatura do parlamentar realizada na última segunda-feira na capital maranhense. Muita gente. O encontro reuniu prefeitos, prefeitas, vereadores e diversas lideranças políticas de várias regiões do Maranhão, consolidando alianças e fortalecendo o grupo político em torno da pré-candidatura do senador. Esse aqui não tem nada contra ele, mas não vai para lugar nenhum.
1: Eleições 2026. Laércio Bonfim, pré-candidato ao governo do Maranhão, vem a Codó, lemos. E a pré-candidata a deputada federal, Alba Rejane, tem aí um convite especial para a população de Codó. Fala, Alba!
0: Vamos acompanhar.
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0: Que bola aí a apresentação da pré-candidata à deputada federal, Alba Rejane.
1: Gente boa, gente boa.
0: Gente boa, vamos abraçar a Alba, vamos abraçar aí o pré-candidato ao governo do estado do Maranhão, Laércio Bonfim. Brevemente, outros pré-candidatos estarão vindo a Codó, como o Eduardo Braide, e nós vamos divulgar aqui todos os pré-candidatos ao governo do estado do Maranhão. 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Nós vamos acompanhar agora uma confusão na Câmara Municipal de Caxias. Lá um vereador, que é o vereador Cato Ledes, que gosta de mulher. E o vereador Barata...
1: Disse o quê?
0: Ele disse que não aceita esse negócio, ele ficar insinuando essas coisas lá, porque ele é bem casado, e é casado é com outro homem. Me parece que é o vereador Barata. Vamos acompanhar.
1: Deixa quieto.
0: Vamos lá.
3: Ele que gosta de frescura, eu não gosto de frescura, não. O que eu disse tá dito e acabou. Quem pois... não gosta de mulher, problema de quem não gosta, eu gosto. Pois... Tem transtornos mental. Esta casa sabe o que, que eu estou dizendo. Sabe o que eu estou dizendo. Transtornos mental. Você já pensou uma cidade de quase 180 milhões, o chefe da cidade nem família tem. O cara quando tem família, ele é mais sensível. Quando ele tem filho, quando ele tem mulher, ele é mais sensível. Aqui, eu aceito qualquer um falar da administração, falar de qualquer coisa relacionada ao trabalho. Mas falar vida pessoal, eu não aceito, não. Falar
4: que o rapaz não tem mulher, eu também não tenho. Eu tenho um marido e sou casado. Qual é o problema?
5: Problema seu.
4: Pois é.
5: Seu.
4: Não tem problema nenhum.
5: Seu.
4: Entendeu? Ele não tem mulher.
6: Senhor presidente,
4: mas
6: senhor
4: ele
6: presidente,
4: tem família.
6: Isso aí vai, eu quero terminar aqui meu
4: ele tem família.
6: Pauta.
4: Ele tem uma mãe, ele tem irmãos, ele tem tio, ele tem tia. Outra coisa, transtornos mentais.
6: Companheiro Léo,
3: eu disse que quem dirige uma cidade como essa de 180 mil habitantes, que não tem filhos, que não tem mulher, tem menos sensibilidade de quem tem. Porque quem é pai sabe o que é isso, sabe o que é chegar. Sabe o que é chegar no hospital daquele?
6: Senhor presidente.
3: E sentir na pele o seu filho não ser assistido lá no hospital da criança. Agora misturar essa coisa com misoginia, essa frescura toda, é ele que gosta de frescura. Eu não gosto de frescura, não. O que eu disse está dito e acabou. Quem pois... não gosta de mulher, problema de quem não gosta, eu gosto.
4: Pois Vossa Excelência vai responder em justiça o que Vossa
1: Excelência. Caba macho, senhor!
0: Meu amigo
1: aí. Esse é o velho Catolé.
0: É o Catolé lá de Caxias.
1: Meu irmão. Começou a ser vereadora bem novinho, né?
0: É, eu sou assim, pronto, eu gosto é de mulher. E pronto, e acabou.
1: Né? Bom, vamos finalizar o programa de hoje com o quadro Polícia Policial, porque nós temos informações chegando do mundo policial aqui agora. Olha aquele assaltante que fez um festival de assaltos ontem, à luz do dia. Ele já foi identificado pela Polícia Militar. É questão de tempo para ele bater com os costados atrás das grades.
7: Ontem, por volta das 10 horas da manhã, a audácia desse indivíduo foi tão grande que ele tentou fazer um assalto aqui na proximidade do batalhão. E não logrou sucesso nesse assalto. Em ato contínuo mesmo ficou rondando na cidade, vendo potenciais vítimas. O momento que ele conseguiu, por volta das 2 horas da tarde, efetuar um assalto ali na rua 7 de setembro, nas proximidades da Igreja Adventista, subtraindo de uma senhora, uma importância de 1.450 e um aparelho de telefone celular, puxou a bolsa dela. Esse indivíduo tem um histórico já na cidade de assaltos do mesmo modo operante. Ele verifica a potencial vítima e ele efetua esse assalto puxando, tomando a bolsa, certo? De fato que ele deslocou para a zona rural, na região do Barracão, povoado Livramento, ou povoado Monte Cristo, onde ficam viciados alguns parentes dele, para poder se esconder. A Polícia Militar, de pronto das informações e feitos alguns levantamentos prévios, fez o deslocamento até esses referidos povoados, fazendo a saturação, a equipe do CPU, a equipe da Força Tática, né? O nosso serviço de inteligência também caiu em campo para poder levantar as informações. De fato que a Polícia Militar não irá cessar os seus trabalhos até colocar esse indivíduo na cadeia. Há 2 anos atrás ele cometeu esse mesmo assalto, vindo a puxar a bolsa da senhora que o ato contínuo caiu no chão e sofreu alguns ferimentos e criou também assim, uma repercussão. Então, por orientação do nosso comandante, nós não iremos cessar até colocar esse indivíduo na cadeia. É bom que ele se apresente de forma voluntária na delegacia para responder pelos atos que já vem praticando, ou a Polícia Militar irá buscar ele aonde ele estiver aqui no território do Bodoense.
8: E sargento, o suspeito já estaria perseguindo essa vítima?
7: O modus operandi que ele utiliza é justamente esse. Ele faz o levantamento da potencial vítima, às vezes fica na proximidade de uma casa lotérica, verificando se a pessoa sacou alguma importância de dinheiro de valor considerado, e em cima disso ele espera o melhor momento para poder agir e tomar a bolsa da vítima. Mas que é importante deixar claro para a sociedade codoense, que o 17º Batalhão da Polícia Militar aqui na cidade de Codó não irá descansar até colocar esse indivíduo atrás das grades.
8: Sempre ele age sozinho, né, sargento?
7: Ele sempre age sozinho, sem nenhum comparsa, ele tem esses modos operantes.
0: Vamos ficando por aqui, agradecendo você pela grande audiência, um abraço para o Júnior Ritz, lá na cidade de Timbiras e também Pádua, por onde estiver no estado do Maranhão. Uma boa noite, bom dia, boa tarde a todos. Até o próximo programa. Estamos juntos, misturados e abençoados.

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1: 14 horas e 11 minutos.
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3: Olá você, bem-vindo a Lemos TV para todo mundo ver, programa Maranhão em Debate, boa noite, boa tarde, bom dia.
4: Falta de água nas torneiras do bairro São Francisco revolta moradores.
3: Polícia policial fumaçou mais de 22 mil pés de maconha. São erradicados em Santa Helena, na Baixada Maranhense.
4: Mulher vai atrás do marido e acaba apanhando dele e da amante dele.
3: Prefeitos roubam sem pena no Maranhão. Por isso que o estado está em situação dificílima.
4: Paga ou dá o dinheiro. Vereadores entram na justiça para obrigar o prefeito de Codó a pagar o salário estipulado pelo STF aos professores contratados.
3: Discussão por Lula e Bolsonaro acaba em briga dentro de UPA.
4: Impostos absurdos. Empresários brasileiros estão trocando o Brasil pelo Paraguai.
3: Chiquinho oficializa apoio ao Everton Rocha para o Senado.
4: Copa do Brasil, definidos os confrontos das oitavas de final.
3: Com estas e outras, está no ar o Maranhão em Debate na Lemos TV agora, para todo mundo ver.
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4: Meu amigo Lemos Panchevski, produção, internauta acompanhando. O nosso comentário de hoje é o seguinte: você é a favor ou você é contra a esposa ir atrás do esposo na rua? Fala, Lemos.
3: Bom, se eu fosse uma mulher, eu acho que eu deveria dar uma resposta assim mais contundente. Por eu não ser mulher, posso cometer alguns erros com relação ao que você está questionando. Mas assim, eu acho que é correto a mulher ir atrás do marido dela, do esposo dela, eu acho correto. O esposo é uma propriedade da mulher, entre aspas, e vice-versa. Agora, o que eu acho que não é legal é muitas vezes a mulher ir com uma faca, uma tora de pau atrás do marido. Tenho visto aí alguns vídeos que o marido apanha até sair a catinga da mulher que foi atrás do marido. Agora, no passado, me parece que as mulheres não iam muito assim atrás do marido, não. O marido ia para a festa e agarrar as negras lá, desculpe, negra e brancas, né? As negras e as brancas. E aí, quando o marido chegava, tarde da noite da festa, a mulher ainda banhava ele, ajeitava, colocava a comida ali na mesa para ele jantar 4 horas da manhã, tal. Então era mais ou menos assim. Então eu não sou contra, não, eu sou a favor. Agora, os pormenores é que faz a diferença. E aí?
4: É, tá certo.
3: Concorda essa... comigo? Acho que você pensava que eu ia dar uma outra resposta.
4: Não, não, de maneira alguma. Você é família, você é povo, você... é uma pessoa que prega a paz, e essa paz, ela começa justamente no lar. Agora, toda ação tem uma contração, né?
3: Isso.
4: Tem mulher que diz, Deus me livre de ir atrás de fulano. Ele saiu com as pernas dele, na hora que ele quiser voltar, ele volta. Eu que vou atrás de homem na rua? Vou não. Já tem outras que dizem, eu vou porque o marido é meu, eu tenho o direito de ir. Só que, na verdade, Lemos, antigamente, quando as mulheres se sujeitavam a ir à rua, a ir ao bar, atrás do esposo, né? Muitas das vezes, as mulheres flagravam os esposos com outra mulher num bar, tomando uma cerveja, e elas de longe estavam e de longe elas voltavam. Elas evitavam o confronto com o marido e também com a amante. Só que o tempo foi passando e as mulheres foram se aproximando, né, do flagrante e tomando atitudes diferentes uma das outras. Ó, nós temos assistido em todo lugar, até mesmo aqui no município de Codó, cidade interior do Maranhão, diversas brigas, confusões. Mulher casada sai de casa, vai atrás do marido, encontra o marido na rua, agarra a amante, bate, apanha, bate no marido, apanha do marido, vão pela delegacia. E tem muitas mulheres casadas que não concordam com esses acontecimentos. Para evitar isso, elas preferem nem ir atrás do marido. Por isso que elas dizem: ele saiu com as pernas dele, com as pernas ele vai voltar. Eu não vou atrás, não vou passar vergonha, eu não vou fazer vergonha pro meu marido. Quem tem vergonha não faz vergonha pros outros. E o que é que acontece muitas das vezes? Briga, confusão. E geralmente o homem fica a favor ali da mulher, mesmo defendendo a amante, né? Mas ele volta para casa com a esposa, né? Se desculpando que era só uma amiga, coisa e tal, barababá, barababó, taralalá. Mas tem muitas das vezes que o pior acaba acontecendo. Inclusive, Lemos, para a gente abrir o programa de hoje, finalizando esse comentário, para ilustrar esse comentário, você ainda tem alguma coisa a colocar sobre... Você acha, você é a favor a mulher ir atrás do homem na rua? Já pensou, tem mulher que vai no motel, arma barraco, derruba a porta, não encontra o marido. Já tem outras que dá de cara com o marido e a amante e o pau rola, vão parar pela delegacia, pelos hospitais. Mais alguma coisa?
3: Você me jogou aqui em uma seara difícil, quase em um beco sem saída. Eu também agora vou... Eu vou apimentar um negócio aqui, eu vou lhe deixar numa situação difícil agora.
4: Pode mandar, meu filho.
3: Primeiro, nada contra quem é de religião A, B ou C, mas assim, a religião influencia alguma coisa, isso porque, por exemplo, os evangélicos, a gente não vê muito a mulher ir atrás do marido lá, exceto um caso que eu vi que a esposa do pastor... foi atrás do pastor, o pastor estava no motel com a irmã da igreja, certo? Mas no geral a gente não vê isso, primeiro que o evangélico não vai beber, e lá no bar é um clima propício para esse tipo de coisa, né? E a outra coisa é, por que que os maridos também não vão atrás das mulheres lá na banca de cerveja?
4: Olha, em primeiro lugar, dificilmente o marido permite a mulher ir.
3: Quer dizer que ele pode.
4: Ele pode, mas ele acha que a mulher não pode. Já é uma coisa errada. Eu acho errado, isso é machismo. Não é?
3: Ele tem que permitir a esposa e também quebrar uma.
4: Não, ele tem bares, que. Eu acho o certo é ir os dois.
3: Certo.
4: Olha, você tocou um assunto aí pertinente. Um assunto interessante sobre religião. De vez em quando tem os escândalos. Porque. Em todo lugar, em todo trigo existe o joio. Em toda classe, em todo lugar do mundo. Tem os bons e os maus, os que buscam a perfeição e os imperfeitos para sempre, né? Escândalos e muitos escândalos na igreja católica, na igreja evangélica. Porém, não se compara com aqueles do copo, do álcool, da traição, da noitada. Aqueles que gostam de amanhecer o dia na rua, passar 2, 3 dias fora de casa, é diferente. Agora, o casal evangélico, cristão, eles, inclusive, até as redes sociais...
3: O católico não é cristão.
4: É cristão. E beberrão, e a igreja não leva temas contrários a isso. Ela deixa o cristão bem à vontade, né? Já a evangélica já tem essa preocupação. de não permitir os fiéis a beber. E doutrinam, ensinam, orientam, né? Que não bebam, por aquilo, papapá, e até concordo, né? E o evangélico, ele tem uma rede social, tá lá a foto dele e da mulher, né? Já o cego do mundo, é só o dele, ele tem uma senha no celular dele, a mulher tem uma senha no celular dela, ninguém pode olhar o do outro, né? Já o evangélico, ele já compartilha, junto com a esposa.
3: O celular é liberado para os dois,
4: para,
3: né?
4: Os dois, exatamente. Para os dois, exatamente. Tu tá entendendo? Tá certo. Parece que eles estão mais vigilantes.
3: Ah, tá certo.
4: Mais, e orientados espiritualmente, é claro, né? Agora, para ilustrar esse comentário de hoje, nós vamos trazer um caso de uma mulher que foi atrás do marido, gente. E a produção já preparou aí, produção? Vamos mostrar aí para o internauta que está nos acompanhando um dos casos comuns que acontecem em todo lugar do planeta com mulheres que saem de casa e vão atrás do marido na rua. Acabam, na maioria das vezes, se decepcionando, encontrando o marido, o esposo, em uma mesa de bar, ali bebendo com outra mulher, e isso acaba culminando, muitas das vezes, em confusão, né? Até, é isso aí, no meio da rua. Olha aí, observa só. Só observa, o marido chega, ó, ao invés dele apaziguar o negócio, ele vai espancar a esposa, ó.
3: Paz.
4: E a amante ali também dando lá umas cutucadazinhas. Ou seja, o marido e a amante ficaram contra a esposa. É por isso, Lemos, que muitas mulheres casadas não saem de casa com medo de acontecer um negócio desse, passar uma vergonha dessa, um vexame desse, ó. Apanhou do marido, apanhou da amante do marido, voltou pra casa espancada, envergonhada, toda dolorida, porque ela foi bastante machucada. Agora, o que é que você tem a dizer de um cabra desse, hein, cara?
3: Rapaz, eu acho que é um tremendo de um, eu não sei não, um cara sem escrúpulo, porque o cara tá errado, está com o amante, a mulher vai atrás dele porque gosta dele, e ele ainda espanca a esposa, rapaz. É caso, é de polícia.
4: Cadeia nele.
3: É cadeia.
4: Cadeia nele.
3: Cadeia. Olá você, programa Maranhão em Debate. Tá todo mundo ligado em todo o estado do Maranhão. 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Meus amigos, nós estivemos minutos atrás na Câmara Municipal de Codó e nós estivemos registrando o início da sessão ordinária de número 14 em 2026. Vamos acompanhar para você, você que está em Balsas, em São Luís, para você ver como é o interior do parlamento codoense. Acompanhemos.
7: Registro aqui da Lemos TV para todo mundo ver. Conferimos aqui nesse momento, os vereadores presentes até o momento só somam 9 parlamentares, portanto, 10 parlamentares deixaram de vir a sessão, pelo menos até nesse horário. Os trabalhos continuam porque é o número requerido aqui pelo regimento interno e dá para seguir os trabalhos. Nesse momento chega mais o vereador, o Náutico, Nunes do Náutico, melhor dizendo, acaba de chegar. Ele que é da oposição, acaba de chegar. Então nós já contamos com 10 vereadores. Então está faltando 9 no momento. O registro aqui da Lemos TV para todo mundo ver.
3: Aí, meus amigos, nós já queremos fazer uma correção, que o vereador Nunes do Náutico, ele não compõe a oposição. Ele não faz parte da oposição. Ele faz parte da situação. Então,
4: muito pouco número de vereadores aí.
3: Quase
4: ninguém.
3: Quase não dá quórum para a realização da sessão, não é? Quando nós chegamos lá, conferimos 9 vereadores. Então, o parlamento é composto de 19 cabeças. Então, faltaram até aquele momento 10. Mas aí depois chegou o vereador Nunes do Náutico e chegou também o vereador Antônio Luz. Né? Então, aí ficamos com 11 vereadores até a hora que eu deixei o parlamento de Codó.
4: Isso deixa bem claro que nós temos uma bancada de oposição em Codó.
3: Essa bancada de oposição, ela
4: mesmo sendo a minoria, né?
3: Ela é composta, são 5 vereadores. Ela é composta pelo vereador Domingos Reis, pelo vereador Valber Cabral, Chiquinho do Saai Júnior, pelo vereador Anderson da Trizidela e o vereador Dedé de Zé Garimpeiro.
4: Esses 5.
3: E o pastor Max, já falei, né?
4: E o Max.
3: E o Max.
4: Então, sim. Então vamos lá, vamos recontar.
3: Vamos lá. Domingos Reis.
4: Certo.
3: Valber Cabral.
4: Sim.
3: Chiquinho do Saai Júnior.
4: Ok.
3: O Anderson da Trizidela.
4: Ok.
3: E pastor Max. 5.
4: E você não falou o Dedé aqui.
3: Ah, o Dedé já. Então são 6 agora. Não, 6. Mas é só 5.
4: Tem certeza?
3: É só 5.
4: Então vamos lá. Dedé e o Anderson.
3: Eu não sei, eu errei aí, alguma coisa.
4: Dedé
3: aí.
4: O Anderson.
3: Dedé o Anderson.
4: Max, Domingos Reis e Valber.
3: E Valber. Só esses aí. Então é 6 agora.
4: Não, são 6 porque tem o filho do Chiquinho do Saai.
3: Deu 5 aí?
4: É. Sem então ele.
3: 6 mesmo?
4: E 6.
3: Então é 6. Se não for 6, no próximo programa a gente corrige aqui o número de vereadores que compõem aí a oposição no parlamento.
4: Então, se depender da Câmara Municipal, pelo número de vereadores de oposição, o Leonel Filho não será cassado pela Câmara.
3: Não. Não será cassado, porque me parece que é maioria absoluta, e maioria absoluta eles têm aí, nós conferimos aqui, 6 menos 19, ou 19 menos 6, dá o quê? Dá 12?
4: 13, né?
3: 13. Então, o Leonel Filho não será cassado, a não ser que tenha um dispositivo na lei que ele seja cassado pelo judiciário. Aí sim, aí ele pode ser cassado. Mas se depender do número de vereadores que tem na Câmara do lado do Leonel, é evidente que ele não vai ser cassado, não. Agora, os vereadores de oposição não estiveram na Câmara, eu suponho que seja porque eles foram para São Luís levar documentos para dar uma rochada no prefeito Francisco Carlos de Oliveira, que, segundo esses vereadores, não está administrando com transparência, com lisura, e eles foram ao Ministério Público Federal em São Luís do Maranhão para ver o que a justiça pode fazer com relação à administração do atual prefeito Chiquinho do PT.
4: Eu tenho aqui as informações.
3: Diga.
4: De que vereadores entraram na justiça pelo Ministério Público Federal e deve ter sido lá na capital do estado, em São Luís, né?
3: Tem até um vídeo.
4: Nós vamos lá em São Luís. Vamos conferir quais são os vereadores que estão impetrando esse processo que obriga o nosso prefeito a pagar o salário estipulado pelo STF aos professores contratados. Mostra aí, produção.
3: Então vamos conferir aí os vereadores de oposição.
8: Meus queridos professores.
4: 4.
8: 4. Professoras, a nossa luta não parou em Codó. Nós vamos continuar lutando até o prefeito respeitar e pagar logo imediatamente.
3: Aí é o pastor Max que está falando.
8: E hoje, mais um passo nós estamos dando, como disse o nosso vereador Domingos Reis. Nós estamos aqui no Ministério Público Federal, na Procuradoria da República, dando entrada em mais uma petição, em mais uma notícia, para poder ver o prefeito cumprir o que determina a legislação e o que o Supremo já decidiu, que é os nossos professores terem direito ao piso do Magistério Nacional. Então nós vamos continuar lutando. E confie na gente, confie nesses vereadores, confie na oposição, que nós estamos lutando por cada um de vocês. Com certeza, você, professor, tem direito ao retroativo de 5 anos. 5 anos você tem o direito desse retroativo. E vamos lutar para que você também receba esse retroativo. direito de 5 anos do piso que não foi pago para você. E claro, nós vamos nem que a gente entre com ação civil pública contra o prefeito, contra a prefeitura, para que ele cumpra o que determina a legislação. Nós estamos aqui lutando por vocês e vamos continuar até que o prefeito cumpra o pagamento do piso nacional dos professores contratados no município de Codó. Contem conosco.
4: Meu amigo Lemos, internauta nos acompanhando, vamos, venhamos e convenhamos que são dignos de aplausos esses vereadores que estão aí, que você acabou de ver. Por isso é que eu sempre digo que tem que haver oposição. Você já pensou, meu amigo Lemos, se não tivesse oposição na cidade de Codó? Porque mesmo tendo a oposição, o prefeito se dá o luxo de não dar a César o que é de César. Como se ele estivesse pagando do próprio bolso. E o STF já definiu, já determinou, o dinheiro vem, porque o governo federal não vai determinar o pagamento X sem mandar o dinheiro, Lemos.
9: Verdade.
4: O que leva o prefeito a pensar desse tamanho? Uma categoria formadora de opinião. Esse seria um momento oportuno para o prefeito de Codó chamar a categoria e dizer: olha, todo centavo pertinente e pertencente a vocês, eu estarei repassando. O retroativo, estarei repassando. Porque vocês são verdadeiros baluartes na arte de ensinar, de compartilhar o conhecimento. E vocês realmente merecem uma atenção especial. E eu vou honrar aquilo que determinou o STF. Mas ele está fazendo ao contrário. Está endurecendo o coração, fechando o cofre público e está deixando de repassar para essa classe tão sofredora, tão aguerrida, tão resiliente, o que eles têm de direito. Eu, sinceramente, não consigo entender, gostaria muito de entender o que se passa na meu, sinceramente, não consigo entender, gostaria muito de entender

0: um áudiozinho ou um vídeo e postava nas redes sociais. Olha,
1: a partir do momento que o STF determinou.
0: Determinou, eu vou pagar porque o dinheiro não é meu, o dinheiro é de vocês. O governo federal vai enviar o dinheiro e eu vou pagar de acordo com o que determinou o STF.
1: E é para isso que ele está lá, cara.
0: É R$5.130,63 para cada um. Pronto, estava resolvido o lenga-lenga, né? Porque o dinheiro será passado para os contratados e também para os efetivos. Agora, será se... só uma pergunta. Será se o prefeito vai se transformar em um rei faraó? É? Você sabe a história do...
2: Muito bem.
0: A história bíblica, que foi preciso 10 pragas para o rei faraó liberar o povo para ir embora para a terra prometida. Será se o prefeito de Codó, o senhor empresário Francisco Carlos de Oliveira, vai se transformar em um faraó só depois de várias batalhas jurídicas e pidanças e manifestações, é que o prefeito vai realmente pagar, porque o dinheiro não é dele, como você já bem colocou. O dinheiro é do povo. Bom, se o dinheiro vier, tá aqui, ó. Vou mostrar pra vocês. Caiu o dinheiro na conta da prefeitura, no Banco do Brasil. Tá aqui o dinheiro. Nós temos tantos funcionários e vou pagar. Tá aqui, ó. O dinheiro veio, não deu pra pagar. Vou pagar o que der pra pagar. Beleza, transparência total. Total. Pronto. Agora tá nesse lenga-lenga. Os vereadores têm que ir pra São Luís cutucar a justiça, o Ministério Público Federal.
2: Ou seja, se ele pagar, vai ser na marra.
0: Esse caldo aí.
2: Se ele pagar, vai ser na marra.
0: Mas é na marra, aí fica feio para a opinião pública.
2: Eu acho que ele está confundindo prefeitura com fábrica. Ele está confundindo, né, empresa com prefeitura. A prefeitura não é sua. Os cofres da prefeitura não são seus, no entanto, você está aí como um empregado do povo para cumprir as determinações advindas dos poderes superiores. Se você não fizer, você vai acabar batendo com os costados aí nos tribunais de justiça. Entenda bem o que eu estou lhe falando, porque outros já tentaram fazer isso e se deram simplesmente mal. Então, prefeito, não confunda parafol com parafunda, nem tratado de Tordesilha com tarada atrás das ilhas.
0: E nem refresco de coco com coco de fresco. Bom, nós estamos aqui com o programa Maranhão em Debate.
2: Gostei.
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2: O prefeito de Codó, além de estar trancando os cofres públicos, agora está trancando também as torneiras no bairro São Francisco, minha gente. Só você vendo para você acreditar. As mães de família, dona de casa, estão acordando cedo. Corre para escovar o dente, não tem água. Vai lavar os pertences, não tem água. Vai fazer a higiene pessoal, não tem água. Corre para fazer o café, não tem água. Vai lavar as louças, não tem água. Corre para a lavanderia para lavar roupa, não tem água. Mostra aí, produção.
3: Olha aí, gente. Tá virando moda aqui no bairro São Francisco, ó. Falta de água constantemente aqui no bairro. Olha aí. Presta atenção. Vou abrir a torneira aqui, ó, para você ver, ó. Não tem um pingo de água desde a hora que o dia amanheceu, gente. Ontem foi assim. Hoje está da mesma forma e nós queremos saber aí dos administradores de Codó o motivo pelo qual isso está acontecendo, porque ninguém avisa nada, ninguém fala nada. Enquanto isso, as donas de casa vão passando aqui esse pesadelo, ó. As pias tudo lotada de louça suja, né? Aí vai para a lavanderia também, não tem água, ó. Aqui é a lavanderia, ó. Olha aí o tanto de roupa suja que tem para lavar. E água que é bom, ó. Neca, neca de Pitibiriba. Atenção, prefeito de Codó. Vamos tomar as providências. Isso não pode acontecer. Falta d'água? Não pode. Água

0: É vida. Tudo bem que lá uma vez vem acontecer, a prefeitura tem que emitir através do SAI uma nota, né, avisando para o povo que vai faltar água. Não é assim não. A água está faltando aleatoriamente. A dona de casa amanhece o dia, vem fazer o café, não encontra água nem para fazer o café. Vai lavar a louça, não tem água. E aí, como é que vai ficar, prefeito de Codó? É Codó do Maranhão. Presta atenção, Maranhão.
1: Tá aí feito o apelo, a reclamação. 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
2: 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Todo mundo ligado aqui no Maranhão em debate. Agora é hora da gente sorrir.
1: Sorria, meu bem. Sorria.
3: Sorria.

0: Sabe o que é que você é, vereador Ailton? Você é isso aqui, ó. Você é um vereador tapioca. É, você é isso aqui, ó. Você já virou para um lado, já virou para outro, já desvirou de novo e agora tá desse lado de novo. Você não tem moral.
1: Opa, opa, opa, opa. Agora futebol em destaque no programa Maranhão em Debate. Olha, já foi definida, meu amigo Lemos, produção, internauta. Já foi definido aí os confrontos das oitavas de final. Confira comigo quem pega quem.
2: Os confrontos das oitavas de final da Copa Betano do Brasil 2026 foram definidos assim. Temos o clássico carioca entre Fluminense e Vasco. O Corinthians enfrenta o Internacional. O Grêmio tem pela frente o Mirassol. Temos ainda vitória contra Atlético Paranaense, Juventude e Galo. O Santos é o adversário do Remo. Chapecoense pega o Cruzeiro. E para finalizar, Palmeiras e Fortaleza. Tem mando de campo aqui definido? Não! O mando de campo a gente define já já.
1: Gente, não tem mando de campo. Mando de campo é uma outra decisão, um outro critério que é usado para definir o mando de campo, tá legal? Foi o sorteio realizado hoje e a gente já mostra pra você. É, moleza, eu gostei, né? O Santos pegou o papa, né? Nada, pô, o Remo tá bom. Aí Belém, meu amigo, o bicho pega.
3: Lá no, na como é que é? Lá
1: todos
3: no,
1: são bons, porque
3: Mangueirão, lá.
1: Todos se classificaram, né?
3: É, isso.
1: Não é à toa que se chega na oitava de final da Copa do Brasil. Já deixaram gigantes para trás, inclusive o Flamengo, né?
3: É, olha, vamos falar um pouquinho aqui da seleção brasileira. Olha, me parece que daqui a 17 dias começa a Copa do Mundo, né? Daqui a 17 dias e o Brasil joga um pouco depois. E o Brasil é só mamão com açúcar na primeira fase. Só mamão com açúcar. Se o Brasil não passar da primeira fase, aí pronto, acabou. Acabou a seleção brasileira. O Brasil vai jogar com a Escócia, primeiramente aí com o Marrocos e com o Haiti. Será se não passa, não? Hein?
1: Vamos ganhar a Copa do Mundo, rapaz.
3: Ah, gosto, gosto. Gosto de gente otimista. Agora tem gente, o Brasil não vai ganhar, não. Com esse Lancelotti aí, esse Carlo Lancelotti não vai ganhar nada, não. Mas quem sabe, com esse primeiro, eu acho que é o primeiro treinador estrangeiro a comandar o selecionado brasileiro, é o Lancelotti.
1: É, aliás...
3: Né? Uma Copa e uma Copa, né?
1: Aliás, são várias seleções que têm os treinadores de outro país, entendeu? É. Várias seleções adotaram esse critério e algumas delas conseguiram almejar, né? E realizar o almejado, se destacando. Olha, nós temos aí o Senegal vem tão... bem estruturado, você nem imagina, Lemos.
3: É, né?
1: O Senegal vem forte.
3: Você esteve lá no Senegal, conversou com a comissão técnica, tudo?
1: Eu estive acompanhando hoje a escalação.
3: Ah, certo.
1: Só jogadores de times da Europa, meu amigo, não é por fora.
3: Só Moreno.
1: O piorzinho que tem lá é o Sadio Mané.
3: É mesmo?
1: Meu amigo.
3: Eles ainda bem que não está no grupo do Brasil aí, né?
1: Ainda bem, eles vão vir com tudo. O Portugal está uma seleção. A Inglaterra, meu amigo, pelo amor de Deus. A França é de dar medo.
3: Eu tenho medo.
1: A Espanha é uma das favoritas. Mas foi assim que o Brasil conseguiu ganhar as últimas duas Copas do Mundo. Foi desacreditado.
3: Tá certo. 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
4: Você já ouviu falar em fila indiana? Você sabe o que é fila indiana?
3: É a fila indiana, ela é complicada. Eu já ouvi falar. Mas é tipo caviar. Eu não sei o que é, não.
4: A fila indiana.
3: Mas vamos lá.
1: É a maior fila do planeta. Não se faz fila maior do que na Índia. Por isso que se chama-se fila indiana. No Brasil, o pessoal costuma chamar de fila quilométrica, né? É fila quilométrica. Agora, lá na Índia, a Índia ficou famosa porque nas épocas de escassez, eles perfilam as pessoas para receber ali os alimentos, as doações. E é a maior fila do planeta já vista, é a fila indiana. E por falar em fila indiana, no Brasil é fila quilométrica, né?
3: É.
1: Lá é fila indiana. Olha só, tá parecendo uma fila indiana o HGM de Codó, para quem precisa de um atendimento, para quem busca uma consulta, para quem busca fazer um exame. Vai mostrando aí, produção, porque é lamentável o estado em que se encontra a saúde do município de Codó. Contra as imagens não há argumentos. Tá aí, ó. As imagens falam mais que mil palavras. Fila indiana, meus amigos. Olha aí, olha. Isso aí não é no Nepal, não é em Washington e nem em Amsterdã. É em Codó do Maranhão. Presta atenção, Maranhão. É Codó. Olha só a fila, meu. Desde 4 horas da manhã o povo tá lá.
5: A porta para fazer uma consulta.
1: Cada vez fica pior, Lemos.
3: Nonato Rodrigues, é com Nonato Rodrigues que vai mostrar essa fila do HGM. Eu tenho certeza.
4: Eu te dou uma lata de goiabada com duas latas de creme de leite se ele for lá.
3: Rapaz, ele porque diz que contra imagens.
4: Não há argumento.
3: Não há argumento. E agora, meus amigos? Olha, o Maranhão está na pior. O Maranhão, prefeitos roubam sem parar no Maranhão. Por isso que o Maranhão está de mal a pior. Acompanhe essa reportagem, esse vídeo aí, em Araioses, se eu não estiver enganado. Araioses, no Maranhão, ali pertinho de Tutóia, depois de São Bernardo, antes de Parnaíba. Lá já pertinho ali do Delta. Delta do Parnaíba.
1: Mais pra lá do mais pra cá.
3: Entre uma coisa e outra, você vai acompanha aí.
6: Moradores revoltados destroem obra de quase R$1 milhão da prefeitura. Adivinha onde é que é? Adivinha onde é que é essa ponte?
7: Tá vendo aqui a única ponte que tem, tá vendo aí?
6: Essa ponte é R$1 milhão? Não acredito que essa ponte é R$1 milhão, rapaziada. Não, pelo amor de Deus.
7: Negrado, essa ponte aqui tá custando quanto que eles fizeram contratar com a IPAC?
6: Os caras tiveram a cara de pau de falar que isso aí é R$1 milhão.
7: Se nós quer atravessar, nós para o quê?
6: Início da obra, 12 do ano de 2025. Término da obra, 12 do ano de 2026. Demorou um ano pra fazer essa merda. Não acredito. Município Airoses, Maranhão. Ah, não acredito. Eu achei que era na Suíça, pô. Sério que é no Maranhão? Não acredito. Eu achei que era na Suíça. Qual é a sua opinião sobre essa ponte aqui de R$1 milhão no Maranhão, meu irmão? A minha que tem todo mundo que se f***. É a saída do Brasil, aeroporto. Opinião mais nessa porra. Porque se você for depender do Brasil, vocês estão f***. Sai enquanto ainda dá tempo.
3: Olha, a gente aqui do Maranhão. Alô, você de São Paulo. Alô, você do Paraná. Alô, você de Santa Catarina, Estados Ricos da Federação. Olha, aqui no Maranhão parece que é de mal a pior mesmo. Os prefeitos roubam, desviam de cara limpa mesmo. Você viu uma ponte dessa aí? Ela custou R$1 milhão. Tá aí o documento, aí no vídeo. R$1 milhão. A população se revoltou e foi lá, derrubou a ponte de R$1 milhão. Pá, mas não tá cara de pau, sinceramente. O Maranhão é o estado de muro baixo, é? Ou não tem muro de jeito nenhum?
4: Não, ladrão tem em todo lugar da federação.
3: Lá em Araiosa.
4: Políticos ladrões tem em todo o território nacional do Brasil. Não adianta dizer, é só no Maranhão. Não. O negócio aqui, a pegada é maior.
1: problema é esse, cara.
4: Aqui no Maranhão a pegada é maior.
3: É, porque aqui no Maranhão eu não vejo essas pegadas nesses outros estados, não, rapaz.
1: É, não, o pessoal aqui é mão de onça.
3: Hein?
4: É, a pegada é louca. Que
3: a pegada é só no Maranhão.
4: A pegada
3: só no Maranhão.
4: É louca.
3: Ó, só o que eu tô lembrando aqui, ó.
4: A pegada é louca.
3: Rapidão, olha, lá em São José de Ribamar, o doutor Julinho, meu irmão, lá é corrupção demais. Aí nós vamos pra Turilândia, corrupção. Cajapió, corrupção. Santa Helena, corrupção.
4: Turilândia
3: nem se fala. Aí Codó, tá os vereadores lá e...
4: Timbira, cento e pouco mil.
3: Timbira, agora aparece a cidade de Araioses. Rapaz, por isso que o Maranhão tem mais de 40 cidades, as mais pobres, que tem o IDH mais baixo da nação.
1: Aí o Maranhão. Aí é onde o governo federal entra com a parte dele, né? Quer resgatar esse montante que é roubado, que é desviado, nas costas dos empresários.
3: Ainda tem mais Felipe dos Pneus lá em Imperador, em Santa Inês.
1: Você tá entendendo a jogada, como é que funciona?
3: Eu estou.
1: O rombo é tão grande nos cofres públicos que muitas das vezes o governo federal quer repassar esse prejuízo para os empresários. Através de quê? Dos impostos. E o que é que está acontecendo no Brasil? Empresas fechando, desemprego aumentando, a miséria crescendo. E os empresários estão arrumando as malas aqui no Brasil e estão indo, sabe para onde? Bem para cá, bem pertinho, quem diria? Para o Paraguai. Acompanha aí, ó.
8: Mais de 230 empresas brasileiras já transferiram parte da produção para o Paraguai em busca de menos impostos e custos trabalhistas mais baixos. As empresas atuam no chamado regime de maquila, modelo criado pelo governo paraguaio para atrair indústrias voltadas à exportação. Nesse sistema, a carga de impostos e encargos trabalhistas fica em torno de 12%, contra cerca de 80% no Brasil. Segundo dados do governo paraguaio e da Câmara de Empresários Brasileiros no Paraguai, as empresas brasileiras representam cerca de 70% das indústrias instaladas no país vizinho, dentro do regime de maquila, e empregam cerca de 25 mil pessoas. Entre as companhias instaladas no Paraguai estão Lupo, Karsten, JBS, Kid, M. Dias Branco e Grupo DAS, responsável pela fabricação de produtos das marcas Nike e Adidas. Além da menor carga tributária, o Paraguai oferece energia mais barata, crédito com juros menores e encargos trabalhistas reduzidos. No país, não existe FGTS e a jornada semanal de trabalho é de 48 horas. A maior parte da produção dessas empresas tem como destino o próprio mercado brasileiro. Como o Paraguai faz parte do Mercosul, os produtos entram no Brasil sem cobrança de imposto de importação. Marcelo Suano.
3: Aí está a situação do Brasil. A carga tributária do Paraguai é menor. Então, se o empresário vai montar um negócio...
1: Ele vai fabricar lá...
3: Aí ele vai lá e fabrica lá e vender para cá.
1: Vai vender mais barato para o Brasil.
3: Vai ganhar mais dinheiro, é claro. E os empregos vão ser gerados lá.
1: Lá
3: no Paraguai.
1: E o Paraguai vai crescer.
3: Rapaz,
1: e o Brasil vai diminuir.
3: Pois é. E aí, a produção está no ponto aí? Não, né? Meus amigos, olha, talvez a gente não consiga encontrar aqui, aqui com a nossa produção, uma briga que se originou dentro de uma UPA. A briga, sabe por quê? Por causa de Bolsonaro e Lula.
1: Ah, os eleitores brigando.
3: Os eleitores brigando. E aí a polícia chegou àquela confusão. Então, enquanto o país estiver desse jeito, nós não vamos para lugar nenhum. É de mal a pior.
1: Fanatismo,
3: tem que lutar.
1: Idolatria.
3: É, idolatria. Nós temos que lutar pelo o bem da nação.
1: Pensar no povo. Pensar no coletivo.
3: Aí estão na UPA, aí porrada para lá. Um é Bolsonaro, o outro é Lula. Meu senhor, ajude o nosso povo. Clareie a mente do nosso povo. Porque desse jeito, nós não vamos sair do atoleiro nunca. Vamos continuar desse jeito. Tá aí, ó, vereador... Pode ser ela?
4: Pode, vai, vai.
3: Vereador Leonel Filho terá direito à cela especial caso seja preso.
4: Como é que é, rapaz?
3: Investigação...
4: Como é que é? Repita, por favor, como é que é?
3: Rapaz, tu fica até...
4: Repita, por favor, que eu... Rapaz, essa manchete é forte.
3: Eu fico com muito, muito triste. A tristeza toma de conta da minha alma.
4: Não vai chorar não, pelo amor de Deus.
3: É, porque... É um parlamentar que a gente conversa com
4: Pega
3: ele.
4: Pega pelo menos aí um lençol pro apresentador.
3: É um parlamentar que sabe se expressar dentro do plenário do parlamento.
4: Ele vai ter direito a uma cela de colocar no cavalo?
3: E agora esse negócio aqui, eu não sei, meu irmão. Esse negócio de cela, de botar em cavalo, em jumento, eu não sei. Mas vamos para
4: a matéria. Ah, não, é uma cela especial.
3: É, vamos aqui a matéria. Tá aqui, ó. Aqui a matéria. Olha... Além, né, não, bota logo o vídeo logo aí, produção, bota logo, depois a gente faz o complemento aqui, vamos lá,

0: Meus amigos, a situação não é nada boa para o parlamento de Codó. Além do risco de perder o mandato, ter bens bloqueados e até responder por corrupção, o vereador Leonel Filho ainda poderá contar com um privilégio garantido por lei caso venha ser preso no âmbito da investigação ao Ministério Público Federal. A cela terá que ser uma cela especial. De acordo com a legislação brasileira, vereadores têm direito à chamada prisão especial enquanto não houver condenação definitiva transitada em julgado. Na prática, significa que, em caso de prisão preventiva ou temporária, o parlamentar não ficaria em cela comum com presos condenados. O assunto ganhou repercussão após o nome de Leonel Filho aparecer em uma ação do MPF, que investiga um suposto esquema de desvio de recursos públicos envolvendo contratos milionários da Prefeitura de Codó. Segundo a denúncia, o vereador teria recebido R$15 mil por meio de empresas apontadas como ligadas a um empresário. O Ministério Público Federal afirma que o dinheiro seria uma vantagem indevida relacionada ao esquema de investigação. Caso as acusações avancem e a Justiça Federal entenda que há elementos suficientes para medidas mais duras, Leonel Filho poderá enfrentar não apenas desgaste político, mas também consequências judiciais severas. Mesmo assim, a legislação brasileira garante aos ocupantes de cargos públicos, incluindo vereadores, tratamento diferenciado em eventual prisão antes da condenação definitiva, enquanto muitos brasileiros presos aguardam julgamento em celas superlotadas, políticos investigados acabam tendo direito a condições especiais previstas na lei. Eu não entendo a legislação brasileira, não dá para entender. Não dá para entender. O Brasil é cheio dessas coisas, né? Como é que um trabalhador comum vai ser jogado lá dentro da masmorra?
1: Por roubar uma banana.
0: É, e aí, porque eu sou o vereador.
1: Rouba a cidade toda.
0: Aí,
1: tem cela especial.
0: Corrupção, aí tem cela especial.
1: Quer dizer, quanto mais rouba, mais é bem tratado.
0: E ainda tem um detalhe. No Brasil, se você tiver curso superior, você vai para a prisão especial. Quem vai para a prisão, lá para...
1: Até para roubar, para, o cara tem que estudar, né?
0: É, para, se você vai lá para a Fedentina, é o cara que não tem ensino superior.
1: O cara tiver manutenção, eu quero ser um bandido.
0: Aí eu vejo o seguinte, o Brasil deveria ser o seguinte, o cara que tem o ensino superior, que é vereador, ele vai para a Fedorenta mesmo. E o cara que roubou, que tem só a quarta série, o ensino fundamental, ele vai para uma cela especial. Por quê? Qual é o meu argumento? É que o cara, o cidadão que estudou, já passou pela faculdade, ele tem conhecimentos maiores, ele avançou no conhecimento.
1: É para ser o contrário do que é.
0: Né? Não é para ele se envolver com corrupção, com ladrões, safadeza, crimes, etc, etc. Então, por ele já ter passado pela faculdade, tem cursos, tem aí mestrado, doutorado, mas é ladrão, teria que ir para uma cela a pior, porque ele tem conhecimento. O outro não tem, o outro não avançou em conhecimento. Então, no Brasil, as bolas são trocadas.
1: Já na minha opinião...
0: Elas são invertidas.
1: Você me permite?
0: Fica à vontade.
1: Já na minha opinião, para mim, todo mundo no mesmo xadrez, só que em celas individuais. Cada qual na sua cela. Se eu fosse presidente do Brasil, ia sancionar uma lei dessa aí... Porque é brincadeira, aquele monte de gente ali numa cela só, num quartinho, 2x2, 20, 30 homens dormindo por cima dos outros ali, aquilo é desumano, é desumano.
0: Então, nesse caso aí...
1: É desumano, para mim seria uma cela para cada detento e não importaria o nível, nem grau de saber, nem grau de formação, patente, coisa nenhuma. Todo mundo vai pro meu presídio. Agora, cada qual na sua cela individual. Essa é a minha singela opinião. Mas ainda dentro do assunto, terminou aí falando do vereador Leonel?
0: Já concluindo.
1: Olha, tem aqui uma outra informação que está chegando, Lemos. meia contundente essa aqui, olha. É, Justiça do Estado do Maranhão determina que Marcos Silva e Pedro Neres apaguem de suas redes sociais e páginas de blog postagens de cunho difamatório contra a imagem do vereador Leonel Filho.
0: Tá. Quer dizer,
1: a justiça está mirando, está investigando, mas ninguém pode falar nada. Entendeu? Segundo aqui é o que está rezando nessa informação. A juíza da vara civil e criminal de Codó, de direito, Flávia Pereira da Silva Barçante, ela expediu uma sentença de ordem a desfavor de Marcos Silva e Pedro Neres, para que os réus possam apagar postagens de cunhos caluniosos e difamatórios que visavam atingir a imagem pública do vereador Leonel Filho. O descumprimento de tal decisão poderá acarretar em severas punições com multas diárias para os réus de 500 a 10 mil reais por dia. E em caso do não cumprimento da decisão da magistrada. É necessário ser dito que o vereador Leonel Filho vem passando por uma campanha difamatória pelo blogueiro Marcos Silva, que é investigado pela Polícia Civil pelos crimes de extorsão, difamação e calúnia, onde já sofreu uma operação da SEIC que apreendeu seu celular, uma pistola que era usada para ameaçar aqueles que não concordavam com suas extorsões e um notebook, e também teve sua mulher, que mora na mesma casa dele, algemada e conduzida à 4ª Delegacia de Polícia Civil do município. Deixa-me ver que tem a Elina Tássia, é o nome da esposa. Tanto o celular quanto o notebook do blogueiro estão sendo periciados pela Polícia Civil, o que pode levar o blogueiro Marcos Silva à cadeia pelos crimes de ameaça de morte mediante a arma de fogo, extorsão contra políticos e empresários e pessoas comuns e difamação. O blogueiro já é condenado pela justiça em dezenas de processos e responde a 36 pelos crimes citados acima. Também faz parte desta campanha infame de difamação contra o vereador Leonel Filho, o operador do maior esquema de corrupção, lavagem de dinheiro e formação de quadrilha e emissão de notas frias por parte de empresas laranjas, que é o filho do ex-prefeito Cassado Zé Francisco, de nome Pedro Neres. Junto deste bando de criminosos, está também uma figura frustrada da banda podre da imprensa de Codó, conhecido como falso moralista Leonardo Alves. Rapaz, aqui meteu todo mundo no saco só e burdoaram bem aqui os blogueiros, hein? Pois é, rapaz. A juíza aí determinando que se retire postagens, né? E aí, como é que você vê toda essa celeuma, toda essa questão aí, Lemos?
0: Rapaz, primeiro, não vou dizer que nós não somos passivos de erros, mas nós temos que ter muito cuidado quando nós vamos publicar uma notícia, publicar uma matéria, um vídeo, alguma coisa do tipo, porque por mais que eu não goste de alguém, em Codói não tem ninguém que eu não goste, mas se eu tivesse, por mais que eu não gostasse, mas tem que ter ética.
1: Certo, mas o vereador Leonel Filho está ou não está sendo investigado?
0: Bom, aí ele está sendo investigado, mas não é por blogueiro. Ele está sendo investigado é pela Polícia Federal. Não tem nada a ver uma coisa com a outra.
1: Quer dizer que posso divulgar?
0: É, hein?
1: Eu não posso divulgar que o vereador tal está sendo investigado?
0: Não, mas aí o que a matéria está dizendo não é isso. É que eles estão fazendo uma campanha de difamação. Segundo o que está na matéria. Então, se eles não estão fazendo a campanha, se eles estão divulgando e têm fontes para dizer por que eles estão postando matérias e palavras e etc., então eles vão se safar daí da justiça de boa, tranquilo, tranquilo. Agora, se não, aí o pau vai cantar. E no caso, a juíza ela pode pedir exatamente isso, que eles retirem de seus blogs, aí de suas plataformas, as notícias, que é muito simples. Eu, se houve realmente difamação, eu acho que não era nem isso não, tá certo? Meus amigos, olha, Chiquinho FC oficializa apoio à reeleição de Everton Rocha durante evento em São Luís do Maranhão. O prefeito Codó, Chiquinho FC do PT, declarou, né, oficialmente apoio à reeleição do senador Everton Rocha do PDT durante evento de lançamento da pré-candidatura do parlamentar realizada na última segunda-feira na capital maranhense. Muita gente. O encontro reuniu prefeitos, prefeitas, vereadores e diversas lideranças políticas de várias regiões do Maranhão, consolidando alianças e fortalecendo o grupo político em torno da pré-candidatura do senador. Esse aqui, não tem nada contra ele, mas não vai para lugar nenhum.
1: Eleições 2026. Laésio Bonfim, pré-candidato ao governo do Maranhão, vem a Codó, lemos. É. E a pré-candidata a deputada federal, Alba Rejane, tem aí um convite especial para a população de Codó. Fala, Alba!
0: Vamos acompanhar.
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0: Que bola aí a apresentação da pré-candidata à deputada federal, Alba Rejane.
1: Gente boa, gente boa.
0: É, gente boa, vamos abraçar a Alba, vamos abraçar aí o pré-candidato ao governo do estado do Maranhão, Laésio Bonfim. Brevemente, outros pré-candidatos estarão vindo a Codó, como o Eduardo Braide, e nós vamos divulgar aqui todos os pré-candidatos ao governo do estado do Maranhão. 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Nós vamos acompanhar agora uma confusão na Câmara Municipal de Caxias. Lá um vereador, que é o vereador Cato Ledes, que gosta de mulher. E o vereador Barata...
1: Disse o quê?
0: Ele disse que não aceita esse negócio, ele ficar insinuando essas coisas lá, porque ele é bem casado, e é casado é com outro homem. Me parece que é o vereador Barata. Vamos acompanhar.
1: Deixa quieto.
0: Vamos lá.
3: Ele que gosta de frescura, eu não gosto de frescura, não. O que eu disse tá dito e acabou. Quem pois... não gosta de mulher, problema de quem não gosta, eu gosto. Pois... Tem transtornos mental. Esta casa sabe o que, que eu estou dizendo. Sabe o que eu estou dizendo. Transtornos mental. Você já pensou uma cidade de quase 180 milhões, o chefe da cidade nem família tem. O cara quando tem família, ele é mais sensível. Quando ele tem filho, quando ele tem mulher, ele é mais sensível. Aqui, eu aceito qualquer um falar da administração, falar de qualquer coisa relacionada ao trabalho. Mas falar vida pessoal, eu não aceito, não. Falar
4: que o rapaz não tem mulher, eu também não tenho. Eu tenho um marido e sou casado. Qual é o problema?
5: Problema seu.
4: Pois é.
5: Seu.
4: Não tem problema nenhum.
5: Seu.
4: Entendeu? Ele não tem mulher.
6: Senhor presidente,
4: mas
6: senhor
4: ele
6: presidente,
4: tem família.
6: Isso aí vai. Eu quero terminar aqui meu.
4: Ele tem família.
6: Minha pauta.
4: Ele tem uma mãe, ele tem irmãos, ele tem tio, ele tem tia. Outra coisa, transtornos mentais.
6: Companheiro Léo.
3: Eu disse que quem dirige uma cidade como essa de 180 mil habitantes, que não tem filhos, que não tem mulher, tem menos sensibilidade de quem tem. Porque quem é pai sabe o que é isso, sabe o que é chegar. Sabe o que é chegar no hospital daquele?
6: Senhor presidente.
3: E sentir na pele do seu filho não ser assistido lá no hospital da criança. Agora misturar essa coisa com misoginia, essa frescura toda, é ele que gosta de frescura. Eu não gosto de frescura, não. O que eu disse está dito e acabou. Quem pois... não gosta de mulher é problema de quem não gosta. Eu gosto.
4: Pois Vossa Excelência vai responder em justiça o que Vossa
1: Excelência. Caba macho, senhor!
0: Meu amigo
1: aí. Esse é o velho Catolé.
0: É o Catolé lá em Caxias.
1: Meu irmão. Começou a ser vereadora bem novinho, né?
0: É, eu sou assim, pronto, eu gosto é de mulher. E pronto, e acabou.
1: Né? Bom, vamos finalizar o programa de hoje com o quadro Polícia Policial, porque nós temos informações chegando do mundo policial aqui agora. Olha aquele assaltante que fez um festival de assaltos ontem, à luz do dia. Ele já foi identificado pela Polícia Militar. É questão de tempo para ele bater com os costados atrás das grades.
7: Ontem, por volta das 10 horas da manhã, a audácia desse indivíduo foi tão grande que ele tentou fazer um assalto aqui na proximidade do batalhão. E não logrou sucesso nesse assalto. Em ato contínuo mesmo ficou rondando na cidade, vendo potenciais vítimas. O momento que ele conseguiu, por volta das 2 horas da tarde, efetuar um assalto ali na rua 7 de setembro, nas proximidades da Igreja Adventista, subtraindo de uma senhora com uma importância de 1.450 e um aparelho de telefone celular. Puxou a bolsa dela. Esse indivíduo tem um histórico já na cidade de assaltos do mesmo modo de operando. Ele verifica a potencial vítima e ele efetua esse assalto puxando, tomando a bolsa, certo? De fato que ele deslocou para a zona rural, na região do Barracão, povoado Livramento, ou povoado Monte Cristo, onde ficam viciados alguns parentes dele, para poder se esconder. A Polícia Militar, de pronto das informações e feitos alguns levantamentos prévios, fez um deslocamento até esses referidos povoados, fazendo a saturação, a equipe do CPU, a equipe da Força Tática, né? Nosso serviço de inteligência também caiu em campo para poder levantar as informações. De fato que a Polícia Militar não irá cessar os seus trabalhos até colocar esse indivíduo na cadeia. Há 2 anos atrás ele cometeu esse mesmo assalto, vindo a puxar a bolsa da senhora que o ato contínuo caiu no chão e sofreu alguns ferimentos e criou também assim, uma repercussão. Então, por orientação do nosso comandante, nós não iremos cessar até colocar esse indivíduo na cadeia. É bom que ele se apresente de forma voluntária na delegacia para responder pelos atos que já vem praticando, ou a Polícia Militar irá buscar ele aonde ele estiver aqui no território do Badoense.
8: E sargento, o suspeito já estaria perseguindo essa vítima?
7: O modus operandi que ele utiliza é justamente esse. Ele faz o levantamento da potencial vítima, às vezes fica na proximidade de uma casa lotérica, verificando se a pessoa sacou alguma importância de dinheiro de valor considerado, e em cima disso ele espera o melhor momento para poder agir e tomar a bolsa da vítima. Mas que é importante deixar claro para a sociedade codoense que o 17º Batalhão da Polícia Militar aqui na cidade de Codó não irá descansar até colocar esse indivíduo atrás das grades.
8: Sempre ele age sozinho, né, sargento?
7: Ele sempre age sozinho, sem nenhum comparsa, ele tem esses modos operantes.
0: Vamos ficando por aqui, agradecendo você pela grande audiência, um abraço para o Júnior Ritz, lá na cidade de Timbiras e também Pádua, por onde estiver no estado do Maranhão. Uma boa noite, bom dia, boa tarde a todos. Até o próximo programa. Estamos juntos, misturados e abençoados.

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1: 15 horas e 20 minutos.
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3: Olá você, bem-vindo a Lemos TV para todo mundo ver, programa Maranhão em Debate. Boa noite, boa tarde, bom dia.
4: Falta de água nas torneiras do bairro São Francisco revolta moradores.
3: Polícia policial fumaçou mais de 22 mil pés de maconha. São erradicados em Santa Helena, na Baixada Maranhense.
4: Mulher vai atrás do marido e acaba apanhando dele e da amante dele.
3: Prefeitos roubam sem pena no Maranhão. Por isso que o estado está em situação dificílima.
4: Paga ou dá o dinheiro. Vereadores entram na justiça para obrigar o prefeito de Codó a pagar o salário estipulado pelo STF aos professores contratados.
3: Discussão por Lula e Bolsonaro acaba em briga dentro de UPA.
4: Impostos absurdos. Empresários brasileiros estão trocando o Brasil pelo Paraguai.
3: Chiquinho oficializa apoio ao Everton Rocha para o Senado.
4: Copa do Brasil, definidos os confrontos das oitavas de final.
3: Com estas e outras, está no ar o Maranhão em Debate na Lemos TV agora, para todo mundo ver.
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4: Meu amigo Lemos Panchevski, produção, internauta acompanhando. O nosso comentário de hoje é o seguinte: você é a favor ou você é contra a esposa ir atrás do esposo na rua? Fala, Lemos.
3: Bom, se eu fosse uma mulher, eu acho que eu deveria dar uma resposta assim mais contundente. Por eu não ser mulher, posso cometer alguns erros com relação ao que você está questionando. Mas assim, eu acho que é correto a mulher ir atrás do marido dela, do esposo dela. Eu acho correto. O esposo é uma propriedade da mulher, entre aspas, e vice-versa. Agora, o que eu acho que não é legal é muitas vezes a mulher ir com uma faca, uma tora de pau atrás do marido. Tenho visto aí alguns vídeos que o marido apanha até sair a catinga da mulher que foi atrás do marido. Agora, no passado, me parece que as mulheres não iam muito assim atrás do marido, não. O marido ia para a festa e agarrar as negras lá, desculpe, negra e brancas, né? As negras e as brancas. E aí, quando o marido chegava, tarde da noite da festa, a mulher ainda banhava ele, ajeitava, colocava a comida ali na mesa para ele jantar 4 horas da manhã, tal. Então era mais ou menos assim. Então eu não sou contra, não, eu sou a favor. Agora, os pormenores é que faz a diferença. E aí?
4: É, tá certo.
3: Concorda comigo? Acho que você pensava que eu ia dar uma outra resposta.
4: Não, não, de maneira alguma. Você é família, você é povo, você... é uma pessoa que prega a paz, e essa paz, ela começa justamente no lar. Agora, toda ação tem uma contração, né?
3: Isso.
4: Tem mulher que diz, Deus me livre de ir atrás de fulano. Ele saiu com as pernas dele, na hora que ele quiser voltar, ele volta. Eu que vou atrás de homem na rua? Vou não. Já tem outras que dizem, eu vou porque o marido é meu, é, eu tenho o direito de ir. Só que, na verdade, Lemos, antigamente, quando as mulheres se sujeitavam a ir à rua, a ir ao bar, atrás do esposo, né? Muitas das vezes, as mulheres flagravam os esposos com outra mulher num bar, tomando uma cerveja, e elas de longe estavam e de longe elas voltavam. Elas evitavam o confronto com o marido e também com a amante. Só que o tempo foi passando e as mulheres foram se aproximando, né, do flagrante e tomando atitudes diferentes uma das outras. Ó, nós temos assistido em todo lugar, até mesmo aqui no município de Codó, cidade interior do Maranhão, diversas brigas, confusões. Mulher casada sai de casa, vai atrás do marido, encontra o marido na rua, agarra a amante, bate, apanha, bate no marido, apanha do marido, vão pela delegacia. E tem muitas mulheres casadas que não concordam com esses acontecimentos. Para evitar isso, elas preferem nem ir atrás do marido. Por isso que elas dizem: ele saiu com as pernas dele, com as pernas ele vai voltar. Eu não vou atrás, não vou passar vergonha, eu não vou fazer vergonha para o meu marido. Quem tem vergonha não faz vergonha para os outros. E o que é que acontece muitas das vezes? Briga, confusão. E geralmente o homem fica a favor ali da mulher, mesmo defendendo a amante, né? Mas ele volta para casa com a esposa, né? Se desculpando que era só uma amiga, coisa e tal, barababá, barababó, taralalá. Mas tem muitas das vezes que o pior acaba acontecendo. Inclusive, Lemos, para a gente abrir o programa de hoje, finalizando esse comentário, para ilustrar esse comentário, você ainda tem alguma coisa a colocar sobre... Você acha, você é a favor a mulher ir atrás do homem na rua? Já pensou, tem mulher que vai no motel, arma barraco, derruba a porta, não encontra o marido. Já tem outras que dá de cara com o marido e a amante e o pau rola, vão parar pela delegacia, pelos hospitais. Mais alguma coisa?
3: Você me jogou aqui em uma seara difícil, quase em um beco sem saída. Eu vou apimentar um negócio aqui, eu vou lhe deixar numa situação difícil agora.
4: Pode mandar, meu filho.
3: Primeiro, nada contra quem é de religião A, B ou C, mas assim, a religião influencia alguma coisa, isso porque, por exemplo, os evangélicos, a gente não vê muito a mulher ir atrás do marido lá, exceto um caso que eu vi que a esposa do pastor... foi atrás do pastor, o pastor estava no motel com a irmã da igreja, certo? Mas no geral a gente não vê isso, primeiro que o evangélico não vai beber, e lá no bar é um clima propício para esse tipo de coisa, né? E a outra coisa é, por que que os maridos também não vão atrás das mulheres lá na banca de cerveja?
4: Olha, em primeiro lugar, dificilmente o marido permite a mulher ir.
3: Quer dizer que ele pode.
4: Ele pode, mas ele acha que a mulher não pode. Já é uma coisa errada. Eu acho errado, isso é machismo. Não é?
3: Ele tem que permitir a esposa e também quebrar uma.
4: Não, ele tem bares, que. Eu acho o certo é ir os dois.
3: Certo.
4: Olha, você tocou um assunto aí pertinente. Um assunto interessante sobre religião. De vez em quando tem os escândalos. Porque. Em todo lugar, em todo trigo, existe o joio. Em toda a classe, em todo lugar do mundo. Tem os bons e os maus, os que buscam a perfeição e os imperfeitos para sempre, né? Escândalos e muitos escândalos na igreja católica, na igreja evangélica. Porém, não se compara com aqueles do copo, do álcool, da traição, da noitada... Aqueles que gostam de amanhecer o dia na rua, passar 2, 3 dias fora de casa, é diferente. Agora, o casal evangélico, cristão, eles, inclusive, até as redes sociais...
3: O católico não é cristão.
4: É cristão. E beberrão, e a igreja não leva temas contrários a isso. Ela deixa o cristão bem à vontade, né? Já a evangélica já tem essa preocupação. de não permitir os fiéis a beber. E doutrinam, ensinam, orientam, né? Que não bebam, por aquilo, papapá, e até concordo, né? E o evangélico, ele tem uma rede social, tá lá a foto dele e da mulher, né? Já o cego do mundo, é só o dele, ele tem uma senha no celular dele, a mulher tem uma senha no celular dela, ninguém pode olhar o do outro, né? Já o evangélico, ele já compartilha, isso, junto com a esposa.
3: O né? celular é liberado para os dois,
4: para
3: né?
4: os dois, exatamente. Os dois. Tu tá entendendo? Parece que eles estão mais vigilantes.
3: Ah, tá certo.
4: Mais, e orientados espiritualmente, é claro, né? Agora, para ilustrar esse comentário de hoje, nós vamos trazer um caso de uma mulher que foi atrás do marido, gente. E a produção já preparou aí, produção? Vamos mostrar aí para o internauta que está nos acompanhando um dos casos comuns que acontecem em todo lugar do planeta com mulheres que saem de casa e vão atrás do marido na rua. Acabam, na maioria das vezes, se decepcionando, encontrando o marido, o esposo, em uma mesa de bar, ali bebendo com outra mulher, e isso acaba culminando muitas das vezes em confusão, né? Até é isso aí, no meio da rua. Olha aí, observa só.
7: Rapaz, ali vai ter alguma merda ali, né?
4: Só observa, o marido chega, ó. Ao invés dele apaziguar o negócio, ele vai espancar a esposa, ó.
3: Rapaz.
4: E a amante ali também dando lá umas cutucadazinhas. Ou seja, o marido e a amante ficaram contra a esposa. É por isso, Lemos, que muitas mulheres casadas não saem de casa com medo de acontecer um negócio desse, passar uma vergonha dessa, um vexame desse, ó. Apanhou do marido, apanhou da amante do marido, voltou para casa espancada, envergonhada, toda dolorida, porque ela foi bastante machucada. Agora, o que é que você tem a dizer de um cabra desse, hein, cara?
3: Rapaz, eu acho que é um tremendo de um, eu não sei não, um cara sem escrúpulo. Porque o cara tá errado, está com um amante, a mulher vai atrás dele porque gosta dele, e ele ainda espanca a esposa, rapaz. É caso, é de polícia.
4: Cadeia nele.
3: É cadeia.
4: Cadeia nele.
3: Cadeia. Olá você, programa Maranhão em Debate, tá todo mundo ligado em todo o estado do Maranhão. 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Meus amigos, nós estivemos minutos atrás na Câmara Municipal de Codó e nós estivemos registrando o início da sessão ordinária de número 14 em 2026. Vamos acompanhar para você, você que está em Balsas, em São Luís, para você ver como é o interior do Parlamento Codoense. Acompanhemos.
8: Registro aqui da Lemos TV para todo mundo ver. Conferimos aqui nesse momento, os vereadores presentes até o momento só somam 9 parlamentares, portanto 10 parlamentares deixaram de vir à sessão, só somam 9 parlamentares, portanto 10 parlamentares

0: com 10 vereadores. Então está faltando 9 no momento. O registro aqui da Lemos TV para todo mundo ver.
1: Aí, meus amigos, nós já queremos fazer uma correção que o vereador Nunes do Náutico, ele não compõe a oposição, ele não faz parte da oposição, ele faz parte da situação. Então,
2: muito pouco número de vereadores aí.
1: Quase
2: ninguém.
1: Quase não dá quórum para a realização da sessão, não é? Quando nós chegamos lá, conferimos 9 vereadores. Então, o parlamento é composto de 19 cabeças, então faltaram até aquele momento 10. Mas aí depois chegou o vereador Nunes do Náutico e chegou também o vereador Antônio Luz, né? Então aí ficamos com 11 vereadores até a hora que eu deixei o parlamento de Codó.
2: Isso deixa bem claro que nós temos uma bancada de oposição em Codó.
1: Essa bancada de oposição, ela...
2: Mesmo sendo a minoria, né?
1: Ela é composta, são 5 vereadores. Ela é composta pelo vereador Domingos Reis, pelo vereador Valber Cabral, Chiquinho do Saai Júnior, pelo vereador Anderson da Trizidela e o vereador Dedé de Zé Garimpeiro.
2: Esses 5...
1: E o pastor Max, já falei, né?
2: E o Max.
1: E o Max.
2: Então, sim, então vamos, né? Lá, vamos recontar.
1: Vamos lá. Domingos Reis.
2: Certo.
1: Valber Cabral.
2: Sim.
1: Chiquinho do Saai Júnior.
2: Ok.
1: O Anderson da Trizidela.
2: Ok.
1: E pastor Max. Sim.
2: E você não falou o Dedé aqui.
1: Ah, o Dedé já... Então são 6, são não, 6. Mas é só 5.
2: Tem certeza?
1: É só 5.
2: Então vamos lá. Dedé e o Anderson.
1: Eu não sei, eu errei aí alguma coisa.
2: Dedé
1: aí.
2: O Anderson.
1: Dedé o Anderson.
2: Max, Domingos Reis e Valber.
1: E Valber. São esses aí. Então é 6 agora.
2: Não, são 6 porque tem o filho do Chiquinho do Saai.
1: Deu 5 aí?
2: Sem
1: então
2: ele.
1: 6 mesmo?
2: E 6.
1: Então é 6. Se não for 6, no próximo programa a gente corrige aqui o número de vereadores que compõem aí a oposição no parlamento.
2: Então, se depender da Câmara Municipal, pelo número de vereadores de oposição, o Leonel Filho não será cassado pela Câmara.
1: Não. Não será cassado, porque me parece que é maioria absoluta, e maioria absoluta eles têm aí, nós conferimos aqui, 6 menos 19, ou 19 menos 6, dá o quê? Dá 12?
2: 13, né?
1: 13, né? 13. Então, o Leonel Filho não será cassado, a não ser que tenha um dispositivo na lei que ele seja cassado pelo judiciário. Aí sim, aí ele pode ser cassado. Mas se depender do número de vereadores que tem na Câmara do lado do Leonel, é evidente que ele não vai ser cassado, não. Agora, os vereadores de oposição não estiveram na Câmara, eu suponho que seja porque eles foram para São Luís levar documentos para dar uma rochada no prefeito Francisco Carlos de Oliveira, que, segundo esses vereadores, não está administrando com transparência, com lisura, e eles foram ao Ministério Público Federal em São Luís do Maranhão para ver o que a justiça pode fazer com relação à administração do atual prefeito Chiquinho do PT.
2: Eu tenho aqui as informações.
1: Diga.
2: De que vereadores entraram na justiça pelo Ministério Público Federal e deve ter sido lá na capital do estado, em São Luís, né?
1: Tem até um vídeo.
2: Nós vamos, São Luís. Vamos conferir quais são os vereadores que estão impetrando esse processo que obriga o nosso prefeito a pagar o salário estipulado pelo STF aos professores contratados. Mostra aí, produção.
1: Então vamos conferir aí os vereadores de oposição.
3: Meus queridos professores.
2: 4.
1: 4.
3: Professoras, a nossa luta não parou em Codó. Nós vamos continuar lutando até o prefeito respeitar e pagar logo imediatamente.
1: Aí é o pastor Max que está falando.
3: E hoje, mais um passo nós estamos dando, como disse o nosso vereador Domingos Reis. Nós estamos aqui no Ministério Público Federal, na Procuradoria da República, dando entrada em mais uma petição, em mais uma notícia, para poder ver o prefeito cumprir o que determina a legislação e o que o Supremo já decidiu, que é os nossos professores terem direito ao piso do mais

0: Ministério Nacional. Então nós vamos continuar lutando e confie na gente, confie nesses vereadores, confie na oposição, que nós estamos lutando por cada um de vocês. Com certeza você, professor, tem direito ao retroativo de 5 anos. 5 anos você tem o direito desse retroativo. E vamos lutar para que você também receba esse retroativo, direito de 5 anos do piso que não foi pago para você. E claro, nós vamos nem que a gente entre com ação civil pública contra o prefeito, contra a prefeitura, para que ele cumpra o que determina a legislação. Nós estamos aqui lutando por vocês e vamos continuar até que o prefeito cumpra o pagamento do piso nacional dos professores contratados no município de Codó. Contem conosco.
1: Meu amigo Lemos, internauta nos acompanhando, vamos, venhamos e convenhamos que são dignos de aplausos esses vereadores que estão aí, que você acabou de ver. Por isso é que eu sempre digo que tem que haver oposição. Você já pensou, meu amigo Lemos, se não tivesse oposição na cidade de Codó? Porque mesmo tendo a oposição, o prefeito se dá o luxo de não dar a César o que é de César, como se ele estivesse pagando do próprio bolso. E o STF já definiu, já determinou, o dinheiro vem, porque o governo federal não vai determinar o pagamento X sem mandar o dinheiro, Lemos.
2: Verdade.
1: O que leva o prefeito a pensar desse tamanho? Uma categoria formadora de opinião. Esse seria um momento oportuno para o prefeito de Codó chamar a categoria e dizer: olha, todo centavo pertinente e pertencente a vocês, eu estarei repassando. O retroativo, estarei repassando. Porque vocês são verdadeiros baluartes na arte de ensinar, de compartilhar o conhecimento. E vocês realmente merecem uma atenção especial. E eu vou honrar aquilo que determinou o STF. Mas ele está fazendo ao contrário. Está endurecendo o coração, fechando o cofre público e está deixando de repassar para essa classe tão sofredora, tão aguerrida, tão resiliente, o que eles têm de direito. Eu, sinceramente, não consigo entender, gostaria muito de entender o que se passa na mente de um político que tem um pensamento tão mesquinho desse jeito. Eu realmente, meu amigo Lemos, eu não consigo entender. Talvez até você entenda.
2: Rapaz, é o seguinte, eu como faço o programa Coisas do Povo na Rádio Lemos FM, às 9 da manhã e mais 3 horários... É o seguinte, no meu ponto de vista, o prefeito não era nem esperar sindicato, sindicerme, ir atrás, advogados. Ele simplesmente gravava um áudiozinho ou um vídeo e postava nas redes sociais. Olha,
1: a partir do momento que o STF determinou.
2: Determinou, eu vou pagar porque o dinheiro não é meu, o dinheiro é de vocês. O governo federal vai enviar o dinheiro e eu vou pagar de acordo com o que determinou o STF.
1: E é para isso que ele está lá, cara.
2: É 5.130,63 centavos para cada um. Pronto, estava resolvido o lenga-lenga, né? Porque o dinheiro será passado para os contratados e também para os efetivos. Agora, só uma pergunta. Será se o prefeito vai se transformar em um rei faraó, né? Você sabe a história do...
1: Muito bem.
2: A história bíblica, que foi preciso 10 pragas para o rei faraó liberar o povo para ir embora para a terra prometida. Será que o prefeito de Codó, o senhor empresário Francisco Carlos de Oliveira, vai se transformar em um faraó só depois de várias batalhas jurídicas e pidanças e manifestações é que o prefeito vai realmente pagar, porque o dinheiro não é dele. Como você já bem colocou, O dinheiro é do povo. Bom, se o dinheiro vier, tá aqui, ó. Vou mostrar pra vocês. Caiu o dinheiro na conta da prefeitura, no Banco do Brasil. Tá aqui o dinheiro. Nós temos tantos funcionários e vou pagar. Tá aqui, ó. O dinheiro veio, não deu pra pagar. Vou pagar o que der pra pagar. Beleza, transparência total. Total, pronto. Agora tá nesse lenga-lenga. É, os vereadores têm que ir pra São Luís cutucar a justiça, o Ministério Público Federal.
1: Ou seja, se ele pagar, vai ser na marra.
2: Esse caldo aí.
1: Se ele pagar, vai ser na marra.
2: Mas é na marra, aí fica feio para a opinião pública.
1: Eu acho que ele está confundindo prefeitura com fábrica. Ele está confundindo, né, empresa com prefeitura. A prefeitura não é sua. Os cofres da prefeitura não são seus, no entanto, você está aí como um empregado do povo para cumprir as determinações advindas dos poderes superiores. Se você não fizer, você vai acabar batendo com os costados aí nos tribunais de justiça. Entenda bem o que eu estou lhe falando, porque outros já tentaram fazer isso e se deram simplesmente mal. Então, prefeito, não confunda parafol com parafunda, nem tratado de Tordesilha com tarada atrás das ilhas.
2: E nem refresco de coco com coco de fresco. Bom, nós estamos aqui com o programa Maranhão em Debate.
1: Gostei.
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1: O prefeito de Codó, além de estar trancando os cofres públicos, agora está trancando também as torneiras no bairro São Francisco, minha gente. Só você vendo para você acreditar. As mães de família, dona de casa, estão acordando cedo. Corre para escovar o dente, não tem água. Vai lavar os pertences, não tem água. Vai fazer a higiene pessoal, não tem água. Corre para fazer o café, não tem água. Vai lavar as louças? Não tem água. Corre para a lavanderia para lavar roupa? Não tem água. Mostra aí, produção.
3: Olha aí, gente. Tá virando moda aqui no bairro São Francisco, ó. Falta de água constantemente aqui no bairro. Olha aí. Presta atenção. Vou abrir a torneira aqui, ó, para você ver, ó. Não tem um pingo de água desde a hora que o dia amanheceu, gente. Ontem foi assim. Hoje está da mesma forma e nós queremos saber aí dos administradores de Codó o motivo pelo qual isso está acontecendo, porque ninguém avisa nada, ninguém fala nada. Enquanto isso, as donas de casa vão passando aqui esse pesadelo, ó. As pias tudo lotada de louça suja, né? Aí vai para a lavanderia também, não tem água, ó. Aqui é a lavanderia, ó. Olha aí o tanto de roupa suja que tem para lavar. E água que é bom, ó. Neca, neca de Pitibiriba. Atenção, prefeito de Codó. Vamos tomar as providências. Isso não pode acontecer. Falta d'água? Não pode. Água é vida. Tudo bem que lá uma vez vem acontecer. A prefeitura tem que emitir através do SAI uma nota, né? Avisando para o povo que vai faltar água. Não é assim, não. A água está faltando aleatoriamente. A dona de casa amanhece o dia, vem fazer o café, não encontra água nem para fazer o café. Vai lavar a louça, não tem água. E aí, como é que vai ficar, prefeito de Codó? É Codó do Maranhão. Presta atenção, Maranhão.
1: Tá aí feito o apelo, a reclamação. 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
2: 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Todo mundo ligado aqui no Maranhão em Debate. Agora é hora da gente...
1: Sorria, meu bem. Sorria.

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1: Opa, opa, opa, opa. Agora futebol em destaque no programa Maranhão em Debate. Olha, já foi definida, meu amigo Lemos, produção, internauta. Já foi definida aí os confrontos das oitavas de final. Confira comigo quem pega quem.
2: Os confrontos das oitavas de final da Copa Betano do Brasil 2026 foram definidos assim. Temos o clássico carioca entre Fluminense e Vasco. Corinthians enfrenta o Internacional. O Grêmio tem pela frente o Mirassol. Temos ainda vitória contra Atlético Paranaense, Juventude e Galo. O Santos é o adversário do Remo. Chapecoense pega o Cruzeiro. E para finalizar, Palmeiras e Fortaleza. Tem mando de campo aqui definido? Não! O mando de campo a gente define já já.
1: Gente, não tem mando de campo. Mando de campo é uma outra decisão, um outro critério que é usado para definir o mando de campo, tá legal? Foi o sorteio realizado hoje e a gente já mostra pra você. É, moleza, eu gostei, né? O Santos pegou papa, né? Nada, pô, o Remo tá bom. Aí Belém, meu amigo, o bicho pega.
3: Lá no, na como é que é? Lá
1: todos
3: no,
1: são bons, porque Mangueirão, lá. Todos se classificaram, né?
3: É, isso.
1: Não é à toa que se chega na oitava de final da Copa do Brasil. Já deixaram gigantes para trás, inclusive o Flamengo, né?
3: É, olha, vamos falar um pouquinho aqui da seleção brasileira. Olha, me parece que daqui a 17 dias começa a Copa do Mundo, né? Daqui a 17 dias e o Brasil joga um pouco depois. E o Brasil é só mamão com açúcar na primeira fase. Só mamão com açúcar. Se o Brasil não passar da primeira fase, aí pronto, acabou. Acabou a seleção brasileira. O Brasil vai jogar com a Escócia, primeiramente aí com o Marrocos e com o Haiti. Será se não passa não, hein?
1: Vamos ganhar a Copa do Mundo, rapaz.
3: Ah, gosto de gente otimista. Agora tem gente, o Brasil não vai ganhar, né? Com esse Lancelotti aí, esse Carlo Lancelotti não vai ganhar nada nenhum. Mas quem sabe, com esse primeiro, eu acho que é o primeiro treinador estrangeiro a comandar o selecionado brasileiro, é o Lancelotti. É,
1: aliás...
3: Né? Uma Copa e uma Copa, né?
1: Aliás, são várias seleções que têm os treinadores de outro país, entendeu? É. Várias seleções adotaram esse critério e algumas delas conseguiram almejar, né? E realizar o almejado, se destacando. Olha, nós temos aí o Senegal vem tão bem estruturado, você nem imagina, Lemos.
3: É, né?
1: O Senegal vem forte.
3: Você esteve lá no Senegal, conversou com a comissão técnica, tudo?
1: Eu estive acompanhando hoje a escalação.
3: Ah, certo.
1: Só jogadores de times da Europa, meu amigo, não é por fora.
3: Só o Moreno.
1: O piorzinho que tem lá é o Sadio Mané.
3: É mesmo.
1: Meu amigo.
3: Então, eles ainda bem que não está no grupo do Brasil aí, né?
1: Ainda bem, eles vão vir com tudo. O Portugal está uma seleção. A Inglaterra, meu amigo, pelo amor de Deus. A França é de dar medo.
3: Eu tenho medo.
1: A Espanha é uma das favoritas. Mas foi assim que o Brasil conseguiu ganhar as últimas duas Copas do Mundo. Foi desacreditado.
3: Tá certo. 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
1: Você já ouviu falar em fila indiana? Você sabe o que é fila indiana?
3: A fila indiana, ela é complicada. Eu já ouvi falar. Mas é tipo caviar. Eu não sei o que é, não.
1: A fila indiana,
3: mas vamos lá.
1: É a maior fila do planeta. Não se faz fila maior do que na Índia. Por isso que se chama assim, fila indiana. No Brasil, o pessoal costuma chamar de fila quilométrica, né? É fila quilométrica. Agora, lá na Índia, a Índia ficou famosa porque nas épocas de escassez, eles perfilam as pessoas para receber ali os alimentos, as doações, e é a maior fila do planeta já vista, é a fila indiana. E por falar em fila indiana, no Brasil é fila quilométrica, né?
3: É.
1: Lá é fila indiana. Olha só, tá parecendo uma fila indiana o HGM de Codó, para quem precisa de um atendimento, para quem busca uma consulta, para quem busca fazer um exame. Vai mostrando aí, produção, porque é lamentável o estado em que se encontra a saúde do município de Codó. Contra as imagens não há argumentos. Tá aí, ó. As imagens falam mais que mil palavras. Fila indiana, meus amigos. Olha aí, olha. Isso aí não é no Nepal, não é em Washington e nem Amsterdã. É em Codó do Maranhão. Presta atenção, Maranhão, é Codó. Olha só a fila, meu. Desde 4 horas da manhã o povo tá lá.
4: A porta para poder ver uma consulta.
1: Cada vez fica pior, Lemos.
3: Nonato Rodrigues, é com Nonato Rodrigues que vai mostrar essa fila do HGM. Eu tenho certeza.
1: Eu te dou uma lata de goiabada com duas latas de creme de leite, se ele for lá.
3: Rapaz, ele porque diz que contra imagens...
1: Não há argumento.
3: Não há argumento. E agora, meus amigos, olha, o Maranhão está na pior. O Maranhão, prefeitos roubam sem parar no Maranhão. Por isso que o Maranhão está de mal a pior. Acompanhe essa reportagem, esse vídeo aí, em Araioses, se eu não estiver enganado. Araioses, no Maranhão, ali pertinho de Tutóia, depois de São Bernardo, antes de Parnaíba, lá já pertinho ali do Delta do Parnaíba.
1: Mais pra lá do mais pra cá.
3: Entre uma coisa e outra, você vai acompanha aí.
5: Moradores revoltados destrói obra de quase R$1 milhão da prefeitura. Adivinha onde é que é? Adivinha onde é que é essa ponte?
6: Tá vendo aqui a única ponte que tem, tá vendo aí?
5: Essa ponte é R$1 milhão? Não acredito que essa ponte é R$1 milhão, rapaziada. Não, pelo amor de Deus.
6: Negrado, essa ponte aqui tá custando quanto que eles fizeram contrato lá com a Impact?
5: Os caras tiveram a cara de pau de falar que isso aí é R$1 milhão.
6: Se nós quer atravessar, nós farra o quê?
5: Início da obra, 12/11/2025. Término da obra, 12/11/2026. Demorou um ano pra fazer essa merda. Não acredito. Município Airoses, Maranhão. Não acredito. Eu achei que era na Suíça, pô. Sério que é no Maranhão? Não acredito.
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11: 15 horas e 59 minutos.
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15: Uma ótima quarta-feira pra você, começando agora mais um programa Forró Mania. Comigo no comando, locutora Patrícia Vieira. Espero que você esteja bem, preparei uma programação musical bem gostosa, bem dançante e alegre. Vem curtir comigo, Forró Mania de hoje está no ar.
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0: agradeço a vocês.
1: Que prazer te receber aqui, viu?
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4: O melhor do forró você ouve aqui no nosso Forró Mania. Continue sintonizado. Eu volto já com muito mais músicas pra você.
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0: tocando pra você sempre o melhor do forró. Este é o programa Forró Mania, que em instantes volta, trazendo mais músicas pra você. Continue por aí!
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0: Mania de hoje já chegou ao fim. Obrigada a você que nos prestigiou com seu carinho e audiência. Um beijo em seu coração e até mais.
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4: 16:50.
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0: Uma ótima quarta-feira pra você, começando agora mais um programa Forró Mania. Comigo no comando, locutora Patrícia Vieira. Espero que você esteja bem, preparei uma programação musical bem gostosa, bem dançante e alegre. Vem curtir comigo, Forró Mania de hoje está no ar.
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1: 17 horas e 2 minutos.
2: Opa, minhas compadres, minhas comadres, minha filha, aqui é o Chico Lorco, a ovelha de 89 anos, que nunca morreu, nem tem verde que morre. Tô chegando debaixo do pé do Cogiro pela Rádio Lema FM de Cordão Maranhão, para todo o Brasil. É isso aí, minhas compadres, minhas comadres. É, meu filho, é o rei que nunca morreu, não tem vez de que morre. Cachaça jerebito. É cachaça jerebito, meu filho, feito no pau do capucho, não bate comigo no chão, mas não bate com todo mundo. É cachaça feita na cana torta. Eu bebo com meu dinheiro, rapariga puta do cabaré da Chica que se importa. É, meu filho. Ave Maria, o canal, viu? É, meu filho, diz que cachaça mata um corno desse, mas mata, não, meu filho. Se a gente beber, morre. Se não beber, morre também. É, tem que morrer de goela lubrificada. É, meu filho, já tirou as bicharadas, meu filho. Tira o cachorro, tira o pato, tira tudo aí, meu filho. De dentro do jacaré, que estão tudo, tudo sufocado. Mas que eu posso trazer o primeiro forró dessa tarde maravilhosa. Aumenta o volume do seu radinho. Meu compadre, minha comadre, meu filho. Aumenta, escarcaram o bicho aí, meu. O volume do rádio, meu filho. É o volume do rádio. Pode escarcar, que você tá ligado no maior forró do Chiclope. É isso aí, compadre. Aumenta, escarcaram, meu filho, o volume. E vamos dançar.

Começando um cabra velho desmantelado da chibata grande, que eu tô entrando aqui pra falar com todos vocês que estão escutando, cabra mais caceteiro na rádio, mais bonita, mais linda, que mais cresce em todo o Maranhão, Lemos FM, pensa, alô, meu povo de todo o meu Maranhão, arrepita, cabra velho.

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2: Opa, meus compadres, minhas compadres, meu filho, Chico Lopes tá de volta. Pela Rádio Lemos FM de Codó, Maranhão. Pra toda essa rapaziada boa de mundo, meu Deus, um abraço. Especial do Reinho aqui, meu filho, Chico Lopes. Por aqui, compadre, vai mandando a lupa toda essa rapaziada e botando seu sucesso, botando esqueleto pra remexer. É isso aí, meu compadre, vai. Vamos remexer. Bota, meu filho, bota mais um forró pra esse pessoal. Bota, meu filho, com gosto de gás.
3: Pois é, rapaz, tava falando outro dia. Eita, rapaz, não tem coisa melhor não do que você dar cagada depois da chuva, rapaz. Eita, meu povo, alô, meus caseteiros. Eu tô aqui de novo, olha, em breve eu tô aí na Rádio Lemos, na Lemos FM, botando todinho. Aí você vai ligar, aí você vai dizer assim, rapaz, bota um forró pra mim. Aí eu vou lhe perguntar, eu boto toda. Aí você diz, bote, ah, por bote. Aí eu boto todinho. Eita, alô, meus caceteiros, chutando a Rádio Leme FM. A rádio mais caceteira do Maranhão, rapaz. Eita, abraça pro meu compadre Lino. Pensa num cabra desmantelado.

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2: Opa, minhas companhias, minhas companhias, minha filha, aqui é o Chico Lopes de volta, de mais do pé de cajueiro pra comandar o melhor do farol pra toda essa rapaziada boa. Já quero agradecer meu pai criador por essa passagem desse dia maravilhoso, dessa tarde maravilhosa. Eu já vou tirando pra fora, mas volto amanhã, se Deus permitir. Ô, meu filho, já vou tirando pra fora, meu filho, já vou tirando pra fora. Se Deus permitir, a gente tá de volta. Se não permitir, eu fico muito grato. Tchau, gente boa, tchau, gente boa.
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1: 18 horas e 2 minutos.
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3: Olá você, bem-vindo a Lemos TV para todo mundo ver, programa Maranhão em Debate. Boa noite, boa tarde, bom dia.
4: Falta de água nas torneiras do bairro São Francisco revolta moradores.
3: Polícia policial fumaçou mais de 22 mil pés de maconha. São erradicados em Santa Helena, na Baixada Maranhense.
4: Mulher vai atrás do marido e acaba apanhando dele e da amante dele.
3: Prefeitos roubam sem pena no Maranhão. Por isso que o estado está em situação dificílima.
4: Paga ou dá o dinheiro. Vereadores entram na justiça para obrigar o prefeito de Codó a pagar o salário estipulado pelo STF aos professores contratados.
3: Discussão por Lula e Bolsonaro acaba em briga dentro de UPA.
4: Impostos absurdos. Empresários brasileiros estão trocando o Brasil pelo Paraguai.
3: Chiquinho oficializa apoio ao Everton Rocha para o Senado.
4: Copa do Brasil, definidos os confrontos das oitavas de final.
3: Com estas e outras, está no ar o Maranhão em Debate na Lemos TV agora, para todo mundo ver.
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4: Meu amigo Lemos Panchevski, produção, internauta acompanhando. O nosso comentário de hoje é o seguinte: você é a favor ou você é contra a esposa ir atrás do esposo na rua? Fala, Lemos.
3: Bom, se eu fosse uma mulher, eu acho que eu deveria dar uma resposta assim mais contundente. Por eu não ser mulher, posso cometer alguns erros com relação ao que você está questionando. Mas assim, eu acho que é correto a mulher ir atrás do marido dela, do esposo dela. Eu acho correto. O esposo é uma propriedade da mulher, entre aspas, e vice-versa. Agora, o que eu acho que não é legal é muitas vezes a mulher ir com uma faca, uma tora de pau atrás do marido. Tenho visto aí alguns vídeos que o marido apanha até sair a catinga da mulher que foi atrás do marido. Agora, no passado, me parece que as mulheres não iam muito assim atrás do marido, não. O marido ia para a festa e agarrar as negras lá, desculpe, negras e brancas, né? As negras e as brancas. E aí, quando o marido chegava, tarde da noite da festa, a mulher ainda banhava ele, ajeitava, colocava a comida ali na mesa para ele jantar 4 horas da manhã, tal. Então era mais ou menos assim. Então eu não sou contra, não, eu sou a favor. Agora, os pormenores é que faz a diferença. E aí?
4: É, tá certo.
3: Concorda comigo? Acho que você pensava que eu ia dar uma outra resposta.
4: Não, não, de maneira alguma. Você é família, você é povo, você... é uma pessoa que prega a paz, e essa paz, ela começa justamente no lar. Agora, toda ação tem uma contração, né?
3: Isso.
4: Tem mulher que diz, Deus me livre de ir atrás de fulano. Ele saiu com as pernas dele, na hora que ele quiser voltar, ele volta. Eu que vou atrás de homem na rua? Vou não. Já tem outras que dizem, eu vou porque o marido é meu, eu tenho o direito de ir. Só que, na verdade, Lemos, antigamente, quando as mulheres se sujeitavam a ir à rua, a ir ao bar, atrás do esposo, né? Muitas das vezes, as mulheres flagravam os esposos com outra mulher num bar, tomando uma cerveja, e elas de longe estavam e de longe elas voltavam. Elas evitavam o confronto com o marido e também com a amante. Só que o tempo foi passando e as mulheres foram se aproximando, né, do flagrante e tomando atitudes diferentes uma das outras. Ó, nós temos assistido em todo lugar, até mesmo aqui no município de Codó, cidade interior do Maranhão, diversas brigas, confusões. Mulher casada sai de casa, vai atrás do marido, encontra o marido na rua, agarra a amante, bate, apanha, bate no marido, apanha do marido, vão pela delegacia. E tem muitas mulheres casadas que não concordam com esses acontecimentos. Para evitar isso, elas preferem nem ir atrás do marido. Por isso que elas dizem: ele saiu com as pernas dele, com as pernas ele vai voltar. Eu não vou atrás, não vou passar vergonha, eu não vou fazer vergonha pro meu marido. Quem tem vergonha não faz vergonha pros outros. E o que é que acontece muitas das vezes? Briga, confusão. E geralmente o homem fica a favor ali da mulher, mesmo defendendo a amante, né? Mas ele volta para casa com a esposa, né? Se desculpando que era só uma amiga, coisa e tal, barababá, barababó, taralalá. Mas tem muitas das vezes que o pior acaba acontecendo. Inclusive, Lemos, para a gente abrir o programa de hoje, finalizando esse comentário, para ilustrar esse comentário, você ainda tem alguma coisa a colocar sobre... Você acha, você é a favor a mulher ir atrás do homem na rua? Já pensou, tem mulher que vai no motel, arma barraco, derruba a porta, não encontra o marido. Já tem outras que dá de cara com o marido e a amante e o pau rola, vão parar pela delegacia, pelos hospitais. Mais alguma coisa?
3: Você me jogou aqui em uma seara difícil, quase em um beco sem saída. Eu também agora vou... Eu vou apimentar um negócio aqui, eu vou lhe deixar numa situação difícil agora.
4: Pode mandar, meu filho.
3: Primeiro, nada contra quem é de religião A, B ou C, mas assim, a religião influencia alguma coisa, isso porque, por exemplo, os evangélicos, a gente não vê muito a mulher ir atrás do marido lá, exceto um caso que eu vi que a esposa do pastor... foi atrás do pastor, o pastor estava no motel com a irmã da igreja, certo? Mas no geral a gente não vê isso, primeiro que o evangélico não vai beber, e lá no bar é um clima propício para esse tipo de coisa, né? E a outra coisa é, por que que os maridos também não vão atrás das mulheres lá na banca de cerveja?
4: Olha, em primeiro lugar, dificilmente o marido permite a mulher ir.
3: Quer dizer que ele pode.
4: Ele pode, mas ele acha que a mulher não pode. Já é uma coisa errada. Eu acho errado, isso é machismo. Não é?
3: Ele tem que permitir a esposa e também quebrar uma.
4: Não, ele tem bares, que, eu acho o certo é ir os dois.
3: Certo.
4: Olha, você tocou um assunto aí pertinente, um assunto interessante sobre religião. De vez em quando tem os escândalos. Porque... em todo lugar, em todo trigo existe o joio. Em toda a classe, em todo lugar do mundo. Tem os bons e os maus, os que buscam a perfeição e os imperfeitos para sempre, né? Escândalos e muitos escândalos na igreja católica, na igreja evangélica. Porém, não se compara com aqueles do copo, do álcool, da traição, da noitada... Aqueles que gostam de amanhecer o dia na rua, passar 2, 3 dias fora de casa, é diferente. Agora, o casal evangélico, cristão, eles, inclusive, até as redes sociais...
3: O católico não é cristão.
4: É cristão. E beberrão, e a igreja não leva temas contrários a isso. Ela deixa o cristão bem à vontade, né? Já a evangélica já tem essa preocupação de não permitir os fiéis a beber. E doutrinam, ensinam, orientam, né? Que não bebam, por isso, por aquilo, papapá, e até concordo, né? E o evangélico, ele tem uma rede social, tá lá a foto dele e da mulher, né? Já o cego do mundo, é só o dele, ele tem uma senha no celular dele, a mulher tem uma senha no celular dela, ninguém pode olhar o do outro, né? Já o evangélico, ele já compartilha, isso, junto com a esposa.
3: O, né, celular é liberado para os dois,
4: para,
3: né,
4: os dois, exatamente. Os dois. Tu tá entendendo? Tá certo. Parece que eles estão mais vigilantes.
3: Ah, tá certo.
4: Mais, e orientados espiritualmente, é claro, né? Agora, para ilustrar esse comentário de hoje, nós vamos trazer um caso de uma mulher que foi atrás do marido, gente. E a produção já preparou aí, produção? Vamos mostrar aí para o internauta que está nos acompanhando um dos casos comuns que acontecem em todo lugar do planeta com mulheres que saem de casa e vão atrás do marido na rua. Acabam, na maioria das vezes, se decepcionando, encontrando o marido, o esposo, em uma mesa de bar, ali bebendo com outra mulher, e isso acaba culminando muitas das vezes em confusão, né? Até é isso aí, no meio da rua. Olha aí, observa só.
7: Rapaz, ali vai ter alguma merda ali, né?
4: Só observa, o marido chega, ó. Ao invés dele apaziguar o negócio, ele vai espancar a esposa, ó.
3: Rapaz.
4: E a amante ali também dando lá umas cutucadazinhas. Ou seja, o marido e a amante ficaram contra a esposa. É por isso, Lemos, que muitas mulheres casadas não saem de casa com medo de acontecer um negócio desse, vão passar uma vergonha dessa, um vexame desse, ó. Apanhou do marido, apanhou da amante do marido, voltou para casa espancada, envergonhada, toda dolorida, porque ela foi bastante machucada. Agora, o que é que você tem a dizer de um cabra desse, hein, cara?
3: Rapaz, eu acho que é um tremendo de um, eu não sei não, um cara sem escrúpulo. Porque o cara tá errado, está com um amante, a mulher vai atrás dele porque gosta dele, e ele ainda espanca a esposa, rapaz. É caso, é de polícia.
4: Cadeia nele?
3: É cadeia.
4: Cadeia nele?
3: Cadeia. Olá você, programa Maranhão em Debate, tá todo mundo ligado em todo o estado do Maranhão. 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Meus amigos, nós estivemos minutos atrás na Câmara Municipal de Codó e nós estivemos registrando o início da sessão ordinária de número 14 em 2026. Vamos acompanhar para você, você que está em Balsas, em São Luís, para você ver como é o interior do parlamento codoense. Acompanhemos.
8: Registro aqui da Lemos TV para todo mundo ver. Conferimos aqui nesse momento, os vereadores presentes até o momento só somam 9 parlamentares, portanto 10 parlamentares deixaram de vir a sessão, pelo menos até nesse horário. Os trabalhos continuam porque é o número requerido aqui pelo regimento interno e dá para seguir os trabalhos. Nesse momento chega mais o vereador, o Náutico, Nunes do Náutico, melhor dizendo, acaba de chegar. Ele que é da oposição, acaba de chegar. Então nós já contamos com 10 vereadores. Então está faltando 9 no momento. Aí, o registro aqui da Lemos TV para todo mundo ver.
3: Aí, meus amigos, nós já queremos fazer uma correção, que o vereador Nunes do Náutico, ele não compõe a oposição. Ele não faz parte da oposição. Ele faz parte da situação. Então,
4: muito pouco número de vereadores aí.
3: Quase
4: ninguém.
3: Quase não dá quórum para a realização da sessão, não é? Quando nós chegamos lá, conferimos 9 vereadores. Então, o parlamento é composto de 19 cabeças. Então, faltaram até aquele momento 10. Mas aí depois chegou o vereador Nunes do Náutico e chegou também o vereador Antônio Luz. Né? Então, aí ficamos com 11 vereadores até a hora que eu deixei o parlamento de Codó.
4: Isso deixa bem claro que nós temos uma bancada de oposição em Codó.
3: Essa bancada de oposição, ela...
4: Mesmo sendo a minoria, né?
3: Ela é composta, são 5 vereadores. Ela é composta pelo vereador Domingos Reis, pelo vereador Valber Cabral, Chiquinho do Saai Júnior, pelo vereador Anderson da Trizidela e o vereador Dedé de Zé Garimpeiro.
4: Esses 5...
3: E o pastor Max, já falei, né?
4: E o Max.
3: E o Max.
4: Então, sim, então vamos, né? vamos recontar.
3: Vamos lá. Domingos Reis.
4: Certo.
3: Valber Cabral.
4: Sim.
3: Chiquinho do Saai Júnior.
4: Ok.
3: O Anderson da Trizidela.
4: Ok.
3: E pastor Max. Sim.
4: E você não falou o Dedé aqui.
3: Ah, o Dedé já... Então são 6, não, são mas 6. É só 5.
4: Tem certeza?
3: É só 5.
4: Então vamos lá. Dedé e o Anderson.
3: Eu não sei, eu errei aí, alguma coisa.
4: Dedé,
3: aí.
4: O Anderson.
3: Dedé, o Anderson.
4: Max, Domingos Reis e Valber.
3: E Valber. São esses aí. Então é 6 agora.
4: Não, são 6 porque tem o filho do Chiquinho do Saai.
3: Deu 5 aí?
4: É. Sem então ele.
3: 6 mesmo?
4: E 6.
3: Então é 6. Se não for 6, no próximo programa a gente corrige aqui o número de vereadores que compõem aí a oposição no parlamento.
4: Então, se depender da Câmara Municipal, pelo número de vereadores de oposição, o Leonel Filho não será caçado pela Câmara.
3: Não. Não será caçado, porque me parece que é maioria absoluta, e maioria absoluta eles têm aí, nós conferimos aqui, 6 menos 19, ou 19 menos 6, dá o quê? Dá 12?
4: 13, né?
3: 13. Então, o Leonel Filho não será caçado, a não ser que tenha um dispositivo na lei que ele seja caçado pelo judiciário. Aí sim, aí ele pode ser caçado. Mas se depender do número de vereadores que tem na Câmara do lado do Leonel, é evidente que ele não vai ser caçado, não. Agora, bom, os vereadores de oposição não estiveram na Câmara, eu suponho que seja porque eles foram para São Luís levar documentos para dar uma rochada no prefeito Francisco Carlos de Oliveira, que segundo esses vereadores não está administrando com transparência, com lisura, e eles foram ao Ministério Público Federal em São Luís do Maranhão para ver o que, que a justiça pode fazer com relação à administração do atual prefeito Chiquinho do PT.
4: Eu tenho aqui as informações.
3: Diga.
4: De que vereadores entraram na justiça pelo Ministério Público Federal e deve ter sido lá na capital do estado, em São Luís, né?
3: Tem até um vídeo.
4: Nós vamos, lá em São Luís. Vamos conferir quais são os vereadores que estão impetrando esse processo que obriga o nosso prefeito a pagar o salário estipulado pelo STF aos professores contratados. Mostra aí, produção.
3: Então vamos conferir aí os vereadores de oposição.
9: Meus queridos professores.
4: 4.
9: 4. Professoras, a nossa luta não parou em Codó. Nós vamos continuar lutando até o prefeito respeitar e pagar logo imediatamente.
3: Aí é o pastor Max que está falando.
9: E hoje, mais um passo nós estamos dando, como disse o nosso vereador Domingos Reis. Nós estamos aqui no Ministério Público Federal, na Procuradoria da República, dando entrada em mais uma petição, em mais uma notícia, para poder ver o prefeito cumprir o que determina a legislação e o que o Supremo já decidiu, que é os nossos professores terem direito ao piso do Magistério Nacional. Então nós vamos continuar lutando. E confie na gente, confie nesses vereadores, confie na oposição, que nós estamos lutando por cada um de vocês. Com certeza, você, professor, tem direito ao retroativo de 5 anos. 5 anos você tem o direito desse retroativo. E vamos lutar para que você também receba esse retroativo. direito de 5 anos do piso que não foi pago para você. E claro, nós vamos nem que a gente entre com ação civil pública contra o prefeito, contra a prefeitura, para que ele cumpra o que determina a legislação. Nós estamos aqui lutando por vocês e vamos continuar até que o prefeito cumpra o pagamento do piso nacional dos professores contratados no município de Codó. Contem conosco.
4: Meu amigo Lemos, internauta nos acompanhando, vamos, venhamos e convenhamos que são dignos de aplausos esses vereadores que estão aí, que você acabou de ver. Por isso é que eu sempre digo que tem que haver oposição. Você já pensou, meu amigo Lemos, se não tivesse oposição na cidade de Codó? Porque mesmo tendo a oposição, o prefeito se dá o luxo de não dar a César o que é de César. Como se ele estivesse pagando do próprio bolso. E o STF já definiu, já determinou, o dinheiro vem, porque o governo federal não vai determinar o pagamento X sem mandar o dinheiro, Lemos.
3: Verdade.
4: O que leva o prefeito a pensar desse tamanho? Uma categoria formadora de opinião. Esse seria um momento oportuno para o prefeito de Codó chamar a categoria e dizer: olha, todo centavo pertinente e pertencente a vocês, eu estarei repassando. O retroativo, estarei repassando. Porque vocês são verdadeiros baluartes na arte de ensinar, de compartilhar o conhecimento. E vocês realmente merecem uma atenção especial. E eu vou honrar aquilo que determinou o STF. Mas ele está fazendo ao contrário. Está endurecendo o coração, fechando o cofre público e está deixando de repassar para essa classe tão sofredora, tão aguerrida, tão resiliente, o que eles têm de direito. Eu, sinceramente, não consigo entender, gostaria muito de entender o que se passa na mente de um político que tem um pensamento tão mesquinho desse jeito. Eu realmente, meu amigo Lemos, eu não consigo entender. Talvez até você entenda.
3: Rapaz, é o seguinte, eu como faço o programa Coisas do Povo na Rádio Lemos FM, às 9 da manhã e mais 3 horários, é o seguinte, no meu ponto de vista, o prefeito não era nem esperar sindicato, sindicerme, ir atrás, advogados. Ele simplesmente gravava um áudiozinho ou um vídeo e postava nas redes sociais. Olha,
4: a partir do momento que o STF determinou.
3: Eu vou pagar porque o dinheiro não é meu, o dinheiro é de vocês. O governo federal vai enviar o dinheiro e eu vou pagar de acordo com o que determinou o STF.
4: E é para isso que ele está lá, cara.
3: É 5.130,63 centavos para cada um. Pronto, estava resolvido o lenga-lenga, né? Porque o dinheiro será passado para os contratados e também para os efetivos. Agora, será se, só uma pergunta. Será se o prefeito vai se transformar em um rei faraó? Você sabe a história do...
4: Muito bem.
3: A história bíblica, que foi preciso 10 pragas para o rei faraó liberar o povo para ir embora para a terra prometida. Será que o prefeito de Codó, o senhor empresário Francisco Carlos de Oliveira, vai se transformar em um faraó só depois de várias batalhas jurídicas e pidanças e manifestações é que o prefeito vai realmente pagar? Porque o dinheiro não é dele, como você já bem colocou. O dinheiro é do povo. Bom, se o dinheiro vier, tá aqui, ó. Vou mostrar pra vocês. Caiu o dinheiro na conta da prefeitura, no Banco do Brasil. Tá aqui o dinheiro. Nós temos tantos funcionários e vou pagar. Tá aqui, ó. O dinheiro veio, não deu pra pagar. Vou pagar o que der pra pagar. Beleza, transparência total. Total. Pronto. Agora está nesse lenga-lenga, os vereadores têm que ir para São Luís, cutucar a justiça, o Ministério Público Federal.
4: Ou seja, se ele pagar, vai ser na marra.
3: Esse caldo aí.
4: Se ele pagar, vai ser na marra.
3: Mas é na marra, aí fica feio para a opinião pública.
4: Eu acho que ele está confundindo prefeitura com fábrica. Ele está confundindo, né, empresa com prefeitura. A prefeitura não é sua. Os cofres da prefeitura não são seus, no entanto, você está aí como um empregado do povo para cumprir as determinações advindas dos poderes superiores. Se você não fizer, você vai acabar batendo com os costados aí nos tribunais de justiça. Entenda bem o que eu estou lhe falando, porque outros já tentaram fazer isso e se deram simplesmente mal. Então, prefeito, não confunda parafol com parafunda, nem tratado de Tordesilha com tarada atrás das ilhas.
3: E nem refresco de coco com coco de fresco. Bom, nós estamos aqui com o programa Maranhão em Debate.
4: Gostei.
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4: O prefeito de Codó, além de estar trancando os cofres públicos, agora está trancando também as torneiras no bairro São Francisco, minha gente. Só você vendo para você acreditar. As mães de família, dona de casa, estão acordando cedo. Corre para escovar o dente, não tem água. Vai lavar os pertences, não tem água. Vai fazer a higiene pessoal, não tem água. Corre para fazer o café, não tem água. Vai lavar as louças, não tem água. Corre para a lavanderia para lavar roupa, não tem água. Mostra aí, produção.
10: Olha aí, gente. Tá virando moda aqui no bairro São Francisco, ó. Falta de água constantemente aqui no bairro. Olha aí. Presta atenção. Vou abrir a torneira aqui, ó, para você ver, ó. Não tem um pingo de água desde a hora que o dia amanheceu, gente. Ontem foi assim. Hoje está da mesma forma e nós queremos saber aí dos administradores de Codó o motivo pelo qual isso está acontecendo, porque ninguém avisa nada, ninguém fala nada. Enquanto isso, as donas de casa vão passando aqui esse pesadelo, ó. As pias tudo lotada de louça suja, né? Aí vai para a lavanderia também, não tem água, ó. Aqui é a lavanderia, ó. Olha aí o tanto de roupa suja que tem para lavar. E água que é bom, ó. Neca, neca de Pitibiriba. Atenção, prefeito de Codó. Vamos tomar as providências. Isso não pode acontecer. Falta d'água? Não pode. Água é vida. Tudo bem que lá uma vez vem acontecer, a prefeitura tem que emitir através do SAI uma nota, né? Avisando para o povo que vai faltar água. Não é assim, não. A água está faltando aleatoriamente. A dona de casa amanhece o dia, vem fazer o café, não encontra água nem para fazer o café. Vai lavar a louça, não tem água. E aí, como é que vai ficar, prefeito de Codó? É Codó do Maranhão. Presta atenção, Maranhão.
4: Tá aí feito o apelo, a reclamação. 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
3: 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Um abraço, Antoniel, todo mundo ligado aqui no Maranhão em Debate. Agora é hora da gente...
4: Sorria, meu bem. Sorria.

0: Sabe o que é que você é, vereador Ailton? Você é isso aqui, ó. Você é um vereador tapioca. É, você é isso aqui, ó. Você já virou para um lado, já virou para outro, já desvirou de novo e agora tá desse lado de novo. Você não tem moral.
1: Opa, opa, opa, opa. Agora futebol em destaque no programa Maranhão em Debate. Olha, já foi definida, meu amigo Lemos, produção, internauta. Já foi definida aí os confrontos das oitavas de final. Confira comigo quem pega quem.
2: Os confrontos das oitavas de final da Copa Betano do Brasil 2026 foram definidos assim. Temos o clássico carioca entre Fluminense e Vasco. Corinthians enfrenta o Internacional. O Grêmio tem pela frente o Mirassol. Temos ainda vitória contra Atlético Paranaense, Juventude e Galo. O Santos é o adversário do Remo. Chapecoense pega o Cruzeiro. E para finalizar, Palmeiras e Fortaleza. Tem mando de campo aqui definido? Não! O mando de campo a gente define já já.
1: Gente, não tem mando de campo. Mando de campo é uma outra decisão, um outro critério que é usado para definir o mando de campo, tá legal? Foi o sorteio realizado hoje e a gente já mostra pra você. É, moleza, eu gostei, né? O Santos pegou o papa, né? Nada, pô, o Remo tá bom. Aí Belém, meu amigo, o bicho pega.
3: Lá no, na como é que é? Lá
1: todos
3: no,
1: são bons, porque
3: Mangueirão, lá.
1: Todos se classificaram, né?
3: É, isso.
1: Não é à toa que se chega na oitava de final da Copa do Brasil. Já deixaram gigantes para trás, inclusive o Flamengo, né?
3: É, olha, vamos falar um pouquinho aqui da seleção brasileira. Olha, me parece que daqui a 17 dias começa a Copa do Mundo, né? Daqui a 17 dias e o Brasil joga um pouco depois. E o Brasil é só mamão com açúcar na primeira fase. Só mamão com açúcar. Se o Brasil não passar da primeira fase, aí pronto, acabou. Acabou a seleção brasileira. O Brasil vai jogar com a Escócia, primeiramente aí com o Marrocos e com o Haiti. Será se não passa não, hein?
1: Vamos ganhar a Copa do Mundo, rapaz.
3: Ah, gosto, gosto. Gosto de gente otimista. Agora tem gente, o Brasil não vai ganhar não. Com esse Lancelotti aí, esse Carlo Lancelotti não vai ganhar nada não. Mas quem sabe, com esse primeiro, eu acho que é o primeiro treinador estrangeiro a comandar o selecionado brasileiro, é o Lancelotti.
1: É, aliás...
3: Né? Uma Copa e uma Copa, né?
1: Aliás, são várias seleções que têm os treinadores de outro país, entendeu? É. Várias seleções adotaram esse critério e algumas delas conseguiram almejar, né? E realizar o almejado, se destacando. Ó, nós temos aí o Senegal vem tão... bem estruturado, você nem imagina, Lemos.
3: É, né?
1: O Senegal vem forte.
3: Você esteve lá no Senegal, conversou com a comissão técnica, tudo?
1: Eu estive acompanhando hoje a escalação.
3: Ah, certo.
1: Só jogadores de times da Europa, meu amigo. Não é por fora.
3: Só Moreno.
1: O piorzinho que tem lá é o Sadio Mané.
3: É mesmo.
1: Meu amigo.
3: Eles ainda vão vir... bem que não está no grupo do Brasil aí, né?
1: Ainda bem, eles vão vir com tudo. O Portugal está uma seleção. A Inglaterra, meu amigo, pelo amor de Deus. A França é de dar medo.
3: É, eu tenho medo.
1: A Espanha é uma das favoritas. Mas foi assim que o Brasil conseguiu ganhar as últimas duas Copas do Mundo. Foi desacreditado.
3: Tá certo. 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Vai ter um negócio aí na internet que saiu uma pesquisa que as crianças, os jovens, os adultos e os idosos estão tendo problemas com as redes sociais. O cérebro está sendo deslocado para um outro lado. É uma forma alegórica aqui de falar. Com as redes sociais, o cérebro está sendo deslocado para um outro lado.

0: babaçu,
1: criolina
0: e tem também ração para o seu pet. É lá na mercearia do seu Jacinto, na Rua das Flores, em frente ao Hospital São Pedro, e a mercearia comandada pelo Dr. Pedro.
1: Você já ouviu falar em fila indiana? Você sabe o que é fila indiana?
0: É a fila indiana, ela é complicada, eu já ouvi falar. Mas é tipo caviar. Eu não sei o que é, não.
1: A fila indiana.
0: Mas vamos lá.
1: É a maior fila do planeta. Não se faz fila maior do que na Índia. Por isso que se chama-se fila indiana. No Brasil, o pessoal costuma chamar de fila quilométrica, né? É fila quilométrica. Agora, lá na Índia, a Índia ficou famosa porque nas épocas de escassez, eles perfilam as pessoas para receber ali os alimentos, as doações. E é a maior fila do planeta já vista, é a fila indiana. E por falar em fila indiana, no Brasil é fila quilométrica, né?
0: É.
1: Lá é fila indiana. Olha só, tá parecendo uma fila indiana, o HGM de Codó, para quem precisa de um atendimento, para quem busca uma consulta, para quem busca fazer um exame. Vai mostrando aí, produção, porque é lamentável o estado em que se encontra a saúde do município de Codó. Contra as imagens não há argumentos. Tá aí, ó. As imagens falam mais que mil palavras. Fila indiana, meus amigos. Olha aí, olha. Isso aí não é no Nepal, não é em Washington e nem Amsterdã. É em Codó do Maranhão. Presta atenção, Maranhão. É Codó. Olha só a fila, meu. Desde 4 horas da manhã o povo tá lá. Cada vez fica pior, Lemos.
0: Nonato Rodrigues, é com Nonato Rodrigues que vai mostrar essa fila do HGM. Eu tenho certeza.
1: Eu te dou uma lata de goiabada com duas latas de creme de leite, se ele for lá.
0: Rapaz, ele porque diz que contra imagens...
1: Não há argumento.
0: Não há argumento. E agora, meus amigos... Olha, o Maranhão está na pior. O Maranhão, prefeitos roubam sem parar no Maranhão. Por isso que o Maranhão está de mal a pior. Acompanhe essa reportagem, esse vídeo aí, em Araioses, se eu não estiver enganado. Araioses, no Maranhão, ali pertinho de Tutóia, depois de São Bernardo, antes de Parnaíba. Lá já pertinho ali do Delta. Delta do Parnaíba.
1: Mais pra lá do mais pra cá.
0: Entre uma coisa e outra, você vai acompanhar aí.
2: Moradores revoltados destrói obra de quase R$1 milhão da prefeitura. Adivinha onde é que é? Adivinha onde é que é essa ponte?
3: Tá vendo aqui a única ponte que tem, tá vendo aí?
2: Essa ponte é R$1 milhão?
4: Não acredito que essa ponte é R$1 milhão, rapaziada. Não, pelo amor de Deus.
3: Negrado, essa ponte aqui tá custando quanto que eles fizeram o contrato lá com a IPAC?
2: Os caras tiveram a cara de pau de falar que isso aí é R$1 milhão.
3: Se nós quer atravessar, nós para o quê?
2: Início da obra, 12 do ano de 2025. Término da obra, 12 do ano de 2026. Demorou um ano pra fazer essa merda. Não acredito. Município Airoses, Maranhão. Ah, não acredito. Eu achei que era na Suíça, pô. Sério que é no Maranhão? Não acredito. Eu achei que era na Suíça. Qual é a sua opinião sobre essa ponte aqui de R$1 milhão no Maranhão, meu irmão? A minha que tem todo mundo que se f***. É a saída do Brasil, eu opinei mais nessa porra. Se você for depender do Brasil, vocês estão f***. Sai enquanto ainda dá tempo.
0: Olha, a gente aqui do Maranhão. Alô, você de São Paulo. Alô, você do Paraná. Alô, você de Santa Catarina, Estados Ricos da Federação. Olha, aqui no Maranhão parece que é de mal a pior mesmo. Os prefeitos roubam, desviam de cara limpa mesmo. Você viu uma ponte dessa aí? Ela custou R$1 milhão. Tá aí o documento, aí no vídeo. R$1 milhão. A população se revoltou e foi lá, derrubou a ponte de R$1 milhão. Pô, mas não dá cara de pau, sinceramente. O Maranhão é o estado de muro baixo, é? Ou não tem muro de jeito nenhum?
1: Não, ladrão tem em todo lugar da federação.
0: Lá em Araiosa.
1: Políticos ladrões tem em todo o território nacional do Brasil. Não adianta dizer, é só no Maranhão. Não. O negócio é que aqui a pegada é maior. O problema é esse, cara. Aqui no Maranhão a pegada é maior.
0: É, porque aqui no Maranhão eu não vejo essas pegadas nesses outros estados, não, rapaz.
1: Não, o pessoal aqui é

0: É de onça.
1: Hein?
2: É, a pegada é louca.
1: A pegada é só no Maranhão.
2: A pegada
1: só no Maranhão.
2: É louca.
1: Ó, só o que eu tô lembrando aqui, ó.
2: A pegada é louca.
1: Rapidão, olha, lá em São José de Ribamar, o doutor Julinho, meu irmão, lá é corrupção demais. Aí nós vamos pra Turilândia, corrupção. Cajapió, corrupção. Santa Helena, corrupção.
0: Turilândia
1: nem se fala. Aí Codó, tá os vereadores lá e...
0: Timbira, cento e poucos mil.
1: Timbira, agora aparece a cidade de Araioses. Rapaz, por isso que o Maranhão tem mais de 40 cidades, as mais pobres, que tem o IDH mais baixo da nação.
2: Aí o governo, Maranhão. Aí é onde o governo federal entra com a parte dele, né? Quer resgatar esse montante que é roubado, que é desviado, nas costas dos empresários.
1: E ainda tem mais Felipe dos Pneus lá em Imperador, em Santa Inês, rapaz.
2: Você tá entendendo a jogada, como é que funciona?
1: Eu estou.
2: O rombo é tão grande nos cofres públicos que muitas das vezes o governo federal quer repassar esse prejuízo para os empresários. Através de quê? Dos impostos. E o que é que tá acontecendo no Brasil? Empresas fechando, desemprego aumentando, a miséria crescendo. E os empresários estão arrumando as malas aqui no Brasil e estão indo, sabe pra onde? Bem pra cá, bem pertinho, quem diria? Pro Paraguai. Acompanha aí, ó.
3: Mais de 230 empresas brasileiras já transferiram parte da produção para o Paraguai em busca de menos impostos e custos trabalhistas mais baixos. As empresas atuam no chamado regime de maquila, modelo criado pelo governo paraguaio para atrair indústrias voltadas à exportação. Nesse sistema, a carga de impostos e encargos trabalhistas fica em torno de 12%, contra cerca de 80% no Brasil. Segundo dados do governo paraguaio e da Câmara de Empresários Brasileiros no Paraguai, as empresas brasileiras representam cerca de 70% das indústrias instaladas no país vizinho, dentro do regime de maquila, e empregam cerca de 25 mil pessoas. Entre as companhias instaladas no Paraguai estão Lupo, Karsten, JBS, Kid, M. Dias Branco e Grupo DAS, responsável pela fabricação de produtos das marcas Nike e Adidas. Além da menor carga tributária, o Paraguai oferece energia mais barata, crédito com juros menores e encargos trabalhistas reduzidos. No país, não existe FGTS e a jornada semanal de trabalho é de 48 horas. A maior parte da produção dessas empresas tem como destino o próprio mercado brasileiro. Como o Paraguai faz parte do Mercosul, os produtos entram no Brasil sem cobrança de imposto de importação. Marcelo Suano.
1: Aí está a situação do Brasil. A carga tributária do Paraguai é menor. Então, se o empresário vai montar um negócio,
2: ele vai fabricar lá, vai fabricar lá.
1: Aí ele vai lá e fabrica lá e vender para cá.
2: Vai vender mais barato para o Brasil.
1: Vai ganhar mais dinheiro.
2: Vai ganhar mais dinheiro.
1: Mais dinheiro, é claro. E os empregos vão ser gerados lá.
2: Lá
1: no Paraguai.
2: E o Paraguai vai crescer.
1: Rapaz,
2: e o Brasil vai diminuir.
1: Pois é. E aí, a produção está no ponto aí? Não, né? Meus amigos, olha, talvez a gente não consiga encontrar aqui, aqui com a nossa produção, uma briga que se originou dentro de uma UPA. A briga, sabe por quê? Por causa de Bolsonaro e Lula.
2: Ah, os eleitores brigando.
1: Os eleitores brigando. E aí a polícia chegou àquela confusão. Então, enquanto o país estiver desse jeito, nós não vamos para lugar nenhum. É de mal a pior.
2: Fanatismo,
1: tem que lutar.
2: Idolatria.
1: É, idolatria, nós temos que lutar, é pelo o bem da nação.
2: Pensar no coletivo.
1: Aí estão na UPA, é porrada pra lá, um é Bolsonaro, o outro é Lula. Meu senhor, ajude o nosso povo, clareie a mente do nosso povo, porque desse jeito nós não vamos sair do atoleiro nunca. Vamos continuar desse jeito. Tá aí, ó, vereador, pode ser agora?
2: Pode, vai.
1: Vereador Leonel Filho terá direito à cela especial caso seja preso.
2: Como é que é, rapaz?
1: Investigação.
2: Como é que é? Repita, federal. Por favor, como é que é?
1: Rapaz, tu fica até...
2: Repita, por favor, que rapaz, essa manchete é forte.
1: Eu fico com muito, muito triste. A tristeza toma de conta da minha alma.
2: Não vai chorar não, pelo amor de Deus.
1: Pois é, porque... É um parlamentar que a gente conversa com ele.
2: Pega pelo menos aí um lençol para o apresentador.
1: É um parlamentar que sabe se expressar dentro do plenário do parlamento.
2: Ele vai ter direito a uma cela de colocar no cavalo?
1: E agora esse negócio aqui, eu não sei, meu irmão. Esse negócio de cela, de botar em cavalo, em jumento, eu não sei. Mas vamos para
2: a matéria. Ah, não, é uma cela especial.
1: É, vamos aqui a matéria. Tá aqui, ó. Aqui a matéria. Olha, além, né? Bota logo o vídeo logo aí, produção. Bota logo, depois a gente faz o complemento aqui. Vamos lá.

0: meus amigos, a situação não é nada boa para o parlamento de Codó. Além do risco de perder o mandato, ter bens bloqueados e até responder por corrupção, o vereador Leonel Filho ainda poderá contar com um privilégio garantido por lei caso venha ser preso no âmbito da investigação ao Ministério Público Federal. A cela terá que ser uma cela especial. De acordo com a legislação brasileira, vereadores têm direito à chamada prisão especial enquanto não houver condenação definitiva transitada em julgado. Na prática, significa que, em caso de prisão preventiva ou temporária, o parlamentar não ficaria em cela comum com presos condenados. O assunto ganhou repercussão após o nome de Leonel Filho aparecer em uma ação do MPF, que investiga um suposto esquema de desvio de recursos públicos envolvendo contratos milionários da Prefeitura de Codó. Segundo a denúncia, o vereador teria recebido R$15 mil por meio de empresas apontadas como ligadas a um empresário. O Ministério Público Federal afirma que o dinheiro seria uma vantagem indevida relacionada ao esquema de investigação. Caso as acusações avancem e a Justiça Federal entenda que há elementos suficientes para medidas mais duras, Leonel Filho poderá enfrentar não apenas desgaste político, mas também consequências judiciais severas. Mesmo assim, a legislação brasileira garante aos ocupantes de cargos públicos, incluindo vereadores, tratamento diferenciado em eventual prisão antes da condenação definitiva, enquanto muitos brasileiros presos aguardam julgamento em celas superlotadas. Políticos investigados acabam tendo direito a condições especiais previstas na lei. Eu não entendo a legislação brasileira. Não dá para entender. O Brasil é cheio dessas coisas, né? Como é que um trabalhador comum vai ser jogado lá dentro da masmorra
1: por roubar uma banana?
0: Porque eu sou o vereador.
1: Rouba a cidade toda.
0: Aí
1: tem cela especial.
0: Corrupção, aí tem cela especial.
1: Quer dizer, quanto mais rouba, mais é bem tratado.
0: E ainda tem um detalhe. No Brasil, se você tiver curso superior, você vai para a prisão especial. Quem vai para a prisão lá para...
1: Até para roubar, o cara tem que estudar, né?
0: Se você vai lá para a Fedentina, é o cara que não tem ensino superior.
1: O cara tiver manutenção, eu quero ser um bandido.
0: Aí eu vejo o seguinte, o Brasil deveria ser o seguinte, o cara que tem o ensino superior, que é vereador, ele vai para a Fedorenta mesmo. E o cara que roubou, que tem só a quarta série, o ensino fundamental, ele vai para uma cela especial. Por quê? Qual é o meu argumento? É que o cara, o cidadão que estudou, já passou pela faculdade, ele tem conhecimentos maiores, ele avançou no conhecimento.
1: Era para ser o contrário do que é. Né?
0: Não é para ele se envolver com corrupção, com ladroagem, safadeza, crimes, etc, etc. Então, por ele já ter passado pela faculdade, tem cursos, tem aí mestrado, doutorado, mas é ladrão, teria que ir para uma cela a pior, porque ele tem conhecimento. O outro não tem, o outro não avançou em conhecimento. Então, no Brasil, as bolas são trocadas.
1: Já na minha opinião...
0: Elas são invertidas.
1: Você me permite?
0: Fica à vontade.
1: Já na minha opinião, para mim, todo mundo no mesmo xadrez, só que em celas individuais. Cada qual na sua cela. Se eu fosse presidente do Brasil, ia sancionar uma lei dessa aí, porque é brincadeira. Aquele monte de gente ali numa cela só, num quartinho... 2x2, 20, 30 homens dormindo por cima dos outros ali. É desumano.
0: Então, nesse caso.
1: Para mim, seria uma cela para cada detento e não importaria o nível, nem grau de saber, nem grau de formação, patente, coisa nenhuma. Todo mundo vai para o meu presídio. Agora, cada qual na sua cela individual. Essa é a minha singela opinião. Mas, ainda dentro do assunto. Terminou aí falando do vereador Leonel?
0: Já concluindo.
1: Olha, tem aqui uma outra informação que está chegando, Lemos. meia contundente essa aqui, olha. É Justiça do Estado do Maranhão determina que Marcos Silva e Pedro Neres apaguem de suas redes sociais e páginas de blog postagens de cunho difamatório contra a imagem do vereador Leonel Filho.
0: Tá. Quer dizer,
1: a justiça está mirando, está investigando, mas ninguém pode falar nada. Entendeu? Segundo aqui é o que está rezando nessa informação. A juíza da vara civil e criminal de Codó, de direito, Flávia Pereira da Silva Barçante, ela expediu uma sentença de ordem a desfavor de Marcos Silva e Pedro Neres, para que os réus possam apagar postagens de cunhos caluniosos e difamatórios que visavam atingir a imagem pública do vereador Leonel Filho. O descumprimento de tal decisão poderá acarretar em severas punições com multas diárias para os réus de 500 a 10 mil reais por dia. E em caso do não cumprimento da decisão da magistrada. É necessário ser dito que o vereador Leonel Filho vem passando por uma campanha difamatória pelo blogueiro Marco Silva, que é investigado pela Polícia Civil pelos crimes de extorsão, difamação e calúnia, onde já sofreu uma operação da SEIC que apreendeu seu celular, uma pistola que era usada para ameaçar aqueles que não concordavam com suas extorsões e um notebook, e também teve sua mulher, que mora na mesma casa dele, algemada e conduzida à 4ª Delegacia de Polícia Civil do município. Deixa-me ver que tem a Elina Tássia, é o nome da esposa. Tanto o celular quanto o notebook do blogueiro estão sendo periciados pela Polícia Civil, o que pode levar o blogueiro Marco Silva à cadeia pelos crimes de ameaça de morte mediante a arma de fogo, extorsão contra políticos e empresários e pessoas comuns e difamação. O blogueiro já é condenado pela justiça em dezenas de processos e responde a 36 pelos crimes citados acima. Também faz parte desta campanha infame de difamação contra o vereador Leonel Filho, o operador do maior esquema de corrupção, lavagem de dinheiro e formação de quadrilha e emissão de notas frias por parte de empresas laranjas, que é o filho do ex-prefeito Cassado Zé Francisco, de nome Pedro Neres. Junto deste bando de criminosos, está também uma figura frustrada da banda podre da imprensa de Codó, conhecido como falso moralista Leonardo Alves. Rapaz, aqui meteu todo mundo no saco só e burdoaram bem aqui os blogueiros, hein? Pois é, rapaz. A juíza aí determinando que se retire postagens, né? E aí, como é que você vê toda essa celeuma, toda essa questão aí, Lemos?
0: Rapaz, primeiro, não vou dizer que nós não somos passivos de erros, mas nós temos que ter muito cuidado quando nós vamos publicar uma notícia, publicar uma matéria, um vídeo, alguma coisa do tipo, porque por mais que eu não goste de alguém, em Codói não tem ninguém que eu não goste, mas se eu tivesse, por mais que eu não gostasse, mas tem que ter ética.
1: Certo, mas o vereador Leonel Filho está ou não está sendo investigado?
0: Bom, aí ele está sendo investigado, mas não é por blogueiro. Ele está sendo investigado é pela Polícia Federal. Não tem nada a ver uma coisa com a outra.
1: Quer dizer que posso divulgar?
0: É, hein?
1: Eu não posso divulgar que o vereador tal está sendo investigado.
0: Não, mas aí o que a matéria está dizendo não é isso. É que eles estão fazendo uma campanha de difamação. Segundo o que está na matéria. Então, se eles não estão fazendo a campanha, se eles estão divulgando e têm fontes para dizer por que eles estão postando matérias e palavras e etc., então eles vão se safar daí da justiça de boa, tranquilo, tranquilo. Agora, se não, aí o pau vai cantar. E no caso, a juíza ela pode pedir exatamente isso, que eles retirem de seus blogs, aí de suas plataformas, as notícias, que é muito simples. Eu, se houve realmente difamação, eu acho que não era nem isso não, tá certo? Meus amigos, olha, Chiquinho FC oficializa apoio à reeleição de Everton Rocha durante evento em São Luís do Maranhão. O prefeito Codó Chiquinho FC do PT declarou, né, oficialmente apoio à reeleição do senador Everton Rocha do PDT durante evento de lançamento da pré-candidatura do parlamentar realizada na última segunda-feira na capital maranhense. Muita gente. O encontro reuniu prefeitos, prefeitas, vereadores e diversas lideranças políticas de várias regiões do Maranhão, consolidando alianças e fortalecendo o grupo político em torno da pré-candidatura do senador. Esse aqui não tem nada contra ele, mas não vai para lugar nenhum.
1: Eleições 2026. Laésio Bonfim, pré-candidato ao governo do Maranhão, vem a Codó, lemos. É. E a pré-candidata a deputada federal, Alba Rejane, tem aí um convite especial para a população de Codó. Fala, Alba!
0: Vamos acompanhar.
2: Em Brasília, pontualmente, 8 horas.
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2: Uma ótima noite para você, ouvinte da Rádio Senado. Eu sou Regina Pinheiro e ficamos com a programação musical de Carlos Andrade. A gente ouve Rita Lee.

0: Distrito Federal é colocada para pagar a conta. A mãe que espera a consulta no SUS pagará pelo rombo do BRB. O estudante da escola pública pagará pelo rombo do BRB. O idoso que depende da assistência também pagará pelo rombo do BRB. O trabalhador que recolhe os impostos, esse também pagará. A população vulnerável do Distrito Federal, aqueles que precisam das políticas e dos serviços públicos do DF, todos pagarão. E aqueles que participaram das decisões seguem disputando o poder, mantendo influência ou tentando convencer a sociedade de que possuem as soluções. Eu faço aqui uma pergunta muito simples, senhor presidente. Até quando o Brasil aceitará socializar prejuízos enquanto responsabilidades individuais, elas permanecem sem respostas? Até quando autoridades errarão ou pior, cometerão crimes como esse que nós estamos vendo e a conta ela será enviada para quem trabalha, para quem paga imposto e depende do Estado? Até quando? O Supremo Tribunal Federal possui um papel essencial para garantir estabilidade institucional. Porém, diante de um escândalo desta magnitude, preocupa ver a energia institucional dedicada do Supremo à construção de acordos financeiros enquanto permanecem pendentes dentro da própria corte respostas proporcionais sobre a responsabilidade, as responsabilidades individuais. Porque o centro desse caso, ele deveria ser outro. Afinal, eu gostaria de saber, e tenho certeza que toda a população do Distrito Federal deseja saber, quem decidiu, quem autorizou, quem pressionou, quem se beneficiou, quem ignorou os alertas e quem sabia de tudo isso? Quem? Ninguém traz as respostas. Quem abriu espaço para que um banco público, o Banco Público do Distrito Federal, assumisse riscos incompatíveis com o interesse público coletivo? Quem participou da transformação de uma instituição financeira pública em instrumento de interesse privado? Quem participou dessa transformação? Todos querem saber. Essas perguntas, senhor presidente, caras senadores e todos que nos escutam, essas perguntas elas precisam ser respondidas e precisam ser respondidas rapidamente. Recentemente, nós vimos investigações avançarem sobre autoridades do Rio de Janeiro e de outros estados, outras unidades da federação. Vimos operações alcançarem figuras influentes, mas aqui no DF parece persistir uma sensação que me preocupa, e ela é muito preocupante, senador Girão, a sensação de blindagem. Existe, para mim, uma clara sensação de blindagem, a sensação de proteção aos poderosos dessa cidade, a sensação de que determinados nomes, eles permanecem intocáveis, intocáveis para a justiça, intocáveis aos olhos de todos. Isso aqui é um absurdo, é a capital do país. E isso precisa acabar, gente. Isso aqui é um absurdo, não dá mais para ficar calada. A população do Distrito Federal, do DF, merece respostas. E se houver participação de agentes políticos, que seus nomes sejam conhecidos. Afinal, senhoras e senhores, todos sabem que 2026 é um ano eleitoral. E o eleitor do Distrito Federal tem o direito de chegar às urnas sabendo exatamente quem protegeu o patrimônio público e quem participou da sua destruição. Eu estou falando do BRB. Democracia, caros amigos, exige informação. Voto consciente exige verdade. Não se trata de antecipar culpa, mas trata de exigir investigação rápida, profunda e, acima de tudo, nesse caso do BRB Master, transparente. Transparente. Está um absurdo. Então, transparência nós exigimos nessa investigação. Quem for inocente, claro, deve ser absolvido. Quem for culpado, tem que responder. Mas ninguém pode permanecer protegido pelo silêncio. É o que a gente está vendo aqui. A gente está vendo em Brasília isso. Não é aceitável que o mesmo governo, cujas decisões colocaram o BRB sob tamanho risco, tente agora apresentar-se como a solução para uma crise produzida por suas próprias escolhas. Não se provoca uma crise dessa dimensão e depois, gente, se assume o papel de salvador. Olha o que nós estamos assistindo do Distrito Federal. Um governo que coloca a instituição, a principal instituição, o principal banco do Distrito Federal, o banco que tinha finalidade de desenvolvimento, entrar nessa maracutaia, nesse caos, nessa bagunça, nesse crime, e agora esse próprio governo se julga o salvador da pátria. O Distrito Federal, meu povo, poderá conviver por anos, eu quero deixar bem claro para vocês, com consequências fiscais decorrentes desse escândalo. Menos capacidade de investimento, pressão sobre serviços públicos que já estão caóticos, as contas públicas do Distrito Federal estão caóticas, restrição orçamentária, deteriorização da capacidade do Estado de atender a população, possível retenção ou comprometimento de receitas que pertencem a nós, cidadãos. Olha que loucura que nós estamos vivendo na capital do país. Tudo isso por escolhas políticas, mais uma vez eu reforço, erradas que colocaram em risco um patrimônio coletivo. Eu faço um apelo, nesse exato momento, ao Supremo Tribunal Federal, ao Ministério Público, à Polícia Federal e a todos os órgãos competentes, acelerem essa investigação. Acelerem aqueles, deem os nomes daqueles que estão envolvidos nesse escândalo do BRB Master. Sigam os fatos e protejam o que é missão de vocês, o interesse público. Assegurem à população do Distrito Federal o direito da verdade, da transparência. Não está acontecendo. E ela precisa acontecer. Porque quando crimes de grande magnitude permanecem sem respostas, o dano ultrapassa o aspecto financeiro, meus amigos. A confiança, ela é destruída. A esperança, ela é corroída. E a crença nas instituições, ela é enfraquecida. E nós não podemos aceitar isso. O BRB, ele pertence ao povo do Distrito Federal. Os recursos que estão sendo negociados agora para pagar essa dívida absurda é da população do Distrito Federal. E quem trai essa confiança, a confiança do eleitor que votou, que acreditou, precisa responder por isso. E sem blindagem. Não o que está acontecendo aqui, que isso é vergonhoso o que está acontecendo aqui. Uma blindagem escancarada de gente muito poderosa, mas que traiu a população do Distrito Federal.
1: Pela ordem.
0: E nos colocou no caos.
1: Pela ordem, não, né? Uma parte. É.
0: Isso não pode e nós não podemos aceitar. Então, eu quero que essas pessoas, e vou trabalhar muito o tempo que eu ficar nesse Senado, para que essas pessoas, esses nomes, essas caras, elas apareçam e que elas paguem por colocar o nome do Distrito Federal nesse absurdo que está acontecendo aqui com relação ao BRB. Colocar o Distrito Federal no caos, as nossas contas públicas e toda a prestação de serviço, inclusive o dinheiro que é nosso, para pagar um rombo que eles que fizeram dentro do Banco BRB, do BRB, o Banco Regional do Distrito de Brasília. Então, assim, senhor presidente, eu peço desculpas aos colegas, porque quem me conhece sabe que eu vou segurando, chega uma hora que não dá. E o que a gente tem visto é um governo que causou o que causou e que agora se põe de bom samaritano, salvador da pátria, colocando a conta no colo de todos nós do Distrito Federal. Nós não podemos aceitar e não vamos aceitar. Obrigado, senhor presidente.
2: Presidente, só para cumprimentar a senadora Leila.
3: Com a palavra o senador Eduardo Girão.
2: Obrigado, presidente. É só para lhe cumprimentar, tá, senadora Leila, o desabafo dos justos, a indignação dos justos. E eu quero dizer para a senhora que eu me assustei quando vi uma matéria, eu acho que ontem, hoje, dizendo que o STF estava se metendo nessa negociação. Onde é que o STF tem que se meter nisso aí? Tem que se meter para fazer logo a investigação e revelar. Aí tudo bem, entendeu? Então, a senhora está coberta de razão, é um negócio escandaloso, esse troço. E não é só o povo de Brasília que quer uma resolução sobre isso, é o povo do Brasil, o povo brasileiro. Porque só o que o Vorcaro deve devolver aí são 60 bi, né? Segundo se fala nas delações. 60 bilhões de reais. Você imagina o que é que isso significa, né? A maior fraude do sistema financeiro do mundo. Isso não dito por mim não, tá? Isso dito pelo presidente da Comissão de Assuntos Sociais do Senado, que foi presidente da casa aqui, senador Renan Calheiros. Do mundo, 60 bi. Você imagina quem é que vai pagar essa conta? Imagina, é o povo que vai ter taxa de juro maior, que vai ter taxas de banco maior. Então, a senhora, eu quero lhe cumprimentar, foi uma das primeiras que assinou a CPI nossa, desde o ano passado, completou 6 meses essa semana, do Banco Master, que está judicializada. Né? E a gente está cobrando lá que o ministro, olha só, está na mão de 2 ministros, qualquer um pode deliberar. A minha, CPI, a nossa, está nas mãos do Nunes Marques. E a outra dos senadores e deputados, a CPMI, está na mão de André Mendonça. Já está há muito tempo na mão dos dois. O Nunes Marques já tem quase 2 meses e o ministro André Mendonça já tem 40 dias. Então, eu espero que a gente possa ter a verdade toda vindo à tona.
1: Senadora Leila, eu quero cumprimentar pela coragem, porque em sendo Vossa Excelência da base do governo, normalmente esse tema, eles se calam. E eles aprenderam aí agora. Eles, para esconder os encontros de Lula com o Vorcaro e com a presença do Galípolo antes de assumir o Banco Central, os encontros cabulosos que acabaram por destruir e colocar nessa situação deprimente o BRB junto com o Master, Vossa Excelência, eu quero louvar a sua coragem de vir e assumir postura diante desse crime e desses criminosos em nome das pessoas que lhe colocaram aqui.
4: Obrigada, senador.
1: Independente disso. E eu fico olhando para o plenário e olhando com muita tristeza de ver homens e mulheres que sabem do crime, da barbaridade do crime, acobertado por um covil de abutres que se falar a palavra STF e se tocar no nome. Alexandre de Moraes tocou no meu nome e está ofendendo a instituição como se ele fosse uma instituição. Ele pode ser uma instituição de demônio, de outra coisa não é. De outra coisa não é. Sendo acobertado, isso é um coluio nojento que envolve Master, envolve BRB. E o que Vossa Excelência está querendo dizer é que quem ajudou a destruir e armar todo esse esquema todo, agora se apresenta num processo eleitoral como o cara que pode salvar e pode fechar o buraco que ele mesmo abriu. Então, parabéns pela coragem, sabe? E com bandido é tempo ruim o tempo inteiro.
0: Obrigado, senhor presidente.
3: Senadora Leila, Vossa Excelência deseja ainda? Deixa eu fazer uma consulta aqui.
5: Passa a palavra para mim, Girão. Nós dois falamos, nós dois.
3: Eu vou encerrar a deliberação aqui. Temos alguns senadores que não conseguiram votar. Nós já estamos em processo de votação há mais de 40 minutos. 45 minutos. Há o entendimento de todos os senadores que orientaram e dos líderes partidários de apoiamento. Precisa ter 41 sim, tem 70 votantes. Já esperamos aqui no... Vou encerrar a votação. Está encerrada a votação em turno único. Determina a Secretaria-Geral da Mesa que mostre no painel o resultado. Votaram sim 69 senadores, não nenhum. Está aprovado o projeto com as emendas número 8 a 11. O parecer da comissão diretora oferecendo a redação final será publicado na forma regimental. Em discussão, a redação final. Cerrada a discussão, em votação. As senadoras e os senadores que aprovam permaneçam como se encontram. Está aprovada a redação final. A matéria vai à Câmara dos Deputados. Item extra-pauta, requerimento 414 de 2026, de iniciativa dos líderes partidários, que solicita a realização de sessão de debates temáticos destinada a discutir os impactos sociais, econômicos e produtivos da proposta de emenda à Constituição número 221 de 2019, que trata da redução da jornada de trabalho e do fim da chamada escala 6x1 no Brasil. Submeto à votação o requerimento. As senadoras e os senadores que o aprovam permaneçam como se encontram. Está aprovado o requerimento. A sessão será agendada pela Secretaria-Geral da Mesa. Cumprida a finalidade desta sessão deliberativa ordinária semipresencial do Senado Federal, a presidência declara o seu encerramento.
4: Boa noite em Brasília, 7 horas e 18 minutos. Você ouviu o senador Davi Alcolumbre, que encerrou a sessão deliberativa do Senado Federal desta quarta-feira, dia 27 de maio de 2026. Durante a ordem do dia, os senadores aprovaram algumas mudanças da Câmara ao projeto de lei do Senado que incentiva a contratação de jovens no primeiro emprego. A proposta foi a sanção presidencial. Aprovado o projeto de decreto legislativo que trata da adesão do Brasil às regras internacionais que pagam indenizações mais amplas aos prejudicados por derramamento de óleo no meio ambiente. O plenário aprovou e segue para a sanção o projeto que estabelece regras para a Copa do Mundo Feminina de Futebol de 2027, que acontecerá no Brasil. Também aprovada a proposta que destina um prêmio financeiro às jogadoras da seleção brasileira de futebol feminino que participaram da Copa do Mundo de 1995. O projeto seguiu para análise da Câmara dos Deputados. Os senadores aprovaram um projeto que cria, no âmbito do Conselho Nacional de Justiça, o Departamento de Monitoramento e Fiscalização das Decisões dos Sistemas Internacionais de Direitos Humanos, DDH. O texto foi a sanção. Aprovado o projeto de lei que cria a Política Nacional para Estudantes com Altas Habilidades ou Superdotação, incluindo um cadastro nacional. A ideia é promover a identificação precoce, o atendimento educacional especializado e o desenvolvimento integral desses alunos. O projeto foi a sanção. Aprovado o projeto de resolução que institui a Frente Parlamentar Mista em defesa da liberdade religiosa dos psicólogos cristãos. Os senadores aprovaram o projeto de lei complementar que retorna autorização para que determinadas entidades sem fins lucrativos tenham acesso a incentivos e benefícios tributários reduzidos pela Lei Complementar 224 de 2025. Agora, o projeto será analisado pela Câmara dos Deputados. Mais notícias sobre a sessão plenária de hoje você acompanha ao longo da nossa programação ou pela nossa página na internet em senado.leg.br/rádio. 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
4: Excelente noite para você, ouvinte da Rádio Senado. Obrigada pela sintonia. Eu sou Regina Pinheiro e na programação musical de Carlos Andrade, a gente ouve Max de Castro.

0: 18h50.
1: Boa noite, em Brasília, 7h. Pela Rádio Senado, você acompanha a sessão deliberativa do Senado Federal, destinada à análise e votação de projetos. Por esse motivo, o programa Voz do Brasil vai ao ar às 10 da noite aqui pela Rádio Senado. Mas você pode acompanhar a Voz do Brasil pela internet em senado.leg.br/rádio, clicando no canal 2. Voltamos com o áudio da sessão. Está com a palavra a senadora Leila Barros.
2: Que estaremos diante de uma tragédia anunciada. Recursos destinados à população, eles poderão ser utilizados para cobrir, pessoal, prejuízos produzidos pelos demandos e pelas escolhas de poucos. Isso eu quero dizer para vocês que é muito cruel, que é injusto e, é claro, inaceitável. Por causa dos erros ou, se comprovado, dos crimes de determinados agentes, toda a sociedade

0: Esse foi Erlon Chaves, Cosa Nostra, Paula Lima, É Isso Aí. Também tivemos Max de Castro, Sonho de Verão.
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2: Em Brasília, 7h34.
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0: Na sequência, Mariana e Dar.

0: Rádio Senado, você ouviu Luci Alves, Gotas de Amor e Ó Chuva, Benegão e Omulu, Ribuliço Ridim e ainda Mariana Aidar, Condução.
1: A Comissão de Assuntos Sociais promoveu um debate sobre o consumo de alimentos ultraprocessados. Especialistas defenderam uma regulação sobre o tema, mas a indústria se posicionou contra. Repórter Lana Dias.
2: Especialistas ouvidos pela Comissão de Assuntos Sociais defenderam a regulação sobre os alimentos ultraprocessados, especialmente pelo risco à saúde dos jovens. O consumo excessivo pode causar problemas no sistema cardiovascular, diabetes tipo 2, hipertensão e outras doenças crônicas. A compra e ingestão de ultraprocessados é muitas vezes impulsionada pela ampla publicidade e falta de educação nutricional, como explicou a senadora doutora Eudócia do PSDB de Alagoas, que é médica.
3: Os jovens são grandes consumidores de ultraprocessados e a falta de educação nutricional faz com que esses jovens tenham acesso mais fácil aos alimentos ultraprocessados, que não são considerados alimentos de verdade.
2: Mas o consumo nem sempre é por livre escolha. Um estudo do Ministério do Desenvolvimento Social e Combate à Fome identificou que a comida saudável não está disponível para moradores de diversas cidades com mais de 300 mil habitantes. A coordenadora de apoio às ações de promoção de alimentação saudável, Bruna Pitazzi, explicou que essa falta é marcada pela desigualdade.
4: Desigualdade de raça, cor, desigualdade socioeconômica, desigualdade de trabalho, emprego e renda, que vão afetar também esse consumo de alimentos ultraprocessados pela população mais jovem.
2: No entanto, representantes da indústria apresentaram um posicionamento divergente pela definição sobre o que seria considerado ultraprocessado. A descrição, segundo eles, é ampla e pouco objetiva, o que dificultaria uma possível legislação. A classificação atual diz que são substâncias que incluem aditivos como corantes e aromatizantes para deixar o produto mais palatável e pequena porcentagem de alimento in natura. Alguns exemplos são refrigerantes e salgadinhos de pacote. Mas para Gustavo Beduschi, diretor executivo da Viva Lácteos, Associação Brasileira de Laticínios, é necessário observar outros fatores nos hábitos da população, como estilo de vida e sedentarismo, antes de generalizar o problema na alimentação. Os participantes ainda ressaltaram que o impacto dos ultraprocessados também atinge o meio ambiente, especialmente pela produção de embalagens de plástico.
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0: Em Brasília, 7h48. Agora você ouve Barão Vermelho.

0: Ouvimos Erasmo Carlos, Pessoa Nefasta, Pitty na sua estante. A primeira foi Barão Vermelho, Tente Outra Vez.
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2: Em Brasília,
3: 9 minutos.

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1: 20 horas e 2 minutos.
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0: 20h59.
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3: Olá, uma ótima quarta-feira para você. Hoje, 27 de maio de 2026. Eu sou Kleber Salles e a partir de agora te acompanho aqui no Moment Love, né? O seu programa romântico, o seu programa que mexe com as emoções, né? Afinal de contas, mexer com as nossas emoções sempre é especial, né? Mexer com aquilo que mais toca o seu coração, né? E a música traduz muito bem isso, né? Através de belíssimas canções, você se envolve, você se apaixona cada vez mais. Scorpions, Send My Angel, é a nossa primeira desta quarta-feira aqui do Moment Love. Seja muito bem-vindo.